Band FM, Band Nova Especial, 9 horas, 12 minutos. Ótima noite pra você. Vamos voltar lá pro início dos anos 2000? Era assim, ó.

0: Band FM Adele, Easy on Me. Aqui no nosso Band Love especial de domingo, John Secada Angel, mais um clássico. Henrique e Juliana, a maior saudade, Guilherme Arantes, cheia de charme. Não podemos esquecer que tocamos Casey and the Sunshine Band, Please Don't Go. 9:57, é o Band Love especial até uma da manhã. Convido você para participar, para mandar sua mensagem de áudio no 11 99991-9197. Aperta o microfone. Terminou a primeira hora, foi deliciosa essa primeira hora. A segunda também vai ser deliciosa, porque vamos ter muita música linda e vamos ter a história mais comentada da semana e teremos também a sua mensagem. Tá na estrada, tá viajando, tá voltando pra sua cidade, em todo o Brasil, manda sua mensagem de áudio aqui pro nosso Band Love, a gente coloca no ar, combinado? 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
4: 10 horas, 1 minuto. Ótima noite de domingo pra você que tá aqui na Band FM curtindo o nosso Band Love. Eu sou Marcelo Dias, estou aqui com você, feliz, grato e apaixonado. Até 1 da manhã, vamos viajando, vamos? O Band Love toca a trilha sonora da sua vida. 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Ainda hoje. Pão de mel. Zezé de Camargo e Luciana, é clássico, hein? Ai, eu amo essa mulher. La Soledad, Laura Pausini. Tears for Fears, Woman in Chains, é clássico mundial. Ainda hoje. Flor e o Beija-Flor. Henrique e Juliano pra recordar. Aqui no Band Love, que volta lá pro final dos anos 80, essa música foi um sucesso mundial. É Listen to Your Heart, Roxette, no nosso Band Love.

0: Band FM, Marília Eterna Mendonça, Parece Namoro, aqui no nosso Band Love. Música linda que você curtiu, que você recordou. Tivemos José Augusto, Aguenta Coração, também John Mayer, Daughters, e Roxette, Listen to Your Heart. Essa música do José Augusto, Aguenta Coração, foi tema de novela, lembra? Foi abertura e encerramento, né, da novela Barriga de Aluguel. Se eu não me engano, era a novela das seis, não era? Fez um sucesso essa novela. Essa música também fez um sucessão. São 10h17, já às 10h30, Murilo e Tatá com a história de amor do Bandelove. Hoje é a mais comentada da semana,
1: boa
0: tá,
1: noite,
0: gente?
1: Boa noite, Bandelove. Estou aqui ligadinha, escutando essas músicas maravilhosas. Quero aproveitar e falar para meu amor, que também está ligado, ouvindo, Marcelo Rocha. Amor, eu te amo muito. Um beijo.
0: Recado da Renata. Renata e Marcelo é casal Bandelove, hein,
2: gente? Oi, Marcelo, boa noite.
0: Boa noite.
2: É a Luciana.
0: Oi, Lu.
2: Marcelo, estou em casa. Nesse friozinho, deitadinho, mas ligadinho no Band Love.
0: Aê.
2: Beijo, uma excelente semana pra você.
0: Beijo pra você também, viu? Davi e Priscila, por favor, manda Karate Kid. É boa. É o Peter Cetera, The Glory of Love, tá anotado aqui. Daniel de Campinas também curtindo aqui o nosso Band Love. Fala, Arthur.
3: Fala, Marcelo, boa noite.
0: Boa noite.
3: Ivanildo, de Taboão, queria mandar um alô aí, em especial para o meu príncipe Arthur. E para minha esposa, Maria Luísa. Valeu.
0: Valeu.
3: Ivanil, tudo de bom.
0: Valeu, amigão.
3: Acompanho vocês todos os dias.
0: Arthur é o filhão, né? Tá dado o recado aqui. Obrigado. Tem mais apaixonado, ó.
4: Manda um alô aí para nós aí, ó. Pra mim e pra Paty. Betinho de Mogi das Cruzes. E a Paty de Tipo. Vamos que vamos, que eu te amo demais, menina.
0: Aê, tá dado o recado, obrigado, um abraço. 10 horas, 18 minutos aqui no nosso Band Love. Primeiro domingo do mês de maio. Primeiro Band Love especial de maio, hein? E maio abre as portas para um novo ciclo, né, gente? E ó, você não precisa ser perfeito, não. Só precisa continuar. Cada pequeno passo, cada escolha consciente, cada momento de coragem já te aproxima da vida que você deseja. O que você tem que fazer? Confie no processo, valorize o hoje e lembre-se, grandes conquistas começam com atitudes simples, repetidas com determinação, foco e fé.

0: FM, a trilha sonora da sua vida, o nosso Band Love especial com Belo Perfume, Zezé Luciano Pão de Mel, também a Lady Gaga, Always Remember Us This Way e Nexus, By My Side. Só música linda. Aqui na sua rádio do seu jeito. E agora Murilo e Tatá com a história de amor mais comentada da semana.
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0: Quando o amor é de verdade, você permanece, fica do lado, você não abandona, porque você cuida, você enfrenta todas as tempestades e todas as dificuldades da vida. Diferente de muitas histórias que passam aqui na Band FM, a minha começou com um violão e uma voz. Eu conheci a Maísa na igreja. Nós começamos ali uma amizade. Enquanto eu tocava violão, ela cantava. Na igreja. Meses depois, eu já estava completamente apaixonado. E foi num culto, no meio de todo mundo, que eu me declarei. Eu a pedi em namoro. O pai dela quase desmaiou na hora. Nós começamos então a namorar quando eu tinha 20 anos. E na mesma época, a minha mãe mudou para longe da cidade. Então, eu decidi morar na igreja para não ir embora. Eu estava muito envolvido, completamente apaixonado por Jesus. E eu também não queria ficar longe da Maísa. Ela era muito especial. Simples. Morava numa casa de barro, para você ter uma ideia. Mas a família dela, o meu sogro, por exemplo, era muito trabalhador, muito honesto. E o nosso namoro sempre foi muito respeitoso. Alguns meses depois, eu já a pedi em casamento. Nessa fase, eu consegui um emprego fixo. Consegui comprar uma casa e até uma moto. Aos poucos, a gente ia conquistando as coisas. Até que em uma madrugada, me ligaram avisando que a Maísa tinha passado muito mal. Tinha ido para o hospital com muitas dores. Eu saí que nem um louco para ir atrás dela, para saber o que estava acontecendo.
1: Carlos, Carlos, eu não estou aguentando, me ajuda, por favor.
2: Gente, por favor, um médico aqui. A minha mulher tá passando muito mal, tá com muita dor.
1: Meu Deus, me leva, meu Deus, eu não aguento mais de dor. Pode me levar daqui, me leva, por favor.
2: Calma,
1: meu
2: amor, calma. O médico já tá vindo, calma.
1: Você não tá entendendo, a minha cabeça dói. A minha cabeça tá explodindo, eu não aguento, me ajuda. Por favor, me ajuda.
0: Ali eu me desesperei. Não tem nada pior do que ver quem a gente mais gosta sofrendo, né? Ela estava mal, com muita dor, vomitava, chorava e ninguém explicava o que estava acontecendo. A cidade em que a gente morava era muito pequena, tudo muito precário. E ali foi uma verdadeira corrida contra o tempo para salvar a vida da Maísa. Durante 13 dias, o que eu mais ouvi dela foi que ela não estava aguentando de dor. Mais de 2 semanas com aquela dor insuportável. Tinha hora que ela chegava a falar que preferia morrer do que estar sentindo aquilo. Você tem ideia? Só depois daquele tempo todo é que a gente conseguiu levá-la para outra cidade, para fazer uma tomografia. E foi aí que o exame mostrou uma lesão. Uma lesão gravíssima no cérebro. Ainda assim, ninguém conseguia dizer o que era ou o que aquilo significava. Não tinha médico especialista, não tinha neurologista, não tinha alguém capacitado para entender o que a minha mulher estava passando. Ela ficou internada numa UPA e ali nós passamos mais de 1 mês. Aquela dor de cabeça constante, idas e vindas para a sala vermelha. Até que a gente conseguiu uma transferência para outro estado. E lá começou uma outra batalha. Os médicos reuniram uma equipe de neurologistas para estudar o caso dela. E foram dias de exames, medicações, tentativas. Até que veio o diagnóstico. A Maísa tinha uma má formação arteriovenosa do lado esquerdo do cérebro. Algo muito grande e profundo. Grau 5. Era gravíssimo. Gravíssimo. Sem possibilidade de cirurgia. E foi aí que veio o maior pesadelo de todos. A sentença. A sentença que acabou comigo. O médico disse que ela só teria, no máximo, 3 meses de vida. 3 meses e ela partiria. Olha, ninguém consegue se conformar com uma notícia dessas. Ninguém. Aquilo não parecia verdade. Não parecia real. E eu não tinha o que fazer. O meu mundo tinha desabado. Mas a vida não parava. Então eu resolvi levar o meu violão para o hospital. E ali, eu e o meu irmão Francisco cantávamos para tentar levantar algum dinheiro para as despesas. Era tudo muito difícil. Eu fui criado só pela minha mãe e pela minha avó. E foi ela, a dona Nancy, que fez um empréstimo de 12 mil reais para tentar salvar a vida da Maísa. Era tudo, tudo o que a gente tinha. Meu Deus do céu, a gente, nessa época, tentava se apegar a um fio que fosse de esperança, sabe? Eu não sabia mais o que fazer. A minha casa acabou virando o meu refúgio. Era lá que eu me derramava diante de Deus. Chorava, gritava, questionava. E ao mesmo tempo, era na fé que eu me segurava. Teve um dia até que eu me desesperei. Eu me ajoelhei e comecei a pedir para Deus. Por favor, Deus, diz somente uma palavra. Uma palavra. E eu creio que ela será curada. Por favor, não me abandona nessa hora, Deus. E naquele dia, no meio daquela oração, o meu telefone tocou.
1: Amor, eu preciso te contar uma coisa.
2: O que foi, Maísa? Fala, o que é que aconteceu?
1: Acabou de entrar um senhor aqui no quarto e perguntou se eu acreditava em Deus. Eu falei pra ele que sim. E aí ele olhou pra mim e falou que a minha enfermidade não era pra morte. Era pra glória de Deus.
2: Meu Deus do céu, meu Deus do céu, eu tava orando agora. Orando e pedindo pra Deus um caminho. A gente tem que acreditar, Maísa. Deus vai ser glorificado através disso.
1: Vai. Vai, Carlos. Vai. Vai sim.
0: Naquela hora eu chorei muito. Muito. Porque naquele momento eu tive a certeza que Deus tinha me respondido. Eu pedi só uma palavra e Ele me respondeu na mesma hora. Ali, eu comecei a acreditar de verdade. Ali eu tive a certeza. Eu sabia que ela não ia morrer. E eu dizia isso pra todo mundo. Ela vai se casar comigo. A gente vai ser muito feliz. Enquanto muitos duvidavam, eu resolvi acreditar. Porque tudo o que eu mais queria nessa vida era fazer a Maísa feliz. Até que aconteceu de novo. Um missionário, já com mais de 70 anos, para quem Deus deu uma visão. Uma visão que queria curar a Maísa. Eu não estava no hospital naquele momento, mas a mãe dela estava. Ele chegou, se apresentou, disse que Deus tinha mandado ele ali. Quando ele colocou a mão na cabeça dela, ela sentiu um estalo muito forte. E na mesma hora, as forças voltaram. Olha isso. Simplesmente, toda aquela dor que ela sentiu foi embora. Um verdadeiro milagre. Um milagre. A partir dali, a nossa vida começou a voltar para o lugar. A gente começou a se organizar para casar. Tiramos fotos, fizemos os convites, preparamos tudo. Era como se tudo tivesse começando de novo. E nós casamos. Olha, eu chorei muito no dia. Ver a Maísa entrando, vestida de noiva,
2: Eu só conseguia pensar que aquilo tudo foi possível por um milagre. Um milagre. Eu lembrava de tudo que tinham dito, de tudo que parecia impossível. E ali estava ela, viva, vindo na minha direção. Naquele dia, eu decidi que ia viver por ela. Foi um momento muito feliz. Eu estava casando com a mulher da minha vida. Mas mesmo com a melhora da Maísa, a gente teve que conviver com uma realidade difícil. Porque mesmo depois de tudo o que a gente tinha passado, a minha mulher convivia com muitas crises. Crises convulsivas até. Mas eu sempre estava ali. Sempre do lado dela. E aí, essas crises foram aumentando. Eu tentava trabalhar, mas quase todos os dias, algum vizinho ligava para avisar que ela não estava bem. Aí eu largava tudo, saía correndo para casa. Até que chegou num ponto que não dava mais. Eu comecei a faltar tanto que eu acabei sendo demitido. E eu tive que fazer essa escolha. E escolhi. Escolhi cuidar dela. Porque as crises não avisavam. E a partir dali, eu passei a me dedicar totalmente à Maísa. Um dia, em março de 2023, eu estava no quarto e ela na sala. Foi quando ela veio na minha direção, dizendo que estava tendo uma dor de cabeça horrível. Ali, tudo aconteceu muito rápido. Em poucos segundos, ela perdeu os movimentos. Não conseguia falar e desmaiou. Ali, na minha frente. Eu liguei para a mãe dela desesperado e nós saímos de carro para ir para o hospital. No caminho vieram mais crises, uma atrás da outra. 4 no total. E aí, ela apagou de vez. Quando a gente chegou na UPA, a Maísa não reagia. E eu estava sentindo, sabe? Eu sentia que daquela vez alguma coisa era mais grave. E quando saiu o resultado do exame, apareceu. Ela tinha um sangramento muito grande no cérebro. Era diferente de tudo. Eu peguei aquele exame e levei para um médico numa clínica. Quando ele olhou, ele me fez uma pergunta que eu nunca vou esquecer. Ela ainda está viva? Ela ainda está viva depois disso aqui? O médico não acreditou. Levantou na hora e foi até a UPA ver com os próprios olhos se a Maísa realmente ainda estava viva. Foi então que ele avaliou que a Maísa precisava com urgência de uma UTI. Ela precisava de uma cirurgia para descomprimir o crânio. Ali começou uma verdadeira corrida contra o tempo. Foram dias de luta, quase uma semana inteira atrás de uma vaga na UTI, pedindo ajuda, ouvindo de muita gente que ela não resistiria. Até que a nossa história chegou numa médica, uma médica especialista. E eu tenho certeza que foi Deus. Deus colocando ela no nosso caminho. A vaga saiu. E já no dia seguinte, ela fez a cirurgia. Depois disso, eu passei a viver dentro do hospital, do lado da minha esposa. E enquanto a Maísa não acordava, eu só esperava por um sinal. Um sinal. E a minha oração era só uma. Deus, por favor, devolve a minha esposa. Até que um dia, eu entrei na UTI para ver ela. E a Maísa acordou. Mesmo entubada, cheia de aparelhos. Quando ela me viu, ela me reconheceu. Começou a se mexer e a chorar também. Assim como eu. A partir daí, ela foi melhorando aos poucos. Até sair da UTI e ir pro leito. E a partir dali, os cuidados passaram a ser meus. Até minha mãe saiu da casa dela para me ajudar. Foram 3 meses dentro do hospital. 3 meses. E eu aprendi tudo. Alimentar a Maísa, fazer a higiene, cuidar de cada detalhe. Um dos momentos mais difíceis para mim foi quando a gente teve que raspar

meses dentro do hospital. Então, antes da cirurgia, a médica deu pra gente 10 dias. 10 dias fora dali. 10 dias pra viver um pouco. E eu decidi aproveitar cada segundo com a minha esposa. Eu levei a Maísa pra praia. Mas eu admito que um pensamento não saía da minha cabeça. E se aquela fosse a última vez? E se aquele fosse o meu último momento com ela? Mesmo assim, eu vivi cada segundo. Cada momento entre nós foi muito especial nesses dias. E aí, no dia 13 de junho, eu preparei a Maísa. Acompanhei ela até a porta do centro cirúrgico e entreguei a vida dela nas mãos de Deus. De Deus e dos médicos. E mesmo já tendo passado por tudo aquilo antes, o medo, a angústia, a aflição de estar vivendo tudo aquilo de novo, eu rezava sem parar. Orava, chorava, e o tempo não passava. Até que às 11 horas ela saiu da cirurgia e eu acompanhei ela até a porta da UTI. A cabeça dela estava muito inchada e naquele momento a gente não sabia o que vinha pela frente. A médica já tinha avisado que ela podia piorar, podia perder os movimentos e que toda a evolução que ela tinha tido podia regredir. E foi exatamente o que aconteceu. Tudo que a gente tinha conquistado, tudo se perdeu. Ela não andava mais, falava com muita dificuldade, e eu passei a carregar a Maísa nos braços para tudo. Tudo. Foram semanas muito difíceis. 3 semanas que pareceram uma vida inteira. Medo, dor, cansaço, tudo junto. E além de tudo isso, a realidade financeira começou a apertar. A gente não tinha dinheiro para tudo aquilo. As dívidas foram se acumulando e o desespero chegou. Então eu e a Maísa tomamos uma decisão muito difícil. A gente teve que vender a nossa casa para pagar todas as dívidas. Fomos morar com a minha mãe. E eu assumi tudo. Passei a carregar a responsabilidade de sustentar 2 famílias. Minha mãe em depressão, o meu padrasto com problemas de saúde. A minha vida ficou muito pesada, de um jeito que eu nunca tinha imaginado. A Maísa também estava muito abalada por se ver dependente para absolutamente tudo. E nessas horas, né? Parece que todo mundo se afasta. Ninguém ajuda. Ninguém. Mas depois de tudo, depois de 1 ano inteiro de muita dor, tentando se reerguer, Deus nos deu um presente. A nossa filha. A gente descobriu a gravidez em maio de 2024. E tudo mudou para nós. A chegada dela trouxe um novo sentido para a vida. E aos poucos, a tristeza foi dando lugar à esperança. E a gente curtiu muito aquele momento. Preparou tudo com muito amor. Quando ela nasceu, foi como se a luz tivesse voltado para dentro da nossa casa. Enquanto isso, eu estava construindo uma casa no terreno da minha mãe. Eu mesmo, sem pedreiro, cada tijolo, cada esforço. E não pense que foi fácil, viu? Nesse tempo faltou tudo pra gente. Tudo. Mas eu sempre dizia pra Maísa que um dia Deus ia mudar a nossa história. Foi então que eu gravei um vídeo. Um vídeo simples, explicando toda a nossa situação e pedindo ajuda pra quem pudesse. Esse vídeo acabou tomando uma proporção que eu nunca imaginei. As pessoas começaram a ajudar. Pagaram a nossa energia, mandavam gás, cesta básica. Vendo tudo isso, a dona Darcy, mãe de um colega, me incentivou a contar nas redes sociais a nossa história. E eu comecei sem saber muito como. Eu, cuidando da minha esposa, da minha

Minha filha pequena, construindo uma casa sozinho. Mas eu dava um jeito. Eu gravava a nossa história. E um dia aconteceu. Um vídeo meu, gravado em cima de uma bicicleta, falando sobre a nossa vida, viralizou em todo o Brasil. E chegou em pessoas que eu nem sonhava que poderia chegar. A partir disso, a nossa vida começou a mudar. As coisas começaram a acontecer. Muita gente passou a ajudar. E até uma vaquinha eles fizeram. Uma vaquinha, sabe, para ajudar a gente em tudo. Principalmente no tratamento da Maísa. Veja você, como Deus é bom. Depois de tudo isso, tudo que a gente passou, eu posso dizer que uma coisa nunca mudou. O meu compromisso com a Maísa. Porque quando o amor é de verdade, você permanece, você não abandona, você cuida, você fica. Mesmo quando tudo fica difícil demais, é isso que eu tenho feito. Tudo por ela, tudo pela nossa família. Em agosto, nós completaremos 13 anos juntos. E tirando todas essas dificuldades, nós nunca tivemos nenhum problema conjugal. Eu sempre fui fiel à promessa que eu fiz lá atrás, de cuidar dela, na saúde e na doença. E é assim que eu sigo, com muita fé, um dia de cada vez. No final das contas, eu entendi que amar não é só quando tá tudo bem. Pelo contrário, amar de verdade é ficar, é permanecer, é acreditar, mesmo quando ninguém mais fica. E é isso que eu vou continuar fazendo. Enquanto Deus permitir, eu vou estar aqui, lutando pela minha vida e pela vida da minha família.

0: vai contar.
1: Band FM, Band Love Especial, Isadora Pompeu, bênçãos que não têm fim. Fechando essa história emocionante. A história do Lucas e da Tamires. Uma história que mostra um amor que não nasceu perfeito, mas verdadeiro. Entre perdas, recomeços e falhas, eles enfrentaram a dor. Amadureceram, escolheram continuar. História linda, você ouviu aqui. História mais comentada da semana foi de Lucas e Tamires, é o Carlos, tá, gente? Eu tô emocionado com a história e tem um vídeo do Carlos e da Maísa lá no Facebook e lá no Instagram. Um vídeo lindo com todos os momentos deles. Os momentos felizes, os momentos de desafios, os momentos de vitória. Hoje, a Maísa anda com dificuldade e o Carlos, após ver o milagre da esposa, entendeu que amar de verdade é ficar, mesmo quando tudo parece impossível. Vamos ouvir a voz do Carlos?
2: Eu quero aqui fazer um agradecimento todo especial a Tatá, ao Murilo e também à Band FM por ter contado a nossa história de amor, de superação. Que Deus abençoe todos vocês e que Deus também abençoe a toda essa audiência maravilhosa que sempre está acompanhando a Band FM.
1: É isso aí. Obrigado, Carlos, por compartilhar sua história com todos nós. Obrigado pela mensagem que ele deixou para Quem Ama Não Esquece e para o Band Love. Agora eu quero a sua mensagem. 11 99991 9197. Esse é o WhatsApp da Band FM. 11 99991 9197. Eu quero que você comente a história do Carlos, da Maísa. É um amor, um casamento, uma notícia triste, uma sentença. E muito amor, e muito companheirismo, tá bom? E muita parceria. Ele não largou a mão dela em nenhum momento dessa luta. Eu quero que você participe agora comentando, tá bom?
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1: Chris DeBurg, Love is My Decision.

0: Isso é lindo demais, gente. Isso é anos 80. Vou tocar pra você ainda hoje aqui no Band Love, combinado? Até uma da manhã. Tem muito Band Love pra você. Tivemos Luan Santana cantada, também Boyce Avenue. É gravação de More Than a Woman. Legal, né? Chris de Burgh, Love Is My Decision. Aquele classicão. Uma história tocante na noite de hoje, foi a mais comentada da semana. Você não pode esquecer que amanhã tem história inédita no fim da manhã, no Que Ama Não Esquece. E a mesma história volta ao ar à noite aqui no Band Love às 10h30, tá bom? São 11h18. Temos comentários chegando aqui. Ah, tem um vídeo lá no Insta e no Face. Dá uma entrada que você vai se emocionar. Geni Almeida tá com a gente no Band Love. Meu Deus. Deus continue abençoando essa linda família. Obrigado, viu? A Paula Venâncio também está aqui no Band Love Especial. Meu Deus, que coisa mais linda. Que Deus abençoe vocês sempre. Obrigado, Paula, pela sua participação aqui no nosso Band Love. A Sol Aragão também comentou a história. Deus é maravilhoso, perfeito e fiel. Honrou sua filha com o milagre da cura e trouxe mais um presente para acrescentar a alegria da família. Um bebezinho. Lindo, cheio de vida, porque as bênçãos são em dose dupla. Parabéns, que Deus continue abençoando vocês infinitamente. Obrigado, viu, Sol? A Lindaura também está aqui no Band Love Especial e diz o seguinte, que Deus continue abençoando a vida de vocês. Felicidades para sua família abençoada. Obrigado, Lindaura. A Ana Paula Miguel, Deus abençoe essa família linda e abençoada por Deus. Continue comentando a história. Tivemos hoje a história mais comentada do Carlos e da Maísa. E a gente continua tocando música.
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0: Ela é Laura Pausini. A música La Soledad. O programa Band Love. 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

0: Band FM Sampa Crio, Anja Flor. Aqui no nosso Band 9 especial, tivemos Exalta Samba, Telegrama, aquele pagodinho do passado, é bom curtir, né? Bruno Mars, Talking to the Moon, e a Laura Pausini, La Soledad, só música linda para sua noite ficar bem melhor. Numa noite que a gente colocou no ar uma história de muito amor, uma história de muita luta, de superação, de companheirismo, de cumplicidade, a história do Carlos e da Maísa. Você não mandou teu áudio ainda? Manda. 11 999919197. Todo mundo que participa por áudio também concorre ao kit personalizado Band FM João Bosco e Vinícius. Foi um montão de presentes com a marca da Band, com a marca João Bosco e Vinícius, tá bom? Comente a história também, tem muita gente comentando ali no Instagram. No Instagram tem um vídeo emocionante, resumindo a história do Carlos e da Maísa. Dá uma entrada lá, você vai conhecer os personagens principais da história mais comentada da semana que passou.
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Band FM, Leandro e Leonardo, não aprendi a dizer adeus. 11 horas 48 minutos. Deixa eu mostrar o trechinho de uma música. Essa música é maravilhosa. Vê se você se lembra. 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

0: Eu vou tocar ainda hoje inteirinha pra você aqui no Band Love, combinado? Tivemos a eterna Whitney Houston, The Greatest Love of All, que clássico. Essa acelera o coração, né? E outro clássico mundial, Woman in Chains, Tears for Fears. Ó, o Irildo tá no Japão. Já é manhã da segunda-feira no Japão. Tá na luta, trabalhando, mandou aqui o comentário da história.
1: Cara, a luta de hoje é... O amor, viu? Ele vence tudo. Família tá de parabéns aí, que Deus abençoe ele. Continue abençoando. E vai dar tudo certo.
0: Amém.
1: Já tá dando, né? Valeu. Manda um beijo e um abraço pra minha mulher, que tá lá em Guaianazes, São Paulo. Valeu. Tá, boa noite.
0: Boa noite, amigão. Um abraço, obrigado. Recado de amor chegando.
2: Boa noite, Marcelo. Boa noite. Aqui quem fala é David.
0: Boa noite.
2: Eu tô aqui em Blumenau, Santa Catarina.
0: Legal.
2: Acompanhando o Band Love.
0: Boa.
2: E eu quero mandar um abraço especial pra minha esposa, Elisângela, que se encontra em Marabá, no Pará. Sintonizado em vocês todos os dias.
0: Olha só.
2: Obrigado.
0: Valeu, matando saudade através do nosso Band Love. Obrigado pelo carinho, obrigado pela companhia aqui no programa mais romântico, mais amigo do Brasil.
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0: Sensível demais.

0: FM Over You, Lenny Brody, pra você aqui no nosso Band Love. Isso é sensacional, clássico de Lenny Brody pra você. Outro clássico mais atual, né? Viva La Vida, bem que tá velhinho também, né? Viva La Vida Coldplay. E a gente tocou uma versão linda de Jorge Vecilo com o belo Sensível Demais. É o nosso Band Love tocando a trilha sonora da sua vida até uma da manhã. Meia-noite em ponto. Quer seguir Titio Celo no Instagram e no TikTok? Espero você, Locutor Marcelo Dias, tá bom? Locutor Marcelo Dias no Insta, Locutor Marcelo Dias no TikTok. Posso contar com a sua companhia ali também?
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0: Que a sua semana seja linda, maravilhosa, abençoada e cheia de Band FM, tá bom? 24 horas por dia, por favor. Eu sou Marcelo Dias, estamos juntos aqui no nosso Band Lobby especial. Até uma da manhã eu vou tocar uma hora só de música linda pra você. Band FM. Aqui na sua rádio, do seu jeito, a trilha sonora da sua vida. Pra gente abrir a hora, tem Spice Girls. So Become One. É Band Love especial. Uma da manhã tem Diego Lopes com Band Coruja, hein?

0: Band FM, Bruno e Marrone, o amor está aqui no nosso Band Love. Também Eric Clapton, Tears in Heaven, Neil, Soul Sick, Alma Gêmea, Fábio Júnior e também Henrique Juliano, Flor e o Beija-Flor, com a Marília Eterna Mendonça. A versão é linda, gente. Arrepia quando toca, né? A gente teve um clássico lá do passado, Duran Duran, Save a Prayer, e a romântica To Become One, de Spice Girls. Meia-noite 31, já uma da manhã, meu amigo Diego Lopes, com o Band Coruja, o melhor programa da sua madrugada. A Célia tá curtindo aqui, falou que é só pedrada, só clássico, né, menina? Obrigado, um beijo. Luciana curtindo as músicas também, né, Lu? Valeu. A Cidinha, de Sorocaba, comentando a história de hoje. A história que foi a mais comentada da semana, né? Esse dia disse o seguinte: boa noite, Marcelo Dias, tudo bem? Tudo ótimo. Eu ouvi essa história durante a semana e tinha certeza que iria repetir hoje. Sou técnica de enfermagem, já vi paciente com esse diagnóstico e a família abandona. Parabéns para esse marido maravilhoso. Deus abençoe muito a vida deles. Hoje eu tô com uma paciente de 2 aninhos que luta para viver. O pai abandonou a família, mas a mãe está na luta e com a ajuda dela e de Deus está superando tudo isso. Cada dia, meu bebezinho está evoluindo mais. Valeu! Vamos aqui torcer, rezar, orar por essa bebezinha, tá bom? Um beijo no seu coração. Sueli está com a gente da Zona Sul. Nossa, que história linda de hoje. Deus abençoe sempre essa família com mais bênção. Para você, Marcelo, um ótimo início de semana. Para você também, sua linda. Um beijo no seu coração, viu? Tem mais mensagem chegando. A Nilda tá com a gente. Band Love, boa noite. Marcelo, que história de amor e superação. Super emocionante. Que Deus continue abençoando esse casal. De tanta fé e confiança, assim seja a perseverança deles. Obrigado, viu? Tem áudio também aqui no Band Love.
1: Boa noite, aqui é o Thiago Sorocaba.
0: Ô, Tiagão.
1: Tô trabalhando no Portal de Controladores da Sesta, às 6 horas da manhã. Eu ouvi a rádio aí. É, dou uns parabéns para esse guerreiro que não abandonou sua esposa nem no último momento. Que Deus dá muita saúde e paz para eles. Muita felicidade para esse casal aí.
0: Valeu, obrigado, amigão. Um abraço, bom trabalho aí. Hoje tivemos a história do Carlos e da Maísa nessa noite de domingo, né? E você não pode esquecer que no fim da manhã, no programa Quem Ama Não Esquece, tem o Murilo e a Tatá contando mais uma história. História inédita no Quem Ama Não Esquece. A mesma história volta ao ar no Band Love, sempre de segunda a sexta, das 10 da noite a 1 da manhã tem Band Love. Às 10h30 volta a história e no domingo a mais comentada da semana.
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0: Sorriso Maroto, Jorge Mateus, Guerra Fria, é Band Love.

0: Band FM Country Club. Love is Love pra você. Aqui no nosso Band Love também é Mariah Carey. One Sweet Day com ou sem mim, Gustavo Mioto. É isso aí, Ana Carolina com o seu Jorge. Tem presentão aqui, que é o kit personalizado João Bosco e Vinícius Band FM. É o Big Prêmio dessa noite, domingo, madrugada de segunda. Tem um Big Copo Térmico, tem chaveiro com abridor de bebidas, tem suporte para celular e a bolsa térmica, tudo com a marca João Bosco e Vinícius e Band FM, saindo para o Ronaldo César da Silva Filho. Ô, Ronaldão, parabéns.
1: Ô, Ronaldão.
0: Ganhou os prêmios
1: do seu jeito.
0: Ele chegou, o Diegão, você tá bem?
1: Vamos para mais uma, né? Mais uma semaninha, segunda-feira, começar tudo de novo.
0: Já trouxe o copão hoje,
1: aí,
0: hein?
1: Aí, ó, fé e café, não pode faltar.
0: Ó, fé e café, ó.
1: Não é?
0: Gostei. Hoje eu não vou nem fazer piadinha de quinta série, porque você foi bem demais.
1: É, então tá
0: na
1: bom.
0: Na mensagem.
1: É,
0: tchau, hein?
1: Botamos fé no meio, não dá, né?
0: É, não. Até amanhã. Tchau, gente.
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5: De FM 1 e 2. E aí, tudo bem? De boinha, tranquilo na manhã. Vamos começar aqui a nossa festa mais uma vez, mais uma madrugada. Mais um Band Coruja chegou. E eu quero saber como é que foi seu fim de semana e o que, que você andou aprontando aí. Conta pra nós. Aqui, ó, na sua rádio do seu jeito. Começou!
6: Yeah. 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

A partir de agora, mais uma madrugada das nossas, das boas, hein? Hoje é das boas! Todo dia é, né? Todo dia é e nunca é, né? É boa, depende do ponto de vista. Ah, a resenha é boa, não é? Cadê você, hein? Quem tá me ouvindo aí? Quero saber quem tá me ouvindo agora, nesse exato momento, com a mão no...

0: Brasil. 11 999919197. 11 999919197. Vem comigo até as 5 da manhã, Band Coruja que tá no ar. Cadê minhas corujinhas? Cadê meus fracassadinhos? Cadê você? Fala comigo que eu sou seu amigo, bebê.
1: Ai, meu Brasil. E aí, meu rei, tranquilidade pura na paz. É o Baiano Segurança, graças a Deus. Você mudou, Diegão. As caiu na semana do Faz Me Rir, Diegão. Diegão, você sabe que mulher agora, toda mulher gosta de karatê. O cara tem carro, o cara tem casa, o cara tem dinheiro. Pera aí, moço, já vai.
0: Olha o pau torando na. O pau torando na portaria. E ele com a piadoca dele. Não, pera aí, moço. Não, deixa eu contar minha piada. Tá começando, cala a boca. É o Baiano Segurança.

0: Calma, corujinha.
1: Como é que o baiano de segurança consegue trabalhar o dia inteiro com esse barulho no ouvido?
0: Eu não sei, cara. Eu também queria saber, velho. Eu queria saber. Aqui qualquer coisinha me irrita. Imagina o cara com esse pi-pi-pi-pi na cabeça. O turno todo, velho. Nossa senhora, não dá. Oi, Maratacine.
2: Bom dia, Diego Lopes. Bom dia, cambada do Bang Coruja. Segundou, né, Diegão? Diegão, não vim trabalhar sexta-feira, né? Então,

0: baiano aí tá. É segurança? Mas eu acho que esse barulho aí é do brasileiro eletrônica dele apitando, hein? Ele tá fora da área.
1: Bom dia, Diegão! Bom! Ótima semana pra você e pra todos os ouvintes aí. E é isso aí. Corinthians perdeu. Oh, Cacilda, viu? Mas tá bom, tá bom, tá bom.
2: Bom dia, Diegão. Tá de perigosa. Bora começar a baguncinha. Beijo pra todos os ouvintes.
3: Bora, aqui bora.
2: Aqui não, Tico, Tico.
3: Aqui não, Tico, Tico. Tico, Tico.
4: Bom dia, Diego Lopes. Sol de Natal na área, ouvindo o Band Coruja e curtindo esse som dessa entrada aí, dessa vinheta maravilhosa que eu amo ouvir nas alturas e você nunca me mandou ela, né?
3: O que que você quer? Abertura do programa? Você quer tomar banho ouvindo a abertura do programa, Sol? Hein, Sol?
5: Bom dia, Diego Lopes, virando o ar aqui no horarinho de janta, ligado no melhor programa da América Latina. Um bom dia a todos do Band Coruja, em especial a Rafael Oshi, o homem da IA. Valeu, fui!
3: Valeu, valeu, mano! O Rafa, que tá empenhado aí. Já, já teremos aí novidades, né, Rafa? Um abraço pra você, tamo junto aí. Ai, que delícia, que delícia!

0: Bom dia, Diegão. Só na escuto aqui, pronto para fazer aquelas montagens fenomenal, não. Não estou no horário de janta, e sim de almoço. Forte abraço.
1: É, tá no Japão, né? Hora de almoço mesmo, 1h10 da tarde lá, né? Olha quem chegou.
2: Boa noite, seios masculinos, tudo bem? Espero que não. É, passando só para te desejar um bom programa, para variar um pouco.
1: Amor e louco. Conta pra nós aí, o Ivan Neres, que tá no Rio de Janeiro ainda. Como é que foi o show da Shakira? Conta pra nós aí como é que foi o show da Shakira. O que ela aprontou, hein? Foi legal, o povo gostou, muita gente?
3: Bom dia, Diego. Vamos embora. Começa mais uma madrugada na Band FM. Para todo o Brasil, menos Recife, que não tem a Band. E vamos embora. Pum, pum, pum.
1: Oi, Fer, tudo bom? Bom dia, Fer. Um beijo no meio da tua bocecha. Oi, oi, oi.
4: Bom dia a toda a galera ligadinhos da Band Coruja. Final de semana trabalhando, né? E começo de semana também. Segunda-feira começou. Daqui a pouquinho amanhece e a gente estamos na pista, né? Vinícius, motorista de aplicativo. Goiânia e Goiás.
1: Abraço. Alô, Goiás, é mais.
5: Bom dia, bom dia, bom dia, Diego. É o Riva de Jundiaí. Ô, Diegão. Esse show da Shakira aí, você tá doido. Ivanés lá soltou a franga mesmo, hein?
1: Eu não vi, cara.
5: Tamo ligadão aí.
1: Como é que você sabe que ele soltou a franga? Você tava com ele?
5: Eita, sai capivara, sai capivara. Cortando aí agora, que é o capivara, você é louco.
1: Bora.
6: Bom dia, Diego.
1: Olá.
6: Amanda, motorista de aplicativo.
1: E aí, Amandinha?
6: Passando pra te desejar um bom dia, pra todos os ouvintes um bom dia. E bora, bora, bora, meu povo, que a semana tá só começando.
1: Ô, Amanda, como é que foi o movimento no fim de semana aí, hein? Aprontaram alguma coisa com você? Foi de boa? Foi tranquilo? Foi bom o movimento? O povo não fez nada? Eu pensei que eu ia pegar um baita de um trânsito da galera subindo. Mas ainda bem que choveu no fim de semana, fez tempo feio. Aí o povo que tava lá na Baixada vieram tudo embora. Vieram-se embora ontem mesmo. Hoje de dia, passaram o dia vindo-se embora. Senão ia tá tudo carrado na estrada essa hora. Tudo com as crianças chorando dentro do carro, com o ar desligado. Os carros fervendo na serra por causa do trânsito, os Celta. Ah, alô, Celtaiada que ferve na serra, tudo quebrado os carros. Ah, oh, aquele... Oh, esqueci aquele carro da Fiat, aquele da Fiat. Passei por uns 12 agora. Palio. É palio quebrado pra caralho. Uma palhaiada, tudo encostada, com o povo com a garrafa da Coca-Cola cheia d'água. Uma lixaiada na rua. Ainda bem com o povo que fez tempo feio, não peguei trânsito nenhum, velho. Nossa, mas nem parece que veio uma carrada de gente pra cá.
7: Fala, Diegão, seu vagabundão, Diegão. Meu domingo, porra, cheguei em casa, dei aquela sapecadinha, né? Porque quem trabalha de noite só sapeca a mulher no final de semana. Aí comprei uma fraldinha, coloquei pra assar. Quando eu comecei a comer a fraldinha, Diegão, aí eu pensei, falei, cara, o tanto de gente que tem essa hora que não tem nada pra comer, meu. E eu tô aqui comendo fraldinha. Aí a boca, sabe, Diegão, começou a secar, a carne não desceu. Aí eu fui lá, peguei café, coloquei farinha dentro, sentei e comi café com farinha, Diegão. E a carne ficou toda lá. Eu não posso esquecer minhas raízes, né, Diegão?
1: É, não pode, não pode. Se você, assim como o nosso querido Edinaldo Plácido, nasceu na roça, teve uma infância difícil, se alimentava com palmas. Se você, assim como Edinaldo Plácido, não tinha chinelinho pra pôr no dedo, usava duas garrafas PET, mesmo sabendo que nos anos 70, 70 não existia garrafa PET. Se você usava um shortinho da Adidas. O índio, né? Um índio. Uma tribo que não teve contato com o ser humano. Aí você vê, o cara tá com um shortinho da Adidas. Se você usava o shortinho da Adidas de doação da igreja, do padre Fábio. Se você comia água com farinha. Se você tinha uma cadela chamada baleia, que morreu de sede na terra seca rachada do sertão. Se seus descendentes eram senegaleses. Você não pode comer fraldinha. Se um dia você sentar numa mesa e tiver churrasco, peça uma água com farinha. Edinaldo Plácido.
6: Diego, foi tranquilo. Não tinha trânsito em São Paulo, tava uma paz. Pra mim, pelo menos, foi uma paz. Deixa eu te contar uma fofoca.
1: Conta.
6: Você acredita que eu peguei um casal estrangeiro, americano, falando bobagens no meu carro, achando que eu não estava entendendo e quase fazendo coisinhas no banco de trás?
1: Nossa, o que eles falavam? 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Já pensou se... Peraí, eu me empolguei. O que eles falavam, Mandinho? Oi,
8: oi. Bom dia, Diego. Mais um plantão finalizado. Boa semana. Tô com meu noivo hoje. Fala oi, amor.
9: E aí, Diego, tudo bem? Tô esperando você me seguir lá, cara.
1: Oi, Tamara. O seu noivo sabe o que você apronta na madrugada aqui, Tamara? Eu não vou contar, não, hein?
10: Bom dia, Diego. Segundo. Ô, Diego, o domingo é a mesma coisa sempre. Tem que dormir pra trabalhar, depois acorda pra almoçar. Rapaz, Deus, se a mulher fez um almoço, almoçando. E depois, numa hora de tempo, deu vontade de fazer uma marvadeza com a mulher. E a mulher não queria ir pra lá, vai dar congestão. Falei, vai dar nada. Se morrer, nem morre feliz. Falei, aí virou aquela correria, eu atrás dela, em borda-cama. É, consegui.
1: Domingo, todo mundo, né? Vai atrás, né, do prejuízo, né? Todos velho da madrugada, os velhinhos. Tudo correndo atrás das tiazinhas, né? É que descansa um pouquinho mais, aí dá aquele pique, né? Calma. Calma.
11: Tudo bem, então, já que você falou, né? Tá, você falou, tá falado.
1: Ei! Vai de bundinha, remexendo a cinturinha sem deixar cair no chão.
12: Diego Lopes, eu duvido que o Edinaldo Plástico tenha feito isso. Manda foto provando no Amigos do Bando Coruja, aí eu vou acreditar. Que Edinaldo Plástico, de jeito nenhum, que ele foi comer café com farinha e deixou uma fraldinha grelhadinha.
1: Eu não duvido, não, viu? Cadê o Oi Chique não fez essa minha? Oi, mas essa trend aí é com o Marrone, não é com o Eduardo Costa? Você fez com o Eduardo Costa. A trend do Eduardo Costa.

0: Então, eu só tinha foto com o Eduardo Costa, com o Marrone não deu certo. Mas os artistas estão postando com a trend, entre outros também, Diego.
1: Eu vi.
2: Diegão, Edinaldo Plácido tá triste com isso. E eu tô triste porque tem uma mesadinha minha que vem lá do norte, né? Todo mês, né, Diegão? E eu acho que essa minha mesadinha vai moiar, viu, Diegão? Depois você olha seu Instagram lá que você vai entender o que eu tô falando.
1: Ah, mas aí vira piada interna, né, cara? Que agora vai ter que contar pra nós.
3: Minha mulher olhou pra mim e falou: cara, você é doido. Você é doido.
1: Bom dia, Lalau! Tudo bom aí, Lalau?
4: Olá. Bom dia, Diegão, Denilson de Sorocaba, viu? Reginaldo Plástico aí, pra não morrer de fome. Deve ter mamado muito no boi, né?
1: É, não tinha boi lá, né? Eu acho que não tinha boi lá. Se tivesse, eles iam carnear, virar churrasco. Olha lá.
5: Bom dia, Diego. Diego, como assim você disse que não tinha trânsito? Eu saí de Ilhabela, era 10 horas da manhã, cheguei em casa 9 horas da noite. Você tá maluco,
1: velho? Cara, eu não prestei atenção, tava vendo outra coisa. O que que é?
5: Bom dia, Diego. Diego, como assim você disse que não tinha trânsito? Eu saí de Ilhabela, era 10 horas da manhã, cheguei em casa 9 horas da noite. Você tá maluco, meu filho?
1: 10, 11, meu Deus do céu, porque você é trouxa, né? Não, cara, pô, ainda bem, né, na verdade. Porque todo mundo, como o tempo ficou, eu acabei de falar, você não prestou atenção. Como o tempo tava ruim, o povo foi embora mais cedo. Porque se o tempo tá bom, eles querem aproveitar até o último momento. Mas como o tempo tava ruim, todo mundo pensou igual e foi embora mais cedo. Então o trânsito ficou todo de dia. E eu não tô nem aí pro trânsito de dia. Não pode ter trânsito na hora que eu pôr o pezinho na estrada. Na hora que eu colocar o pezinho na estrada, tem que estar livre. É o que aconteceu. Não peguei trânsito nenhum. Cheguei cedo, ainda fiquei ouvindo Lady Gaga. Ainda vim ouvindo o Titio Cello tocando Lady Gaga. A Lady Gaga é maravilhosa. Eu sou muito fã da Lady Gaga. Lady Gaga é Gaga. Aí eu vi que o Titio Cello tocou uma música da Lady Gaga, que eu não sei falar o nome. Always Remember Fucking My Ex. E aí eu fiquei com essa música, com super foco nessa música, vim ouvindo de lá até aqui Lady Gaga, Always Remember My Fucking My Ex.
6: Bom dia, Diego Lopes e Vaneres falando. Como você está vendo, eu estou sem voz, estou descansando, mas estou ouvindo Band Coruja. E estava ouvindo Band Coruja no show da Shakira. Como você viu, eu mandei vídeos para você ver que eu estava no show, Diego. Mandei um jornalzinho aí do Meia Hora do Rio. Olha aí a reportagem, Diego. Leia aí para os ouvintes. Ivan Neres, nada melhor como dia após o outro.
1: Ela é maravilhosa, ela é maravilhosa, ela é maravilhosa. Errei, é o Slash Solano, peraí. Shakira transforma Copacabana em pista de dança gigante. Além de trazer lua cheia, loba. Loba arrasta multidão para a orla em mega show. Em sequência, tem uma entrevista com Naldo Beni.
7: Dieguito, bom dia. Oh, por favor, será que pode voltar o dia primeiro, não, gente? Ah, como eu quero trabalhar. E outra coisa, vê se ninguém conversa comigo, não, porque o Corinthians, ele adora distribuir pontos pra quem tá na fase de rebaixamento, tá? Mas vai sair. Vai, Corinthians.
8: Fia de touro.
1: Oxi. Diego, o nome da música é Lady Gaga. Always Remember Us This Way. Tá bom, ai, ah! a coisa mais linda ela cantando essa música, né? Nossa, se você olha muito, você apaixona, você quer ver ela.
8: Meu amigo, essa música aí, esse nome dessa música? Essa música é do time, não, é do tema do filme Nasce uma Estrela.
1: Eu sei, cara, você tem dois celulares agora que eu tô vendo. Ele fica mandando mensagem de dois celulares, eu achei que era o 20 novo, é o mesmo que não abre a boca pra falar. Fala o nome da música aí que eu quero ver, fala o nome da música pra mim, vai.
9: Eu deveria ter ido lá pro Rio, gente. Eu achei o show da Shakira bom, mas é assim, o show foi excelente, mas achei que tinha pouca gente. Ai, mas realmente, será que ela ficou frustrada? Eu deveria ter ido. Tinha lugar
1: pra não é um show do Leonardo. Não é um show assim do Léo Magalhães. É, não tem dançarina, né? Mas gosta de show que tem dançarina, show que tem balé, aviões.
3: Muito fã da Shakira, mas depois que você falou que todas as músicas dela ela dança como se fosse a dança do ventre, perdeu o encanto.
1: É, não é um show da Juliana Bond. É, Deja Vu. Ah, o povo tem que aprender a fazer show, viu?
0: Ô, Diego Lopes, ela tá achando pouco um show de 2 milhões de pessoas? É, será que ela enxerga essa mulher que falou agora?
1: É, eu não sei, viu? É, não é um show da Simone...

0: Sensacional.
1: Bom dia, Diego, bom dia. Não é o show da Shakira, tem que ser o show da Simone Mendes.
0: Ei,
1: a gostosa.
0: Ei, respeita, rapaz.
2: Ai, ai, ai, ai, olha.
0: Show do Pablo do Arrocha.
3: Fala, Diego. Bom dia, Alexandre Porcá, diretamente de Campo Grande. Rapaz, aproveitei esse feriado, hein, rapaz. Cheguei de viagem, sem nada pra fazer. Falei, vou lá na casa da China tomar uma gelada lá. Partiu o Paraguai, meu Deus do céu, aquelas Paraguai deixam a gente louco, louco, louco, louco. E vamos que vamos.
0: Foi num bailinho Assunção, capital do Paraguai. Foi.
4: É, né? Aí quem se lascou foi eu no trânsito, fazendo corrida, Uber. Você tá doido? Ajuda aí, né, Diegão? Bom dia.
0: Por que se lascou? Ficou...
4: Ohana quer dizer família.
0: Ohana quer dizer bostite.
5: Ô, Diego, você é mó bocudo, seu filho de uma égua. Agora você falou que a Tamara apronta, ela não vai querer mais aprontar, ô. Você é mó bocudo.
0: Cadê a Tamara,
5: fica
0: hein?
5: Fica quieto, enfia essa língua no...
0: Quem? Cadê a Tamara? Ô, Tamara, como é que eu... Ela falou o nome do... Ah, tá esperando... Ah, o marido dela falou que eu tô... Como é que é o nome do seu marido pra eu seguir ele aqui? Só pra ver o negócio.
6: Boa semana. Tô com meu noivo hoje. Fala oi, amor.
7: E aí, Diego, tudo bem? Tô esperando você me seguir lá, cara.
0: Como é que é o nome do noivo? Pra eu seguir ele aqui. Eu tô brincando, ela não apronta, não. Ela é santa. Aliás, nesse programa ninguém apronta, né? A gente só brinca, só se diverte, mas ninguém apronta. Pera aí.
6: É o Felipe, Diego. E podem parar de ficar falando que eu apronto, viu? Ele sabe de absolutamente tudo que eu faço.
0: Ô, Tamara, tudo, tudo? Tudo, tudo, tudo? Ah. Tudo! Ah, mas como é que eu vou saber, Felipe, do quê? Manda ele mandar uma direct lá, que eu sigo ele. No Instagram, arroba Diego Lopes, Diego com Y, segue lá. Manda direct que eu vou seguir todo mundo. Calma, Felipe.
8: Eles querem jogar bonito, eu só quero comprar.
0: Ô, Diego, fala a verdade. Quem que é Shakira perto do show do Rei da Cacimbinha? E do Polentinha do Arrocha? É, eu concordo, cara. Polentinha do Arrocha.
9: Polentinha do Arrocha.
0: Polentinha do Arrocha. Ele é tímido. Ai, que bonitinho. O marido da Tamara é tímido. Ô, Tamara, é verdade que os tímidos são os melhores? É, tem uma teoria que diz as quietinhas também, né? As quietinhas e as tímidas são as melhores. É, eu não sei não, viu? Você prefere... Começa agora. Enquete do Polentinha do Arrocha.
9: Polentinha do Arrocha.
0: Você prefere as tímidas ou as atiradinhas? Você prefere os homens mais atiradinhos ou os mais tímidos? Conte para nós qual é o seu gosto para o transo.
10: Venha fazer um negócio bom, vem.
11: Duduzinho. Diego, é lógico que na frente do cara ela vai falar que ele é o melhor, né? Oxe, você acha que lá ela vai falar mal?
0: É verdade, né? É verdade.
12: Cuidado, cuidado, Diegão. Esse namorado da Tamara aí, ó. Noivo da Tamara, entendeu? Ele é do agro. Ele gosta de enfiar o chifre no chão e sair arando.
0: Sai daqui, ô mangangá. Não liga não, mano. Felipe, é inveja. É inveja. Casais felizes despertam inveja nos fracassados. Pode ver, cara. Quando tá solteiro, ele quer falar mal de relacionamento. Ele começa a gravar stories falando que ele tá feliz, mas ele é um baita de um bosta. porque ele não consegue manter um relacionamento. Essa é a verdade. Ninguém nasceu pra virar, pra ficar solteiro a vida toda, idiota. Deixa o cara ser feliz. Ô, Tamara!
13: Eu não sairia de casa pra assistir de nada. Nem o passarinho cantando na esquina.
0: Não, eu também queria, eu também queria. Mas eu tenho que sair pra comprar pão.
14: Ô, Tamara, ô, Tamara, ô, Tamara. Eu vou bater na tua cara e te chamar de safada.
0: Que isso, gente?

Ô, Tamara, conta pra nós aí, Tamara. Tá tudo bem, Tamara? Você tá bem, Tamara? Como é que tá o noivo aí, Tamara? Conta pra nós, Tamara. Vem cá, Tamara. Ô, Tamara! Ai, Tamara. Isso que é show, ó.

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0: Olha que melodia do demônio.
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0: Ai.
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0: Nossa senhora.
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0: Vai, Pablo, vai, Pablo.
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0: Nossa senhora, desafinou.
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0: Vai, Pablo! Tomara. Ah, é Tomara, não é Tamara. Eu achei que era Tamara.
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0: A vida inteira eu cantei errado essa música.
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0: Tamara!
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0: Ai, que bosta! Acabei de descobrir que eu cantei a vida inteira errado a música. Eu achei que era Tamara!
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0: Tamara! Ele tem voz de golfinho. Vai, Pablo. Beber um café enquanto você ouve Pablo.

0: Oi, Dan, essa música é da Fátima Leão, não é? É a cara dela essa música.
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0: Ele tem uma mãe que mexeu com o chifre dos outros e ninguém resiste. É os caras trabalhando, bebendo, e aí é assim, entendeu? É complicado, é garçom, é garçonete, é barman, tudo bebe no show do Pablo. Acertou, Diego Lopes. Isso é composição de Fátima Leão. Tava aqui hoje comigo.
1: Ela tava aí, é?

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0: Eu tô devendo um rolê pra ela.
1: E a gente gosta.
0: Eu tô muito vagabundo em questão de composição, viu? Faz tempo que eu não escrevo nada. Ela fica me cobrando, manda algumas coisas pra nós escrever, seu vagabundo. É, a preguiça, né? A preguiça de pegar o violão, velho. Aí quando eu tô muito vagabundo, eu mando uma frase pra ela. Sabe uma frase de impacto? Olha só, essa é a essência da sua próxima composição. Ela fica brava, mas ela faz, né? A Fátima é uma... A Fátima não é normal. Fátima Leão não é normal pra compor. Eu mando uma frase pra ela, 3 minutos depois a música chega pronta. A maior compositora do Brasil.
2: Uma das maiores composições de Fátima Leão que tocou em todo o país, levantou a dupla Bruno e Marrone, é Dormir na Praça, né?
0: É.
2: Mas eu vou fazer as pazes de você com ela. Assim que ela estiver aqui, eu vou falar de você.
0: Fala, fala que eu amo ela, tá?
3: Bom dia, Diego. Da enfermeira aqui. Diego, mais doida que tomada do Pablo é só a Mega Sena.
0: Eu não entendi, mas... Oh, yeah. Tica, tica. Tica, tica. Oh, yeah. Música Mega Sena? Quem que canta isso?
4: Pra você ver a diferença da Fátima Leão, a compositora raiz, pra esses compositores da atualidade, né, Diegão? É. Tipo, o cara compôs a música dessa aqui, ó. Vou continuar nessa levada. Compositores, ainda faz uma bosta dessa.
0: Vou continuar nessa levada. Ai, meu Deus do céu. Não, não tem, cara, não tem, não tem. Cara, e ela canta muito, né? A voz da Fátima Leão também é uma coisa impressionante. É exatamente o que o Edinaldo falou. São músicas eternas. As músicas da Fátima Leão são músicas eternas. Não é só Dormir na Praça, cara. É qualquer uma delas. Passou da conta, agora chega. Olha, chega a dar um repau no pio. Agora, não é essas coisas de... Apaga, apaga, apaga.
4: Uma vez eu vi uma entrevista de um cantor que canta aquela música. Au! Late coração, cachorro, late coração. O cara falou que foi 5 compositores pra fazer uma música dessa.
0: Mas amiga, é, isso eu acho um absurdo. Agora tá se reunindo uma rama de gente que faz tchê-tchê-tchê-tchê. Sabe esse tipo de música? Nossa, velho.
2: Diego, toca aí pra nós um pedacinho da maior composição de Fátima Leão, gravado pelo Pablo, Pecado de Amor.
0: Não.

0: pra mim, ó. Pô, você tá louco, velho. Pra que se machucar, pedindo pra juntar esse amor em pedaços, se Deus não escreveu assim. Quer ver, ó? Tem uma aqui, ó. Soca a voz da Fátima. Soca a voz. Soca a voz. Pera aí, deixa eu achar aqui. Olha isso aqui, ó. Só a voz dela, ó.
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0: Olha, é meio rouca, né?
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0: É, voz perigosa.
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0: Você ouviu muito apaixona, hein?
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0: Ó.
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0: Que isso?
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0: E agora lascou, vai.
1: 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Agora.
0: Ave Maria, velho.
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0: Não, chega, chega, chega.
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0: Ave Maria, tá, sei chega, que... obrigado, obrigado, Fátima Leão.
2: É, galera bonita, a onda agora.
0: É, só pra mostrar a diferença, né?
2: Todo mundo arrasta.
0: Ah, nós temos artista bom no Brasil, mas olha, vou te falar, é uma rama de bostaiada.
2: Haja galinha.
0: Ave Maria.
2: Toda essa
0: comida.
3: Maravilhosa, eu adoro.
0: Ah, é muito boa, muito boa.
4: Essa galera requebrando bem legal. O Alexandre já chegou, levantando seu astral, balançando essa galera.
0: Ô Alexandre, para de ser tarado, seu louco.
5: Moreninha, moreninha, vem.
6: Não a conheço. É sapatão? Tem voz sapatão?
0: Não, não é sapatão, não é. A Fátima não é. A Fátima é perigosa, inclusive. Pronto, já fizeram eu lá. Não pode falar nada, né? Já fizeram eu com o Marrone segurando o bandinho. Ô Pedrão, manda pra mim lá no Instagram, mano. Posta lá e me marca, pelo amor de Deus. Ficou muito bom isso aí, velho. Eu gosto do Marrone, o Marrone é maravilhoso.
7: Oi. Bom dia, Diegão, bom dia, Diegão. Aqui é o Jorge Canini, que manda um salve pra galera da Cana Picada aqui. E todos os ouvintes, uma boa semana a todos, beleza? Põe marcha, Diego, quer pedir?
0: Bora!
8: Ué, tarado por quê, Diegão? Só porque ela tem uma voz gostosa, daquela de você imaginar ela olhando você de baixo pra
0: ei,
8: cima, assim, pedindo...
0: Ei,
8: joga,
0: ei, né? Ei,
9: pra você que foi o...
10: Eita,
9: só não pode ficar no...
10: Pra você que é o... Bom dia, Fábio Pezão de Barretos. Rapaz, a voz dessa mulher é inconfundível. Já pensou no pé do ouvido da gente, chegar assim, bem no pezinho de ouvido e falar assim, ó... Faz o Pix.

0: isso, cara?
1: Ai, olha no põe, põe, põe, me fazendo enlouquecer. 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
2: Fátima Leão é sensacional. Eu só não sei quem é.
0: Nunca.
3: Fala, Diego Loto, bom dia. Por aqui é o Plácido Carreteiro. Deus abençoe a nossa semana aí. Rapaz, a Fátima Leão é simplesmente sensacional. Além de ser uma perfeita compositora, melhor do Brasil, tem uma voz maravilhosa, mano. Rapaz, ela cantando a capela aí foi top demais.
0: Você viu, cara? Maravilhosa.
4: Bom dia, Diegão. Aqui é o Fábio Dias, de Mogi Guaçu.
0: E aí, beleza? Fabião?
4: Um forte abraço aí. E vamos que vamos.
0: Bora, macho.
4: Madrugada gostosa.
0: Chama.
4: Começando a semana, né?
0: Fazer é
4: uma
0: isso.
4: Semaninha aí. Tudo de boa aí, beleza?
0: Beleza.
4: É, Dito, essas músicas aí é de passar o chifre nas paredes, né?
0: É.
5: Porra, eu que sou da nova geração, só de escutar um pouquinho aqui já lembra dessa mulher, pô. Ela é muito boa mesmo.
0: É mesmo, é mesmo.
6: Diego Lopes, eu gravei aqui e postei lá, cara. Ficou top. Reposta.
0: O quê? O que que você gravou aí, né? Fala pra nós.
7: Bom dia, Diegão.
0: Bom dia.
7: Zé de Sorocaba. É, cara. Você tem um ponto de vista excelente. A Fátima Leão realmente é uma baita de uma compositora. É. Tem um vídeo dela, cara, falando que ela foi a responsável por ter separado Zazá e Zezé, lembra? Na época, nos anos
0: Nossa
7: 80,
0: senhora, né? Velho.
7: Ela com o Zezé sofria demais nas asas do Zazá e ela que foi responsável.
0: É.
7: E foi quem colocou o nome de Zezé de Camargo, não é Deia, de Camargo.
0: Verdade, verdade.
7: Tem os vídeos dela da hora, né? E ela é uma baita da compositora.
0: É.
7: Parabéns pra ela, né?
0: Boa.
7: E um mulherão também. Viu?
0: Mulherão da porra da zorra. Mulherão da zorra. Linda, gostosa, maravilhosa. Mas chega também, senão ela fica se achando, né? A gente fala muito dela, mentira, ela não se acha. Né? O café tá acabando aí. Nossa.

0: ver a Fátima Leão cantando em capela.
1: Você ah, da hora, da rádio. Hora. Posta lá e marca nós, posta lá.
2: Bom dia, Diegão, beleza? Vem por cá, meu jovem. Peguei pelo rabo o negócio aí da compositores aí, Fátima Leão e Mike Sullivan. É. Os dois melhores compositores do Brasil, ah, você tá doido.
1: É verdade, cara. O Sullivan também, nossa. Ó, sabe quem eu gosto? Elias Muniz. Também é muito bom. Oi, essa aí foi a... que apontou o Zezé, né, na carreira.
0: Tem mais, ela deu essa letra quando separou Zezé e Zazá.
1: É.
0: Ela botou o nome Zezé de Camargo e foi uma das primeiras músicas que ela gravou. Ele gravou num disco solo, antes do Luciano.
1: É verdade.
0: Se eu me transformo em rio, você é a cachoeira.
1: Você é a cachoeira. Se eu me transformo em serra, você é a ribanceira. Eu não vou cantar porque daí eu vou humilhar.
3: Ah, Diego, pra mim o maior é o César Augusto, Diego.
1: Também é, boa. Ó, a Tati falou do Renato Teixeira, maravilhoso também. Ó, postou lá, né, mano? Eu já vou repostar lá. Só esse tênis rosa. Não sei de onde vocês inventam que eu uso tênis rosa, gente. Eu nem tenho tênis rosa.
4: Diegão, quando você canta, você encanta as cobras.
1: Ah, lá ele, sai daí.
5: Pum, pum, pum. E que fez?
6: Você encanta.
5: Tiririca, Mamona Assassina.
7: Bom dia, Diego. Aqui de Barretos, falando aí dos melhores compositores aí, não pode esquecer do Caneta Azul. Bom dia pra todos.
1: Nossa senhora. Olha, você vê a decadência que chegamos, hein? Como é que faz sucesso um negócio desse? E pior, gente, que tem gente boa demais. Ó, a gente que trabalha em rádio, a gente recebe muita coisa, muito material, velho. A gente que é compositor, eu, né, no caso, aqui, que trabalho em rádio e componho, eu recebo muita coisa boa, velho. Cantor bom, de verdade mesmo, gente boa. Mas não, que faz sucesso, hein? Caneta Azul, pelo amor de Deus, velho.
8: O Diegão cantando, eu humilho. Humilho.
1: Humilho.
9: Não, peraí. Se ela veio antes de Zezé de Camargo e Luciano, ela é velha. Ela é velha. E assim, cadê a baixaria desse programa? Vocês vão ficar falando só de música boa? Vocês estão achando que é viola, minha viola? Cadê a Luísa Sonsa? Cadê a Anitta? Cadê a Pocahontas?
1: Cadê a Anitta? Cadê a pouca... vamos lá então, vai, tá certo, é Band Coruja, né? Senão vira viola minha viola. Vai, canta, Murilo, filho da puta.
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1: dança aí, ô canela de Mocotó. Vai, ô canela de Mocotó, dança aí, ô.
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0: tetinha de cisto. Puta bunda. Bunda. Aê, tatuína, da visão, cadê?
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0: Diego Lopes, eu tô brincando, vou passar. Diego Lopes, tá? Diego com Y, Lopes com três S's no final, vai lá.
1: Bom dia, Di. Ai, hoje o som da Shakira tava um luxo.
0: Um luxo! É a Tami, sua linda, deliciosa. Olha, mandou uma foto sensualizando a Tami, hein? Finaliza quando vai no chão, vai no chão. Caraca, Tami, olha que maravilha. Ô, Tami, essa foto, onde é que você tava, hein? Hein? Tami, malandrinha. Malandrinha, Tami. Vai, malandra.
1: Você viu, Didi? Homenagem da Shakira, meu amor. Ah, não posso contar segredos da profissão.
0: Ah, você tava dando, né?

0: ali uma passageira que falou que a Anitta foi para fora do Brasil, aí não lembro o lugar, e ela falou que ela representa a mulher brasileira. Leva mal não, mas ela não me representa em nada.
1: Vai, quem te representa? A Erika Hilton.
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3: Diego, e essa Tami fez o lado inverso. A Tami, outra Tami, na filha da Gretchen, é mulher, se tornou macho. E essa era macho, se tornou mulher.
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1: Que é? O que, que é?
4: Ah, Diego, você é um bosta, cara. Vai, volta a falar de Fátima Leão. Vai tomar no seu...

0: Pronto, Diego, tô te seguindo.
1: Aê.
0: É que eu escuto vocês todas, você, né, toda
1: Eu.
0: noite.
1: Tá.
0: Que eu tenho uma insônia infernal e não te conhecia, agora tô te conhecendo. Beijos, gosto muito do seu trabalho.
1: Ah, obrigado, minha linda. Oi, que coisa mais linda. Obrigado, viu? Coisa mais linda da minha vida. Obrigado, viu? Muito obrigado. Muito obrigado. Um beijo no meio da tua bochecha. Ah, onde é que eu parei, hein? Aqui. Oi. Oh, yeah.
2: Bom dia, Diego. Você tá passando, hein? Dependendo do que for, hein? Mulherada, tudo vai querer que você dá uma passadinha.
1: Ah, viu? Só uma passadinha. Ah, só uma passada, uma pincelada. Pincelada do sucesso. Começa agora, pincelada do sucesso. Ai,
3: ai. Bom dia, Diego. Onde você parou? Parou no bando de coroja, meu amigo.
1: Pois é, cara, que coisa, né? Fazer o quê?

0: mandar um beijo pra Maria Clara Coutinho, tá lá sintonizadinha com a gente. Você tá boa? Você tá boa?
1: Escuta toda noite o rádio, porque tá com insônia. Tá com insônia e não sabe o Instagram do cara ainda, pô. Então tu não ouve o rádio, pô.
0: Olha o Demetrios. Alô, Demetrios! Demetrios também não existe mais, né? Já parou a fabricação nos anos 70, né, Demetrios? Ah, vou pôr o nome do meu filho de Demetrios. Não existe mais. Qual é o nome dele, pai? É Demetrios. Um bebê chamado Demetrios não existe mais. Calma, Shakira.
2: Ô, Tati Perigosa, tava cheio o show sim, viu? Você está enganada, você está equivocada. É que eu acho que você não viu o show pela TV, que devia estar muito cheio. Devia não, estava muito cheio, entendeu? Eu estava lá, tava bem, bem cheio.
0: Quem que tá ligando, hein? Ele mesmo liga pra interromper o áudio dele. Ele mesmo tá ligando aí, ô Ivanelli. Espera aí, Ivanelli.
3: Próximo filho que eu tiver, o nome dele vai ser Frederico.
0: Frederico também não tem mais. Não existe mais Frederico. Alfredo também não existe mais. Demetrios parou de fabricar lá nos anos 80. E tem os nomes que não combina com velho. Diego, por exemplo. Não combina, não tem velho chamado Diego. Acho que só eu vou ser o primeiro. Ah, é o seu Diego, aquele lá, ó, com o bonezinho de Pink Blinders. Camisa de volta ao mundo. Calça social cinza e alpacata no pé. Não tem velho chamado Hugo. Enzo tem o Ferrari só, mas nenhum.
3: Fala pra mim aí, quem pediu a opinião do Ivan? Quem pediu? Fala deixa, pra mim, quem
0: deixa
3: pediu?
0: Deixa ele falar. É, Diego, Demetrios é o nome do meu vizinho. Ô, Demetrios, você é vizinho da Maratacine?
4: Ô, Diego. Oi. Você não compra um mocassim igual aquele do Murilão louco pra você? Aquele acho que é feio de cor de cabrito, aqueles couro mal curtido.
0: É verdade.
4: Aquele é dá um chulé, velho.
0: Nossa
4: senhora. A catinga de couro mal curtido.
0: Aí fica com aquelas manchas de suor mais escuro que não sai nunca, né? Bem no meio dos dedos daquele suor escuro que não sai nunca, aquele churré maldito. Ah! Sabe o que fede mais? Se é o chulé do Muriloco ou se é o couro cru da de bode? Couro de bode. Ele compra o sapato dele na Casa do Norte.

0: Caraca, caipira vagabundo, velho. Matou a pau. Puta chulé que eu tenho, mano. Nossa, eu tiro o sapato, parece que eu abri um pacote de Cheetos.
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11: 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Band FM, 2h02, 2h02, tudo bem? Tudo certinho? De boa? Tranquilo aí? Bora fazer bagunça, Band Coruja no ar até as 5 da manhã, por aqui é o seu amigo Diego Lopes te fazendo companhia, vai!
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aqui na Band FM. Olha onde eu tô! Olha onde eu tô! É boa demais, né? Você tá doido? É doido? Olha a hora, 2h25, bebê! Vamos, vamos! Vem! Vem! Aqui é a Anitta com a Pablo. A Pablo é uma gostosa, pá!

0: pressão. Deu um desesperar, tô cheia de opção. Ai, Diego, que luxo!
1: A Tami tá louca lá, Tami. Vai, Tami, vai, Tami. Se acha cara, mas não me para. Pum, pum, cheio de maldade, pum, mas não pum. Me encara.
0: Você já tá querendo e eu também. O Diego querendo com o Pablo joga na cara dele, é. É nada que o Diegão quer na cara, né? Meu amigo.
1: O Pablo é maravilhosa, nunca neguei, nunca neguei.
2: Ô Diego, você pegou a doença do Ivan Neres e do Creito Padeira, é? Gosta de tomar na cara?
1: Cala a boca. Para de ligar, Alisson. Vou bloquear você, seu cavalo.

0: Quando o grave bater, eu vou quicar.
1: Olha, Pablo tá ouvindo nós.
0: A cara do Diego vai jogar. Aí é
1: Joga, Pablo, vai.
0: Eu tô linda.

0: Diegão, mas quando você se refere a Pablo ou o Pablo?
1: A Pablo.
0: Quando você fala que ela é maravilhosa, ela é maravilhosa ou ele é maravilhoso?
1: Ela é maravilhosa.
0: Eu não consigo entender.
1: Você é burro, você é burro.
2: Rapaz, a mulher desse cara aí que falou de mim aí, mano, ela é uma baita uma fofoqueira, hein, mano? Ela já foi falar pra ele que fica esfregando rabo na minha cara? Ô, mulher fofoqueira, eu pedi pra ela guardar segredo, ela foi falar justo desse corno.
1: Ei! Eu não entendi. Mas tá bom.
3: Eu quero seu amor me pegar. Bebendo de fato da minha que obstáculo. Oi, Chico. Chico. Vou passar pela minha cara.
1: Não, não passa não, pá. Pera aí, pá. Pera aí, pá.

0: Diego, um amigo que tem que fazer, que ele adora quando esfrega os manjolos.
1: Pera aí,
0: cara dele.
1: Pera aí, cara.
2: Ô, Diego, do jeito que você falou aí, eu acho que a Pablo te convidou pro passeio, não convidou, não?
1: Que passeio?
3: Vou te falar, fui a lona.
4: A Pablo quase pisou na bola no último show.
1: Ei.
4: Tava sem calcinha.
1: Ei.
5: Diego! O Edinaldo já me deu o presente da Dia das Mães. Ele me gravitou.
1: Ei!
5: Oh, Edinaldo!
6: De solteira, quero sexta-feira estar contigo na minha cama juntos, coladinho.
7: A praga, Diego, a praga que eu joguei tu, pegou. Tu trabalhou segunda. Na segunda não, sábado, domingo e hoje é segunda. Vai enrolar a semana toda até domingo de novo.
1: Eu não entendi uma palavra que você falou, mano. Puta merda.
5: É o quê?
1: Diego, oi.
8: Esses homens que falam assim, Diego, cata todas Pablo Vittar nas escondidas, só não quer assumir.
1: É verdade, é verdade, é verdade.
8: É que você me entende.
1: É lógico que eu sei, eu entendo.
8: Diego,
1: oi.
8: No clima da Pablo, eu quero saber o que que vão me dar de presente. Meu aniversário tá chegando, é dia 6.
1: Oh.
8: Hein, Diego?
1: Tá chegando, hein? O que que você quer de presente, então? Me fala pra nós. Você quer um presentão ou um presentinho?
8: Diegão, você come a Pablo desarmando ela ou ela desarma você?
1: Ah, meu amigo, aí, ó. Que graça tem você ir pra guerra e não dar uns tiros, hein?
9: Ela estava fazendo show sem calcinha, quase que mostrou os ovários.
1: Ei.
9: Pra fora.
6: Vou te falar, fui a lona.
10: Cheguei! Calma aí, tava comendo minha Pringles, deixando o vagabundo do passageiro aqui, o bicho enrolado pra fazer o bosta de um Pix. Bora, aumenta o som! Solta nessa Ana Rick, mano, LGBT!
6: Perdeu a luta, sim. Desbebedeira, vida de solteira, quero sexta-feira.
11: Ô, Tami, se você quiser, tem um bate-bega de carne aqui, aceita?
1: Ei! Deixa eu ver o que ela quer de presente.
6: Quero do início até o fim. E fixa, olha, fica.
8: Não vem com presente, não. Eu quero um presentão.
1: Porque
8: você viu minha foto aí, é babadeira.
1: Ai, babadeira.
6: Você bateu tão forte com o teu amor.
8: Presentão dela é um passeio. Passeio.
1: Que passeio, hein? Que passeio.
6: Seu amor.
12: Fala, Diego, tudo bom? Aqui no Japão, uma semana de férias. Uma semana de férias. O quê? Abraço!
1: É o quê?
13: Eu vou dar um pacote de 10 quilos de linguiça toscana pra você fazer um churrasco. Vem cá, puxa!
1: Ó, aí é apresentar. Eu gostaria. Eu gostaria.
14: Ô, aniversário da Tami, né, Diegão?
1: É.
14: Esperando aqui ansiosamente o Irã Duarte convidando a Tami pra ir tomar uma cachaça lá no Vila
1: Calta. Oi!
8: Fiquei interessado em saber o passeio. Diego, mas eu quero presente. O que você vai me dar?
1: Um passeio.
8: Ai, obrigada pela linguiça. Eu adoro linguiça toscana. Adoro.
10: Oh, parabéns, hein? Parabéns. Eu não vi foto nenhuma, né? Já foi eu e o Diego, manda direto pra lixeira. É, mas o barbeiro tá em dia. Parabéns, parabéns. Excelente corte. Parabéns.
1: Filho da mãe.
15: Diegão, a Dami tá fazendo aniversário, Diegão. Vou dar um presente a ela, Diegão. Fala com ela que é coisa que cresce. O presente que eu vou passar pra ela, Diegão.
1: O que será que coisa que cresce, hein? Será que é uma espada de Tandera?
16: Ô, Diegão, pergunta aí pra Dami. Se ela quer de presente ir pro passeio ou ir pro encontro?
1: Você quer ir pro encontro ou pro passeio, hein?
16: Ô, Tami, apresentar o seu passeio. Passeio a monjolo na tua cara. Ei!
13: Ô, Tami, se você estiver precisando de um cafetão pra levar você no trabalho, eu levo você. Dou até um beijo na boca e falo pra você, bom trabalho, amor.
1: Ei!
16: Ah, eu tô querendo mais ir pro encontro. Encontro. Passeio não. Passeio não. Encontro.
1: Qual que é o encontro, hein, gente?
10: Calma aí, calma aí, calma aí. A galera não entendeu a dinâmica. Vocês estão querendo ofender, oferecendo linguiça e manjolo? Não tá vendendo, gente, não tá vendendo.
1: Não tá dando certo, é?
16: Encontro da minha carreta com o seu túnel.
1: Ei!
2: O encontro é o encontro do seu... com o meu próprio. Ei!
1: O encontro do seu... O que que você falou? Com o teu boga? A Karina chegou. Oi, Karina. Ela falou assim, bom dia, tiozão gostoso. Agora vou dançar música de tiozão, vai. Ó. Música de tiozão gostoso. Ó os passinhos, ó os passinhos, ó os passinhos, vai. Vai, Karina. Vai, Karina. Vai, Karina.
17: Ai.
1: Calma, Karina.
16: Por isso que o povo me chama de Sula Miranda. Você sabe por quê, Diego?
1: Por
16: Sula
1: quê?
16: Miranda?
1: Por quê, hein?
16: Você sabe?
1: Não.
16: Abre a enquete.
1: Por que que te chamam de Sula Miranda? Por que que chamam ela de Sula Miranda, gente? Agora fiquei curiosinho.
16: Encontro das minhas bolas bat-bag.
1: Ei.
16: Você sabe onde?
18: É do nosso tempo, hein, Diego? Do nosso tempo, hein?
1: É boa, velho do lixo, é boa essa aí.
19: Porque ela pega os caminhoneiros?
1: Será, sim? Rainha dos caminhoneiros?
18: Ô, Diego, os bichos de garajá baixou tudo aí hoje, nessa. Apareceu tudo hoje aí, mano. Tá cheio de bicho de garajá aí, mano.
1: Ô, seu Isaac, chegou o seu Isaac é o nosso Bezerra da Silva.
20: Já falei pra você, piranha.
1: Eu só não entendi, pera.
20: Não é água salgada, é água doce, do outro lado do
1: lá
20: rio.
1: Lá vem chegando o seu Isaac, olha lá, ó.
20: Não dá no mar,
1: piranha.
18: Ô, Diego, os bichos de garajá baixou tudo aí hoje, nessa... Apareceu tudo hoje aí, mano. Tá cheio de lixo de garatá aí, mano.
1: Lixo de garatá, tá bom. Seu Isaac, seu Isaac, seu Isaac.
20: Não quero mais para mim aquela falsa mulher.
10: Ô, seu Isaac, você assou o nariz antes de falar.
20: Sou meu esqueleto em pé. E eu que fui dono de...
13: Ô, Diego, uma coisa que eu entendi, que ela falou que ela chama ela de Sula Miranda. E ela é a Tami. E ela não pode ser a irmã da Greta ao mesmo tempo e a filha da Greta.
1: É mesmo.
21: Diegão, chamam ela de Sula Miranda, porque a Sula Miranda é a rainha dos caminhoneiros.
1: Ah.
21: Então, filho, tá tudo explicado. Você tá doido?
22: Você tá mal. Você
10: já
22: quis
10: se levar a sua nariz de falar.
18: Isso aí é bicho de garajá, ué. Tá cheio de bicho de garajá aí, lotou aí, mano. A lotação tá chegou cheio de garajá.
1: Bicho de garajá.
23: Edinaldo! Faz amor comigo de novo! Te amo, seu gostoso!
1: Eu vou mandar pra ele como é que, como é que esconde as bolinhas, peraí. Mandar pra ele. E pro Murilo, louco, peraí.

0: gato piri.
1: Essa desgraça é Sula Miranda, porque aqueles caminhão velho, aqueles frame V 1956, cara chata, sem bunda, caixa seca.

0: mulher que engana o homem merece ser presa na colônia.
1: Tem rainha dos porteiros também, uma tal de Nicole Navarro.
2: Nicole Navarro?
3: Ô, Diego, esse maluco aí, esse fica voando aí no programa aí, mano, esse cara, ele trabalha na Telebrás, mano? Ele trabalha na fábrica de antena aí, mano?
2: Quem, o Muriloco? A minha sogra parece um sapatão.

0: Fabiano, eu já vi o vídeo desse cara 10 mil vezes, já me mandaram 10 mil vezes. É sem graça isso. É sem graça isso.
1: Veja que mulher danada pra gostar.
2: Bom dia, Diego Lopes. Hoje eu acordei a fim de dar uns dois pescotapa em motoristas de aplicativos, seu Zé Ruelas. Estou na Augusta, qualquer coisa. Região, taxista.
0: E a sogra parece sapatão.
3: Oi.
0: Oi, Catiele.
3: Bom dia, Diego Lopes. Um ótimo trabalho pra você. Um grande abraço. Vamos que vamos. Até às 5. Beijinho.
0: Beijinho,
3: um cara.
0: Oi, Catiele. Catiele. Você tá bem, Catiele? Como é que foi o seu fim de semana, hein, Catiele? Tudo tranquilinho, tudo de boa, hein?
1: É aquele alvoroço. Ela
0: parou... Mandei um lanchinho pro Muriloco agora.
1: Qual é a tua, seu moço?
0: Pum, pum.
1: A fruta que o senhor gosta, eu como até o caroço.
4: Ih. Ah, pronto, agora deu. Pescou tapa. Ai, que nervosa. Pronto.
0: Região taxista.
1: E come a soda.
5: Ô, Catiele, posso ir aí dormir com você de conchinha, bebê? Fazer amor gostosinho? Vamos.
0: Deixa a Catiele em paz, Oco. Oi, Xi. Só faltou as panturrilhas grossas. E o sapato de couro, aquele mocassim de couro.
6: Caraca, você tá inspirado hoje, cara. Me esquece, pô, me esquece, pai. Eu tava comendo, cara. Aí você manda o cara cagando a própria bola,
1: velho.
0: É assim que eles escondem, Moriloso.
7: Eu nunca te pedi nada. Você não quer me dar um copo da Band de presente pra mim? Um copo térmico de aniversário? Conversa com a produção aí, Diego, vai. Quero ganhar muito. Uma caneca térmica da Band.
0: Aonde você tá, hein, Tami? Onde você tá? Qual é a cidade que você tá, Tami?
8: Laveia, Catiele, xingando tudo.
0: Vai, Catiele, vai.
8: Olha ali um pouco grosso.
0: Xinga pra ela, mano. Xinga eles, Catiele, vai.
3: Meu final de semana foi maravilhoso. O basta é estudar, que eu faço faculdade de biomedicina, estudar pra semana de prova, escutando o Bando de Coruja. Eu só consigo estudar pra semana de prova escutando o Bando de Coruja. Se eu não escutar, eu fico pé da vida.
0: Ai, que linda! Se ela não escutar, ela fica pé da vida. Então tem que ouvir sempre nós, viu, Catiele? Você tá fazendo biomedicina, é isso? Olha!
1: Dança, meu irmão.
0: Biomédica, hein? O que que faz biomedicina? O que que, o que que, o que que é? O
1: que que... Uma menina que veio do sul, pra dançar o tchan e a dança do tchu-tchu. Deu em cima, deu embaixo, na dança do tchau.
9: Mulher que faz faculdade de biomedicina, já sei que é do job.
0: Cala a boca.
1: Pegou de uma vez, bota a mão no joelho, dá uma baixadinha, vai mexendo gostoso.
7: Ô, Diego, é uma caneca em troco de um caneco.
1: Mexe bem gostoso, mexe, lourinho, agora mexe, é aí mesmo.
5: A pessoa vai estudar escutando Bando de Coruja, será que consegue estudar alguma coisa?
0: Claro que consegue, ué, qual é o problema?
7: Ô, Diego, a Catiele fala bem negocinha.
1: É mexendo gostosinho, vai.
10: Fala pro cara aí, passar o pix aí que eu mando uma caneca. Fala a caneca pra ele aí, mano. Fala pro ele aí. Chegado aí.
0: Não é o cara, é a. É a Tami que quer, ô.
1: Conheci uma menina que.
11: Diegão, biomedicina é casa que mexe com bosta, analisa bosta, mijo, sangue, essas coisas. Japonês de Paraguaçu.
0: Tá louco, japonês? Biomedicina mexe com bosta onde? Analisa a bosta aonde? Analisa a bosta ou o caipirão? Oi.
12: E aí, cara, tudo bem? Beleza?
0: Beleza.
12: Meu nome é Pedro Henrique.
0: E aí, Pedro?
12: Sou do Mato Grosso do Sul, Três Lagoas, terceira maior cidade do Mato Grosso do Sul e melhor. E eu só queria falar, cara, realmente eu amo o seu programa, cara, realmente de respeito. Eu, no início, eu não gostava. Quando eu tinha trocado o Pedro Rafael pra você, eu realmente não tinha gostado.
0: Nem eu.
12: Mas aí, cara, nossa, foi conquistando, cara. Eu, basicamente, todas as noites, eu assisto um pouco do seu programa e depois eu vou dormir pra ir pra aula. Porque eu não consigo, cara. O seu programa é muito bom. Eu não consigo dormir sem antes assistir seu programa.
0: Ai, gente. Ô, Pedro Henrique, eu ia mandar você dormir, mas nem vou. Quantos anos você tem, Pedro Henrique? Quantos anos? Olha que bonitinho.
13: Erro de invadir. Nós
14: coisa... Não é que falaram de uma forma deselegante, mas biomedicina é mais ou menos isso mesmo, é análise de amostras feita em laboratório, urina, sangue, fezes, é isso.
0: Tá.
15: Ô, seja bem-vindo, Pedro Henrique, o Diegão vai te mandar uma figurinha aí.
0: Não, não vou mandar figurinha nenhuma.
13: Para os amigos meus, mas Morro do Dendê também é terra de Deus. Vem, Deus!
12: Eu tenho 17 anos.
0: Ai, que mentirosinho. Ai, que mentirosinho de bosta. É, daqui a pouquinho você vai fazer uma naninha, tá, Pedro Henrique? Senão amanhã você vai faltar na aula, vagabundo. Eu com 15 anos, ai. Ai, eu com 15 anos, ai. Deixa eu ver, 15 anos foi que ano que eu tinha? Não, nem sei fazer conta, cala a boca.
12: Não, Pedro, é sério, cara, eu tenho 17 anos mesmo, não tô nem zoando.
0: Mentira tua, mentira. Aí, os meus 15 anos, deixa eu ver o que eu tava fazendo com 15 anos, deixa eu lembrar. 15 anos, deixa eu ver, 15, 14, 15. Essa hora, provavelmente, eu estaria com alguma revistinha.
15: Ah, sai fora, moleque. Você acabou de debutar. 15 anos. Vai se um canal Brasil. Vai, sai daqui.
16: Fala aí, Gil Lopes. Tranquilidade. Tamo junto aí, misturado. É nós na fita, os alemão na crepe. O moleque aí tem 15 anos, hein? É menor, hein? Tá na hora de criança dormir, rapá. Beleza? Segunda-feira tem aula, hein? E aí, Murilo Ovo, como é que você tá?
0: A Karina falou, Diego, você com 15 anos estava lutando 5 contra 1, é. Provavelmente, Karina, eu fazia muito isso, era 30 por dia, mais ou menos.
15: É isso aí, Pedro Henrique, seja bem-vindo ao Band Coruja. Daqui a pouco o Diego vai mandar o link pra você participar do passeio.
0: É. A Maratacine falou, Diegão, com 15 anos eu estava perdendo a minha virgindade. A Maratacine, você começou cedo, hein? Quem foi o vagabundo que fez isso com você?
17: Diegão, disse que quem bate muito manjola aí, punheta, tem uns peitos grandes, hein?
0: Tua mãe, então, deve ser uma poemolha.
18: É, Catiele, estuda mesmo. Mas fica focado mais no português, porque diploma não dá, né? Senão você vai acabar fracassado igual esse Uber ficou aí com diploma. Região taxista.
19: Diegão, 15 anos, Diegão. Eu tava com duas mulheres grávidas, Diegão. Aí um dia eu tava pegando uma prima minha num quarto da minha mãe, Diegão. Só dando uns amassinhos nela. Minha mãe entrou e... Que pouca vergonha é essa daqui? Você vai engravidar mais uma? Você tá pensando que eu vou ficar cuidando dos seus filhos enquanto você fica vagabundando aí? Pode tirar seu cavalinho da chuva, viu? E pode sair daqui que minha casa não é motel, não. Diego!
0: Quantos filhos você tem, cara? Com 15 anos já era pai de 2. Tá, merda, mas o que... Olha! Aí você olha pro Max, parece que ele tá derretido, velho. Imagina se fosse bonito esse demônio.
20: Diego, eu com 15 anos, eu só não estava nesse momento ouvindo a Bang. Estava bem.

0: Provavelmente eu já estaria fazendo alguma coisa por aí, né? Ah, não, 15 anos eu namorava já? Eu acho que eu namorava na época que eu namorava com a Índia Véia. A minha primeira namorada foi uma Índia Véia. Tomara que ela não esteja ouvindo que ela ainda tá viva, né? Mas é véia já. Eu tinha 15, ela tinha 30 e poucos. E ela era casada. Quase que eu morro. Quase que eu morro várias vezes na minha vida.
1: Região taxista tá querendo atenção. Fala pra ele que a atenção que ele quer, ele vai receber só lá perto da Augusta ali. Tem uns carinha lá que consegue dar essa atenção pra ele.
0: E o região taxista dormindo, cara. Os caras estão imitando o região aqui, ô Karina. Não é ele, não é. Mas é que todo mundo odeia, todo motorista de aplicativo odeia o região taxi. E ele odeia todo motorista de aplicativo.
2: Olha aí, Diego Lopes, minha idade, cara, 17/1/2009.
0: É a mesma coisa.
2: 2009 foi há 17 anos atrás,
0: cara. É a mesma coisa, não tem diferença. 3, 4 meses. Não tem diferença de idade, 15, 17 é a mesma coisa. Não tem diferença.
3: Diegão, com minha esposa, né, Diegão? Eu tenho 4 filhos, só que eu perdi um, entendeu? Então nós temos 3, entendeu? E eu tenho um por fora, Diegão. Diegão, mas eu acho que era pra mim ter pelo menos 8, 9, 10 filhos, viu? Porque Deus não quis.
0: É, fica famoso pra você ver se não aparece tudo. Eu já me chamaram várias vezes pra apresentar programa na TV, só que vai aparecer uma carrada de moleque... A Catiela explicou, gente, analisar o que uma biomédica faz. Analisa amostras biológicas, investigar causas de doenças, desenvolver pesquisas e aplicar técnicas inovadoras na área da saúde. É analisar a bosta mesmo dos outros. Eu tô brincando, Catiela. É Band Coruja, Catiela. Calma, Catiela.
4: Ô, Diego, com 15 anos você tava com um paralelepípedo na mão, planejando a morte lá do professor de educação física.
0: É verdade. Os caras sabem mais da minha vida do que eu mesmo. Deixa eu ver se era 15 anos. Era mais ou menos isso mesmo, cara. É, eu tava planejando a morte do professor de educação física que tava pegando a minha professora, que eu era apaixonadinho por ela. É, provavelmente era isso mesmo. Mas eu namorava já com a véia. Pum, pum, pum. Ele
5: levanta e acende, acende o fogo da fumaça. Aí, Diego Lopes, Fátima Leão mandou dizer pra você. Pronto, fiz as paz. Ela falou que te ama, te amo.
0: Deixa eu ver.
6: Di, eu te amo. Ah, meu Deus do céu.
0: Ai, gostosa. Aí, Diego Lopes, saudade da Fátima.
5: Fátima Leão mandou dizer pra você. Pronto, fiz as paz.
0: Fala que eu amo ela.
5: Te ama, te amo.
0: Fala que eu amo ela também. E que eu tô com vontade de comer o rabo dela. Ela vai entender. Deixa eu explicar, senão vai ficar muito esquisito. Eu vou ter que explicar, peraí. A Fátima Leão, a galera do sertanejo já sabe o que eu tô falando. Ela faz a melhor rabada do mundo. Então, o rabo da Fátima Leão é famoso porque ela faz a melhor rabada do mundo. É isso, tá? Pra vocês não ficarem pensando bosta.
3: Diegão, eu acho também que eu tenho um filho de uma puta, Diegão. Sabe por quê? Diegão, quando eu tinha uns 14 anos, eu ia numa zona que ia todo mundo lá da padaria lá, trabalhava meus primos, né? A padaria do meu tio. E eu entrava numa zona lá de boa, lá em Santana. Diegão, tinha uma puta, Diegão, que era apaixonada por mim, Diegão.
0: Pera
3: ela
0: aí.
3: Não deixava eu pagar.
0: Não fala isso, fala fruta. Fala job, fala moça faceira, sei lá.
3: Vai. Eu pegava ela, podia tomar o que eu quisesse lá. Ela não deixava eu pagar nada, Diegão. E era só dentro, Diegão, só dentro. Então eu acredito que eu já devo ter um filho aí já de uns 22, 23 anos aí. O verdadeiro filho da puta.
0: E você não vai atrás, né, ô? A Fátima Leão mandou mensagem pra mim, deixa eu ver o que é.
6: Você não quer dizer que eu te amo, que eu tô com saudade. Que você me abandonou geral, mas tudo bem, olá. Sem problema nenhum, não. Vocês me abandonaram assim bonitinho. Obrigado.
0: Não, não abandonei, não. É que eu tô trabalhando muito, Fátima. Eu trabalho de madrugada e de dia eu durmo. Eu tenho algum horário, eu tenho que dormir, Fátima. Mas eu também te amo, tá? Ficou esquisito, né? Ficou.

0: Amo demais ele, amo muito, muito, muito. Me abandonou, fala que ele me abandonou.
1: Olá, não abandonei nada.
2: Olha esse vídeo aí em cima, Diegão. Olha o que eu fiz hoje no almoço, hein? Você tá doido? Olha aí, olha aí, olha.
1: Peraí, de novo eu vou explicar um negócio. Isso aqui é rádio ainda. Ainda é rádio, não dá pra mostrar vídeo pro povo. Aí só eu vejo e ninguém entende bosta nenhuma.
3: Essa daí é a Fátima Leão ou é aquela velha da Top Term? Mano?
1: Cala a boca.
2: Começou por chanchada aí, diga a foto pra
1: ele. Ó, o Davi já tá no pornô, puta merda.
4: Moçada, obrigado pelo convite, viu? Foi uma honra, parceiro, mas e agora? Vamos pro boteco beber cachaça e depois fazer o gogorro.
5: Alguém pode fazer a montagem do Diego com o Belo, cantor? Que é irmão gêmeos, hein? Irmão gêmeos, a foto aí, Diegão.
1: É, todo mundo fala que parece. Antes parecia mais que eu tinha o dente torto, o mesmo dente torto que ele tinha, eu tinha. Aí os dois arrumou.
6: Aí, Diego, essa aqui vai pra Fátima Leão.
1: Vai.
6: Água nascente...

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4: Esse é o momento que você salva o nosso contatinho aí pra mandar mensagem, pra participar aqui da nossa resenha. Para participar das promoções também é o 11 9 9991 9197. É a hora que a gente fala devagarinho pra você salvar. 11 9 9991 9197. Bora, já aperta no microfoninho, manda áudio pra nós que a gente quer ouvir a sua voz. Band FM 13 em ponto, meu povo, bom dia! Até as 5 da manhã é o Band Coruja no ar. Pra começar a sua semana, pra dar início à segunda-feira daquele jeitão nosso, né? 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

0: tá fazendo o que agora, 3h20 da manhã? O que você tá fazendo agora?
1: Eu não vou desistir desse seu saco até você me dar uma caneca térmica. É Band, Band Coruja.
0: Band Coruja no ar. Você vai sair de Araçatuba pra vir aqui no centro de São Paulo pra você pegar uma caneca, ô Tami?
2: Entre na rua, cara, com o carro rebaixado.
3: Tô pegando saco de lixo, Diegão. É o Ed Lixo, sai cachorro. Vai, vai, vai, parceiro.
0: Canta aí, Barrões da Piscadinha, vai.
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5: Então, já que você perguntou o que a gente tá fazendo, eu nesse exato momento tô fazendo risole e bolinho de queijo, beleza? Queijo artesanal, hein?
0: Credo, não tomei banho credo, hoje. Credo, credo,
4: credo. Eu tô nem vendo, e pode crer, você me...
0: Domingo padeiro não trabalha, eu fui na padaria hoje, as coisas tudo véia, tudo de ontem.
4: O coração que é vagabundo.
0: Ah, de ontem não quero, moça, de ontem. É porque fica na prateleira aí, fica duro, pão.
4: Vagabundo. Vagabundo!
6: 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Enquanto estão dormindo, eu tô aqui no quiapé.
0: Esquece essa desgrama.
7: Diego, nem fala, velho. Tô no tal do desvio aqui pra chegar na Bahia, que a ponte tava caindo, né?
0: Nossa, cara.
7: Aí fizeram pra reformar aqui, Jequitinhonha aqui, a ponte. Rapaz, pensa bem. 50 km de chão pra andar. Chão ruim, tá? Essa Bahia aqui, só miséria, só. Demora uns 10 anos pra consertar uma estrada. Imagina uma ponte.
0: Pra que você foi pra aí, então?
8: Ô, Diego, dá logo seu caneco pra ele. Ou pra ela, né?
0: Tá querendo, ele tá querendo. Ela tá querendo. Ela quer meu caneco, ela quer meu caneco.
5: De sábado pra domingo é dia do padeiro dormir, pelo Diego. Porque os vagabundos vai tudo pro litoral, encher o saco de quem mora lá mesmo. Então aqui a gente só vende o que sobrou durante a semana e já era.
0: Olha só.
5: Sábado pra domingo é o dia mais tranquilo, é molezinha, beleza.
0: Olha só, olha só. Tem nem vergonha na cara.
9: Agora para de chorar.
10: Pior é que os padeiros são metidos, é engraçadinho, né? Você chega lá, só tem coisa de ontem, você fala pra ele assim, ó, como é que eu faço pra comer alguma coisa de hoje? Eles falam assim pra gente, volte amanhã.
0: É.

0: Essa é o valendo? Essa ficou pronta? Essa ficou pronta, Oishi? Essa ficou pronta? Tá bombando. Eu tô vendo 6 temporadas de Impuros. Fui. O que que é isso, Oishi? Impuros é uma série? Eu tô esperando sair a bosta da Casa do Dragão que não sai ainda. Por que que o povo demora tanto pra fazer uma temporadinha, hein? Que coisa, né? Aí a gente começa a ver outra série e aí eles tomam no caneco. Adivinha o que que o Davi tá fazendo? Davi, o Davi? Lógico, aquele requeijãozinho gostoso. E ele manda vídeo e posta pra, manda pra mim, ó.
1: Sim, gente, tá ficando fogo aí pro chateado aí, ó. A mulher tá ficando peladona aí. Qual que é os vídeos que você vê aí?
0: Olha lá, olha lá.
1: Negão. Amor bandido, é uma coisa pra mostrar pra chamar um cara mais novo.
0: Olha lá, olha lá.
1: Tá postando, tá? É vídeo muito bom, ó. Vai tirando roupa, ficando peladona.
0: Deixa eu ver os vídeos que o Davi tá vendo. Deixa eu ver o que que é.
1: Aí, diga, o garotão aí, ó. E a minha tá sendo peladona pra praia. Coisa de programa aí, ó.
0: Eita. Eita. Eita. É o Roberto Carlos, é? Olha, olha, como é que era os fruteiros antigos, olha. Ê, zonão bom. O cara de calça mocassim, a tia dançando toda errada pra ele. Tá bom, tá bom. É, ele tá assistindo Chanchada.
2: O Davi tá na produção do cream cheese, que é usado no, na comida japonesa. Olha que beleza. Nossa, e o Diego come, que é uma beleza.
3: Ei, Diego Lopes. O Davi, bora, bora. Já não tem digital na mão. Todos os dias fica assistindo essa parada aí. Né, Diego? Pô, se levar ele pro Detran pra tirar a identidade, não tem mais.
4: Diego, outro dia eu cheguei na padaria, que perto da casa, padaria Josta. E cheguei pro padeiro, perguntei essa coxinha de hoje. Ele falou, não, é de carne. Eu falei,
0: meu pai do céu. Coxinha de carne.
5: Fala, Dom Dieguito, aqui é Daniel Zami, Tapsiriga, meninas. Cara, é óbvio, qualquer um que tiver poder, que tiver ascensão social, muda completamente. Você quer conhecer a pessoa e dar ela poder, dar ela ascensão. Você perguntou se você fosse.
0: Você tá morrendo, cara? Nossa, me irrita esses vagabundos que não abre a boca pra falar. Me irrita, cara. Abre a boca pra falar, demônio. Nossa, como me irrita, velho. Abre a boca, pô.
6: Isso é pra você aprender a nunca mais me
0: esmobar. Mandou áudio do CTI. Tá no soro, tá entubado, palmo. Nossa, velho,
7: Bom dia, bom dia, Bande Coruja.
0: Bom dia.
7: Diego.
0: Oi.
7: É, Impuros é uma série brasileira.
0: Ah.
7: Muito boa. Vou dar aqui um spoiler bem
0: Vai.
7: Legal.
0: Vamos lá, conta pra nós.
7: Evandro
0: Começa
7: do
0: agora, é começa o cara, agora.
7: É, pense no cara, tipo Pablo Escobar.
0: Tá.
7: E ele, tudo que ele...
0: Ah, mas não é com o Wagner Moura. Ah, é com o Wagner Moura essa bosta?
7: É, pense no cara, tipo Pablo Escobar.
0: Ah.
7: E ele, tudo que ele toca, ele morre.
0: Tudo que toca,
7: analisa.
0: Morre?
7: Analisa. O irmão morreu por causa dele, ele matou a mãe dele...
0: Peraí, peraí, começa agora. Que entra nas suas veias, fica quente. Spoiler de séries, pra você saber o final. Vai.
7: Tô um irmão agora nessa temporada, os filhos morreram na última temporada, matou um amigo, matou não sei quem, e tem o Evandro, que é o bandido, e tem o Morello, que
0: Nossa.
7: É um policial federal.
0: Morello.
7: Que o cara é louco pra prender o Evandro, mas não pra prender, pra matar.
0: Eita,
7: É uma perseguição dos infernos.
0: Ah, poxa.
7: E ninguém morre, ninguém se mata. Só o Evandro que mata as pessoas que ele gosta, tá, sem cara. Querer, claro, sem intenção.
0: Ah, matou
7: mas
0: sem querer.
7: Mas acaba acontecendo. E o Morello é o desgraçado do federal. Porque
0: nessa
7: hora a gente não sabe nem se é bandido ou se é mocinho. Ah. Mas a gente não quer que o Morello prenda o Evandro e nem quer que o Evandro mate o Morello. É uma putaria, só assistindo.
0: Aí, gostei, vou ver. Mas não é com o Wagner Moura essa boss. Não se cansa agora, começou a festa. O Hamburguete assistiu a cena, Hamburguete?
8: Que merda, hein?
0: Ah, é, pode.
8: Nossa, que criativo. Só mais um dia no Rio de Janeiro.
0: É.
2: Ah, esse Impuros aí é muita informação. Eu prefiro um Doraminha, ai, que é sossegado.
1: Eles vão tirar as bordas na época, assim, ó. Tá vendo?
0: Oh, o Davi tá empolgado lá no.
9: Eu entendi bem, ela falou Morello ou Murilo?
0: Murilo.
9: Certo?
0: Murilo louco.
9: Ela falou Morello.
0: Murilo.
9: Não Murilo.
0: Murilo louco!
10: Bom dia, Band Coruja, galera do mal, Clóvis, Taboão da Serra.
0: Você só quer falar quem é você, cara?
11: Ô, Diegão, essa série Impuros é boa mesmo, hein? E o braço direito do Evandro aí, que é o protagonista, é o Leandro Firmino, que fazia o Zé Pequeno. Na série ele faz o Gilmar, o personagem
0: Nossa,
11: dele.
0: Nossa, que bosta. É nacional isso? Ah, não acredito que eu perdi um minuto ouvindo palpite de série nacional.
7: Diego, não é com Wagner Moura. Essa série, ela mostra a realidade de como é o tráfico nas favelas lá do Rio de Janeiro. É sensacional, te prende do começo ao fim.
0: Prende
7: só
0: mesmo.
7: Tem a top, é top a série. Você vai amar. Cê
0: é nacional?
7: Vai
0: ah, sai daqui! Ah, é com o Wagner Moura, com Zé Pequeno e com a Fernanda Torres. Ah, pelo amor de Deus.
12: Diego, eu sei que já passou um tempinho ainda, eu assisto pela Rádio Net, chega muito atrasado. É, mas eu demorei um pouquinho mesmo pra mandar porque eu tava com passageiro. Quem foi que te disse que tu parece com o Belo? Misericórdia, Nandi, aquele Belo é horroroso. Ó, caba feio. Você não parece com o Belo.
0: É gente
12: pelo
0: louca.
12: Amor de Deus.
0: É
12: não.
0: Gente
12: não,
0: louca,
12: não,
0: que
12: não.
0: Fala. Gente louca.
2: Tá, mas mostrar como que é o tráfico no Rio de Janeiro, a Globo também mostra todo dia.
0: É.
2: Isso aí não é novidade, não.
0: É.
13: Bom, deixa eu te falar uma coisa. Tudo nessa vida é passageiro. Tudo. Menos o seu Zé. Que ele é um motorista.
0: Nossa.
14: Ah, se botasse nessa série aí o Sargento Landes e o Sargento Faur, ele seria top. Aí eu assisti essa novela. Essa série aí.
15: Bom dia de novo, Diegão. Fábio aqui, motorista de aplicativo. Mano, vocês falando de série brasileira aí, aquela Cangaço Novo que indicaram aí ontem, eu maratonei as duas temporadas ontem. É boa, pô. Você é doido. E é brasileira.
0: Ah, é. Com o César Polvilho fazendo papel de polícia. Com o Fred Mercury prateado fazendo papel de cangaceiro novo. Ah, pelo amor de Deus. Ah, quem que é o ator principal? É o Michael Jackson do Pânico. É o... Ah.
16: Não, ele não parece com o Belo, Bibi. Ele só tem a bochecha pra trás.
0: É.
16: Viu? Agora... Ah, não. Eu tenho um ímpio negócio de... Do mocinho e ser o herói e chegar até o fim. Por isso que eu gosto de Game of Thrones. Lá o mocinho morre. Lá você começa a gostar do personagem. O que que eles fazem? Eles abrem que nem um peixe. Eles destripam ele.
0: É.
16: Então... Ah, não tem como, não. Game of Thrones é a melhor.
0: Lógico. Mas você tá falando de série boa. Aí você tá falando de coisa boa. Fala uma série boa brasileira, nacional. Um filme bom. Ah, teve lá a Anitta, a presença da Anitta. Ah, tem aquela outra também da. Como é que é o nome dela? Aquela magrelinha. Desejo do Janho. Como é que é o nome? É uma magrela que tem uma pinta nas costas. É que o Rodrigo Lombardi passava ali o... Como é que é o nome dessa série, gente? Que eu esqueci. O Rodrigo Lombardi passava ali o... Esqueci, velho.
17: Ô, Diego, e minha mulher pegou pra assistir Euforia. Bando de adolescente fazendo putaria. Rapaz, tem uma mina lá, mano. É o meu tesão, aquela mulher. Eu tento disfarçar quando tô assistindo com a minha mulher, mas, porra... Mano, que fetiche de mulher.
0: Cadê? Quero prints. A Van vai, exatamente, é Verdades Secretas. Essa era boa também, era boa. É difícil. É, o Quinto dos Infernos também era boa, que tinha... É o Quinto dos Infernos que tinha a... Como é que era o nome dela? Aquela loira lá? A memória tá uma boa.
18: Ô, Diego, os brasileiros só são bons pra fazer filme de sacanagem pornográfico. Aí eles são bons. O Davi que eu diga, a parede da casa dele tá tudo texturizada.
0: Nossa
18: tudo
0: senhora.
18: Cheio de rabisco.
0: Imagina o cheiro.
19: Agora esse cara aí falou uma série boa. Euforia. Aí é bom. Amigão, aproveita e assiste na Netflix também. É, A Escola. É uma escola na Inglaterra sobre sexo. Mano, é putaria do começo ao fim. Assiste lá, é boa.
0: Mandaram aqui, Euforia com a Sydney Sweeney. Ah, é não, é sério? Sydney Sweeney é maravilhoso. É, oh yeah. A Sydney Sweeney é muito, oh yeah. É com a Sydney Sweeney essa série? Euforia? Não, como é que eu não sabia?
20: Eu pornô, não, nunca consegui assistir até o fim. Você é baixo, não consigo. Não, não, e uma falta de assunto que o povo tem é só lapada mesmo.
0: É sempre aquela, né? O encanador, ai, vizinho, o cano quebrou da pia ali, a caixa, ela vem.
21: Ela mesma, essa rapariga gostosa do caralho. Mano, o tesão de mulher. Porra, esse peito maravilhoso.
0: É. É a Sydney Sweeney que ele tá falando. É a Sydney Sweeney?
22: A parte ruim do cara ter muito filho, que vocês estão falando de série aí, eu não sei nem do que vocês estão falando. Essa aqui é a parte ruim.
0: Oh, mas é que você assiste o que com os teus filhos? Galinha Pintadinha?
23: Quando eu vi que aí eu não aguentei. Nossa, ai, tem.
0: Eita, Davi, eita.
23: Aí, Diego, aí, ó, safadinha gostosa, aí, puxando é a melhor coisa que tem.
0: Sai, Davi.
23: E lavar a mão depois,
0: vai
23: aí.
0: Vai lavar essa mão.
23: É, assim não, dá uma vontade, aí.
0: Vai lavar essa mão.
23: Que delícia, aí.
0: Vai lavar essa mão, Davi, sai daqui.
23: Ah, que gostoso.
0: Sai daqui, Davi. Sai daqui, Davi.
23: Ô, oh, que delícia, aí, Diego, e aí, Diego.
0: Ei.
23: Ai, que gostoso, sai, monha. Daqui, ai. Sai.

0: Ô, Diego, essa Sydney Sweet aí aparece pelada nessa Euforia pelo menos umas 50 mil vezes.
1: Ah, para.
0: Os peitão bonito que aquela bichinha tem, viu?
1: Ah, pera aí, é mentira. Não, isso é mentira. Não, Netflix não aparece essas coisas. Isso aí é mentira, é mentira.
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1: Isso é mentira, isso é mentira, isso é mentira.

0: Ah, não é na Netflix, é na Max. Ah, na Max.
1: Duedão, boa também era aquela série lá, engraçadinha, hein? Que na primeira parte da série, a protagonista era a Alessandra Negrini. Ah. E na segunda parte era a Cláudia Raia, mano. Você tá doido?
0: Ah. Alessandra Negrini até hoje, né, velho? Como é que pode, né, velho? Ela não fica velha, né?
2: Ô, Diego, ela aparece pelada, ela aparece transando, ela aparece fazendo tudo, essa menina, mano, de calcinha, de rendinha, cê é louco.
0: Ah, é mentira suas. É mentira suas. Ah, só acredito vendo, só acredito vendo. Em casa não posso. Pum.
3: Eles ficam falando de mulher gostosa, Diego. Tem que tomar cuidado, que na favela tem a bebê perigosa, hein? Ela pega, hein? Ela pega os marginal e mata a bebê perigosa.
4: Assista lá, vagabundo. Você tá achando que é igual o filme da Megan Fox que você fez todo mundo assistir achando que ela aparecia pelada? Aquilo lá sim que é enganação.
0: Tá louco.
5: Diegão, também, rapaz, dá ouvir calcinha vermelha aí, Diegão. Depois que o velho do lixo tomou a mulher dele também, tá despenando a sabiá da poxa, né, Diegão? Todo dia o Davi calcinha vermelha despena a sabiá.
6: A Cidia, isso ainda é tão terrível que o Tom Holland foi participar da série e ela ficou dando em cima dele. A Zendaya tá puta da vida.
0: Quem é Tom Holland? E quem é Zendaya, gente? Vocês falam como se eu conhecesse o povo. Tom Holland?
7: Tô achando que isso aí é X-vídeo.
0: É?
7: É X-vídeo que esse povo tá assistindo, não é série, não.
0: Do jeito que esses caras estão falando, eu não sei não, viu? É, nessas coisas não pode ter filme assim. Não pode.
4: Zendaya é a mulher do Homem-Aranha, mano. E esse Tom Holland aí é o Homem-Aranha. Se você não sabe.
0: Ué, mas eles estão trabalhando nessa série? É com o Homem-Aranha? E com a mulher do Homem-Aranha? Eles trabalham nessa. Mas que série é essa, hein? Que coisa!
4: A mulher do Homem-Aranha é a principal do bagulho, é a mais loucona, ela que é a drogada do bagulho. Ô, o bagulho só rola tóxico e putaria lá, Diego. Assista, mano, é bom.
0: Como é que eu vou fazer pra assistir agora? Como é que faz? Ela não é uma série que assiste em família, né? Eu não posso, não posso. Game of Thrones, qualquer coisinha que apareça, olha pra minha cara. Tira essa bosta. Ah, você só assiste filme que mostra teta.
8: Ô, Diegão, agora boa também era a Juliana Paes interpretando a Gabriela quando ela tava em cima do telhado, lá olhando pra trás, assim, com aquela cara, rapaz.
0: Gabriela!
2: Ô, Diego, a Zendaya também tá nessa série. A Zendaya lá, que é a namorada do moleque lá que faz o Homem-Aranha, ela tá na série também, viciada lá, drogada do caralho também.
0: É, já me falaram.
2: Eu tenho que esperar minha filha, levar ela pra escola, levo ela pra creche uma hora da tarde. Aí depois eu.
0: Para de ligar, ô. Mas o Tom Rola tá lá? Também faz parte desse negócio?
9: Bom dia, Diego! Bom dia, Robinho, barriga de aço! Utilidade pública, irmão! Utilidade pública aí, um aviso aí para meus amigos caminhoneiros! Castelo Branco!
0: Pera aí!
9: Número 189, sentido São Paulo! Tem um caminhão pegando fogo, tá? Rodovia está parada! Começou agora aqui o procedimento aqui de apagar. Utilidade pública. Um abraço aí pros meus amigos que conhecem nós, tá bom? Forte abraço pro amigo Paulo Arsênio. Bora ali pra Meridiana ali fazer um carregamento, tá bom?
0: Cala a boca!
9: Robinho, barriga de aço! Utilidade pública!
0: Trucão, me ajuda aí, Trucão! Ó, os teus ouvintes enchendo o saco aqui, ó! Mas falando aqui da Sydney Sweeney. Ah, peraí, mano. Ah, peraí, velho. Ô, Paula Toco. Deixa rolar que vai. Me ajuda, Paulinha. Deixa rolar que vem. Fantasias na
10: cabeça, todo mundo tem. Ô, Diego, pode ir aqui em Capetá.
0: Ah, vai arrumar esse microfone, esse telefone.

0: Tô meio surdo, meio burro hoje. Pode falar o nome da série das tetas de novo?
1: É, eu... Euforia, mas até agora não chegou nenhum vídeo me provando que tem tudo isso aí mesmo. Eu acho que é só engano, tô enganando nós, hein?
2: Ô, Jack, tu é bem louco, né? Antes de passar a experiência aí, tu deixava até gato miar aí, né, cara? Agora tem que pensar, né?
1: Deixa rolar que vai, deixa rolar. Ô, Adriano, me ajuda aí, mano. Fala lá pro trucão que tá pegando fogo no caminhão lá.
3: Caminhoneiro chato do inferno, vai procurar o que fazer, ô. Não tá querendo saber de notícia ruim, não, cara. Ô, chifrudo sem futuro, viu, mano?
1: Para de xingar os caras, só eu posso. Ô, Diego, sério, é bom esse Chaves. É, tem um Chaves aí que eu não conheço, não. Tem um em Chaves meio esquisito agora, vocês já viram? É, que o Chaves passa ali o manjolo lá.
0: O bichão tá mais loucão que o Batman. Cala a boca, virou mato. Não, cala a boca é o mais barato que sai agora.
4: Ô, Diego, você não mandou vir pra estrada, mas, pô, tô trabalhando, caralho. Entendeu? Porra, tem que levar o progresso aqui, sou carreteiro. Rapaz, essa estrada de chão aqui da Bahia aqui, que eu falei com você. Caramba.
1: Ele leva o progresso, ele leva... Ah, eu sei o que você leva. Não, eu tô brincando. Você sabe que eu tô brincando. Lindinho, levando o progresso. Tá, o que progresso que você tá levando? Vamos ver. Ai, tô levando o Tora de Eucalipto até o...
5: Veste a calça Santropec e deixa um biguinho de fora, entra na roda.
1: Olá, o nosso querido Marcelo Arvani está em casa agora. Está em casa, não. Ele tá no... Olha que chique, no caminhão dele tem Euforia. No caminhão dele tem... É... O que que bosta é essa? HBO? Ah, é carro aplicativo, tá. Você faz aplicativo com essa mídia? Porra, você faz aplicativo de quê? De F200? Hã? Caraca, que mídia é essa, hein, mano? Ah, e aí tem. Você tem internet pra assistir uma série no aplicativo?
5: E vai de frente, requebrando, esfregando, rebolando até o chão.
6: Ô, Diegão, eu tenho uma solução pra você assistir a série aí, tá? Seu celular é Android ou iOS? Fala comigo aí.
1: Ah, olha pra minha cara, velho. Olha bem pra minha cara.
7: Chegou o Gasparzinho, mamãe!
1: É Chayon.

0: Tô zoando, iPhone. Por quê? O que que tem? O que que você, como é que faz? Não, mas aqui na rádio não dá pra ver. Aqui não dá pra ver.
1: Tá pensando que eu sou seu cavalinho? Eu vou dizendo assim, vai.
0: Ô, Diego, olha o cara levando o progresso aí, ó.
2: Para! Tira, que eu vou cagar, tira! Tira, que eu vou cagar!
0: É, me chama aí que eu vou liberar um IPTV pro seu celular. É, o que é isso, cara? Eu tô te chamando aonde? Eu te chamo aonde? Como é que faz, hein?
3: Aí, Diego, te mandei uma prévia da temporada aí. Dá uma olhada aí de leve.
0: Calma, peraí, deixa eu ver.

Eita! Ei! Ei! Ei!

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1: Eita, mas é só isso, é? Que coisa, não? Interessante a série.
2: Aí tem a parte que ela aparece fantasiada de cachorrinho tirando foto pro privacy dela.
1: Ah, não.
2: Ah, cachorrinha do caramba.
1: Ah, não, cachorra. Ah, não, caô-chorra. A Sydney Sweeney de cachorrinha? Que série é essa, meu Deus?
2: Aí tem a parte que ela... Agora é a parte que o Diego coloca a música e some e vai pro banheiro, tu cara é palhaço!
1: Ah, cala a boca! Essa é a Sydney Sweeney? Ela tá de cachorrinha? Essa que é ela de cachorro? Ah, pera aí, gente, tchau. Não, pera aí, não tá na hora ainda. Não, mas esse, não dá pra pôr antes o intervalo? Não, peraí, não dá? Nossa, peraí. Ai, tá bom, vai, pera um pouco.
3: Bom dia, Diegão. Aceita aí, viu? Ele vai liberar o IPTV. Você vai conhecer o significado do IPTV. Empurrei o pau tudo, viado. Vai.
1: Cala a boca,
3: vai,
1: babá.
3: Cala
1: a
3: conta.
1: Boca, babá. Essa aqui é a Sydney Sweeney de cachorrinha? Vai, Sydney Sweeney. Ei. Que susto, vagabundo.
4: Você não acreditou, você sequer notou. Disse que eu era muito nova pra você, mas...
1: Ah, não, ela com a linguinha pra fora.
4: Se você quer me namorar...
2: Ô, Diegão, seu pai não ensinou você a dividir com os coleguinhas, não?
1: Não.
2: Divide aí, ô,
1: não,
2: vagabundo.
1: Não.
5: A tia da limpeza vai ter trabalho hoje pra limpar a parede, hein?
1: Sai daqui.
6: Pelo gemido aí, a série deve ser com a Maratacine, hein, viu? Falta dar um tapa na boneca.
7: Boca verdadeira, graças a Diego, chega Santos, viu, Diego? Pesquisa.
1: Cala a boca, Davi. O Célia Santos? O Célia Santos é... Tá com... O que que é?

0: você só tá assistindo a série da Pabla lá. Pabla e o Zovão.
1: Ei.
2: Aí o cara pega ela pela coleira, Diego. Aí fala pra ela assim: late pra mim, minha cachorra, late. Aí ela faz assim: au, au, ô, cachorra.
1: Peraí, eu preciso salvar esse áudio, só um momento. Peraí. Apagou, vagabundo. Vagabundo. Não consegui salvar, velho.
3: Rapaz, é constrangedor falar isso no ar. Mas tem uma coisa que a mulherada faz e deixa os homens meio doidos da cabeça: é pôr a linguinha pra fora, né? Daquele jeitinho.
1: Ô, Caipirão, eu fiquei sabendo que tem um nome esse fetiche. Agora não vou lembrar agora porque eu não lembro de nunca nada. Eu não lembro de nunca nada. Mas tem um nome esse negócio de pôr a linguinha pra fora e olhar pra cima, sabe? Faz aí, Caipirão, pra nós ver. Pôs a linguinha pra fora, babandinho e olhando pra cima, vesguinha. Ah. Ah. Oh, yeah. Tem um nome isso aí. Cadê os povos que manjam disso?
3: Vai tomar no seu cu, não vou fazer nada não, hein? Tá louco?
1: Faz aí, Caipirão, fala aí, velho. Pump up the jam, pump it up, why you... Delícia, cara. Calma, Caipirão, calma. Pump it, look ahead, the crowd is jumping. Pump it up a little more, get the
4: party going on the dance floor. See, cause that's where the party's at and you find out. Ô, Diego, acho que esse cara aí que lateu queria estar no lugar da Cid.
1: É, ô, Cleiton, Cleiton. Cara, cadê o povo do fetiche, hein? Que manja. Manda mensagem aí. 11 999 919197. Como é que é o nome daquele que bota a linguinha pra fora e olha a vesga pra cima?
5: Põe a língua pra fora e vira o olho, tá tendo ataque pilético, pô.
1: Cala a boca.
6: É o chupeta gostosa.
1: Não é, não é.
6: Lampada nos graus.
1: Não é, não é.
7: O nome desse fetiche aí na minha quebrada é convulsão.
1: Não, é sério, cadê? Ninguém sabe?
8: Diego, sai fora esse negócio de punhar a linguinha pra fora. Isso daí é o fetiche da cobra, da cascavela. Quando ela enrola pra dar bote, ela põe a linguinha pra fora.
9: É velho babão.
1: Que velho babão?
3: Convulsão, convulsão é no homem. No homem fizer isso é uma convulsão. Agora se for mulher aí é bonitinho.
1: É, então. Tem um nome isso. Cadê o povo da convulsão, hein?
10: Pra fora, dentro, assim vai. É isso aí, tesão.
1: Calma, Davi.
11: Isso aí se chama lambe costura.
1: Não, não é lambe costura nada.
12: Ah, Diego, lá em casa quando a patroa vai dar um trato mesmo, ela faz isso. E baba em mim. Nossa, eu enlouqueço.
13: O nome desse fetiche aí na minha quebrada aí que põe a língua pra fora, começa a babar, é convulsão.
1: Não é, não é.
14: Ô, Diego, quando esse fetiche aí, o nome aí é cachorro louco. Põe a língua pra fora, começa a babar. Lá no Paraná, ela chama de cachorro louco.
1: Não é, cara, não é. É. É aí, tá, aí, tá. Calma, Sidney Sim. Que isso? Que isso? Que isso? Que isso? Que isso? Que isso?

0: Ô Diego, eu acho que esse cara aí que latiu queria estar no lugar da Cid.
1: Te mandar um negócio que eu vou te provar que a Cláudia fez também por chanchada também.
2: Não fez nada, cala a boca.
3: Da onde eu venho, isso daí é conhecido como pode levar tudo que eu tenho.
2: Ah, ele mandou aqui, ó. Como é que é? É isso aqui? Arregão? O que, que é isso, arregão? Será que é isso?
3: Ô, Diegão, esse aí, ó. É, ó, quando ela tá virando lambisomem.
2: Lambisomem.
3: Põe a linguinha pra fora, assim.
2: Não, ó, o cara mandou aqui, ó. É... Ah, eu acho que é isso. Eu acho que é isso aí, só um minuto. Ele mandou em japonês aqui, ó. Arregão, arregão com H, arregão, é um termo para uma expressão.

expressão facial exagerada de personagens, normalmente com olhos revirados ou cruzados, língua saliente, rosto levemente avermelhado para representar um orgasmo. Ah. Arregão? Ah, como é que fala isso, cara? Fala, me ajuda aí, Anderson. Para. Não, não é ataque parafilia.

aí, Diego mandou um vídeo pra mim, né? Nossa, chegou, mandou a Sidney Swing aí pra mim. Mandou bosta, né? De novo esse vídeo. De novo esse travesti. Enfia no cu!

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7: Band FM, 4 horas, 1 minuto agora, 4:01, meu povo. Bom dia, um ótimo dia pra você, uma boa segunda-feira, boa semana. Bora, bora, vamos. Até 5 da manhã é o Band Coruja no ar. 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

0: fui lá e traumatizei.
1: É inevitável.

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1: Boa noite, família. Fenomenal. Atenção, põe explosivo.
0: Não, peraí, que pananã. É

0: Param, pam, pam, param. Vou te ligar, vou te ligar. Peraí. Alô?
1: Alô?
0: Quem é?
1: Ei.
0: Quem é?
1: É, Manuel.
0: Fala, Manuel.
1: Eu mandei o áudio naquela hora, o áudio saiu meio ruim, porque eu tinha falado longe do celular, sabe?
0: Ah.
1: Aí eu vou pedir o negócio pra tu, eu tenho dois contatos aí, eu vou pedir pra tu apagar o contato que tem o SAM 23 e deixar só esse aqui, viu?
0: Tá bom, pode deixar.
1: Então, final 98095852.
0: Você é da onde, hein?
1: É?
0: Você é de onde?
1: Picos.
0: Picos?
1: Sim, Picos, Piauí.
0: Ah, no Piauí. Ah, agora eu lembrei do C. Mas por que você...
1: Eu troquei de, assim, perfil, que lá no outro perfil lá tem o sal, sabe? Aí esse aqui não tem sal, não.
0: Esse não tem saldo?
1: Salmo.
0: Salmo?
1: Sim, que é o outro lá, o outro contato tem o Salmo 23.
0: Ah...
1: E esse aqui não tem salmo.
0: Esse não tem salmo.
1: Não, é só uma foto mesmo, só.
0: Só a foto sua? É foto sua?
1: É.
0: Ó, a Maratacine diz que gosta muito da sua cidade aí, Picas.
1: Ela conhece aqui?
0: Ela tá? Conhece. Conhece muito, nossa.
1: Ok.
0: É, você tá fazendo o que agora aí?
1: Ah, bom, eu tô só ouvindo o programa mesmo.
0: Tá o quê?
1: Eu tô só ouvindo o programa.
0: Tá, mas você tá trabalhando ou não?
1: Não.
0: Você não dorme, não?
1: Oi?
0: Você dorme de dia?
1: Rapaz, eu de dia mesmo eu fico assim, fazendo uma coisa, fazendo outra, mas eu não cochilo um pouquinho à tarde, só à tarde às vezes eu cochilo um pouco.
0: Trabalhar que é bom, você não trabalha, né?
1: Não.
0: Você vive do quê?
1: Rapaz, eu vivo do que aparecer, assim, eu faço uma coisa aqui, eu faço uma coisa acolá, sempre quando aparece, eu faço, mas...
0: Você faz bicos? É bico, né?
1: É, Picos no Piauí.
0: Ah, Picos do Piauí, aqui. É a cidade que você trabalha. Legal, mano, pô, bacana. Pô, obrigado por estar ouvindo a gente, você ouve todo dia, né, cara?
1: É.
0: Que legal. E você mora com quem aí?
1: Mora eu e mais quatro irmãos.
0: Você mais quatro irmãos?
1: É, três irmãos e uma irmã.
0: Três irmãos e uma irmã. E aí é... E eles trabalham ou não?
1: Eles trabalham e... Só não eu por enquanto, mas logo vai aparecer.
0: E eles estão dormindo agora?
1: Não, só dois, só. Os outros dois estão... Tô aqui na escuta também.
0: Ouvindo o programa também?
1: É.
0: Ó, que legal, como é que é o nome deles?
1: Um é Alberto, o outro é Raimundo.
0: E você, como é que chama mesmo?
1: Manuel. Manuel Andrade.
0: Ah, Manuel Andrade, legal. Pô, bacana, como é que você ficou sabendo do programa? Tem Band FM aí?
1: Mas eu baixei aqui um... Eu baixei um aplicativo, o nome do aplicativo é TuneIn.
0: TuneIn, assim.
1: A rádio pega direto, 24 horas, não é filial, né? É direto.
0: É direto, pelo aplicativo é direto. Pô, que legal, mano, bacana. Obrigado por estar ouvindo sempre a gente aí, viu?
1: Tá bom.
0: Um abraço pra você, mano.
1: Tá, valeu.
0: Valeu, tamo junto. Alô, Manuel, de Picos, no Piauí. O que você gosta é outra coisa, o Maratacine. Parece, mas não é. É, valeu, obrigado, viu? Valeu.
2: Aí, Diego, você tá fazendo trabalho social?
0: Cala a boca.
2: Você acha que essa boa ação
0: cala
2: aí vai
0: boca.
2: Te levar pro céu?
0: Cala
2: não
0: a boca!
2: Vai
0: sim, cala a boca.
3: Ah, Diego, você não se ligou? O Mané é da mesma causa, defende a mesma causa do Ale Fenomenal
0: eu
3: e do
0: sei,
3: Davi.
0: Eu sei, não tem problema, eu gosto.
4: Diego, e eu achando que era o Manuel Gomes, lá do Caneta Azul. Que Manuel... Eu sou de Picos.
0: Não, é ele. Picos, é a outra cidade.
5: Quantos anos você tem, Manuel? Da sua firma não fabrica você faz tempo, né?
0: Ah,
5: faz 40 anos pra cima que não existe o Manuel.
0: Manuel
5: mais,
0: também,
5: né?
0: Já não tem mais, é. Igual o Ernesto que apareceu aqui.
6: Manda um abraço aí pro Manuel de Picos.
0: É Picos.
7: Manuel, você é um vagabundo, rapaz. sustentado pelos pais.
0: Cala a boca.
7: Vai arrumar alguma coisa pra cala fazer,
0: cuidado, vai vagabundo, você, vai cachaceiro. Você, vai você. Você não sabe da vida do cara, vai cuidar da tua vida, ô.
8: Ô, Diego Lopes, tá parecendo a velha surda da Praça é Nossa, porra.
0: Também, não, né? O cara, o Manuel fala mesmo, tá? Vamos convenhar.
9: Diego, vai trabalhar pra quê? Ele tem Bolsa Família, Vale Gás, vale não sei o quê,
0: chega,
9: Bolsa
0: chega,
9: não sei o quê, vai
0: chega.
9: Trabalhar
10: pra quê? Aí, Diego, novo filme aí, pô, pega o pecado, é bom também, viu?
0: Ô, Davi, beleza, mano, beleza.
10: Esse Manuel é um baita de um vagabundo, só vive sentado em cima da pica, ô, lá em Pico, lá, rapaz.
0: Ô, Manuel, você sabe que o programa é zoeira, né, mano? Não liga pra esses vagabundos, é tudo invejinha, fracassadinho, tudo gente idiota.
11: Diegão, bom dia, Diegão.
0: Bom dia.
11: Tá recrutando repórter pra ajudar o Ale Fenomenal, é? Vou arrumar uns dois aqui no CAPS pra você.
0: Ô, rapaz. Mas que boa ideia. O que que o Manuel pode falar pra nós, hein? Deixa eu ver, dica de quem? Dica de cinema? É, talvez, talvez. Boa ideia, gostei, boa ideia.
11: Pera aí, o Fenomenal mandou áudio, falou urgente, urgente aí. Aí falou, vou ligar. Olha, eu tava esperando um PCD, não o outro.
0: Não, dica de economia já é o Muriloco lá. É o, como é que é o nome do personagem que ele fez? Um bosta.
12: Ô Diego, pede uma receita. Aí sim.
0: Ah, é,
12: receita
0: boa.
12: De boia.
0: É, boa. Dica de culinária. Vamos fazer dica de culinária. Com o nosso querido Manuel. Kiss me quick, me old. É, Pablo Sperma, é verdade. Ele tá ouvindo o programa, trouxa. Ah, eu tava na boa vendo aqui os videozinhos da Sydney Swin. É, eu vou ter que assistir essa série, não vai ter jeito, não vai. E tem uma outra moça também que chama Chloe. Como é que é? Peraí. É, peraí. Cala a boca. Aqui, ó. É, chama Chloe Cherry. Chloe Cherry. Ela fazia o filminho do jeito que o Davi gosta. Esses Davi pra adulto, é filme pra adulto, né? É, e agora ela tá fazendo também esse Euforia e eu não sabia. É interessante essa série, viu? Interessante, me convenceram, vem convencer.
11: É, Jean-Chloe Van Damme.
0: É a Jean-Chloe Van Damme.
10: Ué, aí, de Cláudia Raia, foi assim, pô, deixa assim aí.
0: O que eu quero saber de Cláudia Raia, essa hora?
12: Ô, Negão, faz que nem a trouxa da Ana Maria Braga, que fez uma receita ontem no programa dela lá. Café com caldo de cana. Ainda fez uma cara horrível no final ainda. É claro que não ia dar certo esse negócio aí, rapaz do céu.
0: Pô, acredita em qualquer receita da internet, velho. Nossa. É receita de TikTok, né?
10: Assista, Diego, mas assista sozinho, viu? Porque pelo menos umas três bronhas é garantido.
0: Ei!
13: Ei, o Davi tá querendo tomar a vaga do Fenomenal aí? Querendo dar notícia dos famosos? Aí não dá certo, hein, Davi?
0: É.
10: Bom, os filmes que o Davi gosta, ainda é daquela época que amarrava cachorro com linguiça, né?
0: É
10: cada efeito visual, cada espetáculo, né? É. Nossa, deu um trovão e uma panelada, uma tampa de panela batendo na outra.
14: Olá. 30 de codeína, 15 de meloxipam, 10 de ciclobenzapina, 30 de doloxetina, 12,5 de amipretilina, 3 de prednisona, 20 de famotidina, mais um comprimido de 25 e mais um clonazepam, porque o Rivotril acabou, né? Sabe como é?
0: Tá, pô!
15: O Manuel lá só vai dar conde da notícia só sobre OVNIs. Aí Picos lá, eles é daquele povo que fica
16: observando os alienígenas.
0: Ah, é?
16: Os extraterrestres.
0: Ô, Manuel, tem OVNIs aí em Picos? Quem nasce em Picos é o quê, hein? Ô, Manuel, quem nasce em Picos é o quê, hein?
17: Ô, Davi, vai tomar seu Gardenal, Davi. Passou da hora. Vai tomar seu Gardenal, 13.
18: Acabou de falar só o coquetel da manhã do Ale Fenomenal. Picudo, picudo.
0: Ei.
19: O Manuel podia...
0: Ô, Alisson, cala sua boca. Quem que é essa aí que você mandou? Quem é essa aí que você mandou? Essa também é uma... É. Mas quem que é essa? Quem é essa? Quem é? Quem é? Quem é? Ô, Cleiton, manda esse áudio aí, manda esse áudio aí, manda, manda.
20: Ô, Pompom, dá uma olhada, Pomponzinha.
21: Olha que coisa linda, olha pra onde vai.
0: Aí eu vi essa nuvem aí, eu vi isso aí.
22: Diegão, bom dia. Cheguei de Juqueí, tava lá naquele domingo, lá naquela nuvem muito doida que passou pelo litoral. Região taxista.
0: Eu vi, cara, que nuvem louca, né, velho? Parecia uma onda mesmo aquela nuvem, você viu? E é real, o Região tava lá e filmou lá, ó. Mandou aqui, ó.
23: Não!
0: Fala aí, vai, fala aí.
24: Que nasce em Picos? Ai! É feliz!
0: É feliz! É Picos!
4: Diego,
0: oi.
4: Você lá que ela é de Santa Catarina, de Lages?
0: Hã?
4: Por que, que os catarinos são chamados de barriga verde? Porque os gaúchos têm as costas limpinhas?
0: É. Os gaúchos têm limo nas costas.
25: Lugar de mulher lavando louça. Região machista.
26: Ah. O Manuel podia.
27: Pico é esse? Que nasce em Picos.
0: Ah, prata. Lugar do demônio no inferno. Região exorcista. Lugar de chicote nas minhas costas. Região masoquista. Lugar de mercadoria no estoque. Região estoquista. Continuem.
28: Fechada agora, cala a boca, tá? A gente que empolou aí,
0: fechada aí. Cala a boca, vai.
29: Quem nasce em Picos, é Picoense.
0: Tá.
18: Lugar de judeu, região nazi.
0: É? Cala a boca, louco. Quer derrubar a rádio, animal? Bicho do cara.
27: Lugar de Picos é no buraco. Região buraquista.
0: Ei.
27: Lugar de louco é no bando de coruja. Região radialista.
0: Boa. Gostei.
30: Pô, pelo amor de Deus, quem nasce em Picos é picoense.
0: Tá bom, cara. Pô, mas eu já entendi, pô.
31: Ô, Davi, bora. Ah, mexi tua calcinha aí, maluco. Cala a boca. Vai namorar com o Murilo.
32: Eu peguei sua irmã, sua prima e sua tia. Região taxista.
0: Esse é o original.
33: Lugar de cachaça é no bar. Região balconista.
34: Lugar de ladrão é na cadeira. Região petista.
0: Ei!
35: Meu nome é Lucão. Lucão Rangabosta.
36: Aô, Diego, quem nasce em Picos é Picos Rendido.
0: Ah, cala a boca!
4: Lugar de pica é no picadeiro. Luizão Mano Brice.
37: Quem nasce em Picos é pobre. Reginha taxista.
1: Lugar de picas é no buraco do Rejão, taxista.
2: Lugar de traveco é dentro de mim, Rejão travequista.
0: Ei.
3: Lugar de defunto é no caixão, Rejão tanatopraxista.
5: Quem gosta de queimar rosca é o Rejão, Rejão padeiro.
6: Lugar de cacauchaça é no Vila, Rejão taxista.
7: O lugar de corno é no Bando de Coruja, Rejão.
0: Cara, vocês são muito devagar, velho.
8: Rapaz, eu não podia deixar passar batido, não, mas você escutou direito o áudio do Caipirão? Escuta de novo. Lugar de traveco é dentro dele? Ai, Dimilson, você cada dia que passa se revela mais.
0: É, eu só deixei passar.
8: Cleitão caguetista.
37: Lugar de pegador de traveco é no ponto de táxi, Rejão taxista.
9: Lugar de Lula é na cadeia.
0: É, isso aí é política.
10: Mijou sentado, não balançou, meta vara.
0: Do nada, velho.
11: Você cada dia que passa.
12: Ah, não, Rejão. Deixa eu falar um negócio pra você, cara. Ah, cala a boca.
9: Caipira tá querendo tudo dentro dele. Eita, se lascou.
7: Caipirão, cara de neca, Rejão taxista.
8: Lugar da Erika Hilton é na pista, Rejão taxista.
3: Lugar de abastecer é no posto, Rejão frentista.
0: É isso, cara.
5: Rejão bundão, pega na minha do meu irmão.
0: Nossa, demais, velho.
13: O lugar de boi é no Bando de Coruja, de um tatu cornildo.
0: Tá, beleza, cansei de vocês. Cansei de vocês. É, não dá pra fazer um negocinho diferente, que vocês não entendem, seus lerdos. É, bando de lesado.
3: Oh. Lugar de mulher é onde ela quiser. Região feminista.
14: É. Legal. Esse região taxista é muito chibongo, legal.
15: Diegão, agora você imagina um dia que o Léo Júnior tá aí apresentando o Bando de Coruja. Os caras ficam no mesmo assunto a noite inteira.
0: Meu
15: igual
0: Deus.
15: Esse bando de mal acabado aí. Bando de arrombados.
0: Tá. Meu Deus do céu. Bom, chega, vamos mudar de assunto, vai. Eles querem jogar pro... Ah, é verdade, tá na hora. Vai, vamos. Vamos!
16: Te aquieta, mangangá!
0: Vamos!
16: Te afasta pra lá, boi, vai, nojinho!
0: Vai!
16: Ei, boi!

0: Beijão, taxista. Gabriel Marcelino, Bruno do Vila Country, Manuel, Irã Duarte, que não dá cacauchaça pra moça que tem... Simplício!
1: Ele pode estar do seu lado. Cuidado, ele pode estar do seu lado.
0: Queca Carente, Manuel, Japa, Coveiros, César Filho, Irã da Calcinha no Rego. Que é isso, Davi? Alex Pancho, Carlinhos, Manoel, Léo Canhoto e Robertinho, Pedrão Rocha, Cleiton Queimador de Bauruz, Marília da Padaria Doce Sabor, Canavieiros, Edson Escobar, Júnior Uber Editor, Caipirão que usa Plugenal, Buzininha, Giancarlo Juliano, Manicure da Mel, Everton da Jéssica, Radialista da Bochecha Invertida, Pegue pão, padeiro da Pegue Pão, Queca Fofinha, Anderson e Alisson, Locatelli, Luiz Comedor de Pizza, Tati Quebra Barraco, Queca Carente Roda Presa, Mecânico da Cofco, Mané Salmos 23, Radialistas 15 anos. Quem sim? Carlão Japonês, motoristas da Vencom, Marcão, Sandro Roberto, Vinícius Júnior, Edinaldo Chorão, Região Taxista, Errando César, Júlio Tassini, DJ Parceladinho, Vanderlei Serralheiro, Léo Caçambeiro Raiz, Diego Corno, cala a boca, Michel, Marcelo Boringa, locutores da Band FM, Caipirão, Coleiro Bruno, Renato Martins, Catrícia, galera da Manco, Edinaldo Plástico, Catrícia Bundudinha, irmãos do Manuel, Vini Júnior, locutor que não põe meu áudio, chorão de bosta, Roberto da Urubupungá, motoristas da Cutrale, Michael, Bolacha Trans, Sidney, Sidney Swin é maravilhoso. Paulo Lavadinho, Paulo Va... Cala a boca. Britney Spears, Shakira O'Neal, Simplício, supervisor da Vivo, Isadora Pinto, Bolacha Transviva, Ricardo. Ei! Dona Rolos Limpa, Léo Pandeiro de Sorocaba, peraí, Valduco, motoristas da Valduco, Amendoim, Serra Zoom, Fábio Jussim, quem mais? Quem me... peraí, Thomas Turba, peraí, pessoal da mecânica Simas Turba, peraí, Léo Caipira, peraí, Mara Tassini, Fernando, muito bem, e não podemos esquecer dele, jamais esqueceremos dele. Não.
2: Remédio na vida noturna.
0: Não podemos, não é Murilo Louco, é Muriloco. Não podemos esquecer dele.
3: Nosso amigo John Tatu, Diego Lopes. O campeão dos campeões do chifre.
0: Como é que é o nome daquele boizão que tem aquele chifre gigante, gente? Aquele americano, como é que é o nome, hein?
2: Esse mal de amor.
0: Não podemos esquecer dele.
3: Uhul, John Tatu.
0: Uhul.
3: E o cara de neca e o Edinaldo.
0: Cara de neca.
3: Toda frouxa.
4: Tatu, Taturinga, Ed.
5: E aí, você leu em cima ali, né? Você deu uma risadinha na hora que eu mandei, você leu, né? Ah, posso fazer muitas dessas.
0: Vai mais uma então, vai mais uma.
5: O Edinaldo tem razão, Ó, era 4h40, os caras estavam falando que era de Sorocaba ainda.
0: Sério, velho?
3: É o boizão Zé Bu lá dos Estados Unidos, Diego Lopes.

0: Ô Diego, não podemos esquecer do John Tatu, Fábio de Sinop, MT, Mato Grosso.
1: Para de gritar no meu ouvido, eu já tinha esquecido. John Tatu!
2: Daquela mulher!
1: Da Flora da Luz! Da boate azul!
2: Da boate!
3: Ô BA, seu chifrudo de quatro chifres! Chifrudo de Tapetininga!
4: Não podemos esquecer dele, John Tatu! Que tá com medo de ficar broxa, tá começando a tomar as bombas na academia, tá com medo de ficar broxa.
1: Ah, não acredito, sério? Sério, mano, que ele tá com medinho? Mas só fica se parar. Ah, tá com 40, já não para mais. 40 já não pode parar mais. Aí já vira reposição. Aí eu tô fazendo reposição. Eu tô vendo a reposição, um bujão por semana.
5: Passou, eu sei que já passou, mas eu quero fazer uma reclamação. Não, alguém joga uma bomba naquele Bahia lá, não tem quem aguente mais, é. Toda hora, todo áudio, aquela sirene, aquele alarme disparado, não tem tatu que aguente.
6: Diegão, é Longhorn aquela raça.
1: Ah, é Longhorn, é verdade.
6: Longhorn chama.
1: É verdade.
6: O chifre deles passa de 2 metros, dependendo... O padrão da raça.
1: Rapaz, 2 metros de chifre, hein? Rapaz, como é que é viver assim, será, hein, Tatu?
0: Diegão, acho que o John Tatu, acho que ele transa com a mão na parede, viu?
7: O que é meu é seu, o que é seu é nosso, região comunista.
1: Ei.
7: O que é seu é seu, e o que é seu é pode vender, região capitalista. E assim, eu posso fazer muitas. Desculpa, eu tenho que TDAH, ainda tô no assunto anterior. Um abraço, Tatu, seu boi.
1: Região comunista.
8: Não podemos esquecer o boi mais chifrudo da madrugada. Boi norte-americano, Longhorn, John Testosterona.
1: John Testosterona.
9: Ei, boy, John Tatu.
10: Legal, só não pode esquecer do ilustrado John Tatu. O cara que caga mole e tem um chifre maior do que um buzerão.
11: Nós não podemos esquecer dele, John Tatu, maior boi do Brasil.
1: Oh, que bonitinha. Você não estava estudando, Catiele? Já acabou de estudar, Catiele?
12: Tá explicado que o John Tatu não arruma namorada. Qual é a mulher que vai entrar numa candidatura dessa? De John Tatu? Se é esposo do John Tatu?
1: Ô, Diegão. O programa tá acabando e você não colocou no Insta a foto da figurinha, cara. Quem, Júnior? Aquela novinha. Que novinha? Você quer ver a foto da novinha? Qual novinha? Ó, de ontem? Ah, mas pera aí, ontem eu não lembro, né? Movinha safadinha da voz fina. Por quê? Tá piorando, velho. Não sei quem é, cara, não sei.
12: Novinha. Acabou que aí tá variando, Diego, tá variando. Acho que ele tá variando.
1: Eu não lembro, cara, eu não lembro.
12: Diego, vamos fazer um desafio com você. Vou te mandar a foto da Elisa Sanches, você deixa aí no seu store por 24 horas.
1: Quem? Eu? Tá maluco? Tá maluco?
13: E aqui vai minha homenagem ao John Wagyu. É, o chifrudo mais caro do mundo.
1: John Wagyu. O que é isso?
12: Acho que ele tá variando.
1: Eu não lembro, cara, eu não lembro.
12: E vamos fazer um desafio com você.
1: Onde é que você tá agora, Ina? O Ina mandou um vídeo aqui, onde você tá? Tu tá caçando, né, Irã? Tá na caça, né?
12: Diego Lopes, se isso aqui for uma alma, Diego Lopes, eu tô indo rezar.
1: Tu tá caçando, né? Eu sei, eu entendi. Tá na... Qual que é essa aí? O que que é essa aí? É a industrial? Você tá na industrial?
14: Se tem uma coisa que me deixa passar...
1: Ah, esqueci de ligar pra ele. Pera aí, vou tentar ligar. Me atende, ô...

0: Rodrigo Lopes.
1: Chegou a hora. Chegou a hora dele. Notícias, informações importantes com o nosso repórter especial, Ale Fenomenal. Bom dia, Ale.
0: Bom dia, muito louco.
1: E aí, Ale, como é que tá? O que é que aconteceu, hein?
0: Bombas de muitas bombas, cara. Sensacional.
1: Pera aí, você tá no Bluetooth?
0: Tô sem o Bluetooth.
1: Sai do Bluetooth, cavalo.
0: Eu tô rindo da Catelli, mano.
1: Você tá rindo da Catelli?
0: Eu vou te explicar por quê, ao vivo aí, gente.
1: Por quê?
0: Ela tem ovo na boca, mano.
1: Não, que ovo na boca? Para, quem é você? Quem é você pra falar que alguém tem ovo na boca, ô?
0: Não, não, o Diego Lopes, a Catelli tem que fazer love hoje. Ela fala tão mal.
1: Mas eu tô falando, é o cúmulo do absurdo. Uai, ele tá demais. Ele tá falando que a Catiele tem ovo na boca. Você tem...
0: Tá, agora vamos pras notícias.
1: Tá, vamos lá, vamos pras notícias, vai.
0: Rafael Lima, o novo contratado da Band, o Polegar, o Pilha.
1: Pra onde?
0: Pra onde?
1: A Catiele ficou.

0: Peraí, por que não vai te lascar e falar que eu tenho ovo na boca? Tenho ovo
1: Mas você
0: na
1: tá
0: boca,
1: me
0: é
1: odiando,
0: você
1: Carlinhos. Eu te sigo
0: que
1: no Instagram,
0: toca.
1: filho.
0: Que ódio.
2: Que ódio, viu? Ela ficou brava, ela ficou brava.
1: Ah, isso é amor, isso é amor. Ô, gente, mas
2: Ó,
1: brincadeiras à
2: peraí, deixa eu
1: parte.
2: falar. Eu acabei de ver uma mímica, o Tadeu tá lá fora, no, na parte de trás, do, da parte de fora do estúdio. Acabou de falar que o cafezinho dele tá com um cheiro agradável hoje.
1: Ah, o Tadeu é um fenômeno, né? Ele se bocou, não, gente.
2: Você sabe do que é o cheiro dele, ô fenomenal?
1: É, ele passa Jequiti.
2: Ah, é Jequiti,
1: Perfume.
2: Jequiti, é, tá. É perfume, é
1: Perfume
2: verdade.
1: Jequiti.
2: Vai, tá, vai, ô, Ale, o que mais dos famosos?
1: Tem outra notícia. O Neymar brigou no CT do Santos, saiu na porrada. Saiu na porrada, deu voadora, deu tudo lá do Neymar.
2: Que isso, cara?
1: Foi, eu coloquei em primeira mão o cavalo com os áudios aí.
2: Sério, mano?
1: Foi, saiu na porrada e tudo. Deixa disso, eu vou te pegar lá fora, sua mãe não é homem.
2: Sua mãe não é homem? Ah, não, falar sua mãe não é homem pra mim é um absurdo, aí eu não deixava.
1: Rolou tudo isso aí.
2: Sua mãe não é homem, não, porra, me apela aí, ele apelou.
1: Não, mas sabe com quem? Com o filho do Robin.
2: Filho de quem?
1: Do Robinho.
2: Filho do Robinho?
1: Isso.
2: Olha lá, o Tadeu tá conversando com alguém lá fora. Lá. É com a Stephanie Toso, ele tá conversando.
1: Ah, ele tá chavecando ela. É
2: Ele tá
1: fenomenal.
2: chavecando a Stephanie Toso.
1: É, só que ela fala previsão do tempo. Se ele conseguir falar 90%.
2: Ela é baixinha, né? Ela é baixinha, né?
1: É, só que essa daí é mais braba, né?
2: A Stephanie Toso é brava?
1: Ela é brava,
2: Por
1: velho.
2: quê? Da onde você. Por que
1: Toda
2: você.
1: mulher baixa é
2: Ah,
1: braba.
2: é verdade. Mulher baixinha é brava, é.
1: Não, Ratinho já disse isso, seu patrão. Você sabe
2: Que
1: disso.
2: meu patrão? Meu patrão é o Johnny Sad. Vai,
1: Não
2: fala aí.
1: agora, mas antes era o Ratinho, né?
2: É
1: Quando.
2: verdade, é verdade. Vai, mais uma, vai.
1: Então, lembrando que a Eliana tá bem na Globo, tá arrebentando na audiência, e o Portioli faz 30 anos que tá no SBT.
2: Ó, escuta aí, ó.
3: Ela é baixinha e gostosa, né,
2: Ei!
3: meu Deus do céu, que essa mulher não tem de
1: Ah,
3: tamanho,
1: mas
3: ela tem
1: eu
3: de gostosura,
1: prefiro a
3: velho. Cala a
1: marca,
2: boca!
1: Fini. Eu prefiro. Eu vi o vídeo. Parabéns, Diego, pelo vídeo que você mandou da Maratacena. Fenomenal,
2: A
1: cara.
2: Maratacena é maravilhosa.
1: Cara, você sabe que eu sonhei com aquele vídeo, cara?
2: Ah, sério?
1: Sonhei com o vídeo, camarada. Caí da cama, mano.
2: Caiu da cama, ô! Oh, meu
1: Também não é na
2: Deus.
1: Maratacine.
2: Meu Deus do céu, gente. Ele sonhou com você, Maratacine. Peraí, tem mais pergunta pra você aqui. Peraí, vai, fala, fala.
4: O Alê fenomenal. E essa outra moça aí dá pra fazer um casal com os dois, parece que tá uma rola na
1: Mas eu
4: boca.
1: já pedi ele namoro no Instagram, gente.
2: Olá.
5: Será que ele vai fazer o Tadeu esquecer o videogame, Diego Lopes?
2: Ah, quem? A Stephanie? Ah, faz, eu acho que faz.
1: Ô Diego, mas agora fizeram música sua, né? Você fazendo um poema no Instagram, cara.
2: Ah, os caras não tem o que fazer, fica mexendo
1: Mas eu não consigo. Eu tentei fazer o seu IA com a sua bochechinha reta, mas a sua bochecha fica torta,
2: Você
1: cara.
2: falou que a minha bochecha é torta por causa da IA, não é isso? Agora que eu entendi.
1: Isso,
2: Ah,
1: pra dar
2: ó,
1: IA mesmo.
2: você tem que pedir umas informação aí pro Rafael Oishi, esses caras que faz aí com IA, o hardcore.
1: É, agora mas dá pra você cantar, fazer música com a
2: Não,
1: personal, né?
2: mas se não arrumar minha bochecha, eu não vou compartilhar, não. Minha
1: É,
2: bochecha não
1: tem
2: é
1: que arrumar
2: torta.
1: sua bochecha parece que tá 10 anos atrás, pô.
2: Ó, mais pergunta pra você, ó.
6: Diego,
2: Oi.
6: já, você não tá sentindo o cheiro de perfume árabe, a meia madeirada, chegando no estúdio?
2: Tô
6: Já tá
2: sentindo.
6: deusinho chegando, hein?
2: É, ele
1: Ó,
2: falou.
1: mas ô Catiane, agora eu vou fazer uma pergunta. Por que que você não entrou no meu grupo e no meu coisa ainda, hein?
2: Você tá querendo a Catiele de qualquer jeito, né, velho?
1: É, eu mandei ela no meu grupo, ela, ai, mas eu não consigo, Lezinho, eu só consigo enfiar.
2: Consegue o quê?
1: Ela não consegue entrar no grupo, fenomenal.
2: Ah, ó, a Mara Tassino quer falar com você, ó.
7: Nossa, Lê, você sonhou comigo.
1: Ah, Mara, tá
7: Ai,
1: assim,
7: depois eu vou
1: você é
7: fazer
1: um
7: outro vídeo
1: fenômeno, né,
7: especial,
1: Mara?
7: tá? Espero que dessa vez você não caia da cama.
2: Vai mandar outro vídeo pra você, Ale!
1: É
2: Oh!
1: fenomenal.
2: Que maravilha! Olha lá,
1: É
2: pera aí.
1: nesse pouco.
2: Ó, escuta aí, ó.
7: Ale, vai te lascar, eu não entro em grupo, não. Me deixa em paz,
1: Ô,
7: me
1: Catiane,
7: erra.
1: mas você sabe que.
2: Vai te lascar.
1: Sabe, essa toda a raiva que ela tem é uma coisa que não saiu pra fora, né?
2: É uma coisa que não saiu pra fora?
1: O sentimento.
2: Ah, um sentimento que não saiu pra
1: Ela
2: fora.
1: deixa tudo guardado.
2: Ô,
1: E ela pode.
2: Catiele, bota pra fora, Catiele.

0: Não fica guardando.
1: O seu sentimento, cara.
0: O seu sentimento, olha.
2: Não, fenomenal. É que o filho do Robinho driblou o Neymar, o Neymar caiu no chão. E o Neymar queria driblar o Neymar porque o Otávio se sentiu aposentado.
1: O Davi é um fenômeno, gente.
0: O que, que é?
1: O Davi é um fenômeno. Você sabe que eu tô gravando a música dele inédita, né?
0: Ah, é?
1: Bora, bora aí.
0: Qual vai ser? Qual vai ser a...
1: Ele a boa. Música dele é Bora, Bora Aê, Bora, Bora Aê.
0: Ah, tá chegando. Ó, pergunta pro Ale.
3: Ô, Ale, quando você acordou desse sonho com a Mara Tassini aí, você acordou com o Piu Piu duro?
1: Não, eu acordei, cara, pensando em cantando música em chinês, cara.
0: Meu Deus. Olha lá, ó.
4: O Ale, fenomenal. A Catiele tá sendo grossa com você. Quebra ela só nas palavras bonitas, Ale. Fala um poema pra ela.
1: A Catiele tem um porém, ela não aguenta a pegada fenomenal, não, cara.
0: É, tá bom. Um abraço pra você, Ale.
1: Merci beaucoup, I love you.
0: Merci beaucoup, I love you. Tamo junto, nosso repórter especial, Ale Fenomenal. Eu tô indo embora porque ele chegou. Bom dia, Tadeu.
5: Muito bom dia, Diego. Bom dia, ouvinte da Band.
0: Cadê o cafezinho? Cadê o café? O café.
5: Cara, eu pedi um cappuccino, saiu uma unha de café. Nossa, e com aquele cheiro, né?
0: Nossa, aquele cheiro de novo, cara.
5: É.
0: Mano, eu fui no banheiro masculino, mas tá um cheiro gostoso. Eu falei, será que o Tadeu chegou mais cedo hoje?
5: Mas gostoso mesmo?
0: Não, bom mesmo. Você foi lá?
5: Já tava um cheiro de peixe morto naquele banheiro.
0: Não, hoje tava um cheiro bom. Eu cheguei a cheirar os negócios que a tia usa no carrinho.
5: Não cheguei a ir ali, não.
0: Cara, quando você for lá, você vai ver. Que cheiro gostoso, velho.
5: Ah, não, fui. Tá um cheirinho agradável.
0: É, mas o café não. O café não.
5: Aquele
0: mesmo cheirinho da outra vez.
5: Aquele cheiro. Nossa, mas que cheiro de...
0: Será que é o segunda-feira, cara, que fica com esse cheiro?
5: Não, é feriado prolongado, acho que ninguém veio trocar, né, abastecer a máquina.
0: Aí
5: né?
0: O pó fica velho.
5: É, rapaz, ali é a raspa do tacho, né?
0: Nossa, fica com aquele cheiro maravilhoso. Você
5: imagina, os caras não abastecem desde que? Quinta-feira, né?
0: Nossa senhora.
5: Então vão abastecer hoje, óbvio, acabou o feriado, vão ter que trabalhar, né?
0: Diego,
5: então,
0: ouve esse áudio aí.
5: Os plantonistas que se lasquem. Eu
0: tava conversando com a Stephanie.
6: Cheirante.
0: Ei, não, chega, tchau. Ah, falaram que o teu bafo tava com a Stephanie assim.
5: Não fala assim.
0: Falaram que tava assim.
6: Pedido, pelo amor de Deus.

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9: Band, bom dia. São 5 horas 2 minutos, gente. 5 e 2, hora de Brasília. Bom, bom, bom, bom, bom, bom, bom. Diga, meu povo, segunda-feira, né? Vamos lá? Finalmente uma semana cheia nesse Brasilzão de meu Deus! 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
10: Dá licença pra chegar por aqui de...

0: Chega.
1: Às 5 horas e 4 minutos, gente. 5 horas e 4 minutos, hora de Brasília. Sim, é mais uma semana que começa. Acabou o feriado prolongado, gente. Trabalhar, né? Agora só mês que vem. Não, só em julho. Tá? Só em julho agora. Tá bom? Vamos trabalhar, né? Vamos fazer a roda girar, né?
2: Bora!
1: Vamos espantar essa preguiça, né?

0: Bom dia, homem vinheta, show preguiça, hein?
1: Show preguiça! Bom dia!
0: Vamos lá, gente. Espantar a preguiça, mandar embora. Mais uma semana. Semana cheia. 11 99991 9197. Mande a preguiça embora. Mara Tassini tá aqui. Mandando a preguiça embora. Um beijo pra você, Mara.
2: Mara. Show! Preguiça! Segundou. Bom dia, Tadeu. Bom dia, minha vinheta.
0: Bom dia.
2: É o Bruno do Caçador Santa Catarina.
0: Valeu, caçador. Caçador. E sim, um grande prazer.
3: Show! Preguiça! Show. Bom dia, Tadeu. Bom dia, vinheta.
0: Bom dia.
3: Mais uma semaninha, graças a Deus. E vai aqui, São Mateus, Zona Leste.
0: Graças a Deus.
3: Mês que vem tem feriadinho, sim. Corpus Christi, dia 4 de junho, numa quinta-feira.
0: Ah, é, mês que vem tem Corpus Christi. É, realmente. Realmente. Todo mês tem pelo menos um.
4: É,
0: né?
4: O país é dos feriados.
0: Vamos lá,
5: Tadeu. Josimar, motorista da Banfrute. Vamos lá. Show!
1: Priquita!
0: Priquita!
6: Show! Preguiça! Eita, sono!
0: Oi.
6: Prepara aí um cafezinho, que daqui a pouquinho eu tô passando aí. Aí eu tomo um café com vocês antes de eu ir trabalhar. Um beijo, Tânia.
0: Tânia, um beijo pra você. Você vem de fora, é a sua obrigação trazer pão. Manteiga, presunto, queijo, café.
1: Leitinho.
0: Mano,
1: traz!
0: Um beijo pra você.
7: Bom dia, Tadeu. Gabriel, motorista de aplicativo. Oi? Da Jova Rural.
0: Oi.
7: Show preguiça.
0: Show preguiça. Bom dia, meu querido. Um abraço pra você.
7: Bom dia, Tadeu. Bom dia, homem vinheta. Um ótimo dia pra vocês. Uma ótima semana.
0: Tamo junto. Saúde
7: de Baltimore.
0: Tamo junto.
7: Show preguiça!
0: Vai embora! Um abraço pra você, meu querido, tudo de bom. É, mais um show preguiça.
7: Bom dia, Tadeu. Oi. Tadeu, manda um cafezão pra nós aí, Tadeu. Que
0: manda.
7: Osasco.
0: Mando, cara.
7: E chama o Zé.
0: Márcio Osasco. Daqui a pouco tem. Dentro do Pulo do Gado, a gente vai ter aqui o giro da rodada pelo Campeonato Brasileiro.
6: Bom dia, Tadeu.
0: Oi. Bom dia,
6: minha vinheta.
0: Show preguiça!
6: É a Val aqui de Guaraçaí, hoje é meu aniversário!
0: Oba! Um beijo
4: parabéns,
0: pra você!
4: Parabéns, linda!
0: Parabéns, viu? Muita saúde!
4: Que gostoso!
0: Deus abençoe sua vida,
4: isso,
0: viu?
4: Isso.
0: E aproveita que hoje é seu dia, né?
4: É, transa!
8: Bom dia, Tadeu! Bom dia, minha dieta! Show preguiça! Segundou! Bora aí! Sentido Rio Preto!
0: Valeu, um abraço
4: Obrigado,
0: pra você, tudo
4: querido.
0: De bom!
9: Bom dia, Tadeu!
0: Bom dia, FM!
9: Rodrigo Pereira, aqui de Indaiatuba!
0: Valeu.
9: Show preguiça, daqui a pouco abriu o boteco na cabeçada. Tome ele cerveja.
0: Segunda-feira pós-feriadão.
4: Na cabeçada.
0: Pelo amor de Deus. Márcio Júnior completando mais um ano de vida hoje, Marcião. Parabéns. Show preguiça. Tudo bem com você, lindo?
4: Eu tô bem com você, lindo.
0: Tudo bem também, graças a Deus.
4: Graças a Deus, né?
0: Vamos ser felizes, vamos querer, né?
4: Vamos ser felizes.
0: Vamos querer.
4: Ah, eu quero, cara, porque, sabe, segunda-feira, pessoal tudo, não, porque não sei o que lá. Não tem essa, gente.
0: Aí eu coloco um ponto. Não sei o quê?
4: É, não sei o que lá.
0: Será que não sei o que lá?
4: Será?
0: Será que você não tá meio não sei o que lá?
4: Então aí que tá. Você precisa prestar atenção na sua vida.
0: É isso,
4: porque,
0: gente,
4: não adianta só não sei o que lá também.
0: Não. Porque às vezes a vida não sei o que lá, não sei o que lá.
4: É. Então vai, já que tá sendo não sei o que lá hoje, vamos encarar esse sei o que lá?
0: Vamos lá?
4: Vamos.
0: Sem que lá.
4: Você topa?
0: Eu topo.
4: Sei o que lá?
0: Sei o que lá então?
4: Então sei o que louco.
0: É, são grandes filosofias aí.
4: Você é tóxico, hein?
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4: 5:09. 5:09. Entra no ar mais uma edição do seu, do meu, do nosso. O Pulo do Gado. Aqui, a informação. Pede passagem. O seu gibi eletrônico no ar para trazer informações do Brasil e do mundo. Hoje, dia 4 de maio, o ano 2026. E com muito orgulho, com muito prazer, que eu divido a bancada aqui com Silvânia. Eu sou o Pedro Quadras. Bom dia, Silvânia.
0: Muito bom dia, eu sou Silvânia Acre. Mais uma edição do Pulo do Gado no alvorecer da alvorada do raio de luz.
4: Isso.
0: Eu não sei a frase que eles falam.
4: E claro que nós não podemos deixar de deixar você bem informado. A notícia é precisa. Hoje o sol nasce, Silvânia,
0: Daqui a pouquinho, quando ficar claro, se abrir a janela, tá claro, é a hora que o sol nasceu aí na sua cidade.
11: E claro que não podemos informar também quando que o sol se põe, Silvânia.
0: Ficou escuro. Escureceu tudo, você não consegue ver mais nada, tem que ligar o farol do carro, é porque o sol se pôs. Sim.
11: São 5 horas, 10 minutos, o Pulo do Gado traz pra você as efemérides.
0: Hoje é dia 4 de maio, Pedro Quadras, hoje é dia do bombeiro. Olha música aí. Pro bombeiro. Me chama o bombeiro.
11: Chama o bombeiro, gente.
0: Chama lá. Eu tô com fogo.
11: Chama!
0: Chama o bombeiro! Parabéns, bombeiro. Você que o Pedro Quadra sempre que sonhou em ser bombeiro, né?
11: É verdade. O meu sonho sempre foi ser bombeiro, né? Atuar aí juntamente com os militares. É claro que fica aqui o meu registro aos heróis do fogo, os homens que com aquelas mangueiras belíssimas, lindas e desenroladas apagam os fogos, né, de muita gente. Obrigado, bombeiro.
0: Parabéns, bombeiro. Abraço pros nossos bombeiros. Podia trazer um bombeiro pra entrevistar aqui, mas hoje, por incrível que pareça, nenhum passou aqui na nossa
11: nenhum
0: frente.
11: Nenhum passou, que pena.
0: Senão a gente pegava um bombeiro aqui pra entrevistar.
11: E pedia pra ele fazer um stripper pra nós. 5 horas, 11 minutos, Silvânia.
0: Hoje também é dia do Star Wars.
11: Ah, você tá de brincadeira?
0: É dia do Star Wars hoje. Hoje é dia do Star Wars.
12: Eu sou Darth Vader. Venha para o lado negro da rosca.
11: Não sei se todos já sabem, mas o ator que interpretou o Chewbacca faleceu, né?
0: Faleceu!
11: Faleceu uns bons anos atrás
0: que
11: já.
0: Tenha, né?
11: Ele que tinha 2 metros, se eu não me engano, 2 metros e 21 centímetros.
0: Meu Deus!
11: Ele era gigante e assim ele interpreta o nosso querido... Eu nunca descobri o que era o Chewbacca. Se era um macaco? Se era um homem peludo?
0: Pois é, né?
11: Você já parou pra pensar que Chewbacca era muito diferenciado,
0: cara?
11: É um
0: bicho aleatório, né?
11: Adorava aquelas espadas, cara. Te juro, aquela espada verde, aquela coisa linda do...
0: Olha, uma coisa da qual eu não me orgulho. Sim, clássicos do cinema que eu nunca vi, Star Wars.
11: Poxa vida, que coisa.
0: Você acredita?
11: Eu acredito, você já me falou isso, viu, Silvânia?
0: Que doideira, né, o Pedro Quadras.
11: Poxa,
0: agora,
11: que pena.
0: Sabe por que hoje é dia de Star Wars?
11: Calma, Chewbacca, dá ração pra ele, Tadeu.
0: Precisa levar ele pra tosar, viu? Não tá conseguindo mais enxergar.
11: Não tá, e olha, não dá pra ver o saco.
0: Hoje é dia de Star Wars porque em inglês, hoje o dia 4 de maio é May the 4th. Então tem a frase do Star Wars que é May the Force be with you. E aí tem esse jogadinha de palavras.
11: Tá.
0: Então hoje é o dia de Star Wars, May the 4th be with you.
11: 5 horas 13 minutos. Muito obrigado, Chewbacca, pela sua participação. Ficamos muito felizes. Só que, claro, chame a moça da limpeza. Olha o que é pelo que ele deixou.
0: Chama
11: aqui.
0: Chama lá, deixou aqui. É brincadeira.
11: Vai deitar, vai deitar.
0: Minha blusa, como é que tá? Cheia de pelo.
11: Vai deitar.
0: Olha, hoje também, pra fechar as efemérides, hoje é dia internacional do respeito pelas galinhas.
11: Gente, olha aí, vamos falar a verdade. Gente, olha, são 5 horas e 13 minutos. Respeita as galinhas, gente. Não adianta você querer fazer algo... se realizar, satisfazer, não pagar as meninas. Então, gente, respeito as galinhas. Inclusive, deixa eu mandar um beijo pra minha prima, que tá ouvindo também, não perde um programa. Eu lembro que todas as meninas da escola chamavam ela de galinha. 5 horas 14 minutos. Um beijo pra todas as galinhas.
0: Beijo pra todas as galinhas que estão ouvindo a gente aí.
11: Se tiver alguma ouvindo e quiser mandar um alô, 5 horas 14
0: quiser
11: minutos.
0: Quiser fazer uma permuta também. Vamos lá, gente, vamos lá, porque é hora dos mugidos. Mugido especial para aquela pessoa especial. Ah, aniversário da cidade hoje.
11: Ah, claro, quase que eu esqueço, me desculpa. O nosso querido Wellington acaba de mandar aqui. Poxa, não esqueçam da minha cidade de Cuturuneque, Queterequeté.
0: Cuturuneque, Queterequeté.
11: Que são os Cuturuneque, Queterequeté, naraenses.
0: Querense, é.
11: Então, gente, em Tupi-Guarani, que significa bola que rola pelo que cai.
0: Então, parabéns para as Tucanené, Tucanenses. Parabéns pelo aniversário da cidade. Mugido aqui pro Regolite. Toda Regolite Transportes.
11: Não pode ser verdade isso?
0: Não, tá aqui, Regolite.
11: Regolite.
0: A não ser que tenha uma pronúncia mais em inglês, né? Regolith.
11: Que loucura, hein, cara? Regolite. Então tá bom aí, a todos do Rego.
0: Muito bem. Mugido parabéns. Especial pra galera que adora o Band Bom Dia, é fã desse programa aqui, o Clemilson. Mogido pra você, meu
11: querido.
0: Mogido
11: pra você, meu querido.
0: Mogido também pro Léo Caçambeiro. Abraço, Léo Caçambeiro. Vai com Deus pelas estradas aí, tudo de bom, hein?
11: Tudo de bom, parabéns.
0: O Matheus Pozzelli manda um mogido especial pro primo, o Guilherme Pozzelli, né?
11: Guilherme, poxa
0: tirou,
11: vida.
0: Ele tirou o siso e tá bravo de ter que trabalhar. Ele odeia a segunda-feira. Quem é que adora a segunda-feira, né?
11: É, não é fácil, viu, gente, tirar o dente do siso, viu? Então... Olha os nossos sentimentos aí, é o dente que se foi, né?
0: É isso. Júnior Zanon, mugido, Tadeu, pra mim. Júnior Zanon, mugido pra você. Tudo de bom tá dia.
11: Aí, parabéns.
0: Mugido pra Luciglei.
11: Ô, Luciglei.
0: Um beijo pra você, Luciglei. Receba o nosso mugido também aqui, do nosso Pulo do Gato.
11: E agora, gente, uma informação aí pra você. Às 5 horas e 15, vai pro lado, 5 e 16. Uma informação pra você que vem a Copa aí. Né, 2026, e muita gente coleciona figurinhas, né, figurinhas, famosas figurinhas da Copa do Mundo. Mas acabei de receber uma informação que vai dar uma brochada. Os pacotes figurinha aumentam muito o valor, parece que R$7 e pouco cada pacote figurinha. Viu, Silvânia, você que coleciona?
0: Não, tô vendo na internet, Pedro Quadras, gente gastando quase R$1.000 de uma vez. Isso. Pra colecionar as figurinhas.
11: E aí vai variar muito. Pra você preencher o seu álbum vai de R$7.000. E dependendo das condições aí que você precise para preencher seu álbum, até R$18.000.
0: Meu amigo.
11: Então, Silvânia, pra você que é colecionador, inclusive, trago aqui pra você um pacote de presente.
0: Tá.
11: Só o pacote, as figurinhas eu vou usar. Então, gente, fiquem atentos, viu? Eu acho que nesse caso é melhor investir, né?
0: É, melhor. É um dinheiro que se você colocar num CDB aí, um CDI pagando 100%, cara.
11: É melhor você investir esse dinheiro.
0: Você vai ter uns R$500 pelo menos a mais todo final do mês, né?
11: Até porque eu comprei uma vez, não lembro qual foi a Copa, viu, Silvânia? Comprei o álbum, comecei a colecionar, agora tô com aquela merda parada na gaveta. Gastei uma baita grana, não enchi o álbum, então continua a parar pra quê? 5 horas. Desculpa o palavreado aqui. Inclusive, o pessoal da Panini. Muito obrigado por estar aqui.
0: Se quiser mandar aí uns pra nós, né?
11: Se quiser mandar, manda. Se quiser também.
0: Manda também, que se lasque. Olha, vamos aqui a boca na botija e na sequência tem um plantão esportivo com o Zé, hein?
11: Boca na botija. Aqui a sua reclamação faz eco. Eco, eco, eco.
0: Acho que fica de registro aqui o boca na botija do Pedro Quadras.
11: Verdade,
0: referente às figurinhas, né, gente? Quem é que tá colecionando? Você tá colecionando, ouvinte da Band FM? E, cara, honestamente, tem jogador nas figurinhas que nem vai estar na Copa, cara. Você acredita?
11: Como assim?
0: Você abre, lá tá o Militão. O Militão tá fora da Copa. Não vai. Você abre, tá o Rodrigo. Fora da Copa.
11: Ah, cara. Agora me fala uma coisa, Ronaldinho Gaúcho, Ronaldo Fenômeno, tudo não, fora.
0: Tudo fora.
11: Não, peraí. Não. Cafu.
0: O Cafu tá fora também.
11: Edmilson.
0: Fora.
11: Não é possível,
0: estão
11: cara.
0: Todos fora da Copa. Inacreditável.
11: Então não vai ser campeão. São 5 horas, 18 minutos, tragam de volta. O Roberto Carlos tá fora.
0: Fora.
11: Não me fala isso, Silvânia.
0: Posso falar? Dá um manjaro pro Ronaldo Fenômeno ou pro Roberto Carlos, mais um pro Kaká. Não, o Kaká não precisa, tá em forma.
11: Kaká tá bem.
0: Leva esses três aí.
11: Só eles. Hexa. Leva eles.
0: Hexa. Acabou. Falando em esporte, o Zé tá pronto pro plantão aqui dentro do Pulo do Gato.
11: Todo mundo na expectativa.
0: Travou o CD. Não, mas tá tudo bem, viu, gente? Isso aí é coisa dos locutores aqui da Band FM. A gente tá imaginando essas travadas, viu? Vamos lá.
11: Peraí, ô Silvana, desculpa.
0: Não, desculpa o desabafo.
11: Vamos de novo, são 5 horas e 18 minutos.
0: Alan Vites no Brasil!
13: José Silvério!
0: São 5 horas e 19 minutos, rotatos deste programa. Band, bom dia! Que agora tem dentro do programa também o Pulo do Gado. Fico muito feliz de poder participar junto com vocês. Bom dia, me venta. Desculpa, vamos repetir aqui. Bom dia, Pedro Quadras. Bom dia, Silvânia Acre. Muito bom dia, Zé. Mais um plantão esportivo. Plantão da 14ª rodada do Campeonato Brasileiro. Vamos falar de futebol, Zé.
11: Sim, claro. Falar de futebol.
0: O que foi?
11: Falar do quê?
0: Futebol.
11: Ah, meu, pô, saco. Só você está falando...
0: O senhor está muito excitado para a Copa?
11: Se eu tô o quê?
0: Excitado.
11: Você tá falando que a Copa é o quê? Tipo um Viagra?
0: Não.
11: Tô nada, tô brochado, isso sim.
0: Não fala assim,
11: poxa Zé. Vida, e jogadores que estão se machucando, jogadores que tinha promessa aí. Agora, não sei, eu ainda Tá gravado aqui, eu falei, eu vou cravar aqui que o Neymar vai pra Copa. Eu falei pra vocês, coisas estão acontecendo que faz com que nós tenhamos um nome de peso ali, nem que seja pra só teu nome.
0: Exatamente. Aliás, dizem que o Neymar ele vai pra Copa de qualquer jeito, porque falta o jogador da cota resenha. Jogador pra tocar um pandeiro, pra fazer a alegria da galera, pra unir o time.
11: Você lembra Ronaldinho Gaúcho?
0: Sim.
11: Ronaldinho era alegria. Era. Na hora ali, exatamente. Descontração no ônibus, na concentração. O Ronaldinho é o que agitava, né?
0: Na Copa passada, o Daniel Alves tinha essa função. Daniel. Um jogador resenha, não jogou, não fez nada, mas tocava um sambinho ali pra galera se animar.
11: Sempre tem que ter, gente, que aquele jogador que anima, aquele jogador que agita pra fugir de madrugada pra ir pra casa. O Ronaldo, você já viu uma história do Ronaldo?
0: Sim.
11: Que o Romário
0: fugiu da concentração.
11: Fugiu da concentração e levou ele. Tinha uma escada no. Eles mandaram colocar uma escada ali no muro do hotel e fugir.
0: Exatamente.
11: Você pensou que legal que era, meu? Hein? Ah, eu ia gostar de ser jogador, né? Você poder dar uma zinha no outro dia jogar? Bom, vamos lá, desculpa. São 5:21.
0: Olha, a 14ª rodada começou no sábado, Botafogo 1, Remo 2. Botafogo tomou de virada no Remo em casa, cara.
11: Ah, é? Foi,
0: Tadeu? Que loucura, hein?
11: Tá certo.
0: Foi uma rodada bem esquisita, hein? O Palmeiras recebeu o Santos e empatou. Tomou empate do Santos, o Verdão aí, hein?
11: Que 1 a 1. Isso? Não poderia, né? Um empate.
0: Vitória 4, Coritiba 1, Zé. Atlético Paranaense 0, Grêmio 0. Teve clássico mineiro, hein? Cruzeiro 1, Atlético Mineiro 3. Todo mundo falando, não, o Cruzeiro vai massacrar o Atlético Mineiro.
11: O
0: Cruzeiro vai amassar. Foi amassado em seus domínios 3-1 pro Atlético. Flamengo e Vasco. Não, o Flamengo vai amassar o Vasco também, vai ser goleado.
11: Ah, Flamengo, quanto foi, Tadeu?
0: 2-2, é.
11: 2-2. Isso é bom, né, pro Palmeiras que acaba se distanciando nada mais, né?
0: Exatamente, o Palmeiras.
11: Ó, só lembrando uma coisa, Tadeu, que aqui a imparcialidade... É o nosso carimbo.
0: Exatamente. Aliás, tem corintianos falando pra gente não falar da rodada hoje. Vamos falar. Vamos falar da rodada.
11: Pra depois eles reclamarem que a gente não fala.
0: Exatamente.
11: Tá bom.
0: São Paulo 2, Bahia também 2. Parabéns aí aos envolvidos. Mais um jogo horroroso em São Paulo. 2-2. Tomou um gol ridículo no último segundo de jogo.
11: É mesmo.
0: Impressionante esse São Paulo.
11: O São Paulo saiu na frente, saiu.
0: Saiu, aí depois tomou um empate, depois fez 2-1.
11: 2-1.
0: E aí... Acabando o jogo, 2-2.
11: Tá bom, tá certo.
0: É isso, né? Ó, Chapecoense 1, Bragantino 2, Internacional de Porto Alegre 2, Fluminense 0. E o Mirassol recebeu o Corinthians.
11: Eu vou ter que sair mais cedo. Tchau, Tadeu.
0: Não, fica aí, só falta um jogo aqui.
11: Não tem boa notícia, eu vou embora.
0: Só falar que aqui, o Mirassol recebeu o Corinthians, né?
11: Peraí. Mirassol, desculpa, eu vou ter que abrir um parênteses. O Mirassol, gente, ele vem aí variando um pouco, ganha, perde e tal. E realmente, vamos falar a verdade, né? Corinthians, um time que jogou contra o Palmeiras, sem dois jogadores, empatou com o Palmeiras, não ia perder pro Mirassol, né? Então, de verdade, eu gosto do Mirassol, um beijo pra todos, mas acontece, jogar contra um grande time igual o Corinthians deu o que tinha que dar, né?
0: Vitória do Corinthians. Mirassol 2, Corinthians 1.
11: Como é que é?
0: O Corinthians perdeu pro Mirassol.
11: Ai!
0: Perdeu pro Mirassol.
11: Não, não perdeu.
0: Perdeu. E com esse revés aí, o Corinthians volta pra zona de rebaixamento.
11: Ai, porra! Vai morrer, Zé! Vai morrer aqui!
0: Não, é verdade.
11: Parou.
0: Não é verdade.
11: Pedi desculpa pra pessoa ouvindo, você tá brincando. Fala a verdade agora.
0: Mirassol 2, Corinthians 1.
11: E a outra.
0: Volta pra zona.
11: Eu vou rir igual o Kiko.
0: Aí você me desculpa. Os corintianos me desculpem. Estão reclamando da gente aqui.
11: Por quê?
0: Vocês precisam se decidir. Porque quando a gente fala rápido, a gente falou rápido. A gente separou um espaço pra falar do Corinthians, vocês estão reclamando e xingando a gente. Vocês precisam decidir. O que vocês querem?
11: Ah, gente, vamos decidir, sabe? Porque é verdade, tá? Deu assim.
0: Você
11: falou muito rápido o resultado. Agora que a gente até deu uma esticada.
0: Brincadeira, cara. Mas enfim, tá aí.
11: Tá bom.
0: O G4 agora é o seguinte, né? Não mudou muita coisa. Palmeiras, Flamengo, Fluminense e São Paulo, é o G4. Z4, Corinthians. Mirassol, Remo e Chapecoense. Esse foi o Giro da Rodada. Zé, um abraço.
14: Eu tô rindo embora, mas nunca antes deixar que...
0: Bom dia.
13: José Silvério.
14: Gente. Ai.
11: Bom. Esse foi mais um giro de notícias e informações aqui do meu, do seu, do nosso, o Gibi Eletrônico, o Pulo do Gado. Eu vou ficando por aqui agradecendo mais uma vez estar ao lado dessa grande jornalista Silvânia Acre. E claro, desejar a todos, né, Silvânia, uma ótima semana, né?
0: Pra você também, Pedro Quadras, uma semana maravilhosa pra gente, viu?
11: E assim encerramos o Pulo do Gado, prometendo voltar amanhã. Bom dia.

0: Alô, manhê!
1: Quem é?
0: É o Zé Bete.
1: Quem é?
0: É o Zé Bete.
1: Quem é?
0: Manhê, manhê! Vamos acordar, acerte seu relógio, acerte seu relógio, o Zé Bete informa a hora certa. São 5 horas e 26. Falou!
2: Bom dia, seu Zé Bete.
0: Bom dia, Clarinha, bom dia. Clarinha! Deixa eu falar uma coisa pra você. Eu estive conversando com a mamãe Cláudia, falei com ela, que você já cresceu, você tá uma meninona, viu? Tadeu, ô, bom dia, desculpa.
3: Muito bom dia, seu Zé Bete, bom dia.
0: Eu falei com a Cláudia, mãe da nossa querida Clarinha, pra mandar as vozes dela, pra ela gravar de novo.
3: Ah,
0: essas...
3: então.
0: Mandei, ela vai gravar.
3: Pra gente fazer as comparações.
0: A comparação. Gente, são 5 horas e 27, Clarinha.
2: Seu Zé Bete,
0: oi.
2: Que dia é hoje?
0: Ela quer saber o dia de hoje, 4 de maio. 2026.
2: Será que tem aula hoje, seu Zé Bete?
0: Sempre começa com essa perguntinha se tem aula hoje, viu? Lógico que tem. Tem sim. Tem que ir na aula, estudar, tá bom, meu amorzinho? Vai lá, estuda, pra você ser uma linda mulher profissional neste mundo tão difícil, tá bom, meu amor?
2: Um beijo, seu Zé Bete.
0: Um beijo pra você, um beijo pra todas as crianças. 5h27. Falou! O programa do Zé Bete tá começando com muito carinho pra todo o Brasil. Vamos acordar. Olha a hora, olha a hora, olha a hora. A semana começa em mais um dia que está arraiando. Quanta gente acorda neste mesmo horário e já sai trabalhando. 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Bom dia, gente. 5h29. O Apolinário ri. O Apolinário ri, né, Tadeu?
3: Muito bom dia, seu Zé Bete. Vamos lá. Começar o dia aqui jogando água no povo pra acordar, porque.
0: Jogar água no ovo.
3: Semana de pós-feriadão é duro, né, seu Zé Bete?
0: É duro.
3: O pessoal volta meio com ressaca, né?
0: É verdade,
3: aquela preguiça danada, porque o corpo vai acostumando a não fazer nada, né?
0: Acostuma, né, Tadeu? A gente vai dar aquela esticadinha, a gente fica sem fazer nada, depois acostuma, viu, lindo?
3: Vamos lá. Quer jogar água no polvo? 11 99991 9197. Pra acordar, tá? Em alguns lugares tá frio, então hoje a água tá morninha, tá bom?
0: É verdade,
3: bom?
0: É verdade.
3: O Eriston tá com a gente aqui, disse que adora o seu Zé Bete de segunda-feira.
0: Lindo, obrigado.
3: Falou, seu Zé Bete, meu dia começa com mais alegria. Um abraço pra você. Água nele! Acordando aqui, hein? Tudo de bom. Olha, água também aqui no Carlos. Água no Carlos.
0: Alô, Carlão!
3: Tudo de bom. Quer mandar áudio também? Manda, viu, gente?
4: Bom dia, Tadeu.
3: Bom dia.
4: Bom dia, Vieta. Bom dia, seu Zé Bete.
0: Bom dia, bom dia.
4: Meu patrão aqui que perdeu a hora. Já tô esperando ele aqui pra nós começar o trabalho, mas ele perdeu a hora hoje. Joga água nele aí pra acordar.
3: Padrão, o patrão perdeu a hora, hein? E agora? Como é que vai abrir o comércio?
0: Perdeu a hora?
3: Perdeu a hora o patrão e agora o funcionário tá esperando ele acordar.
0: Como olha é que aí. É o nome do patrão? Ele falou
3: não?
0: Não
3: falou o nome, não.
0: Peraí,
3: é o Heraldo que mandou aqui, viu?
0: Ô, patrão! Ei! Vamos acordar. Sabe por quê? Precisa abrir lá o comércio. Os funcionários já estão esperando. Ele deve ter perdido a hora, tá?
3: Perdeu a
0: Vamos
3: hora.
0: Vamos esperar.
3: Perdeu.
0: Ei, você chega pro patrão, fala. Põe a mão na cintura assim e fala. Tá atrasado por quê?
3: Tá bom? Quer que eu te demita?
0: E, mano, brinca com ele, brinca
5: com ele. Bom dia, Tadeu. Bom dia, Vinheta. Bom dia, seu Zé Bete.
0: Bom
5: seu
0: dia.
5: Zé Bete.
0: Oi.
5: Fala pra nós aí, faz quantos anos que o senhor nos deixou e agora o senhor vem com essas palavras bonitas aí, deixando boas memórias. É, seu Zé Beto, tudo as coisas boas se vai.
0: Verdade.
5: Só fica as lembranças boas. Bom dia, tudo de bom.
0: Verdade.
3: Valeu, poxa, seu Zé Beto nos deixou
0: aí, Tadeu?
3: Em agosto de 2018.
0: 2018. Vocês lembram que eu mandei pra vocês aqui, Mel? Vocês lembram que eu mandei? Eu,
3: então, gente, o Zé Beto mesmo, o comunicador, de verdade, ele. Não a nossa homenagem aqui. Ele mandou mel pra gente, diretamente da apicultura dele lá, né?
0: Eu tenho um apiário, eu tinha um apiário na minha fazendinha. E uma das coisas que eu gostava de dar de presente pras pessoas que eu gosto era mel. E eu presenteei vocês com mel. E de verdade, eu não conheci vocês pessoalmente, mas fica o meu carinho guardado aqui no meu coração. Eu, pela homenagem que vocês prestam ao Zé Beto.
3: Boa, seu Zé Beto, boa.
4: Fala, meus amigos. Bom dia, bom dia, bom dia. Aqui é o Batista da Mega G. Joga água no Ricardo Miranda, motorista da Mega G aí, mano. Dorme demais, preguiçoso. Vambora, hein? Tamo junto. Boa semana, rapaziada.
3: Valeu, meu querido. Um abraço pra você. Tudo de bom.
0: Abraço, queridão.
3: Água nele, seu Zé Beto.
6: Bom dia. O programa do Zé Beto marcou minha infância. Eu volto no tempo. No Sigley Furini de Mauá. Joga água em mim, que eu tô precisando. Amo vocês, de coração.
3: Tá emocionada, Lucília.
0: Tá emocionada. Um beijo pra você com carinho, viu, do Zé Beto. Que bom que a gente aqui, através do nosso programa, a gente consegue fazer essa memória afetiva com vocês, viu? A gente fica muito feliz, né, Tadeu?
3: É isso, seu Zé Beto, é isso. Água nela, tem mais água.
7: Bom dia, bom dia, bom dia, seu Zé Beto. Zé Beto, na capital, falou.
3: Olha, ela lembra até a vinhetinha.
0: Fala de novo, aí deixa eu ver, vai ver.
3: Ela lembrou a vinhetinha, seu Zé Beto.
7: Bom dia, bom dia, bom dia, seu Zé Beto.
0: Oi.
7: Zé Beto, na capital, falou.
0: Poxa vida, saudade. Olha, um beijão pra todos da Rádio Capital, né? Rádio Capital, fiz grandes programas lá, também o pessoal da Rádio Record, Mil pelo Brasil. Por todas as rádios que eu passei, minha felicidade foi muito grande. E posso falar a verdade? A minha felicidade agora está sendo honrado e lembrado aqui na Band FM. Obrigado, viu, gente?
3: Muito bem, seu Zé Beto, muito bem.
0: Aô! Obrigado, viu, gente?
3: Ó, vamos pro comercial, seu Zé Beto. Aí tem modão, hein?
0: Gente, alô mãe, alô vovô. Obrigado pelo carinho, viu? São 5 horas e 33 minutos, 5h33, o Cuco informou na certa. Gente, ó o Cuco aí de novo, ó. Psiu. Ei, Cuco. 5h34, a gente vai para um rápido intervalo, a gente vai poder de alguma forma aqui ganhar nosso dinheirinho honesto, né, Tadeu?
3: É isso aí, seu Zé Beto, graças aos patrocinadores.
0: Patrocinadores Zé Beto, olha, só pedir uma coisa para você, ouvinte, pega uma caneta, pega um lápis, batom no espelho, carvão no chão, mas anote todas as dicas dos nossos patrocinadores, pega telefone, pega site, pega tudo pra gente. Na verdade, nessa época não era site, né?
3: Não era site,
0: não tinha.
3: Você não tinha um papel e uma caneta rápido não pra anotar?
0: Verdade.
3: Ou ia ter que confiar na memória, né?
0: Não é, Tadeu? Então, ó, a gente vai pra um rápido intervalo, daqui a pouquinho tem modão do Zé Beto, sai daí não.

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2: 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Creme Rugol funciona mesmo, viu, gente? Passa ele aí pra você ver, depois você conta pra nós, tá bom? 5 horas, 35 minutos. Bailão do Zebet. Manhê, manhê. Acorda o Benhê. Bem, ô bem. Ouve aí, ó.

0: fartar o franguinho na panela.
1: Alô.
0: Acerte seu relógio, 5h39. 5h39. Gente, eu preciso ir embora, viu? Espero que você tenha gostado. A gente fica muito feliz com o resultado aí do nosso trabalho, viu? Pessoal elogiando, pessoal curtindo. Tadeu!
2: Seu Zé Beto, foi uma honra, viu?
0: Eu que agradeço o carinho de vocês dar essa oportunidade, tá bom? Gente, escuta, ó. Esse aí é o trenzinho da vida. Eu sempre falo aqui, todo mundo tem o seu vagão e o seu espaço reservado no trenzinho da vida. Claro que um dia todo mundo vai embarcar, assim como eu embarquei. Mas não deixa de viver sua vida. O trenzinho vai passar, mas que você tenha vivido e curtido essa vida, tá bom, gente? Ó, fiquem com Deus, porque eu já estou com ele. Um beijo do vô.
3: Um beijo, seu Zé Beto.
2: Vá com Deus, seu Zebete. Vá com Deus.
4: Coisa linda, né?
2: Leve
4: gente?
2: Consigo olá. O nosso coração e o nosso carinho.
4: Gente, daqui a gente vê as nuvens se abrindo e o trenzinho indo lá.
2: Deixou a nuvem, entrou o trem.
4: Olha que legal, cara.
2: Tchau, seu Zebete. 20 pra 6 agora, gente. 20 pra 6. Ih! Olha o homem aí, ó. É o advogado do povo que eu tô vendo ali?
4: É?
2: Hein?
4: É ele?
2: Aquele tropeçando pra entrar aqui no estúdio?
4: Ele vem com a andadora lá, ó.
2: Hein?
4: Deixa eu ajudar ele aqui, senão ele não vai chegar aqui nunca. Senta aqui, Dudu. Senta nesse aqui, ó. Esse aqui só pode sentar. Daqui, vem cá. Isso, senta. Eu vou no outro lá, eu vou no outro. Pronto,
2: calma,
4: esse,
2: com
4: o
2: calma.
4: Senhor fica calma. Não, pera aí. Nossa, parece a veia surda da praça, lembra? Pra sentar. Ai, ai. Nossa, olha.
2: Pra sentar realmente é um...
4: Isso, senta, senta. E
2: é
4: pronto,
2: um evento,
4: pronto.
2: Né?
4: Bom dia, doutor.
2: Muito bom. Vejo que o senhor tá em forma.
5: Bom dia, bom
2: muito
5: dia.
2: Muito bom dia. Senhor Décio Pinto, nosso advogado.
5: Bom dia a todos. Bom dia, obrigado pela honra de poder estar aqui. Eu tô um pouquinho cansado, mas é bobagem. É que eu vim andando dali daqui.
2: Você andou 5 metros, realmente cansa bastante.
5: Deu 4 passos.
2: Deu 4 passos, realmente quase vai embora, né?
5: Mas eu tô bem, graças a Deus, voando.
2: Tá.
5: Eu vou falar uma coisa do senhor, mas um pouquinho o senhor vai voar mesmo.
2: Vai voar, vai
5: não
2: voar
5: volta
2: na,
5: mais.
2: Nas asas do senhor. I believe I can fly.
5: Eu acho que é um pouco indelicado da parte de vocês pra falar uma coisa dessa de uma pessoa que tá em plena saúde.
2: Tá gozando de plena saúde?
5: Não,
2: né?
5: Não tô mais. Eu tento, às vezes tomo um Viagra, mas.
4: Doutor, vai morrer aqui,
2: vai
4: inferno!
2: Vai vomitar aqui em cima da mesa!
5: Pera aí, doutor. Bom dia.
2: Muito bem, doutor Décio Pinto, advogado do Band Bom Dia, está aqui, sim, para ajudar você. É a parte jurídica aqui, é apoio à comunidade. Você que não tem dinheiro para pagar um advogado, a gente pode não ter o melhor advogado. Mas ele luta, briga pela sua causa. Ele...
5: A gente pode o quê?
2: A gente pode não ter um advogado topo de linha.
5: Ah, tá.
2: Mas a gente tem aqui um ser esforçado que vai querer ajudar você. Então, conte
5: como
2: pra gente.
5: Vitamina.
2: Qual é o seu problema? 11 99991 9197. Eu não sei como é que seu fígado aguenta tanto remédio.
4: Isso aqui é o quê, doutor? Tarja preta?
5: Não, pelo amor de Deus, isso aqui é vitamina. Isso aqui é. Qual é? Vitamina E, vitamina D, vitamina C. O senhor toma abecedário, pelo menos.
2: De A a Z mesmo, né? Doutor!
4: Doutor! Que vem se transformar aqui? Murra!
2: Primeiro problema aqui é do Simão, viu, o doutor? Bom dia, doutor Décio Pinto.
5: Bom dia, Simão.
2: Simão, tô com um probleminha. Minha amante está me colocando contra a parede, pedindo pra eu largar a minha esposa.
5: Certo.
2: Juridicamente, existe alguma brecha aí pra eu burlar e conseguir ficar com a amante e a esposa ao mesmo tempo?
5: Eu acho que nesse caso ele vai ter que definir qual a brecha que ele quer. Porque senão, na verdade, as brechas dentro da lei, elas sempre tem uma vírgula. Essa vírgula que às vezes a gente, como a gente age. Então eu quero dizer assim, uma definição vai ter que ser feita, porque senão, de verdade, ele acaba tendo um prejuízo muito grande. Porque quando você tem duas brechas dentro de um mesmo contexto, o que acontece? Acaba gastando mais, acaba tendo algum prejuízo de alguma forma. Agora, cuidado, porque se de alguma brecha dessa sair algo,
2: realmente.
5: Ele pode ter, além de uma brecha, ter mais alguma coisa que vai...
2: Doutor, doutor. Você vai virar um monstro.
5: Então, eu acho assim que, neste caso, quer ter uma vida boa, uma vida plena?
2: É.
5: Largue as suas brechas.
2: Muito bem, esse é o doutor Edson Pinto, advogado do Brasil, o Jota.
5: Ah, peraí, doutor.
2: Pega um balde lá pra ele, que ele vai cuspir aqui, gente. Pega um balde
5: lá. Peraí, doutor. O senhor vai te... Peraí, pô.
2: Pega lá. Não, é engraçado. Gripado, eu nunca vi o senhor gripado, viu? Nunca
5: imagina,
2: vi.
5: Imagina, nunca vai ver. Eu tenho, graças a Deus, dentro da minha saúde, eu acho que Deus foi muito generoso comigo.
2: Ah, foi, com certeza.
5: E ele preparou meu corpo. Que engraçado, eu tenho os anticorpos que eles evitam que eu tenha algo.
2: Gripe você não pega.
5: Imagina, mas você já me viu gripado?
2: Nunca vi.
5: Então eu tenho, graças a Deus, Deus... Bom, gripe eu não tenho, mas o resto...
2: O Jota, ele é morador do Rio de Janeiro, o doutor Décio Pinto. Ai, tá. E ele deu uma passadinha lá no show da Shakira em Copacabana.
5: Vou aferir minha pressão.
2: Putz! Mas o senhor tá me ouvindo, né?
5: Tô ouvindo, enquanto isso eu vou tirar a pressão.
2: O Jota mora no Rio de Janeiro.
5: Tô bombando aqui pra... O Jota mora no Rio.
2: Ele tava em Copacabana no show da Shakira e... roubaram o celular dele.
5: Certo.
2: Tá perguntando se ele consegue processar a Shakira.
5: Ai.
2: Ele consegue processar a loba? Doutor.
5: Só um minutinho aqui.
2: Doutor tá ferindo a pressão aqui, gente.
5: 8 por 10, tá bom?
2: 8 por 10.
5: Amar um pouquinho o seu cai duro aqui, vai.
2: Sim, sim, sim. Pra quem tá perto de morrer, tá ótimo.
5: Fala rapidinho, assim a gente aproveita pelo menos o senhor esse.
2: Exato.
5: Bom, ele teve o celular roubado no show da Shakira, se ele pode acionar a mesma.
2: Ele quer processar a Shakira.
5: Não, tem muita gente querendo acionar a Shakira pelo show que ela fez, né? Esperava muito mais do show da Shakira e acabou sendo uma grande coleta de amizades ali.
2: Uhum.
5: Então eu acho assim, ele teve o celular roubado?
2: Celular roubado, no show.
5: Eu tenho uma boa notícia pra ele.
2: Atenção, boa notícia pra você.
5: Só um minutinho, porra! Não vai morrer agora,
2: doutor!
5: Tô bem, graças a Deus. Eu tenho uma boa notícia pra ele. Ah, ele vai ganhar outro celular? Não, ele vai economizar na conta. Não vai gastar mais, não vai ter que pôr
2: crédito.
5: Não vai
2: ter preocupação. Vai poder sair de casa sem o medo de ser roubado?
5: Sem o medo da mulher ficar fuçando no celular, sem as pessoas te acharem onde você não quer. Então, o que que acontece? Não vá, tá? Eu sou gelado.
2: Putz, a vida... Foi daí que surgiu o gelé, inclusive.
5: Foi mesmo.
2: Daí saiu do corpo do...
5: Foi, saiu.
2: Ele foi dar uma escarrada...
5: Saiu geleia.
2: Olha, doutor Edson Pinto, última participação aqui do ouvinte,
5: Band FM,
2: uma participação.
5: Todo o tempo do mundo. Ah, não tem.
2: Não tem, não. A gente precisa ser rápido com o senhor, porque o bicho vai pegar. Doutor, bom dia. Um processo polêmico aqui, hein, doutor?
5: Bora, ele vai, velho. Eu tô com medo.
2: O Alex tá com a gente.
5: Claro,
2: e ele quer processar a mãe dele. Bom dia, doutor. Posso processar minha mãe? Sim, minha mãe. Ela resolveu separar do meu pai e ir curtir a vida. Ela vai na academia, agora tá bombadona, gostosona. E, enfim, agora ela se separou do lar, agora tá independente. Posso processá-la?
5: Não, eu acho que nesse caso não, meu querido. Deixa sua mãe viver sua vida, né? Deixa. Eu acho que ainda mais se você já tiver grande, cuidado, já desmamado, vai viver tua vida e deixa a mãe viver a vida dela. A única coisa que eu te peço de carinho, de coração mesmo, de verdade, não processe ela, mas sim mande o contato dela pra nós.
2: Por favor, dependendo do quão gostosa ela ficou,
5: manda pra nós o contato.
2: A gente
5: querido.
2: Pode combinar um negocinho aí de sair, um jantar,
5: alguma
2: coisa.
5: Eu quero no futuro que você me chame de seu pai.
2: Doutor, muito obrigado pela sua participação.
5: Eu que
2: Esse
5: agradeço.
2: Foi o Momento Jurídico com o doutor Décio Pinto no Band Bom Dia.
5: Eu que agradeço a oportunidade que vocês me dão de poder colocar aqui. Ai, ai, ai, ai, ai, ai, ai, ai.
2: Doutor.
5: Bom, gente, a missa de sétimo dia a gente vai fazer aqui ou como é que faz?
2: A gente vai mandar os convitinhos.
5: A gente manda os santinhos, né?
2: Os santinhos via WhatsApp.
5: Isso,
2: a gente vai passar pra todos os ouvintes aí o dia da missa de sétimo dia do.
5: Mas vamos lá, vai ter pula-pula, vai ter fogos.
2: Pede pra menina da faxina vir varrer aqui.
5: Vem cá,
2: favor.
5: Linda, por favor!
1: Quero café! Quero café! Quero café! Quero café!
2: só de ouvir o doutor já tô passando mal. E é uma coisa que contagia. Né?
4: Contagia, velho.
2: Contagia.
1: Isso aqui é uma porcaria.
4: É contagiante mesmo.
2: É.
1: Porcaria.
2: Bande, bom dia.
1: Porcaria.
2: Bande, bom dia.
1: Isso aqui é uma porcaria. Que não beba viva uma. Desculpa. É. Café no café. Café. Quero café. Isso aqui é uma porcaria.
2: Bom, bom dia. A gente dormiu junto, Pidoncio?
1: Deus me livre.
2: Tem que dar bom dia antes, Pidoncio.
1: Poxa vida, mas eu...
2: A educação vem da caçamba de Túlio.
1: Você sabe quando tá tendo uma entrevista que você fica rezando pro cara dar uma respirada pro repórter falar, bom, muito obrigado. Eu tava assim aqui embaixo.
2: Ah, cara, mas...
1: Da hora que vocês começaram, vocês não deram uma vírgula pra eu entrar.
2: Se você vem junto com a gente...
1: Você já tem que entrar,
2: desde
1: cara.
2: Desde a abertura, você tinha feito o pulo do gado com a gente.
1: Você tem que
2: tinha
1: entrar.
2: Tinha feito o plantão esportivo. Tinha feito o seu Zebetio. Tinha feito o doutor Décio Pinto.
6: Verdade, nós vamos arrumar um quadro pra você dentro do pulo do gado.
2: Exatamente.
6: Pra você ser o nosso repórter. Alguma coisa, vamos arrumar. Você tem que trabalhar, velho. Só
2: plantão do helicóptero. Daqui a pouco o pulo do gado vai ter uma hora
1: de chamadinho.
6: É, então, é verdade.
2: Vamos lá, vamos lá. Vamos pro cafezinho.
7: Bom dia, Tadeu, Vinheta, Pidoncio, meus queridos da Band. Manda um cafezinho pra mim aqui em Garatai, com o motorista Fabiano, da Pneus de Garatás. Um abraço a todos aí. Boa semana.
2: Boa semana pra você também, meu querido. Cafezinho aí. Oi.
7: Cafezinho. Tadeu, bom dia. Vinheta, é nóis. Tamo junto, rapaziada. Vocês alegram o dia, tamo junto. Vamos lá pra cima.
2: Valeu, meu querido, bom dia.
8: Bom dia. Valeu, bom dia, aqui é o Matheus de Taipas.
2: Fala, Matheus.
8: Um cafezinho pra toda a rapaziada do transporte escolar aí, certo? Cooper Taipas aí, rapaziada.
2: Certo.
8: Alô, forte abraço, boa semana.
2: Abraço. Pra valeu, meu querido,
1: valeu,
2: abraço.
1: Valeu, filho da mãe.
2: Tudo de bom, um cafezinho, Band, bom dia seu, velho.
9: Bom dia, bom dia. Cacá da Leste.
2: Aí, ó.
9: Boa semana a todos aí, Tadeu, Vinheta, Pidoncio. Tchau, obrigado.
2: Um abraço pra você, meu querido. Cafezinho é seu também. Tudo de bom, viu?
1: Tudo de bom, viu?
10: Bom dia, Band. Bom dia, Tadeu. Bom dia, Homem Vieta. Bom dia, os dois que eu não lembro o nome. Bom dia, o cafezinho pra mim.
2: Bom dia.
10: Tô levantando agora pra ir trabalhar. Beijinho pros quatro. Beijinho. A Jéssica do Grajaú. Beijo.
1: Não, pera aí. Pensei que era o tio Paulo.
2: Cafezinho pra você, Jéssica. Um beijo, linda.
1: Ô, Jéssica. Maneira na Primobolan.
9: Bom dia, Tadeu. Bom dia, Vieta. É um cafezinho no meu aniversário hoje, Tadeu. Rodrigo da Vila Maria. Parabéns pra mim.
2: Rodrigão, feliz aniversário, Rodrigo. Meu velho. Parabéns, curta o seu dia aí. Deus abençoe,
6: parabéns,
2: viu, cara?
6: Parabéns, querido.
2: De bom. Oi.
11: Tô achando que essa daí é irmã do doutor aí, que acabou de sair aí, hein? Pelo amor de Deus, doutor da Pinto é irmã, não é possível.
2: Abraço, meu querido, bom dia.
1: Valeu.
12: Aí, bom dia, Tadeu, bom dia. Bom dia, aí eu na Band, beleza, pra todos, né? Segunda-feira, começar aqui no cafezinho bem quente, vai dar animada. É. Bom dia, abraço. Seis.
2: Ah, falei, doutor Décio Pinto é contagiante, cara.
6: O nosso querido ouvinte aí, nossos sentimentos, viu?
2: Um abraço pra
6: vai
2: você.
6: Vai fazer a missa junto com o doutor.
13: Rapaz, eu ia pedir um cafezinho, mas essa Jéssica aí derrubou a cena. Trembolona cantando.
6: Deve ter uns 22 anos a Jéssica, cara.
2: Vamos lá, vamos um cafezinho.
14: Bom dia, Tadeu. Bom dia, Homem Vinheta. Bora pra mais um dia? Manda um cafezinho pra mim.
1: Bom dia, meu amor.
2: Cafezinho, Karina.

0: Soluções. Valeu, Uni Soluções. Cafezinho pra você, meu velho.
1: Fala, Tadeu. Vinheta. Oi. É nóis, filho. Gustavo do Japão aqui. Abraço pra vocês aí. Ô, Pidons, filho da mãe.
0: Oi. Valeu, meu querido.
2: Valeu, filho da mãe.
0: Falou Japão pro Japão já. Boa noite, praticamente, né? Um abraço pra você, meu querido. Tudo de bom.
3: Bom dia, Tadeu. Bom dia, minha Vinheta. Bom dia, Pidons. Ó, depois dessa zesca aí, velho, eu vou querer um whey com café, viu? Junto com um pinguim de trombolona, tá? Bora, que eu tô atrasado.
0: Corre, meu querido.
2: Corre.
4: Bom dia, meus lindos.
5: Oi, linda.
4: Cafezinho!
2: Oi!
4: Gostoso, né? Claro.
5: Claro.
4: Beijo da Fabi de Floripa. Leitinho, Vinheta. Se tiver vendendo, me manda.
0: Valeu!
5: Oh, minha querida, vou mandar um leite com veneno.
0: Deixa comigo. Tá bom, hein?
2: Ai, meu Deus, que delícia.
0: Ponto final em mais uma edição do Band Bom Dia. Passou rápido, né, Pidoncio?
2: Passou rápido. Gente, passou. Engraçado. Você sabe que, pra mim, dá a impressão que eu não fiz nada.
0: Mas você não fez mesmo.
2: Você não fez, você acabou de chegar.
0: Você acabou de chegar aqui. Chegou só pro café.
2: Então, dá essa impressão, não dá?
5: Né? Você é cara de pau, velho.
0: É muito cara de pau, velho. Ó, acabou o Band Bom Dia, mas esse programa maluco tá disponível nas plataformas digitais pra você ouvir em formato de podcast.
2: Eita!
0: Sim, é o nosso podcast. Podcast do Band Bom Dia no Spotify, no Deezer, enfim. Você escolhe aí e procura por nós, tá? É, segue a gente nas redes sociais também. Sou o Tadeu no Instagram.
2: Repete.
0: Sou o Tadeu no Instagram.
5: E arroba Emerson Franco Oficial, arroba Emerson Franco Oficial. 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
0: Para com isso, hein, gente. Vamos parar de preconceito.
5: É, tá? vamos, vai lá, dá uma olhada, dá Emerson olhada. Franco Oficial.
0: Tá, vem aí mais uma edição da Hora do Ronco,
2: vem
0: mais
2: aí.
0: Alegria na manhã, campeã da Band FM.
2: Vem aí, Jair.
0: Vem aí, tá vindo, hein.
2: Pô, não emprestar, não fiz nada.
5: Tá. Oh, chegou agora, mano.
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9: 3 para 6 agora. Informações do tempo e da temperatura com o meteorologista Pedro Luiz Ronco. Bom dia.
10: Bom dia. Você faltou falar do renome.
9: O renomado meteorologista
10: agora,
9: Pedro
10: sim.
9: Luiz Ronco. Bom dia.
10: O que você quer saber?
9: Como que eu quero saber? Uma receita de bolo.
10: Bom, você pega farinha...
9: Não, não é. É uma previsão do tempo.
10: Ah, 15 graus no momento. Tá frio, hein?
9: Tá frio, hein, gente?
10: Toma cuidado. Tá esfriando aí. Cuidado com a garganta, que a minha já foi pro saco faz muito tempo.
9: É, isso aí.
10: Ah, mas vai chegar até os 26. Quer dizer, não vai subir muito, então... Tome muito cuidado e se proteja. Amém.
9: É isso. Vai chover hoje, meteorologista?
10: Não tenho a menor ideia.
9: Segundo o site Climatempo, existe a previsão de pancadas de chuva em pontos isolados na cidade hoje, tá?
10: Sim.
9: Mas enfim, tempo mais friozinho mesmo. Mas ao longo da semana vai esquentando. Amanhã já tem máxima de novo de 29 graus. Quarta-feira também nessa média aí. Então, você que tá reclamando...

0: frio, calma, que já vai voltar o calor de novo, tá?
1: Aqui estúdio é ponto isolado?
0: Aqui acho que é ponto isolado, seu Pedro, mas é
1: então
0: coberto.
1: Então vai chover.
0: É coberto, fica tranquilo, não vai chover aqui não, tá? Previsão completa no site climatempo.com.br. 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Hora do ronco tá chegando, meu povo!

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4: Bom dia, são 6 horas em ponto, gente. 6 em ponto, hora de Brasília. Maravilhosa manhã de segunda-feira. Vambora, gente. Acabou. Semana é cheia, né? Não vai ter feriado essa semana. Vambora. Vambora que tem mais uma edição gostosa da Hora do Ronco começando, hein?
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4: É isso aí, Vidal.
6: Oh, yes. Vambora.

0: dia, gente!
1: Muito bom dia, senhor Pedro Luiz Ronco!
2: Bom dia, Tadeu! 6 horas. Ih, é segunda-feira?
1: Segunda-feira, seu Pedro.
2: É 4. É maio. É 2026.
1: Na nossa vida, seu Pedro, a gente vai trombar sempre com pessoas que duvidam da nossa capacidade.
2: Minha,
1: né,
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1: Palhaço das perdidas ilusões, que bonito, hein? Pedrinho, aí é bom quando a gente dá a volta por cima, né? E prova pra essa pessoa que ela estava errada.
2: Levanta, sacode a poeira e dá a volta por cima.
1: Eita. É isso aí.
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1: Já duvidaram de você e você provou o contrário? Conta pra gente. Duvidaram aonde? No trabalho? Falou, rapaz, não vou nem dar essa tarefa pra você, que eu sei que você não é capaz. Foi lá, mostrou que sim, sou capaz. Conte pra gente. Já duvidaram do quê?
3: Já?
1: Ah, eu duvido que você é capaz de dar 3 seguidas.
3: Nossa!
1: Você foi lá e provou que sim, é possível.
3: Então.
1: Conte pra gente aqui. Já duvidaram de você e você provou o contrário? Conte aqui, seu Pedro.
2: Não conseguiu provar também.
1: Não conseguiu provar também. Às vezes não dá. Às vezes também não dá pra ganhar sempre, né?
2: Qual foi a dúvida que fizeram sobre a sua pessoa?
1: É isso aí, seu Pedro.
2: Fica melhor, porque lógico que eu vou esquecer, né? Mas o importante é que começou...
1: Eu vou lembrando o senhor, viu, seu
2: Pedro? Muito obrigado.

0: Band, FM Zé Neto e Cristiano, cadeira cativa, aqui na Hora do Ronco, 6:04. Já duvidaram de você e você provou o contrário? Você conseguiu esfregar na cara dessa pessoa assim?
1: Você provou?
0: Eu sou capaz. Toma. Conte pra gente aqui, 11 999919197, palavra-chave qualquer, pedão.
1: Duvido.
0: Seu. Duvido, pronto, é pronto. Isso, duvido. Escreva duvido, manda no zap aqui, 11 999919197, duvido.
1: Duvido.
0: Pronto, pega o seu telefone aqui, liga pra você e você conta pra gente.
1: Liga pra nós.
0: Do que duvidaram de que você
1: e
0: era
1: aí,
0: capaz,
1: que é que
0: tá?
1: Duvidaram?
0: Eu duvido, Pidonço, que você conte uma piada agora na roleta.
1: Ah, meu.
0: Você é capaz?
1: Joãozinho.
0: Você é capaz?
2: Você vai ter que provar pra nós.
3: Médico, mineiro, mendigo, namorado, padre, papagaio, pastor, português.
0: Mas tá duvido, viu, gente? Duvido é a palavra aqui. Tá lá no ar na hora do ronco.
1: Vagalume.
0: Vagalume.
1: Nossa, vagalume.
0: Vagalume, vagalume.
1: Não. Essa história é triste, não vou contar, não.
0: Não conta.
1: Conta, velho. Vai. Cara.
4: Puxa vida. Um vagalume, ele tinha seus 10, 22 anos por aí.
1: Porra, que uma diferença é grande, né? 10, 11 anos, né?
0: Que idade? Fala uma idade.
4: 22. Ele tá com um probleminha de visão já, não via mais nada, já deu. Oxa vida, ele tava voando. E aí ele viu aquela luzinha acesa, né? Ele foi lá, foi dar um beijo. Morreu e achou que era a mãe dele, era uma pituca de cigarro no chão.
0: Meu Jesus!
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1: Que situação! Tadinho do vagalume, velho!
0: Que situação!
4: Você acha, Jadeu?

0: Band FM, Leandro e Leonardo. Um temporal. Pichei, mas não é de chuva, não. É de amor.
1: De amor.
0: É. Delícia, né? Vamos amar? Vamos amar?
2: Vão indo vocês na frente.
0: Seu Pedro, hoje a gente tá falando sobre dúvidas que lançam sobre a nossa pessoa. Duvidaram
3: coisa
0: de
3: feia,
0: você,
3: né?
0: E você provou o contrário? Conte pra gente aqui.
3: Alô?
4: Alô, bom dia, seu Ronco.
3: Bom dia, quem é?
4: É o Walter Miranda aqui em Budas Artes.
3: Em Budas Artes. Walter. Isso. Miranda, qual foi a dúvida que fizeram da sua pessoa?
4: Rapaz, a dúvida que fizeram de mim, eu trabalhava de ajudante numa empresa, né?
3: Sei.
4: E trabalho até hoje, tem 11 anos já. E eu falei que... Eu entrei de ajudante e aí eu falei que queria trabalhar de empilhador, né? Operador de empilhadeira.
3: Muito bem.
4: Aí os caras falaram, duvido que você dá conta de uma empilhadeira dessa aí. Eu falei, rapaz, só fazer um teste, viu? Aí eles falaram, tá bom, então vamos fazer um teste com você. Pagou um curso pra mim, fui lá, fiz o curso, cheguei, meti a mão na empilhadeira. E tô até hoje. Os caras falam assim, rapaz, você é o rei da empilhadeira aqui dentro. Aqui, ó.
0: Aí, ó, tá vendo? Olha, toma, quem diria, hein?
4: De mim, toma, eu mostrei o contrário.
0: E duvidaram de você.
2: Toma,
0: é isso aí.
2: Toma, bem feito. Toma.
3: E quanto tempo você tá, né, como empilhador?
4: Como, ó, tô 11 anos de empresa e tenho 7 de empilhadeira.
3: 7 de empilhadeira.
4: Isso.
3: Já deu muito prejuízo uma empresa, não deu? Fala, Zezé.
0: Olha,
3: deu risada.
0: Ninguém é perfeito, né, seu Pedro? Mas duvidaram, ué.

0: Band FM, Henrique Juliano, última saudade aqui na Hora do Ronco, 6h14, seu Pedro. Hoje nossa pergunta qual é que é?
1: É sobre dúvidas, né? Dúvidas que fazem a respeito da sua pessoa, o que você consegue fazer, o que você consegue ter. Você ganhou? Provou que ele estava, que essa pessoa estava errada? Conta aqui na Band FM na Hora do Ronco.
0: O primeiro ouvinte duvidaram que ele poderia operar uma empilhadeira. E ele foi lá e provou o contrário. Eu posso. Sou capaz.
2: Empilhador.
0: Tá? É isso. 11 99991 9197. Palavra-chave qual
2: é? Aí é duvido, Jalil.
0: Duvido. Mandou duvido, pronto. A gente já sabe que você quer falar ao vivo com a gente.
3: Já tá?
0: Duvido.
3: Sabendo.
0: 11 99991 9197. Duvido. Manda aí. Vem falar com a Hora do Ronco.
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18: 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Sua rádio do seu jeito, 6h20. Agora, gente, 6h20. Hoje, seu Pedro, como é segunda-feira pós-feriadão, né?
19: Sei.
18: A gente tá... É, o povo tá com preguiça de participar aqui. Então, duvido. Gente, quem quiser falar ao vivo agora com a gente, agora.
19: Agora, agora.
18: Escreva o quê, Pidoncio?
20: Aí vai escrever duvido.
18: Duvido.
20: A gente duvida, pronto. Isso,
18: duvido que você queira participar ao vivo agora com a gente.
19: Duvido.
18: Manda agora, duvido. 11 999919197. Pelo amor de Deus, manda duvido.
20: Que situação, hein, gente? Nós chegamos, hein?
18: a que ponto nós chegamos,
20: né? A que ponto, Milena?
18: Hein, Milena? Já duvidaram do senhor, seu Pedro Lisonco?
19: Muitas vezes.
18: Muitas vezes. Fala uma ocasião que duvidaram do senhor.
19: Daqui a pouco eu conto.
18: Você vai contar daqui a pouco.
19: Daqui então, a pouco eu conto.
18: Separa que é conteúdo pro programa, né?
19: É, porque separa. Agora é ouvinte.
18: É ouvinte, seu Pedro. Muito bem. Tem ouvinte na linha.
19: Alô?
21: Alô?
19: Bom dia.
21: Bom dia.
19: Quem está falando?
21: Wagner, Santo André.
19: Santo André.
21: Isso.
19: Do que duvidaram de você, Wagner?
21: Ô, Ronco, deixa eu falar um bom dia pros meninos aí.
19: Fala,
21: eu.
19: Wagner.
18: Bom dia, bom dia.
21: Bom dia, Alma Vinheta.
22: Ô, queridão, bom dia.
21: Bom dia, Pidonço, filho da mãe.
20: Filho da mãe, bom dia pra você.
21: Bom dia. Então, duvidaram que eu conseguia fazer uma maratona saindo do serviço. Trabalhei a noite inteira.
19: Sei.
21: E fui fazer uma maratona de São Paulo, 42 km. Eu consegui.
18: Você completou os 42 quilômetros?
21: Opa, completei.
19: Oh, quantos anos você tem, Wagner?
21: Fiz 52. Agora é dia 30 de abril.
19: Olha aí, gente.
18: Depois muito de trabalhar, bem. Cara.
19: Que exemplo.
21: Depois de trabalhar a noite inteira. Inclusive,
19: com 52 anos? Agora. Puxa vida. Meus parabéns. Quantos dias você levou?
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19: Tem essa, né?
18: Tem isso também.
19: Tá brincando, né?

0: Band FM, Bruno e Marrone, agora, aqui na Hora do Ronco, 6h26. Nesse programa aqui, hoje, a gente tá perguntando pra vocês se duvidaram da sua capacidade e você provou o contrário.
1: Então!
0: Eu sou capaz. Conte pra gente aqui, 11 99 91 9197. Pode gravar sua resposta, como fez o nosso ouvinte aqui.
2: Bom dia, bom dia.
3: Bom dia.
2: É Maurício de São Bernardo.
3: Sim.
2: Minha sogra veio pra ficar 30 dias em casa e acabou ficando quase 9 meses aqui.
0: Ai!
2: E aí duvidavam que ela ia embora. E eu falava, eu vou mandar essa véia embora. Hoje, graças a Deus, ela tá a 2.890 quilômetros daqui. Um abraço.
0: Caramba.
3: Mas tá viva.
4: Caramba, velho.
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3: Olha que ela pode voltar, hein?

0: Band FM, Chitãozinho Chororó, Ana Castela, Zé Ramalho, Sinônimos, uma versão exclusiva Band FM, 6:30 agora, informação pede passagem.
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2: Bom dia a todos, muito obrigado por estarem ligados aqui neste programa. Bom dia, companheiro de mesa.
0: Bom dia, companheiro de mesa.
2: Eu tô enrolando aqui porque não abriu ainda.
0: Pois é, eu perguntei pra você.
2: Você já escolheu ou não?
0: Você tava no TikTok, né?
2: Não, é Instagram.
0: Vamos a primeira.
2: A Miss Bumbum Caroline Tufts fez uma revelação nesta semana que mexeu com o mundo dos cuidados pessoais.
0: A musa disse que um dos segredos para a manutenção do seu corpo e bumbum em dia é o uso de um shake feito à base de grilos. Isso mesmo, um inseto.
2: A influenciadora... grilos, né?
0: É.
2: A influenciadora contou que o shake tem alto valor proteico e ajuda a manter o corpo definido, sem precisar recorrer a procedimentos estéticos.
0: Apesar de causar certa repulsa, o shake é apresentado como qualquer outro. Um pó para ser dissolvido no leite ou na água ou suco. Segundo Caroline, as pessoas estranham um pouco quando ficam sabendo. Mas para ela, é normal e já faz parte da rotina.
2: Os comentários é do próprio Grilo, quer dizer, Pedro Luiz Ronco.
3: Eu já vi música Grilo na Cuca, vocês lembram?
0: Sim, sim.
3: Agora, Grilo no... Eu nunca ouvi falar. Eu falei na Cuca.
0: Que shake é esse, cara?
2: Que é isso, velho?

0: 5, 6h35 agora. Seu Pedro, hoje nossa perguntinha qual é?
1: Ah, dia que duvidaram de você. Qual foi a dúvida? Você conseguiu realizar? Conta aqui na Band FM na hora do ronco.
0: Conte pra gente aqui, 11 999919197. Palavra-chave, qual que é,
2: Pedro? Opa, duvido.
0: Duvido? Já duvidaram de você?
2: Já
0: você
2: duvidaram?
0: Provou o contrário?
2: E aí?
0: Conta pra gente. Duvido. 11 999919197.
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6: Então bora! Olha, olha!
5: Band FM, a sua rádio do seu jeito, é hora do ronco, 20 para 7 agora, seu Pedro, e tem ouvinte na linha.
7: Alô?
8: Bom dia!
7: Bom dia! Espera eu falar, pô. Quem tá falando?
8: É o Marcelo.
7: Oi, tudo bem, Marcelo?
8: Bom dia, Tadeu, bom dia, Homem Vinheta. Oi. Bom dia, Pidonce.
6: Fala, meu!
8: Ô, ronco, por aqui já tá um sol, mais um gol do Mirassol.
6: Puxa, olha, ixi, tá, ai, ai, ai, velho.
7: Olha, aqui está com chuva, você é um grande não filho da mãe.
6: Não, pera aí. Calma, que susto, cara.
7: Diga uma coisa, qual foi a dúvida que fizeram que você não conseguiria realizar?
8: É que assim, eu trabalhava, né, em dois empregos, né, aí apareceu a oportunidade pra mim trabalhar em mais um, eu trabalho com entrega, aí eu tava... Sei. Trabalhando em três empregos direto, só na base da cafeína e do energético. Aí duvidavam que eu ia conseguir. Eu consegui até o terceiro dia. No quarto, eu dormi no volante e bati o carro. Aí todo o dinheiro que eu ganhei foi pra gastar o conserto do carro que eu bati.
6: Mas que ideia, hein?
9: É, meu.
8: É.
7: Você bateu o carro?
8: É, no quarto dia. Três dias eu aguentei trabalhar direto. No quarto dia eu dormi no volante. Cê graças a Deus não machucou ninguém.
7: Ainda bem, mas... É. Tomara que o carro fosse um gol do Mirassol, palhaço.
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1: Band FM Thiaguinho, deixa tudo como tá. Aqui na Hora do Ronco, 15 para 7 agora, Homem Vinheta.
2: Primeira aula do inglês para vocês.
1: Teacher Pidoncio Pidunga da Silva. Ô, seu Zé, pode soltar o sinal aí.
3: Solta o sinal.
1: As crianças, senão não entra, viu?
3: É, não vem.
1: Tá trocando figurinha aí fora.
3: É, eles ficam no que gracinha.
2: Pode guardar. Pode
1: Aliás,
2: guardar, pode
1: guardar. Se alguém tiver aí o Alisson, goleiro da seleção, pra trocar comigo, você, por gentileza, depois da aula.
3: Por favor. Depois da aula. Aí você me quebra. Eu ia dar uma bronca aqui. Eles estão mexendo no álbum aqui. E aí você vem me trocar no intervalo, tá? Aí pode. Ó, a tia já deu que é a figurinha do Alisson,
1: que
3: tá?
1: Que tia, o quê?
3: Que... Deixa eu falar uma coisa pra vocês. Pega esse dinheiro que vocês vão investir no álbum, que pra completar já falar que vai dar 7 mil reais. Põe na poupança. Não, na poupança não, né? Já não dá nada.
1: Pode investir um CDB aí.
3: CDB?
1: É.
3: Eu acho que sim, né?
1: É, com um resgate diário lá.
2: Ô, gente, se o álbum vir patrocinar aqui. Né?
3: Bom, se vier, a gente para de falar mal.
1: Se vier, a gente para de falar. Então, atenção, Panini aí, tá na sua mão.
3: É.
1: Vamos lá então, ô professor. Ah,
3: podia ser uma boa, né? Inglês pra vocês, apoio Panini.
1: Pois é. Mas, enfim.
3: Bom, vai.
1: Enfim. Alexandre Moreno. O Alexandre Moreno.
3: Nossa, Alexandre Mirini.
1: Alexandre Mirini? Ele quer saber, professor?
3: Não é Alexandre, é Ilixindre.
1: Ah, muda, né? O A vira aí.
2: Nossa, Ilixindre. Agora sim, agora?
1: Agora acabou, agora. E Alexandre Mirini. Ele quer saber, professor, o significado da palavra proceed.
3: Ah, poxa vida, isso é fácil demais, né, Jadil?
1: Uhum.
3: Deus mandou um abraço, ô, meu Deus do céu, falou que não perde um programa. Jadil disse que é fã demais. Ô, Aparecido, meu amigo, lá da padaria. Ele falou que é... Aparecido, conhece? Não, você acha que você nunca
1: Aparecido,
3: ouviu falar?
1: Aparecido?
3: Eu nunca ouvi falar. Não, nunca falei
1: não,
3: dele.
1: Não, nunca falou dele, não.
3: O Sidão, eu chamo... Oh, meu Deus, eu lembro que ele é meio assim, como é que eu posso dizer? Ele é meio na dele. Aí eu arrumei um negócio pra ele, um presentinho. Aí ele olhou, falou, que mano, peraí, pra mim? Eu falei, é. Pô. Aí o outro veio e falou, não, porque eu quero também. Eu falei, não, esse é pro Cid. Chama ele de Cid.
1: Ah, isso aqui é pro Cid. Você não mexe. Não toca não, que é pro Cid.
3: É, o cara queria, você acha, ó.
1: Ô, professor.
2: Nossa senhora, ele deu uma volta
1: pro Cid. Quer dizer, prosseguir. Adiante.
2: É, prossiga.
1: Né? Continuar.
2: É. Isso.
1: É isso, proceed. Please proceed.
3: Não, é proceed mesmo, não vou dar pra outro. Não.
2: Deixa, deixa.
1: Tá garantido, é pra ele.
2: É dele, deixa.
1: Ai, meu Deus.

0: Band FM, Júlia e Rafaela, Medo na Hora do Ronco. 9 para 7 agora, gente, bom dia.
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0: Ronco! Já duvidaram de você e você provou o contrário?
3: E aí?
0: Conta pra gente aí, é que tem um sabor diferente, né? Quando
3: verdade.
0: Duvidam da gente.
3: Duvida!
0: 11 999919197. Oi!
4: Bom dia, Ronco.
5: Bom dia,
4: Vinheta. Bom dia, Tadeu.
0: Bom dia.
4: É, esses dias duvidaram de mim. Tem uma moça que trabalha aqui no açaí onde eu trabalho, aqui em Franco da Rocha. E ela tava procurando o número de acordo no aparelho e não tava achando. Ela falou assim: se você achar, eu te dou R$100, Érica. Pronto, achei e tô até hoje esperando, ainda por cima é caloteira. Tô esperando até hoje receber nada.
0: Olha aí.
4: O Érica de Franco da Rocha.
0: Quer dizer, duvidou de você, pagou pra ver, quer dizer, não pagou, né? Tá devendo até agora.
6: Tá devendo até agora.
5: Mas você queria receber ainda. Brincadeira.
6: Já era.

0: Tá sentindo o cheiro?
1: Pronto. Vamos pôr a culpa em mim.
0: Não, é o cheiro de shampoo. É o Marcos e o Belucci. Música muito sensual, hein? 5 para 7 agora, seu Pedro. E hoje, nossa pergunta na hora do ronco, na Band FM, qual que é?
2: É, quando duvidam de você que você faça alguma coisa, que você tem alguma coisa. Você provou o contrário? Conta na Band FM na hora do ronco.
0: Palavra-chave qual que é?
1: Ah, e vai escrever duvido.
0: Duvido. Escreveu duvido, pronto. Você tem história pra contar. A Band FM liga pra você. 11 99991 9197. E conta aqui pra gente. Duvidaram de você e você provou o contrário, hein?
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3: Hoje, a pergunta aqui na Hora do Ronco é a seguinte, tá? Já duvidaram de você e você provou o contrário?
4: O quê?
3: Conta pra gente aqui.
4: Duvidaram?
3: Duvidaram do quê, hein?
4: Não, não é possível.
3: É diferente quando você prova pra pessoa, você tava errada. Você duvidou de mim?
4: Tá vendo?
3: Eu não era capaz.
4: Vem cá. Aqui, ó. Lembra que você duvidou? Toma.
3: Toma. Conta essa história pra gente.
4: Verdade, é
3: Deus. 11999919197. Eu tenho certeza que duvidaram. Calma, que o Pibon Chiu seria capaz de dar aula de inglês.
5: Duvidaram? Não duvidaram? Duvidaram, Chiu. Não, você sabe que duvidaram que eu teria um faria sucesso numa rádio. Ah, não. Não vão acreditar.
3: Você não vai a lugar nenhum com essa voz.
5: Toma.
3: Toma.
5: Toma.
3: Aí, toma. Não, receba aí.
5: Peraí, eu não entendi o negócio da voz.
3: É 11999919197, tá? Palavra-chave qual que é, Pidão, senhor? Não, pode falar.
5: Duvido.
3: Duvido.
5: É.
3: Manda duvido aí e vem falar ao vivo com a gente nessa segundona braba. 11999919197. Duvido. E conte a sua história pra gente.
4: Conta.
3: Aham. Ai. Que é isso? A sua rádio do seu jeito, 72. Agora seu Pedro e tem ouvinte na linha, hein?
6: Alô?
7: Alô?
6: Bom dia!
7: Bom dia, seu Ronco.
6: Quem é?
7: É o Adriano.
6: Muito bem. Adriano, qual foi a... Duvidaram de você? Qual foi a dúvida?
7: Posso dar bom dia pra rapaziada aí?
6: Pode, Adriano.
7: Bom dia, Tadeu.
3: Bom dia!
7: Bom dia, Pidócio.
5: Ô, Adriano, bom dia.
7: Bom dia, Vinheta.
4: Fala, meu queridão, bom dia.
7: Bom dia, Aninha também, que tá aí com vocês aí.
3: Tá lá. Grita bom dia aí, Ana.
6: É, nossa,
3: quase não saiu. Uma vontade também.
6: E qual foi a dúvida?
7: Então, duvidaram de mim. Pra falar a verdade, na época de moleque, né? Moleque assim, né? Tinha uns 19, 20 anos.
6: Sei.
7: Duvidaram que eu construiria a minha casa, que hoje em dia é uma mansão.
3: Toma.
7: Eu fui lá e construí essa casa e pra mim foi satisfação total. O dia que eu construí, eu chamei todos os que duvidaram pro churrascão lá pra comemorar.
3: Toma!
7: Toma, só de raiva. E hoje já tenho duas já, viu?
3: Uma mansão, gente.
6: Eu? Dê detalhes sobre essa mansão, Adriano.
7: Hã?
6: Como é que é a sua mansão? Quantos quartos?
4: Tem piscina?
7: Ah, deve ter uns 12 quartos. São 3 casas, né, num lugar só.
3: 12 quartos?
7: Não, montou 12 uma pousada, cômodos, 12 possível. Cômodos no total, né? 12 cômodos, 12 quartos, não, 12 cômodos.
3: 12 cômodos. Ah,
6: tá. 12 cômodos.
4: 12, bom.
6: É aquele jogo de quebra-cabeça, né, que você monta,
3: é
6: isso?
3: Não, não é, Rogério, é uma casa de verdade.
6: Mas que casa? 12 quartos? Vai, tá.
4: É Lego.
3: É um hotel que ele fez.

0: Band FM, Felipe Araújo, Estranho de Novo, na hora do Ronco 76. Daqui a pouco tem Topa Tudo Sem Dinheiro com o Silvio, hein?
1: Olha!
0: Vamos Topa Tudo Sem Dinheiro?
1: Bora!
0: Vamos brincar com o Silvio?
1: Pessoal curte!
0: Manda mensagem no WhatsApp agora, 11 999919197. Aí você escreve Chama Eu. Chama Eu. Escreveu Chama Eu, a gente já sabe que você quer brincar com o Silvio no palco de Topar Tudo Sem Dinheiro, tá?
1: Isso aí,
0: tá? 11 999919197. Chama Eu. Escreva aí, mande e vamos brincar com o Silvio.
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3: As pessoas já duvidaram de mim, gente.
0: Ah, não acredito.
1: Não.
3: Eu vou explicar por quê. 1995. Eu fumava 4 maços de cigarro por dia.
0: Meu Jesus.
3: Só 4. Tive infarto. Violento. Sofrível. Aí até o médico falou: eu duvido que esse cara sobreviva. Família também, já preparando roupa preta. Sobrevivi, gente. Falei, agora vou me cuidar. Não vou dar mais susto em ninguém, nem em mim mesmo. Isso foi em 94.
0: Tá.
3: Os anos se passaram. Tá. 2018. Eu não me cuidei, lógico. Pra quê? Tive o segundo infarto.
0: Oh, meu Jesus.
3: Não, desse ele não passa. Desse ele não passa. Já compraram até um lugarzinho lá no cemitério.
0: Meu Deus, tá amarrado.
3: Sobrevivi.
0: Aí, ó. Toma.
3: Aí. Passaram-se mais 4 anos. 2022. Tive o terceiro.
0: Ah.
3: Hospital, emergência, tudo. Agora não, agora ele se foi.
0: Agora ele vai bater as
1: agora
0: bolas.
1: Agora vai.
3: Não fui. Alguém duvida que eu sou imorrível?
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0: Olha!
1: É,
0: ronco. Às vezes é um vampiro, né?
1: Highlander.
0: É, às vezes já morreu também.
3: Quem sabe?
0: É um espírito que tá aqui com a gente.
3: Parece. Vou pegar vocês.

0: ouvinte, FM Zezé de Camargo e Luciano. Você vai ver aqui na Hora do Ronco, 7 horas 12 minutos agora, gente, 7 e 12, eis que as nuvens se abrem, hein?
1: Deixa abrir.
0: E o homem tá chegando.
1: Deixa abrir.
0: É o homem do baú.
1: Ah, essa musiquinha é tão legal, né, cara?
0: É, ah, tá vindo. Chama, né? Nostalgia.
1: Nostalgia.
0: Agora é hora do quê?
2: De alegria. Vamos sorrir.
0: Chega.
3: Vamos ao palco em ritmo de festa. Vamos ao palco. Oi. Cadê as minhas colegas de trabalho?
0: Lá.
3: O Silvio fala.
0: Fala, Silvio.
3: Alô. Cadê o meu microfone? Liga
0: no meu.
3: Agora tá me ouvindo.
0: Cadê? Oi.
3: Aguinaldo, cadê?
0: Bom dia.
3: Oi.
0: Oi, chegou, hein? Oi.
3: Ué, tá dando tchau lá. Oi.
0: Não, tá limpando o vidro.
3: Ah, tá. Pegadinha. Muito bem, senhoras e senhores, moças e rapazes, o Silvio chegou.
0: Chegou,
3: o Silvio já tá no palco e eu peço para que todos prestem muita atenção. Daqui a pouquinho nós vamos às pegadinhas. Daqui a pouquinho você pode mandar a sua pegadinha, nós vamos pagar para você. Reais.
0: Olha!
3: Mande a sua pegadinha para nosso endereço e se sua pegadinha for pro ar, você ganha. Eu sabia que o Celso Portiolli começou assim comigo,
0: exatamente,
3: né?
0: Exatamente.
3: Escreveram pegadinhas, aí foi, eu paguei para ele, mas... Aí ele falou pra mim, eu quero ser apresentador. A primeira coisa que eu falei pra ele foi: você nunca vai ser apresentador aqui no SBT.
0: Que isso.
3: E ontem foi comemorado os 30 anos de sucesso do nosso querido Celso Portiolli.
0: Parabéns!
3: Um abraço pro Celso, Celcinho.
0: Que olha, Silvio, assim que saiu da Hora do Ronco, a carreira dele decolou.
3: É, decolou.
0: Hoje é dono de rádio, hoje é empresário.
3: Hoje ele tem emissoras de rádio, hoje é sucesso.
4: E por que vocês não saem?
3: Milionário. Mas deu sorte.
0: Vamos lá,
3: nós vamos para onde mesmo?
0: Vamos pro palco, o ouvinte não sabe de nada, hein?
3: Atenção, a plateia não se manifeste, o ouvinte não sabe de nada. Cala a boca! Alô, bom dia.
5: Oi, bom dia.
3: Pois não, qual é o seu nome?
5: Karina.
3: Karina, e você é de onde? Caravana de onde, meu amor?
5: Jardim Ângela,
3: aí que bomba.
0: Zona Sul de São Paulo.
3: Zona Sul. Tem uns cantores de rap, se eu não me engano, que fizeram uma homenagem. Não foi o MC, como é que é o nome dele?
0: Os Racionais?
3: Racionais. Você conhece os Racionais, ou meu amor?
5: Conheço, é do Capão Redondo, né?
0: É, eles são do Capão.
3: É verdade. Você sabe alguma música deles? Não.
5: Não.
0: Ah, não sabe, pena, sabe que pena.
5: Bem pouco, bem pouco.
0: Fim de semana no parque.
3: Você sabe, canta um pouquinho, vamos lá.
0: Chegou o fim de semana, todos querem diversão.
3: Oi, só alegria, nós estamos no verão, mês de janeiro,
0: São Paulo, Zona Sul. Todo mundo à vontade, calor e céu azul.
3: É, meu amor. Vamos brincar de acerte o nome? Ou não, você não quer? Não.
0: Alô?
5: Pode ser. Oi?
3: Pode ser. Tá animada, tá triste, é segunda-feira, não é?
5: Não, tô animada, quero ganhar.
3: Ah, então tá bom, então diga assim: Eu vou ganhar. Mais forte: Eu vou ganhar. Isso, vai ganhar o que a Luzia ganhou atrás da Ota. Vamos lá. Atenção, nós já temos os 10 artistas aqui. Eu falo sobre nome, você fala o nome, sobre nome. Se você não acertar, eu volto. Tá pronta?
5: Tô pronta.
3: No duro?
5: No duro.
3: Ai, que delícia, lá ele. Reloginho na tela, valendo. É Vieira.
5: Vieira?
3: É Vieira, é uma atriz.
5: Não sabe? Vieira.
3: Aí boa, Duarte, vai. Duarte, ô idiota, vai.
0: Não xinga ela.
5: Duarte. Camila Duarte.
3: Não, nossa, mas é muito senhora. Burra. É Débora Duarte, eu volto. Vieira.
0: Puta.
3: Você esqueceu, ô Energúmina?
0: Não xinga! Vieira!
3: Suzana Vieira, eu volto!
5: Suzana Vieira!
3: Então vamos lá de novo, Vieira!
5: Suzana Vieira!
3: Aí, vai! Duarte, vai! Não vai sair de segundo! Duarte, ela esqueceu já! Poxa vida, que
5: pena! Duarte, esqueci!
3: Débora Duarte, ô burra!
5: Débora Duarte!
3: Vieira, não falei que ela não ia sair de segundo? Vieira! Quero meu cheira!
5: Suzana Vieira,
0: mas não saiu do primeiro, gente. Olha!
3: Mas, oh, que pena!
0: Que coisa, hein? Que coisa.
3: Você tava nervosa, né?
5: Ah, mas tô nervosa.
3: Poxa vida, mas que pena. E vou, aproveita, vai mandar beijo pra quem? Tchau, pessoal! Voltamos!
4: Tchau!
6: Não saia daí depois do intervalo e volanda. Gibi, Ruth Ross e também o nosso querido Fernando Benini com a participação de Celso Portioli na pegadinha do supermercado.
3: E daí?
0: O bicho tá com delay mesmo.
3: É uma burra demais.
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0: Band FM, Zé Felipe, Ana Castela, sua boca mente aqui na Hora do Ronco. 7h20 agora. Homem vinheta.
1: Oi, querido, é o momento do ronco.
2: Esse negócio de duvidar, né? Dula, quando a gente quer fazer a aposta, que as pessoas duvidam que você consiga vencer uma aposta. Há uns bons anos atrás, ainda era moleque, eu e um Arthur Marega. Éramos moleques, estudávamos. Hoje, professor, grande professor, da aula de engenharia na FAAP.
0: Olha, meus respeitos.
2: E o cara é uma anta pra comer.
0: Que é isso?
2: Eu duvidei que ele comia, em uma hora, 6 cheeseburgers.
0: Ah.
2: E eu, em uma hora, tinha que tomar 12 Fantas sem gelo.
0: Ok.
2: E se alguém não conseguisse, pagava a conta do outro. O que, que aconteceu?
0: O que aconteceu, seu Pedro?
2: Eu paguei. Ele comeu, o filho da mãe comeu 6 cheeseburgers em uma hora e só tomei 6 Fantas.
0: Meu Deus, só!
2: Já, sem gelo.
1: Caramba, meu.
2: Não consegui as 12.

0: pertinho ao teto.
1: Band FM Ferrugem, arrependidaço aqui na Hora do Ronco, 7h25, seu Pedro. Hoje a nossa perguntinha, qual é que
2: é? Nossa pergunta é interessante. Já duvidaram de você? Você conseguiu provar que elas estavam, que essa pessoa estava errada? Conta na Band FM na Hora do Ronco.
1: Palavrinha chave, qual que é, Pidoncio?
3: Pera, só coçar o pescoço aqui, pronto.
1: Posso aí.
3: Duvido.
1: Duvido. Manda duvido aí, ó. Duvido. 11 99991 9197. Já duvidaram de você e você provou o contrário?
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2: Muito bom dia, Robson.
3: Bom dia, Tadeu. Alô, pessoal da Hora do Ronco. Trânsito em São Paulo na manhã da segunda-feira. Lentidão na Marginal Tietê, sentido Castelo Branco, desde a rodovia Ayrton Senna até a ponte da Vila Maria. Também na altura do terminal Tietê e da ponte do Piqueri até o Cebolão. Para Ayrton Senna, lentidão na altura da Bandeirantes. 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
2: Muito dinheiro, R$1.000 na caixa premiada na manhã show Band FM. Daqui a pouco tem dicas com a Mi dentro da Hora do Ronco, viu? Na tarde da Band, na tarde da Band.
10: Na tarde, na tarde da Band. O Marcelo voltou?
2: Não sei. Vamos falar que é o Fernando.
10: Então, Fefe.
2: É o Fefo. Ó, R$1.300 acumulados no Te Peguei da Band FM.
10: Te peguei.
2: Muito dinheiro o dia todo, viu?
10: Não. Mas já!
11: A Hora do Ronco.
2: Gente, quem tá ligando pro Ronco aqui, tamo no meio do programa,
10: hein? Gente, estamos trabalhando
2: aqui, pelo amor de Deus, tá? Não incomodem. A não ser que seja uma emergência.
12: É aviso do médico mesmo.
2: Putz, é o Pedro.
12: É só falar que é imorrível, os caras já começam.
2: Já começa os médicos.
12: Ah, vamos se catar.
2: Tem ouvinte na linha, seu Pedro.
12: Alô!
13: Alô!
12: Bom dia!
13: Bom dia!
12: Qual é seu nome?
13: Júlio César.
12: Júlio César, o imperador. Ô, Júlio, já duvidaram alguma coisa de você?
13: Já. Antes de mais nada, seu Pedro, pode dar um bom dia pra galera aí?
12: Pode, Júlio.
13: Bom dia, Ronco. Bom dia, homem Vieta.
10: Bom dia!
13: Bom dia, Pidoncio.
10: Aí, filho da mãe, bom dia.
13: Opa, é nóis. Bom dia, Tadeu.
2: Bom dia.
13: Agora sim. Então, agora vamos sim. Lá, Ronco. Duvidaram de mim, Ronco.
12: Do quê?
13: Alguns anos atrás, né? Uns 5 anos atrás, mais ou menos. É, quando eu e a galerinha saía, e nós fomos num lugar que... Não posso falar o lugar, mas você já sabe mais ou menos aonde eu tô falando.
10: Zona.
13: E aí?
12: Maria!
2: Tá.
13: Aí o pessoal falou assim, hoje eu duvido com quem sai com 3 mulheres. Hoje eu duvido quem pega 3, né? E aí um falou assim, não, eu não vou não, porque... 3 pedaladas já escapa a corrente.
2: Tá.
13: Aí eu falei, não, eu vou. Aí ele falou assim, beleza, você vai. Eu, se der tudo certo, eu pago, né? Não eu, quem tava apostando comigo.
12: Certo.
13: Que tava precisando de mim. E aí eu fui. Ronco do céu. Aí fui, né? Pá, não sei o quê, nananã. Aí caí no sono. Lá mesmo, caí no sono. E aí eu acordei com uma voz chamando lá no fundo. César. Aí eu falei assim, aí eu abri os olhos e falei assim, mãe. Ela falou assim, filho do céu, você tá tendo um pesadelo aí, meu filho. Pelo amor de Deus, o que tá acontecendo aí? Você tava numa gemedeira aí, eu falei, meu Deus do céu. Foi um sonho.
2: Ai, caramba, foi tudo um sonho.
12: Ô, Júlio César, desculpa, mas broxar até no sonho é o... É o rabo da cobra.
2: Que plot twist, hein?

0: Band FM, Matheus e Cauã, Laona Prado, admita aqui na Hora do Ronco, 7h36. Homem Vinheta.
1: A partir de agora, senhoras e senhores, ladies and gentlemen, você quer saber o que vem por aí? Você quer saber ou você duvida que ele vai fazer a sua parte? Se você duvidou, se lascou, porque Pidoncio vem aí com o Momento Vamos Rir.
0: Nunca.
2: Pacata que vai por rossofono, duvide.
0: Duvide.
2: Papá, que pipi, cocô de alguém.
0: De alguém.
2: Que gente, a gente já duvida de alguém, não sabe a capacidade dessa pessoa.
0: Não sabe o dia de amanhã, né, Pidoncio?
2: Não sabe o dia de amanhã, amanhã, de amanhã outro dia.
0: É isso aí.
2: Tá? Então o que que acontece? Você não pode, ah, não, porque eu duvido. Calma!
0: Ei!
2: Mas isso é normal, Pidoncio, duvidar as pessoas.
0: Já duvidaram de mim também. Uma pessoa um dia olhou na minha cara e falou: você nunca vai ser locutor de rádio.
2: Não!
0: É sério? É sério, Pidoncio? É sério.
2: Não!
0: Já duvidaram.
2: Sério, Jadil?
0: Já.
2: Mas sabe que isso... Ah, você sabe que o lance de duvidar, às vezes... Porque tem pessoas que funcionam assim, eu duvido. Ah, duvido, então vou fazer. Às vezes a pessoa tá acomodada...
0: Às vezes você acha que é o enviado de Satanás e não é.
2: E não é. É aquela história. Às vezes, um chute no meio do bumbum te empurra pra frente.
0: Exatamente.
2: É só você entender de que forma você tá
0: sentado.
2: Você não pode nunca interpretar uma coisa, viu, Ana? De repente a pessoa... Ah, é aquela história. É. Ah, me deu um chute. Beleza. Dá um pulinho pra frente e faz o que você tem que fazer. Se duvidar de você, você faz. Não, não fica triste.
0: Quem quiser o curso completo, escreve quero aqui nos comentários. É o nosso coach.
2: Vamos lá,
0: né?
2: O coach.
0: O nosso coach, né?
2: Vocês pegaram o QR Code?
0: Peguei.
2: Então pronto, vamos lá, já deu.
0: Vamos lá.
2: Você sabe que a mulher tomou uma mordida num cachorro e o cachorro tava com raiva.
3: Você sabe que eu já fui mordido por um cachorro com raiva e o cachorro tinha que ficar, acho que 14 dias em observação, amarrado.
0: Ah, o cachorro?
3: Você sabia disso? Você já contou a história?
0: Eu acho que...
3: Eu tomei... Aí o cachorro tem que ficar amarrado pra ver se ele tá com raiva. No 13º dia, o cachorro morreu louco.
2: Não, mas tá na cara. Não tinha, eu não tinha
0: também,
2: dúvida.
0: Ó quem foi morder também, né?
2: O cachorro foi morder o homem vinheta e morreu louco. Isso aí é normal.
0: Isso aí é.
3: Cara, pior que foi sério isso aí, velho.
2: Agora tá... Agora tudo faz sentido.
0: Exatamente.
2: A mulher foi mordida. Cachorro louco, hein? Cachorro tava mal. Aí o médico examinou e falou: minha senhora, me desculpa, mas essa raiva que a senhora pegou desse cachorro é muito comprometedora e realmente a senhora... Oxe, não vai sobreviver.
0: Oh, meu Deus.
2: Aí ele pegou um papel, pegou uma caneta, falou: toma, a gente queria que a senhora escrevesse aí os seus últimos desejos. Aí ela pegou, já deu, começou a escrever. Aí escreveu, já deu. Aí o médico começou a ler, tinha uns 10 nomes de pessoas.
0: Ué,
2: falou: mas peraí, o seu último desejo eu não entendi, porque a senhora só escreveu o nome de pessoas. Qual é o seu último desejo? Ela falou: quero morder todo mundo antes de morrer.
0: Que toda essa galera aí.
2: Eu quero morder todo mundo antes de eu morrer, Jadeu.
0: Essa é boa.
3: Ai, não é possível.
2: Ela queria passar raiva pra galera, Jadeu.
0: Eu entendi, eu entendi.
2: Porque se ela mordesse...
0: Eu entendi, eu entendi.
4: Muito boa, pessoal.
2: Ela mordendo, ela
0: eu
2: tava...
0: Eu já entendi. Eu entendi a piada.
2: Faz vontade de morder, Jadeu.

0: Band FM, Edson e Hudson, porta-retrato aqui na Hora do Ronco. 18 para as 8 agora, gente, bom dia!
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0: Ronco! Olha, hoje a gente tá perguntando se já duvidaram de você.
2: Isso.
0: E você provou o contrário, falou, não, eu sou capaz. Você tá me duvidando, é? 11999919197.
3: Bom dia, Band, tudo bom? Aqui é o Unicast Primavera do Leste. Já duvidaram de mim, sim, do meu potencial. Disseram pra eu ser gordinha, não dou conta de trabalhar em limpeza. Hoje eu mostro que eu sou, trabalho bem na limpeza, deixo tudo limpinho. Ou agora mesmo eu tô aqui na escola, limpando a escola.
0: Aí,
3: beijo, Band.
0: É isso aí.
3: Sou fã de vocês, meninos.
0: É isso aí, é isso aí, tá gordinha, mas é isso aí.
2: Então, eu quero ver você limpar a mesa aqui do estúdio.
0: Eu quero
2: Vamos
0: ver
2: se é boa mesmo.
4: Para, segura. Tem cerveja aí? Tem! E tá gelada? Não.

0: Band FM, Gustavo Lima, Luiz Fonsi, vagabundo aqui na hora do Ronco. 7h46, o Ronco, ele duvidou que a nossa duvidou, ouvinte aqui viesse no estúdio e limpasse a nossa mesa aqui.
1: Duvidou mesmo.
0: Ela respondeu o senhor.
2: É. Duvida não, Ronco, que eu vou ir limpar a mesa do estúdio e ainda limpo sua careca.
3: Peraí, gente.
4: Limpar a careca, quero ver limpar o cabeludo.
0: Ô, oh, que é isso?
3: Peraí, pô.
4: Só cabeludo.
0: Lá ele pra Max, hein? Ô, seu Pedro, hoje nossa pergunta qual que é, hein?
4: Se já duvidaram de você em alguma coisa e você provou que estavam errados, conta aqui, Band FM, hora do Ronco.
0: A palavra-chave, hein, Pidoncio? A palavra-chave.
1: Por que você quer saber?
0: Pro ouvinte participar com a gente.
1: Então tá, é... duvido.
0: Duvido. Manda duvido aí. 11 999 91 9197. Já duvidaram de você e você provou o contrário?
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2: Se liga nessa curiosidade. Você sabia que a média de espectadores da final do Desafio América é de aproximadamente 1 bilhão de pessoas? Sim, mais de 1 bilhão de pessoas ligadas na mesma programação ao mesmo tempo. Esperamos que esse ano, essa gente toda veja o Brasil levantar o troféu do Hexa. Será?
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4: Robson Ramos.
5: Tadeu, a Marginal Pinheiros para Interlagos vai mal entre o Cebolão e a Avenida Alexandre Mackenzie, entre a Ponte do Jaguaré e a metade ali da Raia da USP. E a partir da Ponte da Cidade Universitária vai mal até a passagem pela Ponte Cidade Jardim. Quem vai para Castelo Branco nesse mesmo trecho vai bem. 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
5: 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Seu Pedro, tem ouvinte na linha,
6: tem.
5: Sim, viu?
6: Alô?
5: Alô, hein?
7: Alô?
6: Bom dia.
7: Bom dia.
6: Quem é?
7: Lu.
6: Lu, muito bem. Qual, já duvidaram de você, Lu?
7: Sim.

0: anos, me separei tem 3 meses, e o dito cujo achou que eu não ia superar. E agora eu estou linda e bela.
1: Você ficou casada há 13 anos e está separada há 3 meses?
0: Isso.
1: Ô Lu, valeu a pena a separação?
0: Olhando agora, sim.
1: Você poderia contar o motivo da separação?
0: N motivos.
2: O principal.
1: Um só.
3: É.
0: Desconfiança.
2: Mas só desconfiança? Nossa,
3: pelo amor de Deus.
1: E o pior é que ele tinha razão, não?
0: Não.
2: Mas só desconfiança.
1: Só.
3: Não é possível.

0: Band FM, Cleiton e Romário, Zé Neto e Cristiano. Não namora aqui na hora do ronco. 3 para as 8 agora. Pidoncio.
1: Oi.
0: Girou aqui a roleta, hein?
1: Ô, me avisa antes. Vocês me pegam aqui.
0: Mas a graça do quadro é te pegar de seus peitão.
2: Tá bom. Mendigo, namorado, padre, papagaio, pastor, português, religião,
3: profissão, chefe. Explodi, filho.
0: Pulga, pulga, pulga. Vamos lá, pulga.
1: Tava espreguiçando. Pensei que você explodir, cara.
0: É.
1: O que, que foi, Jadeu?
0: Pulga.
1: O que, que tem? Você tá com pulga?
0: Não, a palavra caiu
1: na
0: roleta.
1: Ah, tá, verdade. Pulga. Jadeu. Duas pulgas estavam tomando um chá da tarde, né? Conversando.
0: Assim, como que não quer nada?
1: Que não quer nada.
0: Duas pulgas, chá da tarde.
1: Chá da tarde, tomando um chazinho, comendo as bolachinhas. Aí uma chocou, outra falou, vem cá, meu. Se você ganhasse na loteria, o que você ia fazer, meu? Ela falou, ah, se eu ganho na loteria, eu, hoje, ganhasse na loteria, eu acho que eu ia comprar um cachorro só pra mim.
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0: É, só pra mim.
1: Já pensou sozinha num cachorro?

0: Esparrama. Esparrama no jantar.
1: Band FM, Leonardo, Eduardo Costa, garçom, aqui na Hora do Ronco, 8:01 agora. Já duvidaram de você e você provou o contrário? Conte sua história aqui de superação, 11999919197.
2: Bom dia.
3: Dia.
2: Duvidaram de mim quando eu disse que eu ia trabalhar pra mim mesma, que eu ia ter minha própria loja.
1: Olha.
2: Olharam pra mim e disseram, você sonha alto demais, cuidado que você vai cair desse sonho. E hoje eu trabalho pra mim mesma, hoje eu tenho meu próprio pet shop. Aí olharam pra mim e disseram, ah, eu sabia que você ia conseguir. Eu olhei pra pessoa e disse, sabia nada, foi através de você que eu consegui, porque quando você me disse que eu ia cair do meu sonho, foi aí que eu lutei.
1: Olha que bonito, hein? E ainda o cachorrinho latindo lá.
3: Ela cuida, tem pet shop?
1: É isso, seu Pedro.
3: Sabe que ela podia cuidar de mim?
1: Pode, vamos levar o senhor pra tosar lá.
3: Ei, castrar. Vou te levar pra castrar.

0: Pedindo a conta aqui na Hora do Ronco, 8h05 agora, seu Pedro Luiz Ronco. Hoje, a nossa perguntinha qual que é, hein?
1: É, pergunta se já duvidaram da sua pessoa. Você conseguiu provar o contrário? Conta aqui até as 9, Band FM, Hora do Ronco.
0: Palavra-chave qual que é, Pidoncio?
2: Posso começar a semana ou você quer que a vinheta faça?
0: Vamos começar a semana.
2: Então vamos lá. Duvido.
0: Duvido. Manda duvido aí. 11 999919197. Duvido. E conte. Já duvidaram de você e você provou.
1: Duvido.
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6: 8h07 agora, as informações do tempo e da temperatura em São Paulo com Jade Ramos, da Central Climatempo. Jade, bom dia, tudo bem?
7: Bom dia a todos os nossos ouvintes. O dia até começou mais nublado e friozinho aqui na Grande São Paulo, com mínimas próximas dos 14 a 15 graus. Mas ao longo do dia, as aberturas de sol já começam, a máxima alcança os 26 graus. E tem até uma chance de chuvas mais fracas aqui na Grande São Paulo. E nos próximos dias as temperaturas começam a subir bastante, mas o frio volta no final de semana.
6: É, boas notícias aí, hein? Frio de volta no final de semana. Quer dizer, para quem gosta de frio, né? Evidentemente. É o seu caso, Jade? Você gosta do frio?
7: Ah, eu adoro frio. Para mim é a melhor época.
6: Muito bem, somos dois então, Jade. Um beijo para você, boa semana, até amanhã, hein?
7: Até amanhã, ótimo dia a todos os nossos ouvintes.
6: Valeu. 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Pidon, se você não acredita, hein?
8: Ah, meu, o que foi?
6: Tem R$1.000 na caixa premiada.
8: Cadê? Pra mim, não?
6: Não, pro ouvinte. Pro ouvinte da
8: Band. Pra que me chamar, pô? Tava quieto aqui. Achei que era pra mim.
6: Desculpa, era pra ajudar a falar aqui da caixa premiada. R$1.000, daqui a pouco a Mi chega junto com a gente aqui e passa as dicas, tá? Então se inscreve, 11999919197. Calma aí,
8: R$1.000. Pô, pera aí.
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0: tarde do seu jeito, 8h11. Agora, você que está ouvindo esta emissora, a Band FM, este programa, A Hora do Ronco, se prepara porque daqui a pouco tem resultado de promoção, tá?
1: Qual?
0: Em instantes, o primeiro resultado da promoção, um celular pra mim e outro igualzinho pra você.
1: Nossa! Obrigado!
0: Tá? Não, não é pro senhor, seu Pedro. Ah. É uma promoção que a Band FM vai dar dois celulares. Um pro ouvinte, outro pra quem é a pessoa indicada. Daqui a pouco tem o primeiro resultado, tá bom? Envia sua mensagem aí, conta pra Band FM, manda uma frase.
2: Já vai mandando.
0: Quem é que merece ganhar um celular igualzinho ao seu, tá bom?
2: Show!
0: 8h11, agora seu Pedro, tem ouvinte na linha.
1: Alô?
3: Alô?
1: Bom dia.
3: Bom dia.
1: Quem é?
3: É a Tamires.
1: Oi, Tamires. Já duvidaram de você em alguma coisa, Tamires?
3: Muito, muito, muito mesmo. Bom, eu fiquei casada por 15 anos com um instrutor de autoescola.
1: Sim.
3: E ele acabou me trocando por outra, né? E aí eu me vi numa situação sozinha e eu decidi virar instrutora de autoescola também, só que eu não sabia dirigir direito. E aí a primeira autoescola que eu participei, que eu fui fazer estágio, ele falou, olha, desiste, essa profissão não é pra você. Você não vai conseguir. E eu chorei muito, muito, muito mesmo. E eu sou instrutora há 4 anos, eu não desisti. Esse foi o gás que eu estava precisando para me continuar. E eu já formei várias pessoas e dou aula há 4 anos, graças a Deus.
0: Olha!
1: Viu? Viu? Tamires, posso pedir um favor?
3: Pode.
1: Você poderia dar aula para dona Cleide?
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0: Olha aí, reclamando nas caronas.
1: Ela tá dormindo.

0: Alexandre.
1: Band FM Ana Castela, nosso quadro aqui na Hora do Ronco, 8h15, agora Homem Vinheta.
2: Segunda aula do inglês, pro 6.
1: Com o professor Pidôncio Pitunga da Silva.
3: Tocou.
4: Tocou o sinal.
1: Let's fucking go.
3: Fast goes, go. Vamos lá pra aula?
1: Vamos.
3: Vamos lá pra aula que essa criançada tá... Como é que fala quando a gente quer beber água? Tem muita vontade de beber água?
1: Tá com sede?
3: Isso, sedento de aprender.
1: De conhecimento.
3: Conhecimento. Eu tô aqui pra isso, né, Jadeu?
1: Com certeza.
3: Eu sou o copo d'água dessa coisa da...
1: Você é a fonte. Você é a fonte de sabedoria. A fonte de conhecimento.
3: Poxa, acertou na...
1: Venham todos beber desta fonte. Venham isso. Todos que estão com sede.
3: Isso. Poxa, obrigado, Jadeu.
1: I'm thirsty.
3: Quem sei?
1: Eu estou com sede.
5: Falou em inglês, querido.
1: Falei
5: em
1: inglês,
5: professor.
1: Estou com sede.
3: É engraçado, falou um monte de jeito esquisito. Seu inglês é da onde que você pegou essa base aí?
1: Cara, como eu aprendi jogando e vendo filme e série americana, é o inglês mais americano mesmo.
3: Tá, mas é um mais americano, mais pro lado do...
1: É SEMA o nome do hospital.
3: SEMA, Ronco. Tá? SEMA. É mais pra aquele... O seu americano é mais pro lado ali descendo já...
1: É, pro lado mais de Nova York, né?
3: É, uma coisa. Na esquina. Mais...
1: É,
3: a maioria então das séries mesmo.
1: Se passam lá, então é mais Nova York.
3: Tá certo. Né? Nos estúdios da Warner.
1: Isso, exatamente. Vamos lá, professor. Vamos lá pra aula, porque o nome do aluno é Jaqueline.
3: E Jiqueline.
1: Jiqueline. Ela quer saber, professor, qual é o significado da palavra disturb? Disturb.
3: Ah, tá. Isso aí é, por exemplo, pessoal que gosta muito, inclusive Velozes e Furiosos, teve muito isso, né? Que o pessoal. Eu perguntava assim, pô, como é que esses carros tem essa coisa dessa velocidade, essa coisa... Onde ele quer chegar, hein, gente? Essa coisa da... Então, como é que se diz quando o motor... Aquela peça que vai no motor para o motor pegar mais gás. Aí eu falei, isso se disturb, que é o...
1: Ah,
3: é só acionar o turb, né? Você entendeu?
1: Aciona o turbo e o carro vai mais rápido.
3: Se assina,
1: né?
3: Porque eu tenho a impressão que eu uso nitrogênio, essas coisas, aquela...
1: Não. Se disturb, né?
3: É.
1: Se disturb.
3: Se diz nitrogênio e se disturb. Que é aquele negócio...
1: Isso é o turb?
3: É descarga de ar.
1: Professor, disturb é perturbar.
3: Fala pra ele o nome do hospital.
1: É SEMA, Ronco, o nome do...
5: Vocês não valem nada.
6: É inevitável. Você pode.

0: FM, Murilo Ruf, Saudade Estranha aqui na Hora do Roncos. 8 horas 21 minutos agora, gente, 8h21. O Homem Vento, por gentileza. A próxima atração qual que é?
1: Ah, claro, é o momento do ronco.
2: Eu duvido uma coisa importante.
0: Ok.
2: Que um dia eu vá parar de sofrer com o meu time.
0: Ah, seu Pedro, você ainda acredita? Quanto tempo o senhor torce pro Corinthians?
2: Mais de 70 anos.
0: 70? Não se acostumou ainda?
2: Já era hora, né?
0: A frase maloqueiro e sofredor não te diz nada?
2: Ah, isso eu sou mesmo.
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0: Opa, vida, por favor, peraí, só um minutinho, Jadil. Só um minutinho. Bom dia, Nelson! Seja bem-vindo, querido. Tava de férias, né?
1: Bem-vindo de volta, hein?
0: Bem-vindo de volta aí, 40, gente.
1: 40 dias de férias também.
0: Os ouvintes estavam preocupados. O Nelson voltou, gente.
1: Nelson voltou, gente. Bom dia, Nelson.
0: Bom dia, Nelson.
1: Forte abraço pra
0: seja
1: você, viu? 8h26 agora. Ronco, vem! A Babi vai falar de futebol.
0: Vai falar.
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1: Bom dia, Babi!
3: Tadeu, bom dia, segunda-feira, e eu cheguei aqui com as primeiras informações do dia.
1: Bora!
3: Ontem a gente encerrou a 14ª rodada do Brasileirão. O São Paulo empatou com o Bahia em 2x2. Aliás, notícia ruim para o São Paulo. O jogador Lucas Moura teve uma ruptura total do tendão de Aquiles, passará por cirurgia e só deve voltar aos gramados no ano que vem.
1: Impressionante.
3: O Inter venceu o Fluminense por 2x0, a Chapecoense perdeu do Red Bull Bragantino de 2x1, o Flamengo perdeu uma chance boa ali de encostar do Palmeiras e só empatou com o Vasco em 2x2, depois de abrir uma vantagem de 2x0. E o Mirassol ganhou do Corinthians de 2x1 e empurrou o Corinthians para a zona de rebaixamento com só 15 pontos. O Palmeiras segue líder da competição com 33 pontos, 6 a mais do que o vice-líder Flamengo. Um beijo, Tadeu.
1: Que beijo, o quê? Beijo, Babi. Você me desculpa o ronco, viu? Atrapalhou.

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7: Alô, Robson Ramos.
8: Tadeu, Avenida dos Bandeirantes no sentido Marginal Pinheiros. Lenta desde o viaduto Jabaquara até a Praça Carananduba. E depois ali no final, no acesso à Marginal. Para imigrantes, lentidão na Ponte de Torres. O restante do caminho melhora. É amanhã o 5/5 do Mercado Livre. 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
3: R$1.000, acho que pra começar a semana é legal, hein, Mi?
4: Bom dia!
1: Ah, muito bom dia, Tadeu, tudo bem?
3: Bem!
1: Oi, seu Rouco, tá bom?
5: Bom dia, Mi!
1: Tudo jóia com você, Pidonça?
6: Tudo, Mi, tudo.
1: Ai, que bom! E aí, Vinheta?
3: Tudo ótimo, gata.
1: Vamos aqui pras dicas, ó.
6: Vai!
1: É usado principalmente nas manhãs, isso que tem dentro da caixa premiada.
3: Tá.
1: Aí você pode botar dentro desse negócio que tem dentro da caixa premiada, café, chá, chocolate quente, pra hoje vai bem, hein? Esse tempinho.
3: Bom demais.
5: Pode colocar cerveja?
3: Ah, também.
1: Se quiser.
3: É.
5: Ah, então é barril.
3: Não é barril. Não. Não é xícara, né?
6: Não, pode colocar tudo isso aí.
3: Não é.
6: Pode colocar tudo isso dentro, não pode?
1: Jesus.
3: Pode.
1: É
3: boca,
1: muito
3: boca.
6: Boca, não.
3: Boca, você coloca chá, café.
6: Não, não é boca.
3: Não, não é,
6: não tem boca.
1: Tadeu quase me infartou, é parecido com xícara.
3: Presta atenção no serviço, mulher. Caramba. Essa menina.
5: Hora do Ranca.
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1: Ai, amiga.
4: Conta tudo.
3: Tudo.
0: Papo de amiga.
3: Bom dia, amiga minha.
1: Oi, Tadeu, tudo bem?
3: Bem, graças a Deus.
1: Então tá bom. Segundou seu ronco. Bom dia.
5: Valeu, bom dia.
1: E aí, Pidonça?
6: E aí?
1: Tudo bem?
6: E aí, Mi?
1: E aí, Vieta?
3: Tudo ótimo.
1: Vamos pro nosso papo de amiga?
3: Ó, com a Mi, o negócio aqui é democrático.
6: É, ela
3: viu?
6: É, ela
3: mais
6: é.
3: Um homem pedindo ajuda aqui pra
1: Ai,
3: você.
1: Ai, meus amigos.
7: Bom dia, amiga Milena.
1: Oi, amigo.
7: Aqui é o Eduardo. Milena, eu queria
1: Edu.
7: Que você me ajudasse. Eu jogo futebol e depois do futebol sempre tem uma cervejinha, né?
3: Uhum.
7: E eu tenho um amigo que na hora de ajudar na acertar a cerveja, ele sempre fala que não tem dinheiro.
3: Sim.
7: Eu gosto da companhia dele, mas não sei como dizer. Eu não quero dizer o nome dele. Um abraço aí, Bozão. Valeu.
3: Bozão.
1: É o Bozão?
3: É o Bozão.
1: Ai, Bozão do céu, você é parecido com o Bozo, né? Tá engraçado. Ó, eu vou falar um negócio pra você. E ele podia ser chato também, né? Foi o que eu pensei, era que você falou, ah, eu gosto da companhia dele. É dureza, né? Amigo liso, mas gente boa.
3: É.
1: Tá certo. Olha, eu acho que amizade, você tem que conseguir pelo menos ser sincero com o cara, né? Falar, ó, hoje cada um tenta. Ó, hoje cada um paga a sua, hoje eu só vou ter dinheiro pra pagar a minha. Dá uns toques assim nele. Agora, se você vê que ele não aceita, ele não quer uma amizade, ele quer benefício.
3: É, então, aí é muita folga também.
1: É.
5: Olha, se você gosta dele, se você acha que vai sentir saudade dele, case-se com ele.
3: É, ué.
1: Do nada.
3: Se ele é tão bonzinho assim.
6: Não é?

0: mim.
1: Band FM, Paula Fernandes. Mentiras aqui na Hora do Ronco.
2: Mentiras.
1: 8h37, o que é verdade
2: que
1: hoje tem o primeiro resultado da promoção. E outro igualzinho pra você. Caramba, você que tá mandando sua frase aí, indicando alguém pra ganhar um celular igualzinho ao seu.
2: Uau!
1: A Band FM vai dar dois celulares de uma vez, tá bom? Daqui a pouco tem o primeiro resultado. Manda aí, se inscreve no WhatsApp da Band FM, tá?
2: Dá
1: Enquanto
2: tempo.
1: Enquanto isso, dar uma olhada aonde? No Instagram da Band. Qual que é, Pidon, seu Instagram da Band?
2: O Instagram da Band é @ Band FM.
1: Perfeito, Pidon. Eu sabia que eu poderia, como é que fala? Contar com você.
2: Poxa vida, obrigado, Júlio. Quando você precisar, tá?
1: Muito obrigado. Olha, quem mandou mensagem pra gente aqui foi a Juliana. Um beijo pra você, Juliana.
3: Ô, Ju.
1: A Rosa também tá com a gente. Bom dia,
3: Juliana.
1: Rosa. Vivi também tá com a gente.
3: Vivi.
1: Beijo pra você. Olha, duvidaram que ela saberia cozinhar, aprender a cozinhar, né? Ela falou, provei a todos que me subestimaram.
2: Olha.
1: Sou uma excelente dona de casa.
2: Olha.
1: E cozinho maravilhosamente bem.
3: Ouviu, Cleide?
1: O senhor só critica a dona Cleide, hein?
3: Então,
1: ela é uma santa de te aguentar. Uma santa.
2: É mesmo.
3: Posso falar uma coisa?
1: Pode falar.
3: Ela é mesmo.
1: É. Cláudio, bom dia! Alô, galera da Hora do Ronco, muita animação logo de manhã. É isso aí, Cláudio. Estamos aqui para animar o ouvinte da Band, viu? Edilene, bom dia também. O Jorge tá com a gente.
3: Jorge.
1: Tem recado aí?
2: Deixa eu mandar um alô aqui pro pessoal que tá ouvindo nós. O Rodrigo, manda um abraço pro meu pessoal aqui, Paulo Henrique e também a filha Karen. Não, peraí. O Paulo Henrique é o filho e a Karen, a esposa.
1: É isso, pronto, abraço pra todo mundo.
2: É que o Vieta fica soprando no meu ouvido errado aqui.
1: Você não sabe ler, eu tenho que falar pra você, filho. Ele tá cantando a bola aí, né?
2: Oh. Lá ele.

0: Eu volto.
1: É só fazer. Eu volto. Cachorro volta rapidinho pra fazer isso. Band FM, Luan Santana, escreve aí, aqui na Hora do Ronco. 17 para as 9 agora, gente, vambora. Já duvidaram de você e você provou o contrário?
2: E aí?
1: Conta pra gente aqui. 11 999919197.
3: Bom dia, seu Pedro. Bom dia a todos. O que aconteceu comigo? Eu tenho várias passagens assim, de serviço que eu me destaquei quando falar duvido, eu provei o contrário. Mas esse foi quando eu trabalhava no Ceasa. Eu falei na rodinha de amigos que uma hora que esse patrão gritava muito com a gente. Tudo, falei que eu ia despedaçar um abacaxi na cara dele.
1: Caramba!
3: Aí contaram pra ele, ele veio, eu duvido. Então se você vai quebrar um abacaxi na minha cara, eu duvido. O abacaxi não tinha não, mas tinha um mamão. Despedacei na cara dele.
1: Meu amor!
4: Desperdício de fruta, meu.
5: Cuidado, viu, Murilo?
1: Um abraço pra você, meu querido.
6: Bom dia, pessoal. Bom aí dia. Da Band FM. Então, duvidaram de mim que eu não sabia pescar, que eu não conseguia pegar peixe com a mão.
1: Peixe?
6: E eu mostrei que eu peixe conseguia. Macho, eu sou baiana e peguei peixe de mão debaixo da pedra, no rio. Uma pessoa duvidou e eu pesquei, fiz um vídeo e consegui pegar.
1: Pegou o peixe.
6: Um cascudo debaixo da pedra de mão.
1: Aí ó, toma.
4: Peixe sujo, cascudo.
5: Eu vou pegar uma piranha.
1: Só não consegue mais, seu filho.
5: Também acho.

0: Não vai dar problema. 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
1: FM Chocolate, Turma do Pagode. Alô, Virgínia, aqui na Hora do Ronco, que acabou seu Pedro.
2: E amanhã, se Deus quiser, estamos de volta pela Band FM pra todo o Brasil com a Hora do Ronco.
1: Um abração pra você, homem vinheta.
3: Um abraço a todos, gente, ótimo dia.
1: Valeu, Pidoncio.
4: Valeu demais, eu gosto muito de estar junto com você.
1: Ah, antes que eu me esqueça, volta aqui, Pidoncio. Volta aqui. Voltei. Tem resultado da promoção.
4: Ah, tô indo.
1: Não, fica aqui. Um celular pra mim e outro igualzinho pra você.
4: Ah, então fico.
1: Não, pra, é o nome da promoção, não é pra
4: então
1: você.
4: Então vou.
1: Apresentão da Band FM com a dupla Júlia e Rafaela.
3: Oba.
1: Não um celular, são dois. Novinhos.
2: Opa.
1: Zerados, na caixa. E atenção você que se inscreveu aqui. Vou falar a primeira frase que ele escreveu, tá? Quem merece um celular igual ao meu é a minha esposa. Porque ela é o meu porto seguro. A pessoa que está comigo há 18 anos... batalhando na vida. E claro, ela merece, porque também é uma mãe incrível.
2: Mas tipo, não dá senha não, tá?
1: Boné, você vai ganhar o celular, não dá senha.
4: Economizou pro Dia das Mães, hein, queridão?
1: Parabéns, Carlos Augusto Marcos Siriaco. Carlos Augusto Marcos Siriaco. Você ganhou, meu querido!
3: Caramba.
1: Parabéns, Carlos! Garantiu o celular seu e da esposa.
4: Tá vibrando.
2: Ele deu o nome dela?
1: É, não deu o nome da esposa.
3: Não deu o nome dela.
2: Então
3: não
2: ele
3: deu.
2: Vai dar pra mãe.
3: Ah, certeza.
1: Parabéns, Ronco. Produção da Band, entra em contato com você. Você que não ganhou, dá tempo de participar, hein? Manda mensagem no WhatsApp da Band 11 99991 9197 ou liga também no 3743-1313 e diga: quem merece ganhar um celular igual ao seu? São 10 sorteios ao todo. Cada sorteio tem dois celulares.
4: Já posso ir?
1: Tá liberado, Pidão.
4: Me segurou pra isso?
1: Tchau!
4: Ah, meu, eu tô dando salve,
1: Cabo! Se for pra ser assim, vai embora.
4: Ah, mas eu queria um, pô.

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3: Quanto que tem mesmo a caixa premiada?
4: R$1.000.
3: Gente, R$1.000.
4: R$1.000.
3: R$1.000 pra gente começar a semana assim, daquele jeito. Eu tô sentindo um negócio que hoje vai sair essa caixa premiada, não sei
4: também
3: por quê.
4: Também tô sentindo.
3: Ah, então tá bom. Ó, gente, esse negócio que tem dentro da caixa premiada, que é um objeto... Ele tem alça, tá bom? Pra não queimar a mão ali com bebidas quentes.
4: Tá.
3: Tá? Ó, a gente pode dizer que é um objeto...
4: Tem alça?
3: Que é nosso melhor amigo aí pra tomar uma bebida quente.
4: Tem alça? Sim.
3: Tem
4: pinico. Não é pinico.
5: Meu querido, vai pôr bebida quente? Vai, xixi é quente. Cala a boca.
4: Chaleira. Não é. O presente que eu mais ganhei na vida. Eu tenho uma coleção desse negócio aí.
5: Nossa, eu tenho também.
4: Tem do Vamos Rir, da Hora do Ronco, da Band. É.
3: Chifre,
5: eu
3: não.
5: Eu tenho também.
4: Não, não é chifre.
3: Não é chifre,
5: eu tenho uma coleção
3: ronco.
5: Disso aí.
4: É.
5: Calcinha.
3: Não.
5: Ai, são minhas.
4: A calcinha da Hora do Ronco.
5: Seria interessante, né?
3: Ai, gente, não é calcinha, gente. Não é uma peça íntima, tá? É. Todo mundo dá. O pessoal costuma dar muito isso em amigo secreto.
6: Olha aí, a Hora do Ronco.
5: Muito brinde
6: com a
5: também.
6: Direção, né? Com o Murilo, nós vamos dar calcinha de presente para os ouvintes na Hora do Ronco e com uma frase pequena.
4: Ah, é que frase?
6: Seja bem-vindo.
3: Meu Deus. Não é calcinha, gente.
4: Não é calcinha, viu?
3: Não é calcinha. Não. Se dá, quando você não sabe o que dá, você vai nesse lugar e compra um negócio desse.
4: Dá esse negócio aí.
3: Nessas
4: tá bom?
3: Lojinhas, sabe? Lojinha de chinês. Uhum. Então, R$1.000, gente. Bora

Band FM, é o Gustavo Lima, bloqueado na nossa manhã. Um bom dia pra você, ótima semana. 9:01 agora. Você sabia que a autoestima é repelente pra quem quer te fazer mal? Se a gente for parar pra pensar na teoria, a autoestima não é algo superficial que você diz, ah, eu me amo. Ela é muito mais que isso. Quando você tá com a sua autoestima elevada, é como se você se aceitasse de forma radical, inteira e completa quem você verdadeiramente é. É saber, eu gosto de mim com as minhas qualidades, com os meus defeitos. Quando você tem esse poder, naturalmente, você expulsa as pessoas que não te querem bem. Fica insuportável para aquela pessoa que quer te fazer mal, sabe? Tá te vendo ali esperando a sua queda. E mesmo diante da dificuldade, você não cai de jeito nenhum? Eu espero de verdade que diante das quedas e dificuldades, você continue se amando desse jeito. De uma forma verdadeira, se levante e siga em frente. Se respeitando, se amando, aprendendo e se reinventando. Quantas vezes forem necessárias.

0: dia, minha diva! Muito bom dia, meu divo! E aí, como é que tá o seu começo de semana? Segunda-feira de friozinho, né? Que coisa gostosa tomar aquele cafezinho passado no coador. Já tomei o meu, é maravilhoso. A gente já dá um up, né? Já começa a semana assim com tudo. Espero que a sua semana seja abençoada, produtiva, do jeito que você quer e do jeito que você merece. A nossa manhã começa assim, começa maravilhosa, com R$1.000 na caixa premiada, hein, Daiane?
1: Bom dia, Band. Quero participar da caixa premiada.
0: Tá bom, já tá concorrendo aqui com a gente. Você que se inscreveu, cruza os dedos aí que a gente vai ligar pra você, tá bom? Hoje no dia 4, sabe que dia que é hoje, gente? É dia internacional do bombeiro. Pra você que exerce essa profissão com maestria, parabéns pela sua profissão. Hoje também, dia 4 de maio, é aniversário do cantor Lulu Santos. Tem tantas músicas maravilhosas, né? Eu amo muitas músicas do Lulu Santos. E se hoje é seu aniversário também, parabéns, muitos anos de vida. Que Deus te abençoe com tudo que você mais gosta, aquele bolo gostoso, aquela semana abençoada. E lógico, obrigada por deixar eu fazer parte da sua semana, da sua vida. Seja no seu trabalho, na sua casa ou no carro, obrigada pela carona. Muita força pra essa semana que tá começando. E com a gente você pode contar, porque aqui tem as melhores músicas e as melhores fofocas. Babado, confusão e gritaria, muita coisa rolou nesse final de semana. E se você quer saber primeiro, fica com a gente, fica, porque o programa tá começando já já com a Cacá Novelas aqui pra contar tudo pra gente. Bora que vamos. A semana só tá começando, a gente começa com essa música linda, é o Panda, Eu Te Seguro.

0: Band FM, Péricles com Ana Castela. Simplesmente acontece, assim como a nossa manhã show. Ela simplesmente acontece e acontece daquele jeito que a gente ama. Bom dia, Cacá!
1: Bom dia, Milena! Bom dia, meu povo! Olha só, força na peruca.
0: Vamos começar.
1: Vamos começar uma semana inteira agora de maio. Estamos quase no meio do ano.
0: Meu Deus, hein?
1: Respira fundo e vamos.
0: E vamos.
2: Bom dia, Band FM. Bom dia, Mi. Vamos que vamos. Segundo, acabou o feriadão.
0: É isso.
2: E é claro, eu quero ganhar esses R$1.000 da Band FM hoje para começar a semana, né? Um grande beijo para todos os ouvintes de Jandira que estão ligadinhos na programação.
0: Beijo!
1: Um beijo. Agora é o seguinte, tem muita fofoca, claro.
0: Conta.
1: Vamos falar do futuro dos ex-BBBs, dos finalistas, né? Que a Globo reserva para Tia Milena, Juliano Floss e Ana Paula Renault. Também vamos falar, Virgínia e Vini Júnior, estão separados ou não? Esse é o boato que rola na internet.
0: Verdade.
1: É, mas agora a gente tem que falar sobre a Grazi Massafera.
0: O que aconteceu?
1: A Grazi Massafera ganhou muito dinheiro pra ir assistir o show da Shakira na área VIP.
0: Jura?
1: Muito dinheiro. Vamos lá,
0: não
1: show
0: acredito.
1: Da Shakira aconteceu no Rio de Janeiro, na praia de Copacabana. 2 milhões de pessoas. Você sabe que a Lady Gaga conseguiu reunir ali 2.100.000 pessoas. A Madonna, 1.600.000. Bastante gente. É um show de graça. A Shakira atrasou mais de uma hora. E todo mundo tava preocupado.
0: Eu não tava aguentando, mas tava com sono, esperando o negócio começar. Falei, até dei um Google, falei, que hora que vai começar esse negócio? Falei, nossa, ela tá mais de uma hora atrasada.
1: Tava marcado pras 21h45.
0: Foi.
1: Começou depois das 11 da noite.
0: Foi.
1: Mas aí a Globo falou que era um problema pessoal e segundo o que foi informado, é que seria um mal-estar súbito do pai dela. E ela foi comunicada que o pai teve um mal-estar súbito e ela pediu algum tempo pra ela se recompor. Já que ela é muito ligada ao pai. E há algum tempo foi esse o atraso que teve. Tem gente que gostou do show, tem gente que não gostou. Eu achei ela carinhosa em falar português, né? Porque essas estrelas mundiais não querem nem aprender, não sabem nem escrever Brasil com S, entendeu?
0: Pois é.
1: Mas enfim, teve gente que gostou, teve gente que não gostou. Agora, quem gostou muito foi Grazi Massafera, que estava gravando a novela Três Graças. O último dia de gravação. Aí chegou lá, ela pegou um helicóptero na Globo e foi parar na área VIP.
0: Desculpa, tá?
1: Desculpa, ela deu entrevista já fazendo a publi dela, o merchan dela. E só pra fazer isso, ir de helicóptero, assistir o show da Shakira e tomar uma cervejinha, 180.000 reais.
0: Onde foi que a gente errou, Cacá?
1: Não sei. Sabe a Bela Campos? A Bela Campos, que é antipática com a imprensa, que não quis falar, só fez o merchan dela, completou ali o que ela tinha que fazer. Ela ganhou 90.000 reais.
0: Ah, não, viu? Depois dessa eu vou. Não,
3: já,
0: não tem como.
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10: Muito bom dia, Rob.
11: Oi, Helena. Bom dia, Mimis.
10: Tudo bem?
11: Tô bem, tô bacana.
10: Ah,
11: bom dia também pra Cacá Novelas.
10: Oi, Robson Ramos.
11: Alô, meus bens da Manhã Show. Alô, rapaziada, também. Mais do trânsito em São Paulo com a Rádio Leste, ruim pro centro, entre a Praça de Vinolândia e a Estação Guilhermina Esperança do metrô, entre a Estação Vila Matilde e a Avenida de Canduva, e depois lá na frente da Estação Belém do metrô até o Parque Dom Pedro II vai mal. Pro bairro, caminha bom. 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
4: Muito bom dia pra você, 9h23, é segunda-feira, ótima semana!
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4: A sua rádio do seu jeito. A gente vai falar de amor.
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4: Olha!
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4: Essa música é um sertanejo, só que quem tá cantando é Ana Vitória.
6: Adoro Ana Vitória.
4: Ah, não é gostosinho?
6: É, uma dupla boa.
4: É uma delícia. E hoje a gente vai contar a história da Daniela. E a gente vai falar do poder das nossas escolhas. Como que é o poder da nossa escolha na nossa vida, né? A gente tem escolha de fazer tudo que a gente quer. Mas e depois as consequências?
6: A vida é feita de escolhas. Você é... o que você escolhe ser.
4: O que você escolhe ser todos os dias. Então, às 11 horas da manhã, a gente vai aprender um pouco com as escolhas da Daniela. Eu acho legal, quem ama não esquece, por conta disso, né? O quanto que a gente não aprende com outras histórias. Nem sempre a gente precisa passar por aquilo. Tá bom que é o que até eu tava conversando esse final de semana com algumas amigas. A gente tem que se lascar muitas vezes pra aprender, né? Infelizmente. Mas o quem ama não esquece também vem pra ensinar a gente, sem que a gente tenha que passar por tudo isso.
6: É verdade. Temos R$1.000 na caixa premiada da Band FM. Tá bonita, hein?
4: Nossa, ela tá recheada, né?
6: Tá gostosinha essa caixa premiada.
4: Nossa, eu gostei, viu? Ó, por falar e aí já era, essa música aqui é do Jorge Mateus. A gente vai pra uma do Jorge Mateus com a voz do Jorge Mateus mesmo.
6: Opa, pelo amor de Deus.
4: Jorge Mateus, 5 regras. Às vezes a gente não segue, não. Não dá.
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0: Rafael casava de novo.
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0: Vamos lá, hein?
1: R$1.000 a gente tem agora. Será que vai sair, hein, gente?
0: Ai, gente, eu tô assim, sabe, com uma energia tão positiva. Mas o toquinho tá estranho, né?
1: Tá, o toquinho tá estranho.
0: Eu não tô gostando, não.
1: Também não, mas pra quem que é esse toquinho? Que tá com soluço. Gente, caiu. Pra quem
0: esse
1: que era?
0: Toquinho era pra Maria Cristina Antônio, do bairro Franco da Rocha.
1: Maria Cristina.
0: Será que tava sem sinal? Ela tá dormindo ainda?
1: Eu acho.
0: Vai
1: estar
0: feriado,
1: tá,
0: hein? A menina foi do começo ao fim ali do negócio.
1: E perdeu R$1.000.
0: Ah, gente, que pena. 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

0: você, Dia dos Namorados chegando. O que, que é isso, Cacá?
1: É impressionante, né? Eu amo, adoro o Fábio Júnior.
0: Ele é maravilhoso.
2: Bom dia, Cacá. Bom dia, Milena. Deus abençoe nosso dia.
0: Amém.
2: Quem paga essa conta aí, Cacá? Diga aí, minha amiga. Quem paga? Bom dia, Joilza do Jabaquara.
1: Oi, Joilza. A conta que ela tá falando é da Grazi Massafera, que ganhou 180 mil reais pra assistir o show da Shakira no Rio de Janeiro. Quem paga a conta é o patrocinador. No caso, foi uma cerveja que pagou.
0: Mas tem din-din.
1: Tem, bastante. Agora é o seguinte, vamos falar dela. Virgínia Fonseca, será que ela se separou do Vini Júnior? Esse final de semana foi boato que rolou na internet. Por quê? Vini Júnior postou umas fotos, todo galanzão, e ela não curtiu, ela não comentou. Aí você, como lá assim? Nos comentários, você via que o pessoal tava falando, Virgínia, vai comentar? E ela, nada. Nada.
0: Estranho.
1: Virgínia ainda foi pro show do Henrique Juliane, do Matheus e Cauã, sábado, curtindo a noite adoidado, assim, e nada de Vini Júnior na parada. Ontem, Vini Júnior jogou pelo Real Madrid, fez 2 gols. Tinha uma foto postada da Virgínia no Instagram de uma amiga dela, mostrando que ela estava assistindo o Vini Júnior, mas ela não comemorou. Ela não deu parabéns pro namorado, não fez nada. E nem o Vini Júnior. Hoje de manhã, Vini Júnior postou uma foto ao lado da Virgínia. Mas Virgínia, não comemorar gol do namorado? Margarete comemorou, a mãe dela. Mas e ela? Eu acho que deu uma briguinha assim, sabe? Uma faísquinha, Milena. Eu acho.
0: Senão seria muito estranho, né? Ela que é da internet, não tá presente na internet.
1: Ah, imagina. Você acha que ela ia deixar de postar uma foto do namorado fazendo 2 gols? Ah, é ruim, hein?
0: Esse negócio, esse caroço tem angu nesse garoto.
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9: Rabi, Rabi.
10: Oi, Bi. Corredor do Norte Sul pra Congonhas. Vai mal lá da Praça Heróis da Febre, no comecinho, até a altura da Estação da Luz e na altura da ligação Leste-Oeste, na 23 de maio. Pra Santana, tem lentidão de Congonhas até o Parque Ibirapuera. 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
2: Bom dia, bom dia, bom dia. Segunda-feira, sua linda, vem que a gente vai te usar. E aí, como é que você tá, hein? Muito prazer, eu sou a Milena.
4: E eu sou a Cacá. Bora fofocar. Tem prêmio também.
2: Ah. Além de fofoca, ela vem com presente. Que coisa boa. 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
1: Sabe aquela garrafa térmica exclusiva da Band FM? É aquela mesmo que você quer. Aquela que você põe a aguinha e vai saindo por aí, ó. Pega até ônibus, pega metrô com a aguinha e fica tomando água, ó, o dia inteiro. É muito bom, viu? É Nossa. O que a gente vai dar agora na
2: Mantém
1: Super 6.
2: Mantém fresquinha, Cacá.
1: Exatamente, com um par de ingressos pro show do César Menotti e Fabiano. E especial do Dia das Mães é neste domingo, no Espaço Unimed. Dia das Mães neste domingo.
2: Gente, que delícia! Então vamos aqui pras músicas, pra vocês conferirem com a gente. A música 1 é Simone Mendes, A Saudade Proibida. Na 2 a gente tem o Bruno Marrone, Você Me Vira a Cabeça. Ele vem com essa versão pra gente.
1: Ó, que legal.
2: Sampa Crio, Incondicionalmente, na música 3. Na 4 é o Gustavo Mioto, Pedido de Socorro. É a nossa versão Band FM de Betim. Aliás, tá chegando outra, hein? Música 5 é de Brito e Samuel, Romance Rosa. A música da Cacá. Música 6 é o Thiaguinho, Falta Você. E aí, falta você aqui também junto com a gente, votando na Super 6? Pelo WhatsApp é o 999919197. E pelo telefone, a Aninha tá super animada nessa segunda-feira. Olha ela, gente, pulando, saltitante. 3743-1313, ela tá esperando a sua ligação. E a gente também vem votar e concorrer esses presentes. Vem!
1: Ai, ai, ai, ai, amor.
2: Olha ela. Já querendo contar o que ela quer que votem, hein?

0: Band FM, o Sampa Crio, nossa música 3 da Super 6 de hoje, incondicionalmente, continua participando, vai.
1: Porque tá valendo uma garrafa térmica exclusiva Band FM, mais par de ingressos pro show da dupla César Venotti e Fabiano, especial Dia das Mães, que vai acontecer neste domingo, Dia das Mães, no Espaço Unimed.
0: Dia das Mães tá aí, pelo nosso WhatsApp você vota 999-919197 pelo telefone 3743-1313. Vote aqui com a gente. Qual música que você quer ouvir de novo, hein?
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1: Ainda não.
0: A próxima.
1: Ah, tá bom.
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1: Band FM, é o Thiaguinho. Falta você, a nossa música 6 da Super 6 de hoje. Gente, é o brigadeirinho, né?
2: É o brigadeirinho, cheirosinho. Agora, tá valendo, sabe o que? Nessa Super 6 das 10, ainda dá tempo de você votar, viu?
1: Sim.
2: Garrafa térmica exclusiva da Band FM, mais par de ingressos pro show da dupla César Menotti e Fabiano. É neste domingo, Dia das Mães, no Espaço Unimed.
1: Ai, gente, não dá pra perder. Você quer concorrer, então? Então vamos lá, pelo WhatsApp é o 999919197 e pelo telefone 3743-1313. Enquanto você vota na sua música preferida, aquela que você quer ouvir de novo, a gente tem informações aqui pra você.
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1: Pois é, a Babi já tá aqui depois desse final de semana, né, Babi? Tudo bem? Bom dia!
4: Bom dia, Milena. Bom dia, Cacá. Bom dia. Segunda-feira pós-feriado prolongado. Sim. Mas olha, já tem mais um, viu?
1: Ai, que
4: daqui
1: delícia!
4: Daqui exatamente um mês, dia 4 de junho, quinta-feira, tem o feriado de Corpus Christi.
1: Gente.
4: E nesse mês de maio, as unidades móveis do CAT estarão espalhadas pela cidade de São Paulo com ofertas de vagas de emprego, encaminhamento para processos seletivos, além de orientações profissionais e elaboração de currículos. Hoje, o CAT móvel está estacionado no céu lajeado na Zona Leste até às 4 horas da tarde. Aí, na quarta-feira, a van estará no SASF Boa Esperança, Parque Boa Esperança, também na Zona Leste. E, além disso, estará na Zona Norte, na Feira da Empregabilidade, na Vila Maria. Oportunidade aí pra quem quer um emprego, né?
1: Bom demais!
4: Gente, depois de um domingo bem friozinho, hoje as temperaturas voltam a subir um pouquinho. A máxima chega aos 26 graus e podem ocorrer pancadas de chuva à tarde. Amanhã, mínima de 16 e máxima de 29, e também com previsão de chuva. Um beijo, Mi, um beijo, Cacá. Daqui a pouco eu volto.
2: Beijo!
1: Beijo, Babi. É, esse final de semana foi só de edredom, hein?
2: Foi delícia.
1: Ah, não, você foi com ele.
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1: Sabe quem ganhou a garrafa térmica exclusiva Band FM e par de ingresso pro show da dupla César Menotti e Fabiano?
2: Quem?
1: Foi a Janete Carvalho de Santo Amaro.
2: Janete Carvalho! Janete, sua linda! Parabéns, Janete! Olha, vai ficar com a sua garrafa, assim, vai desfilar com a sua garrafa.
1: Demais, né?
2: E depois vai no show ainda. Nossa, você tá com tudo, menina. Agora, quem tá com tudo é a nossa música vencedora. Com a maioria dos votos, foi a música de número 1. Lógico, a musa da música sertaneja é a Simone Mendes.
1: A Simone é gente da gente. Você sabe que ela tava se queixando na rede social?
2: Do
1: sabe
2: por
1: quê? Que ela tinha que fazer exercício que ela não gostava.
2: Vem com a gente, Simone!
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Band FM, é o Diego e Vitor Hugo, beijo a cura, agora 10h25, nossa manhã show continua. Já já tem mais caixa premiada pra vocês, hein? Valendo R$1.000. Você se inscreveu? Ah, então fica atento. Vou te ligar.

0: Band FM, só pra contrariar, que se chama amor. Mas será que é amor mesmo esse negócio? O povo tá aqui, Cacá, com aquele negócio assim, será que é amor? Não é? Todo mundo duvidou, né? Quando surgiram os casais aí, Zé Felipe e Ana Castela, todo mundo achou que ia durar muito mais. Aí Vini Júnior e Virgínia vai acabar rápido. Agora tá esse zum, zum, zum
1: que não... Bafafai.
2: Bom dia, Milena, bom dia, Cacá.
1: Bom dia.
2: Todo mundo sabe, né, ô Milena e Cacá, que essa água e esse vinho aí nunca ia dar certo.
1: Hã?
2: Isso é só mídia.
1: Eita.
2: A Virgínia quer mídia e o Vini quer mídia. Isso aí todo mundo sabia que ia ser fogo de palha. E nunca ia combinar esses dois aí. Marido e Embu das Artes.
1: Olha, deixa eu te falar uma coisa. Eu acho que estão combinando, tá durando mais. Nossa. Que Zé Felipe e Ana Castela. Acontece que eu acho que houve uma crisezinha aí. Porque o Vini Júnior postou uma foto com a Virgínia e, segundo a nossa querida fã da Virgínia aqui, Ana Júlia, até agora a Virgínia não repostou. Pois é,
0: eu
1: gente.
0: Eu vi que ele postou uma foto ali. A Cacá viu até detalhes que eu não tinha visto. Ninguém tinha reparado.
1: A mão do Vini Júnior na foto com a Virgínia. Dá uma olhada lá. Vai nos stories do Vini Júnior.
0: Até eu fui stalkear o casal aqui, gente.
1: Mas é o seguinte. Vamos falar agora dos finalistas do BBB 26. O que que acontece? Ana Paula Renault, a campeã do BBB 26, está fazendo muitas publis. Diz que, inclusive, ela já dobrou o prêmio dela fazendo publi.
0: Nossa.
1: E que a Globo tem planos para ela, sim. Segundo o Extra Online, ela pode participar do Saia Justa ou de qualquer outro programa. Ela ainda está analisando. Uhum. Mas a tia Milena parece que ela já está escalada para a Dança dos Famosos.
0: Misericórdia.
1: Na hora que você dançar, você não solta a ponta, tá bom, Milena?
0: Ai, pelo amor de Deus.
1: E o Juliano Floss, a Globo quer aproveitar ali naquelas novelas verticais, nas novelas que só são pro celular, pra ele ser o protagonista de uma delas.
0: Legal!
1: É, legal pra ele. Agora vamos ver, tia Milena, na Dança dos Famosos. Sabe o que ela tá fazendo agora? Não fala mais nome de participante do BBB. Ela não fala porque ela diz que ela não tem dinheiro pra ficar pagando o processo. Que bom!
0: Ela foi inteligente. Pela primeira vez eu... Não, gente,
1: tá
0: calma aí.
1: Tá bem assessorada.
0: Não precisa... Não precisa começar a xingar, gente. Tem uma moça aqui que tá xingando.
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3: 10h37, muito bom dia pra você. 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
6: Tem R$ 1.000, será que sai agora?
3: É pra Eliene de Queiroz Domingues, Diadema. Eliene!
6: Eliene, tem R$ 1.000 pra você.
3: Eliene, bom dia. Alô?
7: Oi.
3: É do telefone da Eliene? Alô?
7: Esse não.
3: Não?
7: É do marido dela, mas...
3: Ah, ufa, tem tudo a ver. Ela se inscreveu pra Caixa Premiada da Band FM e colocou o seu telefone, marido dela. Como é seu nome?
7: Paulo José de Souza.
3: Ô, Paulo José de Souza, a gente tá com R$ 1.000 pra dar pra Eliene. Ela não tá por aí, não?
7: Nossa, mas o que é? Ligado no...
3: O que aconteceu?
7: Pior que ela ouve vocês todo dia mesmo.
6: Cadê a Eliene, Paulo? Onde ela tá?
7: Oh, meu Deus do céu.
3: Cadê sua esposa?
6: Onde ela tá?
7: Pior que hoje ela foi no médico, grita.
6: Oh. Poxa, olha, ela faz tá o seguinte, Paulo. Aqui quem tá falando é a Cacá e a Milena, tá? Fala pra ela que nós duas ligamos pra ela pra dar R$ 1.000.
3: É.
6: Mas, já que ela não tá... Que ela vem aqui pra ganhar um kit da Band FM, tá bom?
7: Tá bom, obrigado, viu?
3: Ô, então, meu amigo, tá bom. Obrigadão, viu, por atender a gente. Um beijo.
7: Um beijo, obrigado vocês aí, viu?
3: Espero você também se inscrevendo pra Caixa Premiada, meu amigo. Liga o som aí, menino.
7: Eita, maravilha.
3: Um beijo. Boa semana, tchau, tchau.
7: Tchau, tchau, obrigado.
3: Ah, gente, que pena, vamos, hein? Então abrir a nossa caixa premiada?
6: Bora, vamos.
3: Tem que
6: ver
3: abrir,
6: que
3: né?
6: Tá dentro.
3: Olha que linda essa. É maravilhosa. Eu ganhei de amigo secreto. Sabe o que tem aqui?
6: Ah.
3: Uma caneca!
6: Ai, que linda! Você sabe que eu faço coleção de caneca?
3: Jura?
6: Acho bem legal. Bem legal.
3: Você tem um lugarzinho, você bota todas
6: Nossa,
3: lá?
6: Nossa, tem um armário só de caneca.
3: Ai, que chique ela. Vamos colocar mais dinheiro?
6: Mais R$ 100 e a caixa premiada da Band FM fica em R$ 1.100.
3: Nossa, dá pra montar uma coleção de caneca também, hein, gente?
6: Nossa, 1.100. Acha caneca.
3: Caramba, casa de canecas.

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0: Band FM 10h49. Bom dia!
1: Aquele pagodinho falando de amor, daquele jeito que a gente gosta.

0: já passou.
1: Band FM é um sorriso maroto com o Ian. Fica com Deus, viu, Cacá? Mas antes de falar pra você ficar com Deus hoje...
2: Não, pelo amor de Deus. A gente tá sempre com Deus. Mas antes disso...
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2: Pois é. Band FM de pertinho, dia 27 de maio, com Zé Neto e Cristiano. Tá chegando, meu povo.
1: Meu Deus.
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1: Oi.
2: Vai conversar com ele. Pra tudo isso, você precisa fazer a sua inscrição no 37431313 ou pelo WhatsApp 999919197.
1: É verdade.
2: Já temos um ganhador, o ganhador de hoje, que vai vir com acompanhante assistir o Band FM de pertinho. Um show exclusivo só pra você que ouve a Band FM.
1: É, quem vai curtir um show exclusivo da dupla Zé Neto e Cristiano de pertinho com direito acompanhante é você, Rafael Rodrigues Alves. Rafael Rodrigues Alves! Vai curtir um showzão exclusivo junto com a turma da Band FM. Não tem ingresso à venda, viu?
2: Não tem ingresso à venda. É um show com bate-papo. Não é aquele show que você vê a pessoa lá no telão de longe, lá que você fica, deixa eu ver direito. Não, você não precisa nem pedir pra ninguém sair da sua frente.
1: Ai, é, gente, ali, é sensacional. Uma experiência única, né? Você vai fazer as perguntas, você levanta a mão, faz a pergunta que você sempre quis fazer pro seu artista preferido. Então se inscreve pra nossa promoção. Cacá, um beijo.
2: Um beijo, Milena. Um beijo, meu povo. Até amanhã.
1: Vem aí,
2: tchau,
1: quem
2: tchau.
1: Ama não esquece. Beijo, beijo.
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0: gente tem uma história muito boa pra contar pra vocês. Mas antes, eu quero saber se você que tá ouvindo a gente não tem uma história boa que você pode compartilhar aqui, que a gente pode aprender também, uma história de amor, aquele amor que chegou na sua vida que você nunca mais esqueceu, sabe? Aquela história que daria até pra você escrever um livro. Que você conta e que você olha pra trás e você fala assim, nossa, parando pra pensar, nem parece que eu já vivi tudo isso, mas eu vivi. E o Quem Ama Não Esquece é um jeito dessa história se eternizar. Olha, vale muito a pena você contar essa história aqui. É uma coisa, uma sensação de ouvir a sua história no rádio muito diferente. E vai ser muito bom fazer parte de mais esse momento da sua vida. Então, se você tem uma história legal pra contar pra gente, eu tô aqui esperando a sua mensagem. Me manda um oi aqui. Fala, Mi, eu quero contar minha história. Tá bom? Se não é amor, pode ser uma história de superação, uma história de fé, uma história de uma amizade, enfim. A gente vai analisar juntos e aí a produção vai entrar em contato com você. Quem sabe a sua história não pode ser a próxima, né? 11 999 919197 é o nosso WhatsApp. Na história de hoje, a gente vai conhecer a história da Daniela. Da Daniela e do William. Entre escolhas e consequências, essa é uma história. Uma história sobre o desejo por estabilidade. Às vezes isso pode silenciosamente custar aquilo que realmente dá sentido para a vida. Ô Daniela, seja muito bem-vinda ao Quem Ama Não Esquece dessa segunda-feira.
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2: Não existe julgamento mais duro do que aquele que vem da própria consciência. O dos outros machuca, incomoda, revolta, mas passa. O nosso não. Ele fica, ecoa na cabeça e aparece a todo tempo, quando ninguém mais está olhando. O pior é quando você sabe que ele é justo, que não foi azar, não foi destino, foi escolha. E eu sei exatamente qual foi a minha. Eu conheci o William quando eu era bem nova. Eu tinha 18 anos, ele tinha 20. E o que mais me encantava nele era o jeito tranquilo de levar a vida. Will era o sossego em pessoa. Ele era simples, tinha um coração bom, era querido com todo mundo. Na época ele trabalhava como motoboy e ganhava pouquinho, mas nunca reclamava de nada. Para ele sempre estava tudo bem. E no começo, para mim, também estava. Eu tinha acabado de entrar na faculdade de administração, eu estava super empolgada com o meu futuro, mas ainda assim, eu achava bonito aquele jeito dele de simplesmente deixar a vida acontecer. A gente ria de absolutamente tudo. Saía de moto pela cidade, parava para comer lanche no dogão da rua e dividia até o refrigerante. Coisas simples, mas que para mim tinham um valor muito grande. Eu me sentia feliz ao lado dele, feliz e amada. Eu já tinha namorado outras vezes, sim, mas o William... William foi o meu primeiro amor de verdade, amor já de mulher mesmo, amor de quem ama, pensando já no futuro. O tempo foi passando e quando eu vi, já tinham se passado 3 anos e muita coisa mudou na minha vida. Eu estava no último ano da faculdade, já tinha um ótimo emprego numa empresa grande. Eu tinha rotina, tinha responsabilidades, metas e todos aqueles planos que eu tinha feito estavam cada vez mais perto de acontecer. Minha casa própria, minha estabilidade, minha família. Mas o William... O tempo foi passando e quando eu vi, já tinham se passado 3 anos e muita coisa mudou na minha vida. Eu estava no último ano da faculdade, já tinha um ótimo emprego numa empresa grande. Eu tinha rotina, tinha responsabilidades, metas e todos aqueles planos que eu tinha feito estavam cada vez mais perto de acontecer. Minha casa própria, minha estabilidade, minha família. Mas o William... William continuava no mesmo lugar, mesmo trabalho de motoboy, as mesmas manias, as mesmas irresponsabilidades, os mesmos planos. Ou melhor, a falta de plano, né? E não, não era a falta de oportunidade, não. Era uma escolha mesmo.
3: A Daniela, de novo, eu já falei pra você. Eu não tenho vontade nenhuma de voltar a estudar.
2: Mas, Will, presta atenção. Você cursou um ano e trancou. Você poderia voltar sim. Eu posso ajudar você com a mensalidade. Seria um investimento no nosso futuro.
3: Pra quê?
2: Mas como pra quê? Pra ter um emprego melhor.
3: E pra quê?
2: Pra melhorar de vida, pra ganhar mais, ué.
3: Pra que eu quero ganhar mais se eu ganho o suficiente? Eu não preciso de mais.
2: Mas você não quer mais? Não quer mais conforto? Não quer mais segurança? Construir alguma coisa maior?
3: Não, eu já sou tão feliz assim.
2: Foi ali que alguma coisa começou a mudar dentro de mim. Porque pela primeira vez a felicidade dele começou a não ser suficiente para mim. No começo eu tentei não me incomodar com isso, tentei ser compreensiva, lembrar de tudo que eu sentia por ele, mas começou a ficar difícil de ignorar. Parecia que a gente já não estava mais andando na mesma direção. Enquanto as minhas amigas falavam de casamento, de ter filho, do apartamento que estavam procurando, eu estava lá esperando o William terminar uma corrida. Amar ele, eu amava. Mas eu comecei a sentir medo. Medo de ficar parada. Medo de construir uma vida onde nada mudava. Eu não sei dizer se foi o destino, se foi ironia da vida, ou se foi eu mesma que, sem perceber, acabei abrindo uma porta grande demais. Mas ele apareceu. O Leandro. A gente se conheceu na faculdade, nos últimos meses do meu curso. Ele não era da minha sala, mas sei lá, de repente eu via ele em tudo que era canto. Nos corredores, na escada, na hora do intervalo, na lanchonete, na entrada, na saída. Todo lugar que eu ia, ele tava lá. E aí as conversas foram acontecendo. Diferente do William, o Leandro era o tipo de homem que já tinha tudo muito bem definido. Ele trabalhava numa empresa grande, tinha um cargo estável, falava da carreira, de crescimento, dos planos a longo prazo. Era super organizado, responsável. Tudo aquilo que naquela fase da minha vida começou a fazer muito sentido para mim. E desde o começo, ele deixou claro que queria sim alguma coisa comigo. No começo eu não dei espaço pra ele, não. Não por esforço, mas sim porque o meu coração já tinha dono, né? Só que convivência é uma coisa muito perigosa e o tempo vai agindo sem a gente nem perceber. Quando eu dei por mim, eu já tava comparando. Sem querer, eu juro, mas eu tava. De um lado, um amor leve, mas parado. Do outro, uma possibilidade de futuro que parecia andar. E foi aí que tudo começou a se confundir dentro de mim, né? Não era falta de amor, não. Era excesso de medo. Eu comecei a olhar para o William e não ver mais só o homem que eu amava. Eu via um futuro incerto. Eu via uma vida travada. E isso começou a pesar demais para mim. Eu demorei tanto para admitir isso. Nossa, tanto. Mas em algum momento eu comecei a balançar. Porque uma coisa é você saber que alguém está interessado. Outra, completamente diferente, é você começar a gostar de ser vista daquele jeito. O Leandro não escondia, não. Ele me elogiava, puxava assunto, dava um jeito de estar perto. E aos poucos eu fui deixando. Eu fui respondendo mais, fui ficando mais tempo, fui me permitindo coisas que até pouco tempo antes eu nem consideraria. Imagina! Não teve traição. Mas também não tinha mais a mesma honestidade dentro de mim, porque enquanto eu estava com o William, minha cabeça já não estava só ali. Eu comecei a ficar mais impaciente com ele. Qualquer coisa virava motivo para discussão. Coisas que antes eu aceitava, de repente passaram a me irritar tanto. Mas no fundo eu sabia que o problema não era só ele. Era a comparação. Era o medo. Era aquela sensação de que se eu continuasse ali, eu ia abrir mão de uma vida inteira. Por isso eu tomei a decisão. A decisão que mudou tudo. Chamei o Will para conversar e dessa vez não era só uma sugestão, não. Era uma imposição.
3: Você não pode continuar assim? Como? Do que você está falando?
2: Parada. Sem perspectiva. Sem ver futuro. Eu preciso de mais. Eu quero crescer. Eu quero construir alguma coisa. E eu não sinto que você quer o mesmo que eu quero.
3: Ai, lá vem você com isso de novo. Pelo amor de Deus.
2: Não! Não é isso de novo. Eu tô falando sério. Ou você muda ou a gente não tem mais como continuar.
3: Você tá me dando ultimato? Por causa de dinheiro? Eu trabalho, eu corro atrás, eu faço o meu.
2: Não, não, não é só dinheiro. É visão de vida. Você se contenta com muito pouco.
3: E o nosso amor? A gente se ama, Dani. Você não tem um A pra falar de mim. Eu sempre te tratei como uma rainha.
2: Amor não enche barriga, William.
3: Ah, é? Então vai. Vai, Daniela. Vai, vai. Pode ir.
2: Foi ali que acabou. Alguma coisa morreu dentro dele quando eu disse isso. Ele me olhou de um jeito que eu nunca tinha visto. Como se estivesse me conhecendo de verdade pela primeira vez e eu senti. Eu senti naquele instante, eu senti que mesmo que eu me arrependesse, não tinha mais volta. Não tinha. Eu fui embora e não demorou para eu me aproximar do Leandro de um jeito que, se eu for honesta, já vinha acontecendo antes mesmo do término. Só que dessa vez eu não me segurei. Eu me agarrei àquilo como se fosse a decisão mais certa da minha vida, porque na minha cabeça era. Ele era o homem certo, na hora certa, com a vida certa. E tudo aconteceu rápido, né? Bem rápido. A gente começou a namorar e em poucos meses eu já estava completamente inserida na vida dele. Era uma rotina organizada, planos bem definidos, estabilidade, tudo que eu sempre disse que eu queria. E não era luxo, não, nunca foi. Mas era conforto e segurança. Depois de tanto medo, aquele relacionamento me deu uma sensação de alívio. Eu me convenci de que eu tinha feito a escolha certa, de que eu tinha sido madura e de que às vezes crescer é isso. É abrir mão de algumas coisas por um bem maior. A gente casou em menos de um ano e tudo parecia no lugar. Mas tinha uma coisa que nunca encaixou de verdade. Eu. É. Por mais que eu repetisse pra mim mesma que tinha feito o melhor, tinha alguma coisa que eu não conseguia controlar. Meu coração. A verdade é que ele nunca bateu pelo Leandro do jeito que batia pelo William. Nunca. Isso não aparecia nas fotos, não aparecia nos planos, mas aparecia no silêncio, na falta e naquela sensação estranha de estar vivendo uma vida certa, mas não exatamente minha. E por mais que eu evitasse pensar nisso, eu nunca esqueci o William. Eu nunca esqueci. Com o tempo, eu comecei a entender uma coisa que eu não queria enxergar. O Leandro não era um homem ruim, muito pelo contrário. Ele era correto, era responsável, presente, nunca me faltou com respeito, nunca me fez passar vergonha. Nunca me deu motivo concreto para reclamar. Ele fazia tudo certo. Mas sentimento não funciona no certo, né? E foi aí que as rachaduras começaram a aparecer. Não em forma de briga, não, de escândalo, de traição, mas na ausência. Na falta de algo que eu sabia exatamente. Exatamente como era, porque eu já tinha vivido isso antes. Faltava intensidade, faltava leveza, faltava aquele olhar que diz tudo sem precisar falar nada. E que as rachaduras começaram a aparecer. Não em forma de briga, não, de escândalos, de traição, mas na ausência. Na falta de algo que eu sabia exatamente. Exatamente como era, porque eu já tinha vivido isso antes. Faltava intensidade, faltava leveza, faltava aquele olhar que diz tudo sem precisar falar nada. Com o Leandro era tudo combinadinho, organizado, planejado, mas nunca sentido de verdade. Os dias foram ficando previsíveis demais, as conversas rasas demais. O toque automático, né? Eu comecei a me dar conta de que eu estava vivendo uma vida tranquila, mas emocionalmente vazia. Por fora, ninguém entenderia, estava tudo certo, casamento estável, vida organizada, tudo no lugar. Mas por dentro não tinha conexão. Não tinha aquele frio na barriga que eu sabia exatamente como era. E por mais que eu tentasse ser justa, ser grata, reconhecer tudo que o Leandro era, eu não conseguia amar ele do jeito que ele merecia. E talvez o pior de tudo era saber que eu já tinha amado alguém assim. E eu deixei ir. Mesmo assim, eu fiquei com o Leandro. Eu segui o casamento, eu segui a rotina, eu segui a vida que eu mesma escolhi. Com o tempo, eu fui me acostumando. Fui me acomodando naquela tranquilidade sem emoção, naquela estabilidade sem paixão. Não era ruim o suficiente para ir embora, não. Mas também nunca foi bom o suficiente para me fazer sentir inteira. Foi assim, nesse meio termo, que os anos passaram. 3 anos. Até o dia que eu reencontrei o William.
3: Nossa, Dani, quanto tempo! Como é que você tá?
4: Eu tô bem. E você? E a vida? E aí, como é que tá a correria?
3: Ah, tudo bem. Na correria, né? Mas agora é uma correria diferente.
4: Ah, é? Me conta.
3: Eu abri uma empresa.
4: Empresa? É sério mesmo?
3: É, começou por acaso, sabe? Comecei alugando moto pra quem trabalhava com entrega.
4: Ah.
3: Aí, uma virou duas viraram 5. Quando eu vi o negócio, tava dando certo.
4: Não me diga. Nossa, que chique, hein? Então quer dizer que você é um empresário agora.
3: Não, calma, também não é assim, né? Mas agora eu já não preciso ficar pelas ruas.
4: Uhum.
3: Agora eu tenho tempo para minha esposa. Até porque ela tá grávida. Então eu gosto de ficar em casa, sabe? Cuidando dela.
4: Pronto. Eu senti o meu rosto perder a cor. Eu nem consegui disfarçar. Ali alguma coisa desabou dentro de mim, porque naquele exato momento eu entendi tudo, tudo. Eu entendi tudo. Entendi que ele virou o homem que eu esperei que ele fosse, só que sem mim. E entendi que eu não tinha perdido o William por falta de amor, eu tinha perdido por escolha. Eu quis um futuro melhor e eu tive, mas não foi com quem eu amava. Agora eu vivo uma vida que faz sentido no papel, que é estável, que é correta, organizada, mas que nunca, nunca teve o que realmente importava pra mim. Porque, no fim das contas, eu não troquei só um homem. Eu troquei o único amor de verdade que eu tive. E esse... esse eu nunca consegui substituir.
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Tudo bem com você? Muito prazer, eu sou a Milene e a partir de agora começa o nosso Quem Ama Não Esquece. Esse programa tão incrível, tão maravilhoso, que traz histórias que a gente ama porque a gente aprende. E hoje não vai ser diferente.

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É o Lucas Luco com Destino no Nosso Quem Ama Não Esquece. Dessa segunda-feira, dia 4 de maio. E aí, o que vocês acharam, hein? Da história da Dani. Daniela e do William. Difícil demais, né? Porque a gente sabe muito bem, cada um sabe muito bem aonde aperta o seu calo. Ela via que ela estava naquele relacionamento e como a vida é difícil, o quanto ela corria atrás e o quanto ele estava tranquilo, né? E ela falava, mas o William, você não pensa em alguma coisa melhor? O William, não, para mim já tá bom. É difícil encaixar tudo, né? Não é fácil. Mas depois, esse encontro, depois de tanto tempo, e ela já no relacionamento dela, do jeito que ela tá, aquela coisa morna, aquele olho no olho, aquele toque, aquela química, aquela coisa que você olha para outra pessoa e você não precisa nem falar, parece que a pessoa já adivinha o que você tá pensando. Ela não conseguiu ter, né, no casamento atual. Que difícil a situação da Daniela. Eu não queria estar na pele dela de jeito nenhum. É aquela coisa, né? O ex, a gente, muitas vezes... Eu sei que não é certo, né, gente? A gente não quer ver tão bem assim, né? Ainda mais quando a gente falava. É aquela coisa, parece que a gente temperou, né? Temperou e não degustou. A gente ensinou, a gente falou como teria que ser. Mas na nossa vez, não aconteceu. Já aconteceu alguma coisa assim com você, parecida? De você deixar aquele amor do passado e você voltar com essa pessoa depois? Ou reencontrar e sentir ainda aquele friozinho na barriga? Mas mesmo que ele não tivesse comprometido, né, no caso o William, será que daria certo? Não dá pra saber, né? Porque às vezes a gente fica com uma ilusão de que, ai, agora daria. Quem garante? Mesmo com esse novo trabalho, eu acho que também, ao mesmo tempo, as coisas acontecem do jeito que tem que acontecer. Qual que é a sua opinião em relação à história da Daniela hoje? 11 999 91 9197. Você comenta a história de hoje. E nas nossas redes sociais, você também é nosso convidado, @BandFM. E eu quero muito saber, tô muito curiosa, pelo seu comentário no Quem Ama de hoje.

0: Band FM, Zezé de Camargo e Luciano, o coração está em pedaços, e o seu, como é que tá o seu coração com essa história? 11 999 919197. Vem comentar o nosso Quem Ama Não Esquece.
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0: 11h33 e hoje a gente tá contando a história da Daniela. Daniela que tinha um relacionamento com o William, né? Mas ela falava, William, precisa melhorar, William, a gente precisa trabalhar mais, precisa ter mais ambição na vida. O William tava tranquilo. E ela sabia que ela queria mais, queria ter conforto, né? Tá tudo tão difícil hoje em dia, o William não queria saber. E aí o William, ela terminou com o William, conseguiu uma outra pessoa que ofereceu mais estabilidade pra ela. Mas aí ela viu que com o tempo isso não preenchia ela de uma forma completa, né? E aí reencontrou com o William, e não é que o William tinha corrido atrás de uma vida melhor, mas ele já está compromissado agora. Ai, ai, ai, como é que vocês estão em relação a essa história? Bom dia, Milena. A história hoje me doeu na alma e no peito. A minha história é muito parecida com a história da Daniela. 4 anos, larguei o amor da minha vida por acreditar que a gente não tinha o futuro, já que os dois, financeiramente falando, estávamos bem quebrados. Hoje em dia vivo outro relacionamento, ele também, mas o meu coração e pensamento é dele. Não vou falar seu nome, fica tranquila, ela pediu pra não falar aqui. Ai, que difícil, que difícil, que difícil. Você tá com uma pessoa pensando em outra? Ai, ai, ai.
1: Oi, Milena, tudo bem? Tô ouvindo aqui o seu comentário, né? Se já aconteceu algo assim, parecido. Uhum. E comigo aconteceu algo de, né, voltar com um ex achando que era outra pessoa. E, na verdade, ele foi uma pessoa muito ruim, me enganou, né? Coisa que ele não teria feito antes, né? O que foi, né? Valeu a experiência, né? Uhum. Falar pra essa amiga e hoje da história, quem garante que se você tivesse ficado com ele, ele teria mudado mesmo?
0: Então,
1: a pessoa só faz qualquer tipo de mudança se ela mesmo quiser, né?
0: Exatamente.
1: Não por imposição de ninguém. Mas claro, também é horrível ficar, né, próximo a alguém que não quer se desenvolver, não busca o seu crescimento, nem nada disso.
0: É complicado demais, né? É complicado. Foi o que eu falei. Se ela ficasse com ele, talvez ela tenha essa impressão vendo ele numa situação melhor hoje. Mas ele não dava indícios na época, pelo que ela conta, né? Lá no nosso Instagram, a Daiane J. Carvalho tá falando, ih, se lascou. E a Márcia tá falando, mulher, tu se decide. Lá no nosso Facebook, a Nayara Gomes tá falando, não se culpe tanto. Talvez ele tenha mudado depois do que aconteceu, depois de ter doído as suas palavras. Porque tem gente que muda depois de ouvir e toma coragem e desperta. Tem muita gente que não tem perspectiva nenhuma e continua assim. É, a vida é um risco, né? Todas as nossas atitudes levam a gente para algum lugar. E esse lugar é um lugar que a gente não conhece. 11999919197 ou @BandFM. Você comenta a história de hoje. Eu tô esperando você.

0: Não esquece de hoje, dessa segunda-feira, a história de hoje que tá pegando, viu? Tem os dois lados, né? Tem o lado da Daniela, que tava com o William, sempre assim, mais tranquilo que a Daniela, né? A Daniela ali querendo ter uma vida melhor, uma condição melhor, e o William não ganhava tão bem assim. Ganhava pouco, né? Pra análise da Daniela. E a Daniela, e aí, William, você pensa em ganhar um pouco mais? O que, que você pensa em fazer? E o William, bem tranquilo, não, pra mim tá ótimo. E ela conheceu uma outra pessoa que já estava mais estabilizada na vida e o relacionamento dela com o William já não dava mais certo. Não foi por causa de falta de amor, né? E aí ela resolveu dar uma chance para um novo amor, onde ela tinha uma vida mais tranquila. Mas isso não é tudo, né? Isso não é tudo. E aí, Maicon, o que, que você tem a falar sobre isso?
1: Bom dia, amiga. Que história, hein?
0: Então.
1: É, a vida dá a volta.
0: Então.
1: Eu também tenho uma história parecida, né? A minha noiva me trocou pelo ex-namorado dela que trabalhava na Petrobras, né? Que eu não tinha um emprego muito estável, né?
0: Uhum.
1: E ele era concursado da Petrobras e ela me largou por ele. Ela casou com ele, né? Por causa de amigos em comuns, falam que ela não é feliz. Ela vive de aparência. Mas eu, graças a Deus, eu tenho um emprego fixo, estou bem de vida. Tenho outras fontes de renda.
0: Eita.
1: Eu amo minha esposa, tenho um enteado, tenho uma filha de 7 anos.
0: Deu tudo
1: certo. Eu sou super feliz.
0: Não.
1: E a vida dá volta.
0: Como dá volta, né? Meu Deus, o negócio capota.
2: Bom dia, Milena.
0: Bom dia.
2: Tudo bem?
0: Tudo bem?
2: É o Célio Roberto de Barueri.
0: Oi, Célio.
2: Bom, eu acho assim que ela quis apressar as coisas, né?
0: Ah.
2: Ela quis pular o processo e não viver o processo. Por mais que ele tenha falado que ele estava bem e feliz com o salário que ele tinha, porque eles conseguiam viver bem com aquele salário, tenho certeza que Deus já tinha algo preparado para ele. E ele também, na época, ainda não sabia. Mas foi como ele disse, né, na versão dela, que ele começou com algo inesperado e hoje é alguém bem sucedido. Aí acabou que não deu certo pra ela e deu certo pra ele.
0: É, pois é. A Tati tá falando lá no nosso Instagram o seguinte: ah, como é bom saber que as voltas que o mundo dá são voltas maravilhosas. Tati, um beijo. Lá no nosso Facebook, a Rose Silva tá falando: é, hoje em dia o que fala mais alto é o dinheiro. Eu também fui trocada por outra, porque ela tem mais dinheiro. Mais dinheiro que eu. E hoje ele tá com ela porque ela tem um patamar de vida mais alto. Mas tudo certo, a vida é assim mesmo. Beijo,
3: Bom
0: Rose.
3: Bom dia, Band FM. Conta a história de hoje. É. Eu acho assim, pra mim, né? O passado tem que ficar no passado. A gente tem que viver o presente.
0: Uhum.
3: E também não acho legal se ela continua numa relação de uma pessoa que ela realmente não gosta. Ela deveria deixar a pessoa também livre pra poder viver uma coisa boa pra ela,
0: é,
3: né? E ela tentar se encontrar. Mas o passado sempre é bom deixar no passado. Um beijo a todos.
0: Exatamente. E essa outra pessoa que ela se relaciona, né? E a parte dele, como é que fica também ser enganado? Não é muito bom, não é nada legal o que ela tá fazendo. O que você acha? 11 999 91 9197. Eu espero aqui a sua mensagem. E sobre essa história, uma coisa que eu tenho pra dizer é o seguinte: quem não tá comigo no meu pior, não merece o meu melhor.

0: Band FM, é o Gustavo Lima. Abre o botão que eu cheguei aqui no nosso Quem Ama Não Esquece de hoje. Lá no nosso Facebook, arroba Band FM, a Fernanda Andrade tá falando o seguinte: eu odeio quando a mulher me faz concordar com o macho. Eu falo bem, vocês feitos. Você tá doido, kkk. Ai, Fernanda, um beijo pra você. Obrigado pelo seu comentário, viu? Lá no nosso Instagram, o It My Faves tá falando o seguinte, ó. Ora, ora, se são, não são essas as consequências de uma escolha? As pessoas querem escolher, mas não querem as consequências. Ah, aí fica difícil, hein?
1: Bom dia, bom dia, bom dia, Band.
0: Bom dia.
1: Eu gostaria que falasse meu nome.
0: Combinado.
1: Mas eu tive um relacionamento de 7 anos.
0: É.
1: E quando eu me envolvi com essa pessoa,
0: é,
1: eu não tinha uma situação muito boa, né?
0: Certo.

0: já um filho de 2 anos. E eu criei essa criança como se fosse minha durante 7 anos. E ela sempre jogava na cara que eu nunca ia ser digno de ser pai. Detalhe, ela já era laqueada, né?
1: Já era operada, já não podia ter mais.
0: Minha cara que eu nunca ia ser digno de ser pai, que eu nunca ia ser homem para sustentar uma família.
1: Palavra pesada,
0: graças
1: hein?
0: Graças a Deus, hoje eu tenho minha esposa, 3 anos.
1: Que bom,
0: anos,
1: que né? bom.
0: Ela tá gestante de 4 meses. Eu tenho minha vida, ela tem a vida dela formada. Hoje a gente trabalha junto. Ela tem o carro dela, eu tenho o meu. Já compramos a nossa casa. E é isso aí, Deus ele nos honra. Uma coisa que eu aprendi é que Deus ele nunca vai deixar de nos honrar, entendeu? E é isso aí, né?
1: Ai, parabéns pela volta por cima que você deu. Uma coisa que eu falo pra vocês, viu? Tanta história que a gente vê, tantas coisas que acontecem até na vida da gente mesmo, né? Nunca fale pra ninguém que a pessoa nunca vai ser capaz de alguma coisa. Nunca subestime ninguém, gente. Tá vendo aí? O mundo dá muitas voltas.
2: Enganado. Boa tarde, Band. Aqui é Josiane Cristiano Rio Preto.
1: Oi, Josiane.
2: Eu passei a mesma história que essa moça. Me trocou por outra.
1: Eita.
2: Que tinha mais jeito, queria conquistar mais coisa. Me largou na mão. Eu quase morri.
1: Nossa.
2: Ainda não superei. Ele casou com essa outra e eu tô aqui. Há algum namorado de vez em quando, mas meu coração ainda pertence a ele. Mas eu espero que tenha a mudança, né? A volta que todo mundo, que o mundo dá, né? Eu tô nessa esperança até hoje. Beijo, tudo bom pra você.
1: Ô, minha amiga, um beijo no seu coração. Você vai dar a volta por cima, assim, se Deus quiser. Se cuide, se priorize, ocupe sua cabeça, vai conhecer gente nova. Tô na torcida por você, viu?

0: Band FM, é o Chitãozinho e Chororó. Se Deus me ouvisse na versão ao vivo. Gente, que música, hein? Que música e que história, Murilo. Tudo
1: maravilhosa.
0: Bem?
1: Aliás, tudo bem, Milena, e você?
0: Tudo jóia.
1: Ouvindo a história de hoje, eu lembrei de uma situação que é o seguinte, né? Quando a gente é testado, muitas vezes, a gente também ganha uma força que às vezes a gente nem acredita que existe, né? Quando alguém fala pra você, você não consegue. Você não... Vamos ver se você vai ser capaz de... Enfim, aí é que você fala assim, ah, é?
0: Nem me fale.
1: E aí...
0: Você vai lá, é?
1: Eu,
0: tá,
1: acho, que foi, eu acho que foi o caso do nosso amigo hoje, né? Enfim, que ele ganhou ali, acho que talvez uma força que nem ele acreditava que tivesse. E aí falou, tá bom, vou lá, venceu, eu dou volta por cima. E aí vem a situação de, ah, então agora a vida é outra. Muita gente é assim, quando a gente é testado, a gente mostra uma força diferente.
0: Olhando pelo lado bom desses testes, né, dessa dúvida que as pessoas colocam na gente, é bom até às vezes dar uma cutucada, ser cutucado.
1: É bom, né?
0: Ser
1: é
0: cutucado.
1: Bom, é bom.
0: Meio de 11 agora.
1: 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E aí, hein, você já começou a pensar no seu presente de Dia das Mães? Dia das Mães é agora, domingo, hein, gente? Domingo agora. E quem é empreendedor, quem é do comércio, já sabe que agora é hora de organizar para lucrar, não é isso mesmo, Ale? Tudo bem com você?
2: Boa tarde, Murilo. Boa tarde, Milena. Vocês estavam falando aí sobre você botar a prova, né? Teste e tudo mais. Se tem alguém que é colocado à prova, a teste o tempo inteiro, é a mãe, né, cara?
1: A mãe, verdade. Desde sempre.
2: Desde sempre. Aliás, o dia delas, né, é a segunda data mais importante pro comércio brasileiro, pois fica atrás apenas do Natal, que, né, não dá para competir com o bom velhinho, mesmo sendo mãe, olha que sacanagem. Mas, no ano passado, só o e-commerce faturou mais de 12 bilhões de reais no período do Dia das Mães. É muita gente atrás de presente e, claro, nenhum empreendedor quer ficar de fora disso, né?
1: Com certeza. Você tem alguma dica para o empreendedor, para o comerciante, que ainda não sabe como se preparar, hein, Ale? Conta.
2: Então, olha, hoje é segunda-feira e a gente tem até, vai, sábado aí pra conseguir, né? Então, primeiro de tudo, organize seu estoque. Dia das Mães é uma época de muita procura. Então, planeje-se bem pra não ficar sem produto durante essa semana. E uma outra dica importante, invista em propaganda. Use suas redes sociais para divulgar seu negócio, poste em promoções com descontos cumulativos. E caso você, né, veja se você vai precisar de uma ajudinha a mais com as vendas, contrate funcionários temporários, anuncie aqui no Quem Ama Não Esquece.
1: Verdade, ótimas dicas. Mas nem sempre também o empreendedor vai ter esse dinheiro para fazer tudo isso, não é? O que, que ele pode fazer com relação a essa, para se preparar melhor aí sempre em todas as datas, Ale?
2: Aí agora sim, né? 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
2: Amanhã a gente tá de volta. Boa. Murilo, um beijão pra você, pra Milena e pra toda a nossa audiência.
1: Valeu, valeu, Ale.
0: Um beijo, Ale. Esse foi o nosso Quem Ama Não Esquece de hoje. Lembrando que a história, você pode ouvir ela de novo hoje.
1: Isso,
0: mesmo.
1: Isso, hoje mesmo no Band Love com o Marcelo Dias. Tem lá no nosso, tem todas as plataformas da Band FM, né? No YouTube, você vai acompanhar também no Spotify, enfim. Sempre é legal quando você ouve uma história e fala assim, puxa vida, mas eu perdi um trechinho. Eu queria ouvir de novo, tá tudo lá à disposição pra ouvir a hora que quiser.
0: É muito bom.
1: E o nosso convite é sempre feito pra estar aqui 11 da manhã ouvindo o nosso Quem Ama Não Esquece, a história. É sempre inédita aqui de manhã.
0: Nossa, muito bom. Até amanhã então, hein, Murilo?
1: Até amanhã, Milena. Um beijo, viu?
0: Beijo.
1: Tchau, gente. Até amanhã.

0: 20. 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
0: Meio-dia e 20 agora. Boa tarde pra você que tá ligado aqui na nossa programação. Quero te dar um recado, hein? Você que tem vontade de ouvir aquela sua música, aquela música que você ama tanto tocando no rádio, não tem? Ah, então esse é o momento, gente. Vamos fazer o seguinte? Passa a mão no seu WhatsApp, adiciona a gente aí na sua lista, ó. 11 999919197. Você pede aquela música que você tanto gosta, mas essa música tem que ter uma explicação sobre ela. Como assim? Em que momento essa música fez parte da sua vida? Que ela entrou na sua vida, que ela ficou, que ela marcou. E por que que ela marcou, hein? Por que que ela é importante? Ela te faz lembrar do quê? Ou de quem? Ah, me conta, vai. E aí, quando você me contar, eu toco a sua música aqui. Pode ser assim?
2: Oi, Milena, tudo bem?
0: Bom dia.
2: Você poderia tocar a música do Momozinho Fulminante? Que eu ofereço pra minha esposa, que faz aniversário semana que vem. Gostaria de dizer que eu amo muito ela. A gente já dançou muito escutando essa música. Te amo, amor, fica com Deus.
0: Que coisa, que homenagem mais linda, né? Lógico, pedindo desse jeito, é lógico que eu vou tocar.

0: 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Por falar em Júlia e Rafaela, a gente vai falar da promoção, né? Um celular pra mim e outro igualzinho pra você. Por quê? Porque é um presentão da Band FM junto com essa dupla, essas lindas, a Júlia e a Rafaela. Te dá um não, viu? Dois celulares novinhos. E quem tá levando um celular vai ganhar um celular pra ele e vai dar um outro pra uma pessoa, pra quem ele quiser, é ele. Carlos Augusto Marcos Siriaco! Aê, Carlos! Tá levando um celular pra você e o outro celular você vai dar pra quem você quiser. Ele disse o seguinte na frase dele, ó, que ele merece um celular igual, quem merece um celular igual ao meu é a minha esposa, porque ela é o meu porto seguro, a pessoa que tá comigo há 18 anos, batalhando na vida, e é claro, ela merece porque também é uma mãe incrível. Nossa, que legal, hein? Gostei! Parabéns pra você, Carlos Augusto Marcos Siriaco. A produção vai entrar em contato com você. Agora, você que não participou ainda dá tempo, viu? 11 999919197, você participa da nossa promoção ou pelo telefone também 11 3743 1313. Você tem que fazer igualzinho o Carlos fez, tá bom, gente? Falar que merece ganhar um celular, quem merece, né? Ganhar um celular igual ao seu, tá bom? Você tem que dizer em uma frase pra gente e aí, boa sorte pra você, tá? Serão 10 sorteios e você vai levar dois celulares. Sensacional, né?
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10: Ótima tarde pra você, meio-dia e 42.

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0: Ai, me conta a sua história, assim, de uma forma diferente, de uma forma que a gente ama, de uma forma musical. Como assim, Mi? É, porque agora você pede só música, mas você tem que me contar, assim, que história que você tem com essa música, em que momento da sua vida que ela começou a fazer parte aí da sua vida, essa música, em que você ouve e você fala, não, gente, para tudo, essa música é minha. 11 999919197, tô esperando a sua mensagem.
2: Boa tarde, Band. Boa tarde, Milena.
0: Oi.
2: Eu gostaria de pedir a música Como Eu Chorei, né? Ela, né, quem canta, Eduardo Costa com Leonardo.
0: É.
2: E me faz lembrar muito da minha estrela Dalva, minha sogra, né, que chamava Dalva.
0: É.
2: E essa música aí foi uma música que ela gostava, né? Porque ela também passou por um momento, né, de separação, por uma traição.
0: Olha.
2: E eu gostaria muito de ouvir a música.
0: Ah, vou tocar pra você então e pra sua sogra, tá bom, Elaine? Muito obrigada pela sua participação.

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15: Te peguei.
16: Oi, Mimi.
15: Oi, tudo bem?
16: Tudo bem. Ela virou estranho hoje.
15: Imagina.
16: Segunda-feira eu sou assim mesmo, viu?
15: Não, eu acho que eu sou estranha também. As então pessoas acham que a pessoa que tá olhando estranha, no fim, é ela que é esquisita.
16: Ela que é estranha, não, é verdade. Olha, eu confirmei, é verdade. R$1.300 eu te peguei, hein?
15: Gente, tá.
16: Caramba, R$1.300.
15: Desse jeito pode pegar, não tem problema
16: nenhum. Dá pra pagar boleto, dá pra comprar um monte de coisa no shopping.
15: Gente.
16: Comprar roupa nova.
15: Fala sério, eu já tô fazendo planos com esse dinheiro que
16: comprar
15: eu não posso ter.
16: Presente pro Dia das Mães.
15: Ah, olha.
16: Olha aí.
15: Já comprou? Então vem quando te peguei com a gente, você
16: vem
15: vai poder
16: nessa.
15: Comprar.
16: Ó, e hoje é o seguinte, quando eu te ligar, não pode dizer alô. Diga, Band FM, essa grana é minha.
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16: Pronto, ganhou R$1.300, é facinho, viu, gente? Tá vendo? Então, quando eu te ligar, não diga alô, pelo amor de Deus. E diga, Band FM, essa grana é minha.
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16: Olha aí, ó, ela falou com tanta vontade, gente, que ela quer o dinheiro. Todo mundo, quem não quer também, né? Quem não quer? Boa tarde, meu Brasil. Boa tarde, São Paulo. Eu sou o Fernando César. Tamo junto aqui na Band FM. E agora tem Super 6, hein? Caramba, ó. Além de grana não te peguei, tem presente na Super 6. Essa rádio é uma mãe, fala a verdade. A sua rádio do seu jeito.
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16: Olha o que eu tenho aqui. Eu vou olhar pra...

0: vou ver a reação da Milena agora. Garrafa térmica exclusiva da Band FM.
1: É muito linda essa garrafa.
0: É muito linda. Eu tenho.
1: É, você eu tem já também? Vi a sua. Por enquanto não, mas eu vou ganhar.
0: Eu adoro isso.
1: De Dia das Mães, eu tô sabendo.
0: Garrafa térmica exclusiva da Band FM que a Milena não tem e você pode ter, gente.
1: É isso aí.
0: É isso aí,
1: um
0: que legal.
1: Tem um copo rosa, também é bonito.
0: Olha ali, ó. Mas é bem mais legal o exclusivaço da Band.
1: Sem sombra de dúvida, gente.
0: E ainda tem par de ingressos, olha aí, pro show do César Menotti Fabiano, que é o especial Dia das Mães, dia 10 de maio no Espaço Unimed.
1: Imperdível, gente, tá chegando.
0: Vai cantar modão com a mamãe.
1: Nossa,
0: olha
1: que
0: beleza,
1: hein?
0: Aí sim, hein? Você tá afim? Então, veja só as músicas que eu tenho nas PCs e vote na que você mais gosta. A primeira, Marília Mendonça, Segundo Amor da Sua Vida. Segunda música, Matheus e Cauã com Lauana Prado, admita. Terceira música, Menos é Mais pela Última Vez. A quarta, Panda, Eu Te Seguro. Quinta música, Gustavo Lima, Retrovisor. E a sexta, vem com Belo Reinventar. E aí? Destas, qual você mais gosta? Você vai falar pra gente através do nosso telefone, 37431313, ou também através do nosso WhatsApp.
1: 999919197. Vem participar, gente. Dia das Mães tá chegando, bora!
0: Ó. Nossa, apareceu de desenho, né?
1: Você gostou?
0: Gostei.
1: É defeitos especiais. Ai, beijo!
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0: FM, tá aí a terceira música da Super 6, Menos é Mais, pela última vez. Gente, ó, só parei pra avisar que continua valendo o presentão, é a garrafa térmica exclusiva da Band FM e ainda par de ingressos para o show do César Menotti Fabiano, especial Dia das Mães, agora no dia 10 de maio no Espaço Unimed, você pode passar por lá de graça por conta da Band FM. Já pensou? Você quer? Então vote na sua música preferida através do 37431313 e também no WhatsApp 999919197. Enquanto você vai participando, bora pra quarta música da Super 6, Panda, eu te seguro.
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0: Band FM Belo, reinventar a sexta e última música da Super 6. Gente, daqui a pouquinho a gente confere o resultado e também a música vencedora da Super 6, tá bom?
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0: E agora tem a Babi. Olá, Babi.
2: Fernando, tô de volta aqui na Band FM com outras informações.
0: Legal, vamos lá.
2: O programa de renegociação de dívidas do governo federal, o novo Desenrola Brasil, foi lançado hoje e tem como público-alvo pessoas que ganham até 5 salários mínimos, ou seja, R$ 8.105 por mês. No programa serão renegociadas dívidas contratadas até 31 de janeiro de 2026, que estejam atrasadas entre 90 dias e 2 anos, como cartão de crédito, cheque especial, crédito pessoal e financiamento estudantil.
0: Legal.
2: Com juros limitados a 1,99% ao mês, além de descontos que poderão variar de 30% a 90% sobre o valor da dívida.
0: Boa, boa.
2: Os interessados poderão utilizar até 20% do FGTS ou até R$ 1.000, o que for maior, para abatimento dos débitos.
0: Certo.
2: Outro ponto anunciado foi o bloqueio por 1 ano do CPF das pessoas que aderirem ao programa em plataformas de apostas online, as chamadas bets. Segundo o governo, para entrarem no programa, as pessoas devem procurar os canais oficiais dos bancos.
0: Tá.
2: Um beijo, Fernando. Já, já eu volto.
0: Combinado. Até daqui a pouquinho, Babi. Valeu.
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2: Informações do trânsito de São Paulo com a Débora Mendonça. Fala, Débora.
3: Oi, Fernando. Ótima tarde para você, para o nosso ouvinte. Ocorrência no início da Tietê, sentido Ayrton Senna, parando tudo do Cebolão à ponte do Piquiri. Melhor para passar para a Marginal do Pinheiros, para a Tietê cortar caminho pela Lapa.
2: Certo.
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0: Primeiramente, muito obrigado a todo mundo que interagiu com a gente, participou, votou na música preferida e automaticamente concorre à garrafa térmica exclusivaça da Band FM pra você levar pra onde você quiser, academia, parque, vai fazer aquela caminhada pro trabalho, enfim, é a garrafa pra qualquer hora e do seu jeito. E ainda, par de ingressos para o show do César Menotti Fabiano, que vai ser no dia 10 de maio, é o especial Dia das Mães, e vai ser lá no Espaço Unimed. Quem se deu bem foi o meu querido Rafael dos Santos Souza. Ô, Rafael! Valeu a participação, parabéns, e agora bora curtir a música vencedora da Super 6.
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0: Band FM, testão aqui na tarde da Band, nesta segunda-feira. Aliás, segunda-feira é dia de ficar animado, animada, ou é dia da preguicinha? Ai, não quero nem acordar. Apesar que agora já tá no período da tarde, aí não tem mais essa, né? Não dá pra gente ficar com preguiça o dia inteiro. É segunda-feira e vamos que vamos, né? Essa é a semana do pagode, é a semana do pagamento. Ai, que beleza! E você tá animado agora? Ficou animado agora? Agora ficou animado, ficou animada, né? Tá certo. Então é o seguinte, pra você se animar ainda mais, eu tenho um par de ingressos pro show da Band FM com um sorriso maroto e de ursinho, viu? É um baita show que a Band FM vai proporcionar pra você. E colocou esses dois, sorriso maroto e de ursinho, no mesmo palco. Você tá pensando o quê? Vai ser no dia 23 de maio agora, no Estância Alto da Serra. Gente, não é que você precise ir lá, você deve ir, não tem jeito. Tem que mandar mensagem pra gente aqui pra garantir também, tá bom? Você pode ganhar par de ingressos, inclusive agora tem um par de ingressos, tá bom? Manda sua mensagem animada pra gente nessa tarde de segunda-feira, que automaticamente você concorre par de ingressos pro showzaço da Band FM com um sorriso maroto e de ursinho. Você quer? Você quer? Tô esperando, tô de olho aqui no WhatsApp. Cadê a sua mensagem que você não mandou ainda? Cadê?
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1: Gente, daqui a pouquinho tem a ligação do Te Peguei. Quando eu te ligar, não diga alô. Diga Band FM, essa grana é minha. E você ganha na hora R$ 1.300. Que beleza, hein? 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

0: assim que eu gosto, hein? Vamos agitar essa segunda-feira. É isso aí. Nada de desânimo na segunda-feira, não. Não é? Então vamos lá. Para lhe animar ainda mais. É, para você ainda ficar mais feliz. Tá concorrendo a par de ingressos pro show da Band FM com Sorriso Maroto e Dilcinho, né? No dia 23 de maio, que eu expliquei lá no Estância Alto da Serra. Quem se deu bem dessa vez foi o Welliker Mauro de Oliveira, de Santo André. Ô, Welliker! Valeu a participação, parabéns, tudo de bom pra você. Bom show lá, você vai ver, hein? É a Band FM que tá proporcionando aí um baita show legalzaço pra você. Tenho certeza que você vai gostar, beleza? E você que não ganhou, ah, não fica tristinho, não. Olha ela tristinha ali, ó. Faz biquinho. Vamos fazer o seguinte, ó. Daqui a pouquinho eu vou começar o Curte Aí. Aí vai ter duas coisas legais. Vai ter o Te Peguei com R$1.300 e eu vou trazer mais um presentão pra você. Pronto, se animou, né?
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4: Agora 2:08, Débora Mendonça.
5: Fernando, ocorrência no corredor norte, no sentido marginal do Tietê, na altura do viaduto Beneficência Portuguesa. Já tem redução de velocidade desde a altura da Indianópolis. Melhor utilizar a Avenida Ibirapuera para cortar caminho ou ainda seguir pela Brigadeiro Luiz Antônio como melhor opção.
4: Legal.
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4: Fala, turma! Tudo bem? Tudo certinho? Como é que estamos nessa tarde de segunda-feira? Ah, claro que você tá bem, você tá na Band FM, não é? Eu sou o Fernando César. A partir de agora tem Curte Aí, hein? Veja só, tem música boa, tem dinheiro aqui e tem presentão pra você. Tudo isso aqui na sua rádio do seu jeito.

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1: Gente, vamos lá. É o Curte Aí que está no ar. E agora eu adoraria ver a sua expressão. Sabe por quê? O presente que eu tenho aqui, eu tenho certeza que será cobiçado pelo senhor e pela senhora que está ouvindo a Band FM. Olha só o que eu tenho aqui. É o Vale Burger no valor de R$150. Maoi! É o Vale Burger de R$150 da Quebrada Burger para você levar a família para fazer aquele lanche de boa, hein? Olha aí, agora você gostou. Deu até água na boca. Ó, ó, um cheirinho de hambúrguer. Hã? Você gostou? Cheirinho daquela batatinha frita crocante na sua frente? Você gostou? Sabia! Então é o seguinte, a partir de agora você manda sua mensagem aqui no 999919197. Está valendo! É o Curte Aí que está no ar!
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0: FM, João Gomes, I Love You Baby, vou te procurar, agora é a hora, agora eu vou pegar você.
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0: ai, ai, ai, ai, ai, senhoras e senhores, a hora é agora, agora é a hora, a gente vai te ligar, será que você ganha R$1.300? Vamos lá, a produção já tá ligando. Eu estou de olho aqui, aguardando a autorização de liberar a linha. Ó, já está ligando! Atenção, esse é o primeiro toque. Alô, alô, Thelma. Cadê, cadê? Cadê? Cadê o nome? Cadê o nome dela? Cadê o nome dela? E quem a gente está ligando aqui? Vamos lá, esse é o terceiro toque. Vamos ver para quem a gente está ligando, que até agora não recebi aqui. Agora sim, Thelma Silva! Terceiro toque, Thelma. Alô, Butantan. Quarto toque. Vamos para o quinto e último toque aqui da Thelma Silva. Thelminha, você perdeu! Thelminha! Não deu certo. Thelma Silva do Butantan, você acaba de perder a oportunidade de ganhar R$1.300. Daqui a pouquinho, no Tamo Junto, a segunda e última ligação do dia.

0: FM, Thiaguinho, me balançou. Fechou, hein, gente? Fechou, curte aí. Obrigado a todo mundo que participou com a gente, ó, só pra avisar. Eu prometi aqui o Vale Burger, né? Aí a galera tá esperta, esperando o resultado. Então vamos lá. 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Quem se deu bem, faturou o presentão aqui na Band FM, vai garantir aquele burger de boa. É o meu querido Wilson Aparecido Guilherme Leandro de Melo. Ô, Wilson, valeu a participação, parabéns. E você que não ganhou, não, não fica assim. Você tá na Band, aqui tem vários prêmios. Aliás, daqui a pouquinho vai começar o Tamo Junto e a gente tem mais um presentão pra você que tá junto com a gente. Só pra avisar, hein?
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0: Fernando.
1: Como é que está, Pepeu? Tudo certo?
0: Bem, graças a Deus, a gente começa a semana e termina o seu pequeno ciclo aqui à tarde, né?
1: É verdade, hoje é o último dia aqui no período da tarde, né? Amanhã... Está aí na Band e tal, mas amanhã Sim. volta o nosso querido Marcelo Koff.
0: Amanhã Marcelo Koff volta de suas férias, né? Ele que entrou ilegalmente no Chile, né? Ele é proibido de entrar no Chile.
1: É
0: ele
1: mesmo?
0: Teve que usar outro nome, sabia?
1: Ah, ele usou outro nome. Qual foi o nome que ele usou?
0: É Figueroa Júnior.
1: Ah, então... Não tinha um nome melhor, não.
0: Ele usou esse nome que ele é proibido, mas ele foi lá, no, esteve no Chile nas férias.
1: Tá certo, tá certo, muito bem.
0: Mas amanhã ele volta,
1: amanhã ele volta.
0: Não, eu tô até chorando, sabia?
1: Por quê?
0: Não, mas é de alegria, porque você vai embora.
1: Vai te catar. O senhor me ama, o senhor vai ficar com saudade. Não, aliás, gente, ele dá uma de durão assim, mas é, quando eu ia começar as minhas férias, ele falou assim, ai, não vejo a hora do Fevo estar aqui. Eu fiquei sabendo, me falaram.
0: Quem falou isso aí?
1: Não lhe interessa.
0: Tá bom, então é mentira.
1: Mas tudo bem. Muito bem, é o Tamo Junto que está no ar. Hoje a gente trouxe mais um presente. 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
0: 999919197. E aí, pra você concorrer, você vai responder a nossa pergunta.
1: Então conte pra gente, bombeirão.
0: Um áudio.
1: Vai, meu bombeiro.
0: Sabia que hoje é o Dia Internacional do Bombeiro.
1: Olha, parabéns. Olha, aqui fica o nosso abraço aí,
0: parabéns,
1: né?
0: Parabéns por essa profissão.
1: A
0: tão
1: nossa
0: importante.
1: Homenagem. Exatamente.
0: Profissão
1: exatamente.
0: Que salva vidas, né,
1: Sim,
0: Fernando?
1: Sim, claro, lógico. E os caras não enfrentam o perigo mesmo, né?
0: Você pegaria na mangueira do bombeiro?
1: Não, peraí, calma. Apesar que, vai me dizer que tá lá no... Tá ali, ó. Aí o mangueiro fala, o bombeiro fala, você quer pegar na minha mangueira pra ver como é que... Você não pegaria?
0: Não, perguntei pra você.
1: Você tá escapando?
0: Eu perguntei pra
1: Entendi.
0: Você.
1: Entendi. Ah, eu pegaria na mangueira do bombeiro. Eu pegaria.
0: Né? E a grandona grossona, grandona, né?
1: Então, forte, né?
0: Forte.
1: É.
0: Enfim.
1: Esses detalhes...
0: O bombeiro apaga fogo.
1: O bombeiro apaga fogo,
0: E a gente vai perguntar quem é a pessoa que apaga o seu fogo.
1: Tá vendo, Pedro? Olha pra mim, Pedro. Quem é a pessoa que apaga o seu fogo?
0: A minha senhora, não é mesmo?
1: Ah, bom, mesmo que você não falar isso, você apanha em casa, né? Você apanha em casa.
0: Nada, porque se eu falar alguma coisa diferente, meu amigo...
1: Mas é, não, mas os casados, pra não ficar óbvio, né? Pra não ficar óbvio, é na brincadeira, na zoeirinha. Se você puder, vai, teria... Fora a esposa, quem... Nada. Quem apagaria o fogo? Pode ser celebridade.
0: Nossa, tem uma que assim, meu Deus...
1: Quem?
0: É Suzana Vieira.
1: Suzana... Começou, tamo junto, gente. Não falo nada, não falo nada.

0: Band FM, Fred, Fabrício, te amar é meu talento. Uau! Essa aí eu anotei pra usar depois, hein?
1: É, você chega na cremosa.
0: Aí você fala como? Você
1: te
0: fala...
1: amar é meu talento.
0: Olha aí. Mas tem que falar com essa voz aí,
1: ela não? Fala. Ah, legal, mas você tem alguma habilidade?
0: Qual?
1: Não, nenhuma, só te amar.
0: Muito, muito. Nossa senhora.
1: Aí ela vai e responde.
0: A minha habilidade é te amar. Olha ela... aí, ó.
1: Mas
0: olha.
1: Só isso?
0: Pedro romântico, hein?
1: Sim, só isso. Então cai fora daqui, seu inútil.
0: Pedro é o último romântico, tá vendo, poxa, gente? Minha habilidade é te amar. Olha só,
1: eu sou um poço de romantismo.
0: Eu imagino, imagino. Qual foi a última vez que o senhor fez um ato de romantismo para a cremosa?
1: Cara, você não vai acreditar, mas foi hoje.
0: Não! Peraí, como é que é? Como é que é?
1: Mandei flores na casa dela.
0: Mentira!
1: É sério?
0: Olha só!
1: Verdade.
0: Mas por que o senhor mandou flores?
1: Aleatório.
0: De forma aleatória?
1: De forma aleatória.
0: Mas Pepeu, que bonitinho! Ele tá com vergonha, gente. Ele tá com vergonha.
1: Aqui é Dom Juan, meu.
0: Ele tá com vergonha agora. O senhor mandou de forma aleatória?
1: Exatamente.
0: Fez cartinha?
1: Na cartinha ela vai embutida já no sistema.
0: Ah, vai impressa.
1: Vai impressa, isso.
0: Tem que escrever, colocar, pô, mas tudo bem.
1: Eu não vou falar a marca da flor porque é caro pra caramba.
0: É caro, é caro.
1: O quê, meu amigo?
0: Quanto que você pagou?
1: Cobra uma fortuna. Paguei mais de R$100.
0: Mentira.
1: Então eu não vou falar marca nenhuma não que eu paguei uma fortuna.
0: Foi caro, foi caro. Não, é verdade, é verdade. Bom, estamos falando sobre bombeiro, hein, bombeirão.
1: É, meu amigo, você vai ver a mangueira de bombeiro.
0: Não, peraí, calma, cara. Não se importa. Você sabia que todo bombeiro, aliás, nenhum bombeiro tem barba? Isso é, inclusive, regra.
1: Sério?
0: É, não pode, né? Já pensou?
1: Não, você que tá me trazendo essa informação, não sabia?
0: Não, eu tô vendo aqui curiosidades engraçadas do bombeiro. Bombeiro não pode ter barba e bigode.
1: E a gente tá perguntando quem apaga seu fogo. Qual é a pessoa que apaga seu fogo nesse dia do bombeiro?
0: Olá!
2: Boa tarde, Band FM. Sobre a enquete de hoje, a pessoa que apagaria meu fogo é um ator, na verdade.
0: É?
2: Ele é agente... Ele, na verdade, ele faz novela mexicana, né? É o William Levy. Não sei se vocês conhecem, mas ele é muito gato.
0: Não conheço.
2: Ai, que homem lindo. E quero participar aí desse kit, hein, do João Busca e Vinícius. Pelo amor de Deus, eu ainda não ganhei nada da Band esse ano. Não quero.
0: Rapaz, eu tô vendo o cara aqui.
1: Olha, um ator mexicano. Já tô imaginando o bigode não, ele do
0: é
1: rapaz.
0: Ele é cubano, ele é bonitão mesmo, cara. Olha
1: bigodudo.
0: Só. Não, não, sem bigode.
1: Caramba.
0: Barbinha rala, bueno.
1: Esse eu não conhecia.
0: Não, homem não fala que o outro é bonitão. Homem fala que o outro é boa pinta. Não é? É boa pinta.
1: É boa praça.
0: Boa praça, ele é boa praça. Oi.
3: Boa tarde, meninos. Tassiana.
0: Oi, tá.
3: Curtindo a Band FM. Tô aqui fazendo a janta já pra adiantar. Curtindo vocês. Sobre a enquete, opa, se ele falar, você pega a minha mangueira, demorou. Parabéns aí por esses heróis aí, que anda salvando muitas vidas. Beijo.
0: Boa. Um beijo.
1: Pega na mangueira, demorou. Tá bem assanhada, hein, meu?
0: Então,
1: pelo amor,
0: que então,
1: é isso?
0: Que é isso, mulher? Oxi.
4: Boa tarde, Band. Boa tarde, Fefo, seu lindo. Boa tarde, Pedroca. Bom, eu como estou viúva há 5 anos,
0: certo.
4: Quem apagaria meu fogo
0: seria
4: Alexandre Nero.
0: Olha aí, o comendador.
4: Ai, o comendador.
0: Comendador.
4: Oh, meu Deus, tá, como eu sonhei com isso. Um beijo.
0: Olha aí,
4: Cristina, aqui de Guarulhos.
0: É, tá vendo?
1: Fernando, você tá babando ou é impressão minha?
0: Eu tô babando.
1: Porra, para de babar, pelo amor de Deus.
0: Por quem que eu tô babando?
1: Só foi falar no Alexandre Nero e começou a babar.
0: Que babar o quê, rapaz? Oxe, pelo amor.
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2: Agora 3:08, Débora Mendonça.
3: Fernando Ayrton Senna lenta por 4 quilômetros devido à ocorrência no sentido Tietê, do quilômetro 30 ao 26 no Itaim Paulista. O caminho é melhor pela Dutra ou pela Marechal Tito e na sequência Avenida São Miguel, pelo menos até a Jacopêssego. 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
2: 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Primeiro eu falo sobre a caixa premiada, hein? Chegamos a R$ 1.000 com a caixa premiada. E essa grana você pode ganhar de segunda a sábado nas manhãs da Band FM.
19: Obrigado, Fernando.
2: Agora
19: já,
2: vai.
19: Já a segunda ligação do Te Peguei hoje com R$ 1.300. Fique atento, fique atenta. Espero que tenha anotado a frase também. 37431313.
2: É isso. Fique atento. Igual eu aqui com o botão, né?
19: É, você é o oposto da atenção.
2: Não. Ó, se o senhor não se comportar, eu desligo o seu microfone, viu? Eu estou no poder.
19: Ah, vai te lascar.
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2: É, pra quem não tá vendo a gente, eu que estou manuseando a mesa de som aqui. Eu desligo o microfone dele fácil.
19: A sua rádio do seu jeito, até porque você é especialista em manusear.
2: Oi.
1: Oi, meninos. Estou aqui no Tamo Junto, ligadinha com vocês.
8: Quem apagaria o meu fogo
2: quem?
8: É o Marcelo Antoni. Beijo, Band. Marileide da Parada 15.
19: Acho ele feio, ah, entendeu? É? Acho ele feio.
2: Não, muda então. O Pedro acha ele feio.
19: Muda.
2: Muda ele. Não gostou, Pedro? Não gostou?
19: Prefiro o Tony Ramos. Falando de amor. Tony Ramos olha pra lua cheia e faz... Au!
2: Lobisomem.

0: Bandinha FM Ferrugem, arrependidaço! Eita, nós, 3 horas 25 minutos. A gente tá aqui no Tamo Junto, trocando ideia sobre bombeiros. Não é, meu querido Pedro?
1: Chama o bombeiro, Fernandão.
0: Chama o bombeiro pra apagar esse fogo.
1: Cara, e o bombeiro é uma profissão sensual, né? As pessoas...
0: Você acha sensual?
1: Ah, cara, você vê nos programas de televisão, o bombeiro tá sempre sem camisa.
0: É fortão,
1: sempre
0: né?
1: Sempre um fortão, aquela fantasia e tal. Não sei se na vida real é assim, viu?
0: Você nunca viu um bombeiro na vida?
1: Cara, eu já vi.
0: Será que eles descem pelo caninho ou não?
1: Acho que não,
0: pelo
1: sei.
0: Pelo tobogã, eles descem pelo tobogã?
1: Então, mas as pessoas acham que todo bombeiro é malhado,
0: mas
1: fortão.
0: Tem que ser, não, mas tem que ser preparado fisicamente, né?
1: Pô, cara, outro dia eu vi um bombeiro que parecia um leitão.
0: Não, peraí. Esse daí provavelmente era na parte administrativa, então.
1: Mas ele tava com roupa.
0: Ah, é?
1: Lógico.
0: Mas o cara tem que estar em boa forma, né? Afinal de contas, ele é o nosso herói,
1: pois
0: não é verdade?
1: Mas esse, no caso que eu vi, parecia uma bolinha de capotão.
0: Tô tentando ajudar aqui, o Pedro tá piorando. Meu Deus do céu.
1: Lembrando que você responde pra gente o quê, Fernandão?
0: Você fala pra gente aqui, a enquete de hoje é o seguinte. Você fala pra gente qual é a pessoa que apaga o seu fogo.
1: Aí, mano, senta o dedo no microfoninho, solta o gogó de ouro através do WhatsApp que é...
0: Ou é 999-919197.
2: Oi. Boa tarde, Band. Tarde. Boa tarde, Boa tarde, Pedroca. Bom, eu como estou viúva...
0: A gente já ouviu você.
1: Já foi outro, Fernando.
0: A gente já ouviu você, outro aqui. Oi, tudo bem? Fala aí.
3: Boa tarde, Peco. Meu nome é Lira. Quem apaga meu fogo é o William Levy.
0: De novo
3: gostoso,
0: esse cara. Que
3: Deus
0: é isso, mulher? Se segura
3: eu
0: aí.
3: Uma novela de William Levy.
0: Ah,
3: ele é muito lindo. Ele é o gato. Ele é maravilhoso. Ele é mais bonito. Ele é tudo. Ele é meu tudo.
0: Não, calma, mulher. Segura aí.
3: O homem mais bonito do mundo.
0: Não, segura meu essa Deus, mulher aí.
1: Ela tá descontrolada.
0: É, segura essa mulher, pelo amor de Deus,
1: sabe quem
0: rapaz.
1: Tá descontrolado também?
0: Quem que tá descontrolado também?
1: Vamos lá. Neymar.
0: Ai, ai, ai.
1: Ele está descontrolado.
0: De novo, Neymar, cara.
1: Ele tá descontrolado.
0: O que acontece?
1: Ontem rolou treino no Santos, né? O Santos treinou ontem, domingão.
0: Foi.
1: E aí o Robinho Júnior, que é um jogador já que jovem, de 16, 17 anos, um moleque, durante o treino, ele foi lá e deu um drible no Neymar. Um drible. Acho que na... Futebol tem isso, né? Essa ginga do drible,
0: parte,
1: da brincadeira.
0: Sim.
1: O Neymar simplesmente se irritou e meteu a mão na cara dele.
0: Mentira. Ô, louco.
1: Bateu no moleque, porque
0: sério,
1: o moleque foi lá,
0: cara?
1: Deu um drible no Neymar, ele disse que faltou respeito. Olha, mano, o moleque consegue ser mais... O Neymar consegue ser mais moleque.
0: Faltou respeito.
1: É, o Neymar consegue ser mais moleque que um moleque de 16 anos.
0: Caramba, cara. Mas e aí?
1: Hoje, acabou de sair essa notícia, inclusive, o Robinho Júnior, que foi o agredido, né? Robinho Júnior acusa Neymar de agressão e envia notificação ao Santos.
0: Eita!
1: Pedindo a rescisão de contrato, inclusive.
0: Querendo
1: até agendamento de reunião pra tratar de possível rescisão. Porque, meu... Caraca, ele perdeu a linha por conta de um drible, mano.
0: Que isso, cara?
1: Cara, o Neymar tem quantos anos? Mais de 30 anos.
0: Mais de 30, não é mais menino Ney,
1: cara,
0: né?
1: Cara, parece que ele tem 11. Ele não é o menino Ney, ele é a criança Ney,
0: ele é
1: né,
0: aquele velho? Bebezinho Ney, pelo amor de Deus.
1: Vou dar
0: que
1: um drible
0: é isso,
1: em você
0: cara?
1: Também, Fernando.
0: Ah, vá, você consegue?
4: Não. Tem Matheus e Cauã. 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
9: Ai, ai, ai. Agora é a hora, hein?
10: Será que sai, Fernandão?
9: Ah, hoje vai sair, hein? Tem que sair meu último dia aqui, né, cara?
10: Ah, tá bom. R$1.300, hein, gente?
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9: Bora, bora, bora, meu povo. R$1.300. Agora vai, hein? Ó, primeiro toque já. Quem? Alô, Vinícius de Souza Diniz, de Vila Alpina. Alô, Vinícius.
10: Vamos lá.
9: São 5 toques no total.
10: Tem mais 2 toques.
9: Esse é o terceiro. Faltam dois. R$1.300 na sua mão, meu querido Vinícius. Atenção, não me decepcione, não me decepcione, cara. Atenda o telefone logo, pelo amor de Deus. Não atendeu, não atendeu. Não atendeu.
10: É, Fernando, você...
9: Vinícius de Souza Diniz, da Vila Alpina, você perde R$1.300 agora, cara. O que foi, Pedro?
10: Amanhã tem R$1.400 no Te Peguei.
9: É isso.
10: E agora eu posso constatar aqui que você esteve aqui por 15 dias, né? O Te Peguei não saiu. Ah, então você é o pé frio da tarde.
9: Nada a declarar, viu? Nada a declarar. Ô, Vinícius, pelo amor de Deus.
10: O pé gelador.
9: Ah, vai te catar no mídia. Pronto, ele vai ficar falando isso um mês agora.
10: Nossa, meu Deus, tô congelando aqui.
9: Vai te catar.
10: Pô, tira o pé daí, pelo amor de Deus.
9: Não enche o saco, vai.

0: Guilherme Dilcinho. Péssimo negócio. Agora 3h48 e a galera tá se soltando. É assim que eu gosto. E até então, a gente fez uma pergunta aqui que os homens estavam fugindo, né? A pergunta foi: qual é a pessoa que apaga o seu fogo?
1: Eu até tinha ouvido áudios de alguns homens, só que os homens estavam meio que cagões.
0: Que isso, Pedro?
1: Estavam com medo, entendeu?
0: Estavam com medinho, né?
1: Ai, minha esposa.
0: É, minha esposa.
1: Ai, meu namorado,
0: entendeu? Gente, é brincando, é brincandinho,
1: os caras ficaram com medo de soltar o gogó, e de aí falar cobras e lagartos.
0: Então, mas achamos aqui uma pessoa. Vamos lá. Oi.
2: Oi, boa tarde.
0: Não, peraí, eu coloquei, você também aperta o negócio errado. Nossa, Pedro.
3: Boa tarde, Band FM. Oi. Ah, quem apagaria meu fogo é quem faz eu ficar muito aceso.
0: Quem que faz ficar aceso?
3: A nossa eterna engraçadinha, Alessandra Negrini.
0: Ah.
3: Um abraço, Dan Carvalho, carreteiro da cidade de Itapevi.
0: Olha aí, ó.
1: Ah, eu perdi meu encanto por ela.
0: Por que que você perdeu seu encanto por ela?
1: Uma vez eu fui entrevistar ela num carnaval da vida. Ela foi mó grosseira, mó secona, sabe?
0: Nossa, tá cansada ela, pô.
1: Sabe, e eu me vinguei dela. Me vinguei.
0: Se vingou, o que que você fez?
1: Deixei de seguir no Instagram.
0: Nossa, gente!
1: Você vê que eu sou vingativo,
0: mas
1: hein?
0: Mas que cara bravo!
1: Aliás, olha! Qual é o seu Instagram?
0: @NandoCesar. Gente, vai lá, hoje é meu último dia aqui. É a última oportunidade de você me seguir.
1: O meu?
0: @NandoCesar. E o César é com S, não com Z, beleza?
1: O meu, Pedro Rafael 7779. Eu não vou deixar de seguir, viu? Pode seguir lá, não vou fazer igual essa desalmada, essa bruxa.
0: Nossa senhora, tá bravo ele até agora, né? Muito bem, 3h49.
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0: E agora a gente conversa com a Babi. Fala aí, Babi.
5: Oi, Fernando. Oi Pedro. Oi. Tô de volta aqui na Band FM com outras notícias.
0: Claro, vamos lá.
5: A Prefeitura de São Paulo ampliou o público-alvo da vacinação contra a dengue na cidade.
0: Uhum.
5: A partir de hoje, a população em geral, a partir de 59 anos, pode receber o imunizante do Instituto Butantan. Também podem ser vacinadas crianças e adolescentes de 10 a 14 anos e também profissionais da saúde. E depois de um friozinho nesse domingo, hoje as temperaturas voltaram a subir, né? Amanhã esquenta ainda mais. A mínima será de 16, a máxima de 29 graus e tem previsão de pancadas de chuva à tarde.
0: Legal.
5: Um beijo, Fê, um beijo, Pedro. Já, já eu volto.
0: Valeu, combinado, Babi. Um beijo.
1: Beijo.
0: Valeu.
6: Peraí, que já já tem mais músicas e você vai ouvir Diego e Vitor Hugo.
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0: Agora é hora de relembrarmos uma música, sabe de quando, gente?
1: Quando?
0: 1999, 27 anos atrás, hein?
1: Do século passado.
0: Olha aí,
1: mas é. Mas é sucesso,
0: é
1: Fernandão.
0: É sucesso sempre, oh, sim.
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0: A sua rádio do seu jeito. Não, tô brincando. É, a sua rádio do seu jeito é a rádio que vai tocar Soweto, Búzios e Tarô.
1: Lembra dessa?
0: Olha aí,
22: ó. Nossa! Lembra dessa?
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0: Band FM Sampa Crio, incondicionalmente, agora 4 horas e 10 minutos. E é o seguinte, hoje estamos conversando aqui sobre a seguinte pergunta: qual é a pessoa que apaga o seu fogo? E aí, Pedrola, como é que estão as mídias sociais?
1: Redes sociais da Band FM, o pessoal responde também. A Edna Mello diz que o fogo dela já apagou tem muito tempo.
0: Ah, é? Nossa senhora.
1: A Sil Ascioli marcou até o marido aqui, olha que legal.
0: Ah, maridão. Bacana.
1: O Nélio Bernardes é o nome do Felizardo.
0: Olha aí, hoje tem, hoje tem!
1: A Eliane dos Santos também menciona o namorado. A Mel Silva menciona a Gal Gadot. Lembra da Gal Gadot?
0: Não lembro.
1: É uma personagem. E George Clooney, que...
0: George Clooney?
1: George Clooney, esse é boa pinta.
0: Ele é boa pinta,
1: boa,
0: né?
1: Boa praça, né?
0: É boa praça, é boa praça. E a galera mandou no WhatsApp também aqui.
1: O homem não pode falar que é bonito, tem que falar que é
0: boa praça.
1: Boa
0: praça, boa praça.
2: Oi, Pepeu. Oi, Fefe.
0: Oi, tudo bem?
2: Ai, meu Deus do céu, tinha tanta gente que poderia apagar meu fogo.
0: Olha, tanta gente.
2: Mas nesse momento, tipo hoje, agora.
0: Agora, tem que ser agora.
2: O meu vizinho.
0: Seu vizinho?
2: De porta. Poderia apagar meu fogo, porque eu tô assim, em chamas.
0: Nossa, tô vendo.
2: Ai, se ele estiver ouvindo, quem sabe.
0: Olha lá.
2: O vizinho, vai. Aqui do condomínio.
0: Que olha isso.
2: Vem aqui, bate aqui na minha porta, vem apagar meu fogo, vai.
0: Que isso?
2: Tô te esperando. Um beijo, Vanusa de Barueri.
0: Não, segura essa mulher, cara, pelo amor de Deus.
1: É tanto
0: cara.
1: Fogo que a mulher tá derretendo.
0: Não,
1: velho.
0: Cadê o extintor? Pega o extintor nessa mulher aí. Que é isso?
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1: Oi. Boa tarde, Fefo. Boa tarde, Pedro.
0: Boa tarde.
1: Quem apagaria meu fogo?
0: Quem?
1: Seria o Luan Santana, hein?
0: Ah.
1: O menino lindo.
0: O menino lindo.
2: Falando no Luan Santana, olha quem vem aí.
0: Olha quem vem aí, tá
2: será
0: vendo?
2: Que será que essa mocinha que falou agora seria uma menina do olho marrom?
0: Nossa, Pedro. Não sei, Pedro, não sei.
2: Vamos ouvir então, melhor.

0: Para, parou.
1: Zeca Pagodinho!
0: Olha aí, Band FM, turma do pagode com Zeca Pagodinho, pedindo a conta aqui no Tamo Junto. Olha que beleza. E a galera segue participando com a gente aqui, respondendo o seguinte: qual é a pessoa que apaga o seu fogo? E a galera mandou no WhatsApp aqui, ó.
2: Oi, boa tarde, Band FM. Oi. Tô aqui curtindo em Barueri, no serviço, escutando um pouquinho de vocês, gostoso. Então, quem eu queria apagar meu fogo? O Jonas do Big Brother. Nossa,
0: o Jonas do Big Brother.
2: Tirando ele só o meu marido, é claro, né? Beijo, Band.
0: Caramba.
2: Amo,
0: hein?
2: Vocês.
0: O Jonas tá com essa bola toda?
3: Cara, não lembro da cara do Jonas.
0: Eu também não, também não.
3: Então, e você falando, ó, o Jonas tá com essa bola
0: não,
3: toda?
0: Não, também não.
3: Como se você soubesse.
0: Não,
3: né?
0: Nem sei, e também não tô curioso pra saber.
3: É, mas ele, eu tava lendo mesmo que ele era um colírio da Capricho.
0: Ah.
3: Lembra que antigamente, quando o moleque tinha que ser bonito?
0: É, tinha que ser o colírio da Capricho.
3: Ele era o colírio da Capricho.
0: Que beleza.
3: Nossa, mas isso é lá antigamente, 20 anos atrás.
0: Exatamente. Agora eu vou falar de um caso inusitado que aconteceu e que foi proliferado na internet. Uma professora, ela foi detida após ministrar suas aulas vestindo apenas um biquíni, rapaz.
3: Opa!
0: E aí, olha lá, acendeu as anteninhas. Segundo relatos, ela alegou que o calor estava extremo na região e tudo que ela tinha que fazer era tirar a roupa, ficar de biquíni. Mas ela falou, gente, não sei porque vocês estão esquentando tanto, porque os alunos não se importaram.
3: Qual o problema? Na praia todo mundo fica de biquíni.
0: E é o seguinte, eu vou mostrar agora, o Pedro não viu, mas eu vou mostrar agora, tirei a foto aqui, vou mostrar no celular. É a foto da professora.
3: Deixa eu ver a professora.
0: E agora vocês vão ver a reação do Pedro, olha aqui.
3: Deixa eu ver.
0: Essa é a professora aqui.
3: Pô, que vontade de voltar pra escola, viu? Eu volto com o prezinho.
0: Foi tão sincero que ele falou, né?
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10: Minha gente, olha só, porque agora tem resultado do De Pertinho da Band FM. Olha que beleza, hein?
11: Vamos lá, mais um que vai por conta da Band FM nesse showzão. 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
10: Olha só, mais um resultado aqui da promoção Band FM De Pertinho com Zé Neto e Cristiano, Pepeu.
11: Aquele show maravilhoso que não vai ter muvuca.
10: Não.
11: Aquele show que só pra 25 pessoas mais acompanhantes.
10: Isso, entendeu? Isso.
11: Vai ficar realmente lado a lado com Zé Neto e Cristiano. Quem foi o contemplado ou a contemplada de hoje, Fernando?
10: Foi o meu querido Rafael Rodrigues Alves. Alô, Rafinha! Vai curtir showzão exclusivaço aqui com a turma da Band. Valeu a sua participação, hein?
11: Boa! A gente continua perguntando pra você, né? Quem é a pessoa que te coloca fogo nesse finalzinho de Tamo Junto? Lembrando que hoje é o Dia Internacional do Bombeiro.
10: Oi!
13: Meu, não dá não. Marina Rui Barbosa. Meu Deus, é fora do comum. Não, é fora da curva. Meu Deus, que mulher que é essa? Quero pra mim,
11: como quero se fosse mim. Fácil,
10: ah,
11: né?
10: É facinho assim, né, bonitão?
11: Fala pra ela lá, ver o que ela acha.
10: Você consegue bancar?
11: Deixa ele falido em 2 dias.
10: Dois dias, olha, 2 dias foi muito, viu?
14: Mesa pra dois.

0: Band FM, Thiaguinho, ponto fraco. Fechou, nós estamos juntos, gente. Mas já... Acabou, nós estamos juntos, gente. Obrigado,
1: Robson,
0: viu?
1: Robson Ramos já está presente.
2: Já aqui. Estou aqui, Pedrito. Alô, Fefão.
0: Alô, alô. Alô.
2: Beleza?
0: Vamos perguntar o tema pra ele rápido,
1: pergunta.
0: Vai.
1: Pergunta. Olha, qual é a pessoa que faz apagar o seu fogo?
2: Ah, é a Rô.
1: Ah, tá vendo? Pronto.
0: Ele fugiu.
1: Não,
0: tá certo, tá certo.
1: Ela é boa nisso, viu? A patroa, tá certo.
0: Tá certo, tá certo. Muito bem, ó, kit personalizado João Bosco e Vinícius e Band FM, que vem com um copo térmico, vem com chaveiro com abridor de bebidas, vem suporte de celular, vem bolsa térmica, tudo isso com a marca João Bosco, Vinícius e Band FM, que vai para as mãos da Gabriela Gonçalves Bastos de Osasco.
1: Muito bem.
0: Parabéns, minha querida. Um beijo, valeu a participação. E aproveite seu prêmio, certo?
1: Fernando, então até à vista, não é?
0: Até à vista, é verdade.
1: Amanhã Marcelo Café está de volta.
0: É isso, é isso. Gente, obrigado aí pela oportunidade. Um abraço a todos e tamo juntos. A gente se vê por aí.
1: Eu volto amanhã.
2: Valeu, Fefão.
0: Valeu, gente. Falou.
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18: Fala, gente! Boa tarde pra todo mundo. Tá tudo beleza por aí, né? Que bom! Eu sou o Robson Ramos, tô aqui na Band FM. Feliz da vida aqui, ó. Pra cima sempre, como sempre.
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18: Tocam agora. A gente separou presente pra você aqui na programação da Band FM. Presente do seu jeito. Vem atrás do seu. Eu tô fazendo um mistério aqui, ó. Porque a minha tela ainda não abriu. Mas ela vai abrir agora. E aí eu vou pegar o presente que tá aqui pra Super 6, que é o Big Copo Térmico da Band FM, aquele lindão de 1,2 litros, que tem a marca da Band FM. Eu sempre ressalto isso aí, porque como é bonitão pra caramba, quem vê quer comprar. Lá, eu quero esse copo térmico aí, você vai ver que não tem. Só ganhando na Band, então você dá aquela ostentada também. E tem o cooler exclusivo da Band FM também, pra você curtir as suas bebidinhas sempre geladinhas. Anote a sequência das músicas aí. A música 1 da Super 6 é o Gustavo Lima, Proibido Terminar. A música 2 é o Felipe Araújo, Estranho de Novo. A 3 é Zé Felipe com Ana Castela, Sua Boca Mente. A música 4 é Danilo Davi, Não Mexe Nas Minhas Gavetas. A música 5 é Jorge Mateus, Molhando Volante. A 6 é o Dilcinho, O Que Eu Faço Agora. Então vem, você tá afim de ganhar? Participe com a gente aqui, escolha. Qual dessas seis músicas você gosta mais? Beleza? Vem aqui pelo nosso WhatsApp da Band FM, 11999919197. Telefone da Band que é 11-3743-1313. Escolha, não é uma adivinhação, você tem que escolher qual é aquela música que você acha que tem que ganhar. Aí a mais pedida a gente toca de novo. Boa sorte pra você.
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0: Band FM, Zé Felipe com Ana Castela, Sua Boca Mente, a música 3 da Super 6, tem Big Copo Térmico da Band FM, 1,2 litros de líquido gostoso, sua água, seu suco, seu refrigerante, seu chazinho na temperatura ideal para você utilizar do melhor jeito aí, e o cooler exclusivo da Band FM também, para você curtir as suas bebidas sempre geladinhas, aí pra você pôr a latinha, a garrafa, a long neck, aquela coisa toda, e dá para fazer inveja nos outros também. Quer ganhar? Então vem com a gente, participe aqui no WhatsApp da Band FM, 11 999 919197, no telefone da Band, que é 11 37 43 1313. Venha, escolha qual dessas 6 músicas aqui você gosta mais, porque é isso que vale. Aí a mais pedida, a gente toca de novo. Boa sorte!
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0: FM Dilcinho, o que eu faço agora é a música 6 da Super 6. Daqui a pouco tem um resultado pra você aqui na programação da Band FM. Se você ainda não escolheu a sua, venha, escolha, estamos te esperando, hein?
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0: Band Notícias é com a Babi Roberts. Conta as novas aí.
2: Robson Ramos, tô de volta aqui na Band FM com outras notícias. O programa de renegociação de dívidas do governo federal, o novo Desenrola Brasil, foi lançado hoje e tem como público-alvo pessoas que ganham até 5 salários mínimos, ou seja, R$ 8.105 por mês. No programa serão renegociadas dívidas contratadas até 31 de janeiro de 2026 que estejam atrasadas entre 90 dias e 2 anos, como cartão de crédito, cheque especial, crédito pessoal e financiamento estudantil. Os juros são limitados a 1,99% ao mês e os descontos podem variar de 30% a 90% sobre o valor da dívida. Os interessados poderão utilizar até 20% do FGTS ou até R$ 1.000, o que for maior, para abatimento dos débitos. Outro ponto anunciado foi o bloqueio por 1 ano do CPF das pessoas que aderirem ao programa em plataformas de apostas online, as chamadas bets. Segundo o governo, para entrarem no programa, as pessoas devem procurar os canais oficiais dos bancos. Um beijo, Robson. Já já eu volto.
0: Valeu, Babi. Até mais.
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3: A Débora Mendonça tem mais informações do trânsito. Boa tarde, Débora.
4: Boa tarde, Tietê. Congestionada sentido Castelo Branco da Vila Guilherme, a freguesia do Ó, porque tinha manifestação agora há pouco. Pista liberada, mas vale trocar a Tietê por caminhos alternativos, como a Marquês do São Vicente ou a Francisco Matarazzo. 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
0: Quem se deu bem? Foi nosso amigão Lucas Amorim do Santos Rodrigues. Alô, Lucas! Parabéns, Lucão. Tá levando o Big Copo Térmico da Band FM. Copão da hora que todo mundo quer ganhar é seu. Cooler exclusivo da Band FM para você botar suas bebidinhas ali, deixar sempre geladinhas. Ô, Lucas, é tudo seu, tá na mão te esperando. É só você passar por aqui para retirar, nós estamos esperando você, tá bom? Obrigado a todo mundo que participou com a gente aqui da programação da Band FM também. O Lucas Amorim votou na música número 6 e ganhou a música número 1.
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0: Band FM, um beijo na Gi, que tá em Mirassol, Giovana, ouvinte Band FM, escolhendo música, participando das promoções. O Cristiano Nunes tá com a gente aqui também, também já pediu música, tá mandando um beijo pra filha Maria, pra mãe dele, a dona Leonilda, pra Lucilene, a esposa, e todo mundo curtindo aqui a Band FM junto com ele. Alô, Vagnão, também tá por aqui, motorista de busão em Guarulhos, hein? Aquele abraço pra ele, pra todo mundo de Guarulhos, no trânsito, no trevo de Bom Sucesso, lá na Via Dutra agora, curtindo a Band FM também no fim de tarde. Você tá fazendo o quê? Conta pra gente aí, tamo te esperando.
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3: Faltando pouco para nossa luta pelo Hexa começar, a bruxa está solta na seleção brasileira e teremos alguns desfalques importantes no Desafio América. O atacante Rodrigo e o defensor Éder Militão, ambos do Real Madrid, já são baixas certas para a seleção. Além do jovem Estevão, do Chelsea, que é um desfalque quase certo. Desejamos força para os nossos atletas que, apesar de não estarem em campo, estarão conosco na torcida pela amarelinha.

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0: com a gente aqui, é o Luiz Ruiz. Alô, Luiz Ruiz. Luiz Ruiz da Silva tá com a gente aqui no fim de tarde da Band FM da segunda-feira. Beijo na Mariana Santana também. E quem mais veio com a gente aqui e deu seu alôzinho foi a Neuza, que tá em Presidente Prudente. Obrigado pelo carinho com a turma da Band FM também, esperando Band ao vivo, que tá chegando aí.
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6: Trânsito em São Paulo, a Débora Mendonça conta mais pra gente, Débora.
7: Arnaldo Pinheiros, pra Interlagos, congestionada da ponte Estaiada até a Guido Calói com a ponte Transamérica. Maria Coelho Aguiar, também um caminho difícil, melhor pela Giovanni Gronk ou pela Avenida Santo Amaro. 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
5: 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Certinho por aí, né? É bom te ver por aqui também. Eu sou o Robson Ramos aqui pela Band FM. Bora, meu povo!
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3: Ao vivo, né, gente?
6: Sejam todos bem-vindos ao show.
7: Pra começar bem, a gente vai começar assim, ó.
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6: Enquanto isso, nós vamos cantando e vamos dançando em ritmo de festa, meu povo.
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5: Todo dia 6 da tarde na Band FM tem Band ao vivo. Show no seu rádio com as músicas que você adora tocando por aqui com versão de show. E é o seguinte, hein? Tá pronto da segundona. Band ao vivo com João Bosco e Vinícius. E com o Tiaguinho. E a gente começa com Gustavo Mioto. Em versão que sua Band FM tem.
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0: FM, turma do pagode, surpresa de amor. Esse aqui é o Band ao Vivo, show no seu rádio, na programação da Band FM. Olá, Ana Maria Brisa do Brasil.
1: Isso. Pera aí.
2: Liga aí, menino. Agora sim.
0: Tá tudo bem?
2: Tá tudo bem.
0: Isso aí é uma receita sua?
2: Não, isso aqui minha psicóloga trouxe pra mim relaxar. A Célia,
0: ela falou
2: Valentim,
0: que é bom pra relaxar?
2: Ela falou, olha, isso aqui é bom pra relaxar. Eu tô mastigando uma mastigada aqui, né? Aí você vai mastigando e pensando, repensando a vida.
0: Entendi.
2: Né?
0: E o Paulo Gomes, você acha que ele devia mastigar? Você acha que ele devia encher a boca?
2: Eu acho.
3: Oi, também. Gente. Ah, tudo bem, Paulo Gomes?
0: Beleza, oi, menino? Bebedos. Por que essa folia no estúdio? Porque já tem Estação Band FM.
3: Vai ter.
0: E eles já estão aqui, os meus companheiros. A minha companheira e meu companheiro.
3: Bora.
0: Ana Maria Brisa e o Paulo Gomes, certo?
3: Bora, então
0: vamos. Um programa que hoje vai entregar de presente para você o kit personalizado João Bosco e Vinícius e Band FM, que vem um big copo térmico, o chaveiro com abridor de bebidas, o suporte de celular e a bolsa térmica, tudo com a marca João Bosco e Vinícius e Band FM, Paulo Gomes.
3: Isso é louco.
0: Sensacional,
3: quem
0: né?
3: Quem não quer um kit, eu quero um kit.
0: Quem não
3: desse.
0: Quer, quem não vai participar com a gente. Quem quer, participa.
3: É, mas...
0: E aí é o seguinte, vocês viram? A gente vai contar daqui a pouco. O Neymar perdeu a paciência com o Robinho Júnior no treino do Santos ontem.
3: Rapaz, fiquei sabendo.
0: Tadinho. Não gostou de levar uma caneta.
3: Levou o olé, né?
0: Levou o olé e deu uns tapas no menino.
2: Rapaz.
0: Agora tá dando desdobramento aí.
3: É.
0: Tá, né? O Santos vai ter que explicar e tal.
2: Confusão.
0: Pra acontecer,
2: hein?
0: Isso aí. Por quê? Porque diz que ele, né, subiu na tampa.
2: É.
0: Entendeu?
3: É.
0: Não se justifica, mas diz que ele não aguentou a provocação.
3: Foi uma provocação, será?
0: Eu acho que é uma jogada normal de treino.
3: Então.
0: Mas vamos falar depois aqui.
3: Tá lá.
0: A questão é que isso me fez lembrar de outra coisa.
2: Que?
0: Quem é que te faz perder a paciência?
2: Ah.
0: E o que é que a pessoa fez pra você que te fez perder a paciência?
3: Entendi.
0: Hein, Paulo Gomes?
3: Nossa.
0: Por exemplo, seu filho.
3: É.
0: Sentou no chão, pegou a água do cachorro e jogou na cozinha inteira.
2: É.
0: E ficou sentado lá e molhou a busanfa e a calça.
2: Aí, ó.
0: Isso deixa você sem paciência? Então é essa a história que você vai contar.
2: Pessoa que repete toda hora a mesma coisa.
0: Isso.
2: Né?
3: Pode ser.
2: Pessoa isso. que...
0: Você contou essa história ontem, pai.
2: Pessoa que, sei lá... Ah, tanta coisa, né?
3: Ah, putz, algum momento você perdeu a paciência com
0: conta
3: alguém,
0: conta o que
3: véio.
0: Aconteceu pra perder a paciência. É. Minha irmã pegou um perfume meu e não me devolveu durante 6 meses. Um dia eu perdi a paciência, fui lá e quebrei o vidro de perfume na cabeça dela.
2: Nossa, fala aí. Pessoa que enrola pra pagar. Ah,
0: também.
2: Semana que vem eu te pago. Semana que vem eu te pago.
0: Um dia você perde a paciência.
2: Perdeu a paciência?
0: Um dia você
3: distante. Semana que vem vai ser assim,
0: um
3: né?
0: Um dia você distante. Então conta pra gente quando foi que você perdeu a paciência com alguém. Por quê? O que a pessoa fez pra você perder a paciência?
3: Qual é?
0: 11999919197, manda áudio aí que a gente vai colocar você no ar, você vai dar aquela brilhada e pode ganhar o kit do João Bosco que vem da Band FM. Morde aí.
2: Vou morder aqui.
0: Tá bom, isso.

0: FM, esse é o Thiaguinho, me balançou. Final de mais um Band ao Vivo. Obrigado a todo mundo que participou com a gente aqui também. O Band ao Vivo está terminando e vai voltar amanhã, terça-feira, 6 da tarde, aqui na Band FM. Sempre com show ao vivo no seu rádio. Já já tem Estação Band FM. É zoeira liberada. Vem, vem.
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7: Mais no trânsito em São Paulo. Conta, Débora.
8: Opção Francisco Matarazzo, muito ruim no sentido da Lapa do Parque da Água Branca até o Viaduto Pompeia. Caminho melhor cortando pela Tajipuru, pela Mário de Andrade, pela Gustavo Willi Borgoff do outro lado dos trilhos e vale também a Marquês de São Vicente. 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
0: Você acha que tem que embarcar agora?
4: Vamos subir, vamos subir.
3: Agora.
0: Vamos?
3: Agora.
0: Vamos pra Estação Band FM. Está no ar. Hoje é segunda-feira.
4: Segundo,
0: dia 4 de maio de 2026. Você tem uma noção, Paulo Gomes? Tem uma noção, Ana Maria Brisa?
3: É, menino.
0: Começou o mês de maio, pra valer.
3: 4 de maio.
0: Porque sexta-feira era feriado.
3: É.
0: A gente ficou aqui meio sem fazer nada.
3: É.
4: Agora, sem fazer nada.
0: Agora o mês agora começou mesmo. Agora a gente tem o que fazer.
3: Né, menino?
0: É. É isso, menino. Você vem participar com a gente aqui também. Nosso programa está no ar na Band FM para todo o Brasil, em todas as emissoras Band FM.
3: É.
0: Também aqui, ó, em bandfm.com.br, na tela, no aplicativo Band Play, você vendo o estúdio da Band FM maravilhoso, com a gente fazendo aqui o nosso programa sensacional. E você participando também, é isso. Para ganhar, Paulo Gomes, kit personalizado João Bosco e Vinícius.
3: Olha.
0: E Band FM, Ana Maria Brisa.
3: Tá.
0: Tem
3: vendo?
0: Big copo térmico.
4: Eita.
0: Chaveiro com abridor de bebidas.
3: Eita. Olha aí.
0: Suporte de celular.
3: Eita.
0: Bolsa térmica. Tudo com a marca João Bosco e Vinícius e Band FM.
3: Aí, menino.
4: Cara,
3: aí,
4: isso é um kitzão.
3: Quitão. Aí, menino.
0: É o quitão.
3: É, é o quitão.
0: Participa com a gente aqui, vem. Pelo nosso WhatsApp da Band FM, 11999919197. A gente quer saber o seguinte. Depois a gente vai contar aqui que o Neymar e o Robinho Júnior se estranharam no treino do Santos ontem de manhã.
4: Foi sem querer, gente.
0: E pra mim é normal o que aconteceu.
4: Então.
0: Mas o Neymar não gostou, ele
3: rapaz.
0: Ficou sem paciência porque ele tomou uma caneta, um drible.
3: Rapaz.
0: Do Robinho Júnior, ele ficou bravo com ele, partiu pra cima, fez bobagem.
4: Ah, meu.
0: Tá arriscando a Copa de vez o Neymar pra mim. Mas isso é outra história.
3: Não.
0: Isso é outra história. A gente vai falar depois.
3: Okay.
0: A questão é: quem é que já te tirou a paciência de um jeito que você não aguentou?
4: É, provocou, né?
0: É. Ou quem, cara, o que que te tira a paciência? Uma coisa que a pessoa faz todo dia. Chega no trabalho, tem aquele mala que todo dia faz graça.
4: Então, é provocar.
3: É.
0: Malão.
4: Quem te provoca que deixa ser bem bravo, velho.
0: Sabe? Que tira a paciência. 11999919197. Manda áudio. Ele dá uma brilhada aqui no nosso programa. Não é legal dar uma brilhada, Ana Maria? Você é uma pessoa que brilha muito, não é?
3: É, claro.
0: Então,
3: menino.
0: Gente. Ô, Paulo Gomes, traga um destaque para nós.
4: Olha, famosa faz faxina e vira notícia, Robson Ramos.
0: Porque fez faxina?
4: Em casa, é.
0: Realmente.
3: Ué.
0: Realmente.
3: Rapaz. Só por isso.
4: Só por isso.
0: Olha, você faz faxina, né?
3: Eu faço.
0: Não, isso não é novidade pra ninguém.
3: O meu destaque é mais polêmico.
0: O que que é?
3: Famosa revela que vai posar na Playboy.
4: Ei.
3: E o valor impressiona. Mas, o valor que ela vai ganhar.
4: A revista acabou.
0: O que que é posar na Playboy?
3: Na revista Playboy.
0: Não, a revista não tem mais.
3: Posar
0: que
3: pelada.
4: Acabou.
0: Pra quê? As pessoas posam peladas?
3: É, menino.
0: Não,
3: as famosas.
0: Não,
3: como assim não existe mais?
4: Não fala, explica pra ela.
3: Não existe mais.
0: Não.
3: Revista Playboy acabou?
0: Nem a revista Playboy e nem o hábito de posar pelada pros outros verem.
3: Mentira.
0: Não.
3: Acabou isso.
4: Não, hoje no próprio Store.
0: Você abre
4: a
0: internet e já vê alguém pelado?
4: Pois é.
3: Rapaz,
4: acabou isso, Vani.
0: Passou.
3: Não acredito,
0: o tempo.
3: Eu vou achar outra
0: passou
3: coisa.
0: Passou o tempo. Mas
3: eu,
0: olha, não é da Playboy, mas um homem engravidou duas de suas 7 esposas.
4: Não, peraí.
3: Ele tem 7 esposas.
0: Ele tem 7.
4: Sete esposas engravidou.
0: Duas estão grávidas.
3: Mas pode isso?
4: Não. Pode isso?
0: Pode, não poderia. Duas,
3: 7
0: não, não pode. Ele tem assim, né?
3: Como assim,
4: menino? O programa é que os dois apresentadores têm 7 esposas, a apresentadora tem 7 maridos, viu?
3: Não, eu já tive 7, mas um de cada vez.
4: Um de cada vez, né?
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0: Estamos aqui no nosso Estação Band FM no ar. O que tirou a sua paciência?
1: E aí?
2: Conte. Boa tarde. O que me tirou muito, muito do sério mesmo, foi que eu sou casada há 22 anos.
0: Isso.
2: E esse final de anos agora, a virada de Natal, eu descobri que eu tava levando galha do meu marido.
0: Não é possível.
2: Isso me deixou muito, mas muito mal, né? Que é uma vida inteira juntos.
0: Presente
2: aí
0: Natal.
2: Você descobre assim, né? Pá, ainda bem que a gente passou o Natal juntos. Aí quando foi de manhã, que acordamos, lá vem a bomba. Boa tarde, amo vocês, beijo.
0: Deixou pra contar de manhã.
1: Rapaz.
3: Lá vem a bomba, lá vem o chifre, né?
0: É. Meu Deus, como é que ela não contou como descobriu? Fiquei curiosíssimo.
1: É mesmo,
0: agora.
1: Conta pra gente.
0: Será que ela viu alguma mensagem, viu?
3: Hã? É, ou a outra foi entregar o presente pra ele lá e falou...
0: Nossa.
1: A outra mandou Feliz Natal.
0: Ou a outra era próxima deles e tava lá, né?
3: Pois é.
0: Vai saber.
1: Ai, foi comer o peru, enfim.
0: Pois é.
1: Não, Natal tem
0: aí
1: peru.
0: Aí ele preferiu o lombo.
3: Gente, deixa eu falar agora, Ticiane Pinheiro, Robson.
1: Ah,
3: é ela, cara.
0: Olha!
3: Ela resolveu fazer faxina no domingo e virou notícia.
0: Ticiane Pinheiro, apresentadora, esposa do Tralão, do César Tralli.
3: Pois é.
0: Ué, mas ela não limpa a casa?
3: Não, então, o que acontece, ó? A Vita não limpa a casa. Acordou ontem, tomou um cafezão com o Tralão, né?
0: Isso.
3: Aí resolveu, ele saiu, ela falou... Então é o seguinte, gente, vou tirar a mesa agora, porque isso aí se põe tudo na rede, né?
0: Os caras contam tudo.
3: Vou lavar a louça e agora vou fazer uma faxina em casa.
0: Nossa.
3: Começou a fazer a faxina, Robson?
0: E não parou de gravar.
3: Porque ela falou que na área de serviço ali fica os dois cachorrinhos, né? O Mel e a Nutella, ó. Só que eles fizeram muita sujeira.
0: Ah, tá. Xixi, totô.
3: Lavou tudo, meu, lavou. Você tem que ver. E aí, um determinado momento, ela foi lavar a louça.
0: Ah.
3: E aí ela fez um post exclusivo pra isso.
0: Olha aí.
3: Sabe o que ela escreveu lá?
0: O quê?
3: Pra mim, lavar louça é uma terapia, velho.
0: Não é a primeira que escreve isso, é tudo mentiroso que escreve isso. Eu acho uma chatice lavar louça. Eu acho uma chatice.
3: Cara, eu vou contar um negócio, vocês não vão acreditar. Eu gosto de passar roupa.
1: Ah, é?
3: Pra mim é uma terapia passar roupa.
0: É.
3: Não gostar, pra mim é terapia.
0: Eu acredito em você.
3: É uma horinha que eu falo, cara, eu preciso pensar em nada, eu fico ali, ó, dobrando. Mas é uma hora também.
1: É.
0: Passou de uma hora, já fica chato.
3: Não, já
0: ia. Então, lava a louça é muito chato.
1: Terapia pra mim é sentar. Não, sentar no sofá ali. Sentar, tá vendo?
0: Lava a louça.

0: Ana Vitória com Vitor Clay. Pupila.
1: Gostosinha essa cara, música,
2: adoro,
1: né?
2: Adoro essa música, adoro.
1: Delizinha,
2: é Fofis Music, né? Faz tempo que
1: não
2: tocar
1: um
2: Fofis Music.
1: Gostei,
2: exatamente.
3: Poxa, de ouvir,
2: né? Manda mensagem
1: gostei,
2: aqui.
1: Gente.
2: Está cheio de mensagem falando de quem tira paciência, viu?
1: Ah,
2: olha,
1: né?
2: Falar uma coisa aí. Um morador de Atibaia, que fica no interior de São Paulo, que perto da capital, virou notícia ao anunciar que duas de suas 7 esposas estão grávidas
3: 7
2: simultaneamente.
1: Sete. Peraí, vamos. Explica direito isso, vai.
2: Ele tem 7 mulheres.
3: Não acredito.
2: Dessas 7 mulheres, 2 estão grávidas e estão grávidas ao mesmo tempo.
3: Olha.
1: Olha.
2: Esse
1: isso.
2: É o detalhe. As próximas mamães são a empresária Laís Rocha e a influenciadora Maria Eduarda Silva.
3: Tá.
2: A Laís foi quem começou essa história, Paulo Gordo. Ela é a primeira esposa do Ivan.
1: A primeira.
2: E conta que a ideia de levar outras mulheres para o relacionamento partiu dela.
1: Ah lá.
2: No começo, Ana Maria, eram apenas encontros casuais.
1: Trocar ideia,
2: um
1: conversar.
2: Casal, é, encontro casual. Vamos aí, conversa, tira a roupa um pouquinho. Então. Porém, com o tempo, passou a ser trisal. Quadrisal e por aí afora.
3: Tá.
2: E quando se deu conta, ela e o Ivan também.
3: É setezal.
2: Ele já estava vivendo um relacionamento com 7 mulheres.
1: Setezal. Todas sabem de todas?
2: Todas sabem de todas.
3: Mora junto, né?
2: O cartório não aceita. O casamento válido
3: junto?
2: É apenas um casamento. Portanto, os demais casamentos de Ivan são apenas simbólicos. Mas sim, respondendo a sua pergunta, todos convivem juntos e apaixonados.
3: Olha só.
1: Uau, gente.
2: As esposas, o Paulo Gomes, mantém uma relação de amizade. Existe até uma escala pra organizar o tempo com o Ivan. Olha só.
3: Olha.
2: Cara, escala, malandro.
3: Hã? Uma escala.
2: Escala de pintado, meu.
1: Tá
2: pintada na casa.
3: É.
2: Não é?
1: Cara.
2: A escala, Ana Maria, como é que é isso?
3: Nessa
2: meu?
3: Pintada, duas engravidou já. Né?
1: Deixa eu falar uma
2: Sabe
1: coisa.
2: Foi a escala que engravidou?
1: Nessa história, então, a última, a sétima, é a única que não é corna, então, Robson. Até chegar a oitava.
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1: É muita gente, não dá,
2: é muita
1: véio.
2: Gente.
3: Que esse homem tem,
2: é a escala, meu.
3: Que esse homem
2: e se
3: tem?
2: Se furar a escala.
1: Fim de semana
2: hoje
1: tem
2: é
1: folga?
2: Maria. Ana Maria não veio. Quem que vem, então?
3: Tem mel esse homem aí? É.

0: Guilherme Benuto com Luan Santana, quarto 67, aqui no nosso Estação Bandeira.
1: E aí,
0: mano, aí. Vocês viram o show da Shakira, não?
1: Suave. Cara, eu vi pouco. Mas vi mais na internet, o pessoal comentando, cheio,
0: Mano.
2: Ah, eu vi, pai.
0: Você viu? Pô, cara, na semana os caras puseram foto, todo mundo pôs foto, você viu?
2: É, eu vi.
0: Pessoal que já encontrou a Shakira uma vez na vida. Eu não achei nenhuma, viu? Tem algumas.
2: Olha, gente. Você tem foto com ela?
0: Naquela época que ela vinha toda semana no Brasil.
2: Tem
0: uma época que ela vinha toda semana.
1: Anos 90, anos 2000.
2: Onde que você trombou ela, mano?
0: Na época, pai. Na rádio que eu trabalhava antes.
2: Ela encostou na rádio,
0: bro. Ela vinha aqui na Band FM, veio
2: aqui. A equipe já falou, ó, Shakira vai brotar aí.
3: Não, Shakira não vai brotar.
0: Brotava mesmo. Não, brotava pra caramba. Agora é
3: Shakira.
0: Agora é duro pra ela brotar. É difícil.
2: Agora é outra fita, né?
0: Mas e aí? Você tá de boas?
2: Ah, eu tô suave, né? Pá, showzão da Shakira. Nós, né, tentei encostar, mas não deu, né?
0: Muita gente.
2: O que eu ia fazer lá, né? Eu ia pra fazer umas riminhas lá no vagão lá do Rio, né?
0: Ah, tá.
1: Lá tava cheio.
2: Tinha dinheiro e pumba. Ah. Mas aí não deu, né?
1: Não deu por quê?
2: Deu porque todo mundo ia estar nesse show da Shakira aí, ia estar mó muvuca, né, pai? Aí não deu uma moeda também, não deu pra encostar. Eu falei, vou ficar aqui mesmo, tá ligado? Fiquei aqui, mano. Fiquei só de boa, de bituca.
1: Só isso? Fala pra ele.
0: Só bituca. Isso, tá bom, já? Tá ligado?
3: É, hoje ele tá sem assunto,
0: tá,
3: né?
0: Sem assunto.
2: Não é que eu tô sem assunto. Hoje eu tô meio pumba mesmo, tá ligado?
0: É só isso?
2: É só isso mesmo.
0: Então tchau. Vai descansar.
1: Da próxima vez a vida, deixa eu pôr outra coisa, louco.

0: fica combinado assim. Então fica combinado assim.
1: Band FM, Sorriso Maroto, fica combinado assim. Você ouve o Estação Band FM e a gente entrega pra você mais alegria, mais bom humor no comecinho da sua noite aqui, certo,
2: Gomes? É isso.
1: Ô, Ana Maria Brisa, eu sei que você tem um recado importante pra dar pro povo aqui, então conte, meu bem.
2: Falar em bom humor, mais bom humor.
1: Mais bom humor,
2: estamos de volta mais com escracho. O nosso show com as originais. Eu e o Léo Picardias.
1: Ah, que maravilha.
2: Atenção, pessoal de São Paulo,
1: marca.
2: Aqui que tá ouvindo a gente.
1: Marca!
2: 15 de maio, esse mês, tá aí já, gente.
1: 15 de maio
2: tá aí.
1: É sexta-feira que
2: sexta
1: vem.
2: Sexta que vem.
1: É isso.
2: Sexta que vem, 15 de maio, teremos o nosso show com as originais lá no Clube Barbixas de Comédia, que fica ali na Rua Augusta.
1: Ah, garoto.
2: Que é o antigo Comedians.
1: Que é um lugar famoso em São Paulo. Para esse tipo de evento, para show de humor.
2: Né? Rua Augusta ali. Então, Rua Augusta, 1129, Clube Barbixas. 15 de maio, pra você ver, né, Ana Maria Brisa no palco, pra você ver o Léo Picardias.
3: Só feras, né?
1: Dá risada pra caramba.
2: Dá risada, muita risada com a gente. O pessoal que foi no Shopping Moca sabe o que eu tô falando,
1: sabe.
2: Né?
1: Sabe.
2: Teve o nosso show.
1: Lotou. Galera foi ver lá.
2: Né? Um abraço pra todo mundo que foi lá ver a gente. E agora, se você não conseguiu ir no Shopping Moca, você de São Paulo pode ir 15 de maio, sexta que vem, no Clube Barbixas, assistir a gente, dar risada
1: mas eu acho
2: lá,
1: que
2: né, menino?
1: Não deve ter ingresso mais.
2: Ah, tem.
1: Não acabou
3: tem,
1: tudo?
3: Logo
1: tem,
3: logo não.
1: Não acabou?
2: Tem, ó.
1: Como é que faz pra conseguir agora?
2: Chama lá no meu Instagram, @AnaMariaBrisaOficial. Eu te mando o link do ingresso agora.
1: É mesmo?
2: Pra você comprar e garantir
3: então
2: já
3: vai.
2: O seu lugar, né?
3: Mesmo.
1: Eu mando. Ana Maria Brisa Oficial, lá no Barbixas.
3: Quero ver mesmo,
1: vale
3: vai.
1: A pena, hein?
2: É 15
1: vale
2: de
1: pena,
2: maio,
1: hein?
2: Menino.
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0: Band FM, Júlia e Rafaela, as igual.
1: É mesmo, elas
0: assim
1: mesmo.
0: Elas falam. Medo, eu acho tão bonitinho.
2: Cara,
0: essa
2: é linda.
0: Eu adoro elas cantando, eu gosto delas também.
2: Né?
0: Ah, elas, por favor. Elas vieram aqui uma vez, foi muito bom,
2: chama,
0: tem que voltar.
2: Elas de novo.
0: Chama
2: elas.
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0: Concurso de soneca.
2: Ué? É uma...
0: Concurso de soneca. Não.
2: Existe isso.
0: É uma solução criada lá na Coreia do Sul pra estimular o sono.
1: Ah lá,
0: e o povo não tá dormindo.
2: Inventou agora isso.
0: Não. Você vai saber.
1: Tem regras.
4: Ah, não acredito. E aí, pessoal? Aqui é o Lombardi que está falando. O Estação Band FM volta já.
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4: A Débora Mendonça fala mais do trânsito em São Paulo. Débora.
5: Robson, Corredor Norte, são nos dois sentidos um caminho difícil. Também a Pedro Álvares Cabral, no sentido da Rubem Berta, travou. Caminho melhor pela República do Líbano. 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
8: E o prêmio do seu jeito era par de ingressos pro show da dupla César Menotti e Fabiano, especial Dia das Mães, dia 10 de maio, no Espaço Unimed. Eu falei era, porque tá saindo.
9: Pra quem?
8: Quem leva é a Aline Vieira Cardoso, do
9: Aê.
8: Campo Limpo. Ela ganhou, Paulo
9: Aê,
8: Gomes.
9: Aê, Aline!
8: Aline do Campo Limpo ganhou.
9: Ganhou.
8: Equipe da Band FM vai entrar em contato. Você que não ganhou, não fique triste. Daqui a pouco tem mais aqui na Band. Na Band.

0: bar.
1: Olha, eu vou sair daqui a alguns dias. Eu vou sair em férias daqui a um mês.
2: Rapaz.
0: Férias?
1: E aí o Fefo vai fazer aqui.
0: Empresta um dinheiro
2: ele
0: pra
2: não
0: mim.
2: Gosta.
1: E ele fala que não gosta da roda.

0: Não, foi ele.
1: Foi ele que inventou. Eu?
2: Ele inventou e ele não gosta de fazer?
0: Não, ele odeia.
1: Empresta um dinheiro, você vai sair de férias.
2: Eu não tenho.
1: Não, nas suas férias, você vai ter.
2: Ah, quando eu tiver. Aí eu vou, aí você vai falar comigo, eu não vou poder te arrumar porque eu vou estar de férias, não vou conseguir te atender.
1: Ana, empresta um dinheiro pra mim.
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4: FM. Mas, gente, isso é só daqui um mês. Calma. Vocês estão muito apressados. Estação Band FM tá no ar aqui, ó, pra todo o Brasil, na Band FM e também em bandfm.com.br. Aplicativo Band Play pra você assistir a gente aqui também. 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
4: Bolsa térmica.
0: Tudo isso.
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0: e Bande FM,
4: Ana Maria.
0: Tá pensando o quê, demais, meu
4: bem? Isso. E aí você hoje manda pra gente aqui, quem é que te irritou demais já?
1: É. Putz, tem gente que irrita.
4: Tem gente que irrita muito. Ou já irritou especificamente, enfim.
5: Boa noite, Bandi. Tudo bom? Amo estar com vocês.
4: Meu Deus.
5: Quem me deixa sem paciência é minha cunhada. Toda vez ela me manda mensagem pedindo dinheiro. Essa me tira a paciência. Meu Deus do céu. Beijo, Bandi!
4: A questão, ela paga?
1: Pois é.
4: Né?
1: Deixa eu falar pra ela, apresenta o Robson pra sua cunhada, ele vai ter dinheiro daqui um mês.
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4: Eu vou usar esse dinheiro.
1: Vai?
4: Vou comprar 3 carros novos.
1: Sério?
4: Não vai dar.
1: Ah,

0: nossa segundo amor da sua vida no Estação Band FM, que está no ar. Aí é assim que funciona, ah, Maria.
1: Como é que funciona?
0: O pessoal manda mensagem pra gente no WhatsApp da Band. 11999919197 pra falar do tema com a gente. E escreve assim, ao vivo. Aí a gente bota a pessoa no ar pra conversar. Né?
2: É fácil.
0: Olá. Alô? Olá.
3: Alô? Alô?
0: Você viu? Ela deu umas tossidinhas. Tudo bem, bebê?
3: Tudo bem? Que eu tô emocionada.
0: Ah, gente, nossa!
2: Falar com nós,
3: falar,
2: né?
3: Falar com vocês.
0: Não,
3: que
0: isso? Meu,
3: é tudo de bom.
2: Aí, ó, tá vendo?
0: É mesmo?
1: Eu que tô emocionado, sim, em falar com, sim, você, velho.
0: Cara,
3: Não, porque assim, a gente fica escutando, né? Ah. Então, quando a gente consegue falar com vocês assim, a gente fica nervosa.
0: Rapaz, meu Deus!
3: Nossa. É isso.
0: Tá bom.
2: Tá, qual que é seu nome, menina?
3: Olha. Como assim?
2: Não, como é que é seu nome?
0: Seu nome.

0: Bebê.
1: Você não se apresentou ainda pra gente.
2: Eu sou a Eliane.
0: A Eliane. Isso. Muito bem. A Eliane tá em casa, tá trabalhando, tá na rua, tá onde?
2: Meu, eu tô em casa. Ah. Ia fritar um peixe.
0: Aí,
2: Ana Maria. Mas eu falei, eu quero falar ao vivo.
0: Tá ótimo. O peixe, você não pôs o peixe pra fritar ainda não, né?
3: É manjuba?
2: Não, não é. É.
3: É o quê?
2: Eu esqueci o nome do peixe.
0: Ela esqueceu o nome do peixe.
2: Eu tô nervosa.
0: Qual é o peixe, Ana Maria? Qual que é o peixe que ela...
1: Pirarucu?
0: É mer...
3: Para!
2: Não.
0: É merluza?
1: Sei.
0: É merluza?
2: Tá bom. Não, não é esse não.
0: É panga? Eu esqueci, tem panga, mas é pangaré.
2: O peixe é gostoso.
1: Sardinha, viu? Sardinha.
0: O importante é comer
2: o peixe. Não, sardinha não.
0: Não, sardinha não é.
1: Tá. Mas,
0: ô, Eliane, quem é que te tirou a paciência e por quê?
2: Ó, assim, na verdade, o que me tira a paciência... Pessoa sonsa.
1: Ah,
2: é, sim. Pessoa sonsa.
0: Conheço,
2: porque
0: vários.
2: Porque você, por exemplo, vai falar com a pessoa, você sabe que a pessoa fez, e a pessoa fica com aquela carinha de sonsa. Não gosto disso.
0: Tipo assim, não sei do que você tá falando.
3: Eu, né?
2: Exatamente.
1: Ai, Rita,
2: é a falsidade.
0: E
2: né?
0: Me dá o exemplo de alguém que já fez isso com você.
2: Não.
0: Ah, não pode? Deve estar perto.
2: Não. Não, porque eu sei que tem muitas pessoas que escutam.
0: Ah, tem vários sons.
3: Você não vai falar. Off,
0: né? Ela não vai
2: mas
0: falar.
2: Mas assim, ó, eu só dou uma dica. Geralmente onde a gente trabalha, né?
3: Deixa de ser sonso, fala quem é! Era pra sonso agora!

0: FM, Dilcinho, controle remoto aqui no nosso Estação Band FM. Alô, Paulo Gomes, Gomes do Brasil.
1: Eu agora vou fazer um relato emocionante, agora não é tanta zoeira porque repercutiu nas redes sociais.
0: É mesmo.
1: Dona Ruth, mãe da nossa saudosa Marília Mendonça.
0: Ah, sim, claro.
1: Ela compartilhou um momento emocionante esse domingo. O que que ela foi fazer, a Dona Ruth? É, muito da casa onde a Marília vivia ali, ela não, a parte das roupas, ela
0: disse que não mexe mais.
1: Mas em algum momento,
0: ela
1: precisa arrumar, precisa mexer. Aí ela foi mexer nas roupas dela ali, da Marília, né?
2: Tá.
1: Uhum. Ela falou, sabe o que ela encontrou ali? Uma coisa que mexeu com ela assim?
0: O quê?
1: Um fio de cabelo.
0: Nossa!
1: Da Marília.
2: Nossa.
1: Ela falou assim, gente, aqui ó, de repente arrumando os armários, olha o que eu encontro. Um fio de cabelo da minha menina.
0: Caramba.
1: Faz 5 anos, vai fazer 5 anos já, né?
0: 5 anos.
1: É,
0: 5 anos.
1: Agora
0: no meio do ano, né?
1: E ela falou, mas olha, quando acontece isso...
0: Novembro.
1: Ela falou, eu fico com meu coração quentinho quando encontro um fio de cabelo dela aqui. Porque ela deixou intacto, desde que ela se foi.
0: E é capaz que ache mais, inclusive, né? Porque não é uma coisa muito difícil, né?
1: Pois é. Caramba. E ela falou, e a sensação, sabe o que é quando eu encontro? Ela falou... É como se ela estivesse pertinho de mim e dissesse, mãe, continua, tá tudo bem aqui, eu estou numa boa e continua aí.
0: Boa.
1: Então ela é a sensação, mas eu achei emocionante.
0: Bonitinho, gostei também.
1: Porque, você vê, é um fio de cabelo, cara, mas aí vem toda a memória.
0: Vem tudo.
2: É.
0: Esse é um programa para emoções também, Paulo.
2: É. Também.
0: É isso. Vamos emocionar.
1: Dá um abraço aqui, Ana Maria.
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0: Vai, Ana Maria.

0: nome Fred Fabrício, te amar é meu talento, aqui no nosso Estação Band FM. Três coisas. Daqui a pouco, três palavras o Mano Dilson vai rimar.
1: É.
0: Então manda. Você vem aqui pelo WhatsApp da Band, manda aí, três palavras pra gente aqui, porque na hora só ele faz aí a rima.
1: É.
0: Na hora.
1: É.
0: Manda mesmo. Manda aqui. É. 11999919197, beleza?
1: Pode pá.
0: Pode mandar agora. Segunda coisa, você tá querendo saber o negócio do Neymar, né? Calma que já no nosso bloco
2: mais
0: esportivo.
2: Mais uma treta, hein, Rob?
0: A gente vai falar disso aí.
1: Rapaz, pra que mais essa
0: treta? Terceira coisa, a Márcia Sem Sentido vai fazer uma análise pra gente do que tá acontecendo com o Ney.
1: Ah, é?
0: Mas o que que ele tem que fazer pra melhorar, que ele tá muito nervosão.
1: Ela vem hoje. Mais,
0: ela vem, vamos chamar ela.
1: Rapaz.
0: Aqui.
1: Rapaz.
0: Então já fala pra ela
1: tá
0: preparar um banho pra gente falar, pro Neymar acalmar, né?
1: É.
0: Tá muito nervoso. Não precisa ver se tá com encosto.
1: É.
2: Ah, é mesmo.
0: Essas coisas aí. Tá, então vem, começa com o desafio humano. Manda aí. Ó, concurso de cochilo revigorante, esse é o nome. Realizou sua terceira edição no último sábado, Paulo Gomes.
2: Eita!
0: Esse é um campeonato que é promovido pelo governo metropolitano da cidade de Seul, que é a capital da Coreia do Sul.
2: Pelo governo?
0: É, pela prefeitura.
1: Seul.
0: Seul.
1: Ah, mas lá na Coreia é outra coisa, né?
0: Não, Seul é Seul.
1: Ah,
0: exatamente, é exatamente isso aí, é Seul.
1: É.
2: Seul
0: E tem a cidade, né?
1: Cidade.
0: Aqui não tem a grande São Paulo?
1: Sim.
0: Que é a cidade de São
1: lá
0: Paulo.
1: Lá tem a grande Seul.
0: E aí tem Guarulhos, Osasco e a grande São Paulo, as cidades próximas, né?
1: É, né?
0: Lá é Seulzão.
1: Seulzão.
0: Todas as cidades próximas é o Seulzão.
1: É. Rapaz.
0: Isso. Você entendeu?
1: Não, entendi.
0: Agora aqui é o seguinte. A prefeitura de Seul que bolou essa aí do concurso do cochilo revigorante.
1: Tá.
0: E tem o objetivo de estimular o sono para que os habitantes da capital coreana, sobrecarregados de trabalho, consigam dormir o suficiente.
1: É, pra quem tem insônia isso aí.
0: É. A cidade de Seul, tudo lá funciona 24 horas.
1: Ah,
0: até
1: é?
0: Shopping funciona 24
1: Nossa,
0: horas. Então tem muita gente que pra ter emprego, pra ganhar dinheiro, não dorme. Já vai trabalhar de manhã num negócio, trabalha à noite no outro. Dorme 2 horas por dia e tal. Então, e a prefeitura começou a ficar preocupada com a saúde dessas pessoas.
1: Olha.
0: Então começaram a criar essas brincadeiras, essas competições aí pra incentivar o sono.
1: Olha.
0: Tem alguns requisitos estabelecidos, tá? Pela competição.
1: Você
0: tá lá. Se inscreve no torneio e você vai usando roupa que lembra a Bela Adormecida, ou um príncipe, ou da Branca de Neve. Tem que ir cansado também e de barriga cheia.
1: Ah,
0: aproveita, cansou bastante, comeu bastante, vai pra lá.
1: Vai lá.
0: O vencedor do concurso esse ano foi um homem já perto dos 80 anos.
2: Olha, vovô.
0: Já o segundo lugar foi para um funcionário de escritório na faixa dos 30 anos. Agora, ó, vou dizer uma coisa, a gente procurou. Eu não achei qual é o prêmio, mas eu espero que seja uma cama, um travesseiro novo, alguma coisa assim, né?
1: Rapaz.
0: A pessoa se sentir incentivada a dormir,
1: né? Colchão, né?
0: Colchão novo, que é caro.
1: Um ano de colchão pela...
2: Se o ganhador dormir no ponto, não vai pegar o prêmio.
0: Não vai.
3: Não,
2: ele pode dormir.
3: Ele
2: pode
0: dormir. Mas se dormir no ponto, ele não participa do torneio. Ele dorme lá no local do torneio.
1: Tem lugar certo.

0: FM, Zezé de Camargo e Luciano como anjo. Ó, ó quem tá com carinha de anjo. Lembra da novela lá que tinha carinha de anjo?
1: Não,
0: lá?
1: Carinha de anjo, mas hoje perdidos, viu? Nossa, não veio contar nada, não veio dizer nada.
2: Tô concentrado.
0: Você gostou de saber da Coreia do Sul?
2: Ah, gostei,
0: que é
2: mano.
0: Seul, a grande Seul é o Seulzão.
2: É, é lá na quebrada nós chamamos moleque assim. E aí, usão, né?
1: Levar o... Não, é. Para, levar o mano pro concurso da Soneca, que ele tá precisando,
0: tá
1: viu?
0: Tá precisando.
1: Nossa.
0: Ó, falou em Seuzão, Grande São Paulo.
2: Certo.
0: Santo André, é uma cidade que fica na Grande São Paulo, que fica no chamado Grande ABC.
2: Grande ABC, tô ligado.
0: Que fica dentro da Grande São Paulo.
2: Esse
0: a pessoa
2: é
0: que,
2: mesmo.
0: Que não é... Mas o que, que é ABC? Santo André,
2: é.
0: São Bernardo
2: é.
0: E São Caetano. Por isso o ABC.
2: Por isso que é ABC.
0: Entendeu?
2: Essa fita mesmo.
0: Depois
2: salve
0: entrou
2: aí pro pessoal
0: Diadema,
2: da ABC.
0: Mauá e ficou ABCDM. É.
2: Isso, exatamente.
0: Mas a gente fala ABC. Sabe por quê? Quem mora lá é a Dalila.
2: Boa.
0: Dalila. Mandou aqui, ó. Posso falar?
2: Manda aí.
0: Enfermeira.
2: Enfermeira.
1: Fácil.
0: Carroceria.
1: Mas muito fácil.
2: Carroceria.
0: Mula. Cara, por que ela pensou pra falar essas três
2: pensou
0: palavras?
2: Pensou no mano mesmo.
0: Será que ela tá brava?
1: Calma aí.
0: Enfermeira, carroceria, mula.
2: É, vamos lá. É,
0: é. Vamos?
2: Ai. Vamos lá. Vamos lá, vamos lá, vamos lá.
0: Ai, oi, ai, ui.
1: Não dorme,
0: oi. Atenção que vem aí o efeito

0: Não vai ouvir o que eu vou falar. Presta atenção porque eu vou improvisar. Ó, carroceria? Mano, quem usa isso hoje em dia? Não sei, se pai é quem tá ouvindo. Enquanto isso aqui, eu já vou no improviso. Eu vou dizer. Calma aí, mano, que eu vou mandar o proceder. Ó, quem não gostou da rima é uma mula. Porque, mano, eu tô com fome de rima e gula. Entendeu qual é que é?
1: Nossa, mãe do céu.
2: Meu Deus do céu.
0: Olha, você viu que hoje foi. Não, hoje foi.
1: Meu Deus do céu. Ó, vamos dar uma passagem de presente pra ele?
2: Foi horrível, pra um lugar que não volte.
1: Não, pra Seul mesmo, velho.
0: Manda pra lá, manda.
1: Vai lá do concurso, ele só tá dormindo.
0: Não, calma aí.
1: Ou então vai dormir.
0: Segunda-feira, né?
2: Vai dormir. Vai tomar em Seul lá um refrigerante lá.
1: Não, vai dormir.
3: E tá gelada?

0: FM, Gustavo Lima com Luiz Fonsi, vagabundo, aqui no nosso Estação Band FM, não saia daí.
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0: Ô Débora Mendonça, fala mais do trânsito.
2: Robson Martinal do Pinheiros, congestionada por 8 quilômetros no sentido da Castelo Branco, da Ponte Estaiada, até depois da Cidade Universitária, onde tem acidente entre carro e moto na pista expressa. Melhor seguir pelas vias paralelas, como a Brigadeiro Faria Lima, também a Berrini. 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
0: pra cá.
7: Nome do pai, nome do filho.
0: Vai voltar, hein?
7: Vai voltar. Esse senhor é útil.
0: Deixa eu falar uma coisa pra você.
8: Por sinal, né, Robson?
0: Eu vou fazer a manchete pra você.
8: Faz aí, garotinho.
0: Morrendo de medo do São Paulo.
8: É.
0: Corinthians diz que Memphis Depay pode voltar no domingo.
8: Não, aí você exagerou, né, meu irmão? Aí.
0: O cara tá guardado na gaveta faz tempo. Diz que vai se preparar pra Copa. Aí aparece o clássico domingo, aí ele vai voltar.
8: Você tá de sacanagem.
0: Por que ele vai voltar?
8: Né?
0: É medinho.
8: Será, meu irmão?
0: É medinho, Paulo Gomes.
8: Aqui é Corinthians. Será? Rapaz. Respeita o Corinthians, rapaz.
0: Tô respeitando.
8: Né? Que por sinal.
0: É, rapaz.
8: Que por sinal, né, Paulo Gomes? Vai ser 5-0 pra nós aí.
0: Ô, louco? Que jogo?
8: Em cima do São Paulo.
0: Você tá
8: aí,
0: de brincadeira.
8: Né? Que o Roger não tá arrumando nada.
0: Não? Tá
8: não
0: bom.
8: Não tá arrumando nada,
0: vai
8: o
0: nessa.
8: Roger.
0: Deixa eu falar só uma coisa. Semana é de jogos dos torneios internacionais. Agora começa os jogos de volta da primeira fase. Palmeiras tá na preparação pro jogo da Libertadores de amanhã, lá no Peru, né, Paulo Gomes? Contra o Sporting Cristal.
8: É no Peru, tiozão. Lá ele mil vezes, lá no Peru.
0: O Santos, que empatou com o Verdão no Clássico Paulista da rodada em 1-1, vai para o Paraguai para enfrentar o Recoleta pela Sul-Americana. Ambiente agitado na vila. Porque.
8: Por sinal, nem o Santos ganhou do
0: Recoleta. O Neymar foi acusado pelo Robinho Júnior de tê-lo agredido depois de um drible no treino do domingo. E o rapaz até apresentou uma notificação, a gente vai dar mais detalhes daqui a pouquinho. Treino de ontem, o Neymar tomou a caneta, teria não gostado.
8: É de sacanagem,
0: e
8: Neymar.
0: E aí tirou satisfação com o Robinho Júnior, ele parece que ele deu um tapa, uma rasteira
8: não,
0: lá.
8: Depois nós vamos destrinchar, tem acusações gravíssimas.
0: Não, sabe o que é, é que tem gente falando, não, precisa ver vídeo, tem gente que passa tanto pano que tá começando a achar que é mentira, não é assim.
8: É.
0: Ninguém ia botar isso no ar sem conferir primeiro. No São Paulo, que deixou escapar a vitória contra o Bahia no finalzinho ontem à tarde, quem que falhou lá, o Neto?
8: Ô.
0: O craque Neto?
8: Ô, que frangaço, hein, ô Rafael?
0: Rafael devolveu pro atacante?
8: Que frangaço, hein?
0: Não dá, né, tio?
8: Tá de sacanagem, hein, Rafael?
0: Pô, não dá, né?
8: Aos 45 do segundo
0: nada,
8: tempo.
0: Nada, era 52
8: minutos.
0: 52
8: do segundo tempo.
0: E o jogo ia acabar aos 52, tinha 7 de acréscimo.
8: Isso, no último minuto, cara.
0: Exatamente, nos últimos segundos. Hein? Aí ele foi tentar amortecer a bola, jogou na cabeça do atacante do Bahia, Paulo.
8: Eita!
0: E no jogo de ontem, o Lucas Moura teve que ser operado, hoje de manhã, ele já foi operado. Depois de romper o tendão de Aquiles.
8: Força,
0: cara,
8: aí pro Lucas,
0: é gravíssima,
8: né?
0: A contusão.
8: É.
0: É aquela parte do calcanhar lá. Imagina você passar uma tesoura e cortar ali.
8: Só tinha voltado ontem, por sinal.
0: Só o ano que vem. E
8: por
0: aí,
8: sinal, tinha voltado ontem.
0: Né? É, ele tinha voltado ontem da fratura na costela. E aí é o seguinte: então tem gente dizendo assim, talvez não volte mais a jogar. Ou vai jogar festivamente nos Estados Unidos lá, mas. Só o ano que vem. E tem gente que diz assim, inteiro mesmo, só lá pra maio e junho. Do ano que vem.
8: Do ano que vem.
0: É. Já o Corinthians, que voltou para o Z4 do Brasileiro, depois de perder pro Mirassol por 2-1 ontem à noite, volta atenção para Libertadores, o Timão quer manter 100% de aproveitamento, jogo na quarta-feira contra o Santa Fé,
8: o Corinthians, hein?
0: Da Colômbia. Quando o Brasileirão vai mal, na Libertadores vai bem, vai entender, né?
8: Que fase que tá o Corinthians, meu irmão!
0: Já a Márcia Sem Sentido ajudando o Neymar. Vem pra cá, garotinho! Ai, que engraçado, Ana Maria! A sua rádio do seu jeito! Como é que é?
1: Estação Band FM.
0: Você gosta que ele faz isso, Ana Maria?
9: Ah, é legal, né?
0: É bacana.
9: Ararinha, né? Eu gosto de passarinho.
0: Ah, vai lá. Ô, Ana Maria. É o seu momento, é o momento que você traz um pouco de conforto pros coraçõezinhos,
4: é agora, né?
0: Isso.
4: Olha, pensamento de hoje. E diz que tudo que você faz depois de tomar umas não é mais você.
0: Não.
4: É IA. Inteligência alcoólica.
8: É, faz sentido. Faz sentido. É.

0: FM, hein?
1: Band FM Panda, eu te seguro aqui no nosso Estação Band FM. Você vem pra cá, participa com a gente ao vivo aqui. Alô!
2: Alô!
1: Beleza?
2: Beleza, tudo bem, meu querido?
1: Tranquilo, quem tá falando aí?
2: Aqui é o Sidney de Itapevi.
1: O Sidney é de Itapevi, Paulo Gomes.
3: Ah lá!
1: Ele tá com a gente agora na Maria Brisa.
3: Você tá
1: um
3: bom, menino?
2: Tudo bem, Ana Maria Brisa? Como é que você está?
3: Tô bem.
1: Que coisa, hein?
2: Eu vi que você curtiu a receita agora, né?
3: É o quê?
2: A receita, né? Pra...
4: Não, é o pensamento.
3: Pensamento, é.
1: Receita do dia.
3: Pensamento do dia.
4: Tá bom, tá bom.
1: Ô, Sidney.
2: Oi.
1: Quem que já te tirou a paciência real?
2: Meu, todo dia, assim, o que me tira a paciência é a pessoa que gosta de conversar, tocando na gente, cutucando, pegando.
3: Ah, meu,
2: isso me dá uma raiva, meu.
1: Os peguentos, né?
2: Fala com a boca, não com as mãos.
1: Bota a mão no ombro, tá. Segura na cintura, passa a mão no cabelo, né?
2: E o pior é quando é aquela mudada, né?
3: Como é que é?
1: Não, não deu pra entender, fala de novo.
2: O pior é que é uma dedada que fica se cutucando na costela.
4: Tá bom.
1: Dedada? Mas você
3: toma dedada?
1: Você toma dedada?
4: Para, é na costela. É na costela.

0: Band FM, Maiara e Maraíza, a culpa é nossa aqui do nosso Estação Band FM. Olha, vamos pro futebol?
1: É.
0: Amigo. Aqui, o apitinho. É, apito final. Cara, eu até ia passar a classificação do Brasileirão aqui agora, mas no assunto Neymar é um assunto forte do dia aí, ô Paulo Gomes.
1: Forte está se tornando algo sério, não
0: tá virando
1: tão
0: nacional.
1: Corriqueiro assim, viu?
0: Olha aqui, ó. É, Guilherme Agrela, da Rádio Bandeirantes, mandou aqui. Após notificação extrajudicial enviada pelos representantes do atacante Robinho Júnior contra Neymar, instauração de sindicância interna para apurar o caso por parte do Santos Futebol Clube, a Bandeirantes entrevistou lá o jornalista e advogado Andrei Camp, e ele estava falando a respeito disso aí por lá. E o Santos vai ter que fazer uma coordenação aí, meio de força-tarefa, para tentar segurar as pontas, porque o Robinho Júnior e o seu staff estão irredutíveis. Apresentaram uma notificação contra o Neymar para o Santos, para que o Santos tomasse providências em relação à agressão que ele sofreu. O que, que o Robinho Júnior diz? Estavam treinando lá no domingo, ele deu uma caneta no Neymar, um drible lá, um lençol, sei lá o quê.
1: É, um drible de efeito.
0: O Neymar não gostou e veio com aquela, quase o mais velho, o mais novo, né? Tá se achando, caramba e tal.
1: Tá me tirando, né?
0: O menino respondeu, ele não gostou, teria dado um tapa no rapaz. E depois a briga seguiu pro vestiário, hein?
1: Uma rasteira, fala de uma rasteira.
0: Muita gente disse que viu essa história aí. Tô falando disso, porque tem gente falando assim, cadê vídeo? Bom, eu acho que o cara não iria representar contra um companheiro de trabalho se não tivesse acontecido mesmo, né?
1: Inclusive estão pedindo, a própria defesa do Robinho tá pedindo imagens, vídeo. Porque hoje tudo é gravado.
0: Tudo é gravado, tem vídeo no corredor, vídeo no campo, tem tudo lá. Tem tudo lá. Ficou feia a situação, hein?
1: Ficou complicado porque agora o clube tá numa saia justa, né?
0: Tá.
1: Por quê?
0: Porque o
1: se ficar quieto, pode estar sendo conivente. Não, deixa pra lá, foi discussão de treino.
0: E aí o menino
1: só
0: tá bravo,
1: faz ele, o quê? O menino e a família, né, tá firme aí, dizendo que houve agressão sim.
0: Aliás, o motivo da notificação é o seguinte. O staff, quando eu digo staff é porque é evidente que é o jogador, mas os seus empresários.
1: É, empresário, família.
0: Então é o seguinte, tudo. Se não tiver uma resolução, a gente vai rescindir o contrato.
1: É, alegando agressão no ambiente de trabalho.
0: Agressão no ambiente de trabalho e falta de segurança para desempenhar atividade profissional. Olha que loucura.
1: Lembrando que o Robinho Júnior, ele renovou o contrato aí.
0: Agora há pouquinho.
1: Acho que parece mais 5 anos, né? Multa de 100 milhões.
0: 17 anos, cara. Ele é muito novo, quer dizer, inclusive não é maior de idade. Não.
1: Agora, o curioso é que o Santos joga...
0: pode dar um problemão pro Neymar.
1: É, também. Eles jogam... O time foi pro Paraguai, né?
0: Paraguai pra jogar com o Deportivo Recoleta, que foi um time que o Santos não conseguiu ganhar na Vila Belmiro com o Neymar em campo no começo da Sul-Americana. Agora vai tentar vencer.
1: E os dois viajaram, né?
0: Os dois viajaram. O Cuca colocou os dois na relação.
1: É.
0: Caramba, hein, o Calvão?
2: Sei. Bem, amigos, o que dizer?
0: Tem que dar um vinho pra eles.
2: Tem que tomar um vinho pra relaxar.
0: Vinho lá, os caras tão nervosos.
2: É.
1: Neymar.
2: Tá descontrolado.
0: Numa frase só, dá pra ir pra Copa desse jeito?
1: Desse jeito, não.
0: Dá pra ir, Maicon?
2: Não.
0: Não dá.

0: Band FM, Ferrugem! Arrependidaço aqui no nosso Estação Band FM, ela tá chegando aqui, ó. Ela foi chamada, encarada de emergência.
1: Pelo amor de Deus, emergência.
0: Márcia sem sentido.
2: Nossa. Emergência?
0: Ah, a gente resolveu que ela tem que fazer uma leitura do Ney aí.
1: É, tá difícil, hein, Neymar?
0: Neymar tá nervoso.
1: Tá difícil, né?
0: Ele tá nervoso ou ele faz isso sempre?
1: Ele tá nervoso, ele tá... Ei, tudo aí, hein? Ele não sei o que
2: é. É isso?
1: Pelo amor de Deus, para de ser louco, né,
0: tá
1: Neymar?
0: Tá nervoso. E se ele ficar assim, você não vai pra Copa,
1: não
0: ou,
1: vai.
0: Ou Márcia?
1: Não vai, pelo amor de Deus.
2: Aliás, ele vai ou não vai?
1: Não vai.
2: Oi, Robson, hã?
1: Neymar não vai pra Copa.
0: Você já viu aí?
1: Já vi, já previ.
2: Caramba.
1: Já previ.
0: Olha, o que tá acontecendo com ele?
1: Olha, tá com karma, né?
0: Tá.
1: Tá com karma.
0: Muito karma.
1: Muito karma, né? Precisa de um banho pra relaxar.
0: Precisa de um banho?
1: Muito estressado,
0: quer
1: né?
0: Quer mandar um banho pra ele?
1: Muito estressado.
2: Mas acho que pra quem quiser relaxar, em geral.
0: Em geral?
2: Só pra ele. Vai
1: você
2: pra todo
1: tá
2: mundo.
1: Igual o Neymar.
0: Nervosão.
1: Tá, qualquer coisa que a pessoa fala, você... Pá!
0: Não aguenta levar um chapéuzinho no treino.
1: Levar um... Pá! Você tá com um pavio curto.
0: Ah.
1: Fio, fia, para de ser louco, né? Você tem coisa que você tem que relevar.
0: Tá.
1: Tem que relaxar.
0: E aí, como
1: então,
0: é que faz?
1: Banho pra você desestressar.
0: Vai. Ah.
1: Pra você tirar o estresse, né?
0: Quem tá aqui hoje falando nisso?
1: Aqui tá horrível sempre. Energia péssima.
0: Como assim?
1: Nossa, energia
0: não,
1: péssima.
0: Não, Paulo Gomes, ele é um cara...
1: Vocês não rezam o Salmo 41, caramba!
2: É um encosto, aquele menino tá ali, tem um encosto?
1: 18 encostos.
2: Nossa, mãe do céu, velho. Que medo.
1: Meu Deus.
0: Aqui tá calmo.
1: Aqui
0: Paulo
1: tá.
0: Gomes tem algum, não?
1: Não, ali tem dois e você tem 8.
0: Não, para com
2: caramba,
0: isso.
2: Caramba, Robin.
1: Que senhora.
0: Isso. Eu vou rezar
1: pelo
0: hoje.
1: Pelo amor de Deus, gente. Olha.
0: Vai o banho aí, Ana Maria, ô Márcio. Vai o banho, Márcio.
1: Banho pra relaxar.
0: É.
1: Tirar o estresse.
0: Dá chapéu, não tem problema, vambora.
1: Pavio curto. Dois litros de água.
2: Ô, louco.
0: Tá, dois litros.
1: 2 litros de água.
0: Tá bom.
1: Aí você joga lá açúcar. Já viu antigamente? Ai, tá nervoso? Toma água com açúcar.
0: É, não, 2 litros eu nunca vi.
1: Toma água com açúcar. Calma, que é banho.
2: É banho, vai
1: você,
2: beber.
1: Não é pra você beber, caramba. É um banho de pescoço pra baixo.
0: Tá.
1: 2 litros de água, açúcar, né? Leite em pó.
2: Leite em pó.
1: Específico pro Neymar. Café Pelé. Pra voltar o rei, né?
2: É,
1: voltar.
2: Tá bom.
1: O rei Pelé o futebol. Né?
2: Tá bom.
1: Café Pelé. E aí depois, por último, espada de São Jorge.
0: Espada de São Jorge.
1: Pega
0: tá.
1: A espada de São Jorge, macera.
0: Come a espada de São Jorge. Engole a espada, macera. Não?
1: Não, precisa engolir, né?
2: Vai engasgar, tá louco?
1: Precisa engolir, pelo amor de Deus. Mas se você deixar o Neymar bravo, ele pega a espada e enfia no seu
3: ar! Olha
1: esse
3: louco,
1: Neymar!
3: Olha esse
1: louco!

0: FM, Jorge Matheus, propaganda aqui, ó. Ó. Manuel, venha!
1: Ah, o rei do drible. Bem, ele é o rei do drible, sabia disso?
2: Rei do drible. Você dribla?
3: Eu sou rei da música.
0: Você passa, você dá caneta?
3: Eu dou no caneta azul, azul caneta.
0: Lençol?
3: Caneta azul, azul caneta.
1: Eu tô lençol.
0: Eu não tinha nem me tocado.
1: Fazer. É, você dá caneta.
0: Olha aqui.
1: Ele não tinha notado a piada.
3: Eu dou da caneta azul.
0: Paulo Gomes criou esse quadro, ele é um sucesso.
1: Obrigado.
0: As manchetes que mudam o seu dia.
1: Obrigado.
0: Criação, apresentação, lá, redação, né? Final, jornalista, Paulo Gomes.
1: Tá certo.
0: Tudo. MTB, 48, 44, 45, 46, 47, 49.
1: Tá preparado? Tá preparado, Manuel? Lá, notícia 1.
3: Não.
1: Calcinha mostra. Júlia Costa, filha da atriz Flávia Alessandra, usa calça transparente no show da Shakira. E dá o que falar. Que horror, diz o Web.
0: O pessoal achou feio?
1: É.
3: Que coisa. É bonito, né? É bonito, tem que mostrar mesmo.
0: Você achou bonito?
3: Que é bonito, tem que mostrar.
0: Então, deixa, a calcinha deixa, era bonita?
3: Deixa ela.
0: Era a calcinha que ela tava mostrando.
3: Deixa ela.
0: Tá bom.
3: Deixa a menina.
1: Notícia 2. Grávida, Tainá Militão, come bala sabor cachorro molhado. Assista ao vídeo e veja a reação.
0: O que que é bala sabor cachorro molhado?
1: Não tenho a mínima ideia, mas bala
3: sabor. Não sei. Meu Deus do céu. Agora me pegou, hein? Agora me pegou.
1: Mas agora me pegou também. Sei,
3: um cachorro molhado.
1: É.
3: Sei não.
1: Notícia 3. MC Mirella rebate comentários sobre seu corpo e questiona o Web. Não pode ter não pode mais querer ter perna em bunda? Qual o problema?
0: Porque não querem que ela tenha?
1: Não, pois é.
0: Ah, eu quero que ela tenha.
3: É, também. Tem que ter.
1: Você tem perna, Manuel?
3: Eu tenho perna.
1: Você tem bunda?
3: Eu tenho também pra ir no banheiro, né?
1: Bota!
0: Manoel, por que você estraga?
1: FM.
0: Isso!

0: Tarde FM, Kleber e Cauã com o Matheus.
1: O que aconteceu?
0: Desocupa.
1: É que eu dei um gritão, eu dei um gritão.
0: O Manuel, ele faz os alertas.
1: Eu dei um gritão. A música falta 15 segundos e tá todo mundo olhando pra cá. Não, mas vai acabar.
0: Tô vendo o que tá acontecendo.
2: Pode não. Pode
1: não. É, não, é só pra lembrar.
0: É só pra lembrar. É o alerta. Paulo Gomes alerta no estúdio. 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
2: Vai levar.
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0: Tudo com a marca João Bosco e Vinícius e Band FM pra Luana Lima da Silva.
1: Ah.
0: Vamos dar parabéns?
1: Aê.
0: Parabéns, Luana.
2: Parabéns.
1: Maravilhosa.
0: Ganhou, meu bem.
1: Parabéns.
0: Só passar aqui na Band FM
1: parabéns.
0: Pra retirar.
2: Parabéns.
1: Parabéns.
0: Vamos embora, né, Manuel? Vambora, Manuel.
2: Pode mais. Cara,
1: depois beleza. Do parabéns, vem a noite.
0: Por que, tá... que o seu empresário queria trazer você aqui pra dar a mesma entrevista que tá dando em todo lugar? É, é decorada a entrevista agora?
2: É verdade.
0: É que é a mesma, né?
2: Eu não posso falar, é só como é que
0: não, mas a mesma não precisa vir aqui pra dar a mesma entrevista. Vamos dar outra.
1: Mas aqui tem o titular e o vice.
2: É, é verdade. É só minha equipe, pode falar.
0: Tchau, pessoal. Tchau.
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0: Faz do trânsito em São Paulo. Fala pra gente aí, Débora Mendonça.
12: Robson, de amanhã, terça-feira até sexta, vai ter evento com grande público no Centro de Exposições da Vila Guilherme. Entre 9 da manhã e 7 da noite, a CET vai monitorar o tráfego no entorno. 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
13: Sentiu o pedal do freio trepidar? 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Esse sintoma pode indicar disco empenado, desgaste irregular ou problemas no sistema ABS. 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Por isso, ao identificar esse problema, pensa rápido e converse com seu mecânico de confiança. Afinal, conduzir com segurança começa com um sistema de freios em perfeitas condições. 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